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5: Cá estamos nós neste nosso espaço habitual, virado para a família, com a nossa professora e orientadora parental Carla Escada. Bem-vinda!
6: Olá, bom dia Sara, bom dia aos senhores ouvintes. Obrigada por mais uma vez me receberem. E vamos lá falar aqui de um tema interessante, não é?
5: Muito interessante, é verdade. Porque nós não comunicamos só através das palavras, também comunicamos através do olhar. E é este tema que hoje nos traz aqui, olhar para ver verdadeiramente. Muito bem escolhido este assunto. O que é que ele nos sugere? A mim sugere muita coisa, como mãe.
6: Sim, assim a todas nós. Há aqui algumas questões que os nossos ouvintes me vão trazendo e que me levaram a escolher este tema para hoje. Na verdade, nenhum ouvinte me perguntou: Carla, o que é que eu faço com o olhar? Mas muitas vezes perguntam-me: Carla, como é que eu comunico com os meus filhos? E na equação de comunicar, muitas vezes nós colocamos a forma como falamos, como reagimos às situações, como damos instruções, como fazemos pedidos, mas esquecemos que o olhar também comunica. E então, se falamos sobre como comunicar com os nossos filhos, o olhar tem que entrar. E fez-me todo o sentido trazer esta rubrica hoje com este tema. Porque muito antes das nossas palavras, as crianças, os nossos filhos, vão-nos lendo, vão-nos entendendo através do nosso olhar. Se eles estão a fazer um disparate, o nosso olhar de repreensão, se eles estão a fazer uma coisa muito bem feita, o nosso olhar orgulhoso. Portanto, muito antes de falarmos, já eles estão a perceber o que é que vai na nossa cabeça através do nosso olhar. E então sim, é muito importante termos atenção também a não estarmos perante uma situação a verbalizar uma coisa e o nosso olhar e a nossa postura corporal estar a dizer outra. Então é importante trazermos aqui este tema para sabermos como é que vamos ter este cuidado.
5: Muito bem, então em que circunstâncias é que um olhar acaba por ser mais forte do que um grito?
6: Quem é que não se lembra de uma mãe ou de um pai ou de uma avó que bastava abrir os olhos para nós pararmos o que estávamos a tentar fazer? Muitas vezes não estávamos sequer a fazer ainda, não é? Então este é o poder de um olhar. Não quer dizer que agora tínhamos que utilizar esse poder só dessa forma. É importante termos atenção que o olhar transmite muita coisa. Transmite aceitação, transmite segurança, transmite reconhecimento. E então, nos pequenos gestos não verbais, nós podemos colocar todas estas emoções, toda esta mensagem e ter um grande impacto emocional nos nossos filhos. E então, o olhar nos olhos quando estamos a falar com eles é muito importante. Muitas vezes vejo mães que dizem: ah, Carla, mas eu estou a falar e eles não me ligam nenhuma, estou a falar e estão a fazer outra coisa, nem sei se me estão a ouvir. Então, aqui, eu não gosto muito de dar dicas, mas aqui há uma dica que é fácil de aplicar. Quando estamos a falar com eles, vamos olhá-los nos olhos. Se forem mais baixinhos do que nós, mais pequeninos, vamos baixar-nos e vamos colocar ao nível dos olhos deles. Porque é desta forma que eles vão perceber que quando nós estamos a falar com eles, estamos a olhar olhos nos olhos, então é importante que eles também olhem para os nossos olhos quando estão a falar e que não estejam a falar e olhar para não sei aonde. Isto tem aqui muitas questões. Há pessoas que basta haver um acenar de cabeça para sentir que estão a ser escutadas. Há pessoas que precisam que estejam mesmo a fazer este contacto visual. Então é percebermos também em nós, mães e pais, quais são as nossas necessidades para percebermos que realmente os nossos filhos estão a escutar-nos e estão a prestar atenção. Mas o olhar aqui valida muito e comunica muito. E muitas vezes basta o nosso olhar ser acompanhado de um sorriso para que os nossos filhos sintam que estamos a validar aquilo que eles estão a fazer ou que nos estão a dizer. Quando nós estamos a olhar para os nossos filhos, estamos a demonstrar presença. Se estamos a olhar para eles, podemos estar com a cabeça às vezes noutros sítios, mas estamos a olhar para eles, estamos a observá-los. e isso demonstra que estamos ali, naquele momento estamos ali para os nossos filhos. Então, ter atenção a estes momentos e como é que nós estamos para verdadeiramente estarmos presentes no dia-a-dia e nestes momentos com os nossos filhos é muito importante.
5: E que tipo de mensagens, então, é que podemos passar através do olhar?
6: É muito isto, é muito... Se nós mostrarmos um olhar acompanhado de um sorriso, vamos estar a validar o que os nossos filhos estão a dizer. Um olhar acompanhado com um sorriso também é uma mensagem carinhosa, uma mensagem de amor. Há muitas pessoas que têm dificuldade em dizer aos filhos eu amo-te, mas muitas vezes um olhar pode dizer isso. E depois, consoante as idades, temos que ir também ajustando, porque quando são mais pequeninos é muito importante nós colocarmos à altura deles, olhos nos olhos, quando queremos, principalmente quando queremos pedir alguma coisa, quando queremos passar uma mensagem que temos. Queremos ter a certeza que eles estão a ouvir, então colocar-nos à altura deles, fazer contacto visual muito frequente. Depois os mais crescidos, ali a partir dos 6, na altura do primeiro ciclo, entre os 6 e os 10 anos, é muito importante que quando eles estão a partilhar alguma coisa connosco, estejamos a olhar para eles, porque é no fundo a mensagem de que okay, estás a partilhar uma coisa que é importante para ti e eu estou a ouvir. Eu sei que nós ouvimos com os ouvidos, mas eles olhando para nós e sabendo que estamos a fazer este contacto visual vão ter a certeza de que nós estamos a ouvir. Quem é que não teve já o filho ao lado a dizer oh mãe, olha para mim, ouve-me? E nós até estávamos a ouvir, mas estamos a fazer outra coisa, estamos a olhar para o outro lado e a mensagem fica duvidosa para eles, então este contacto visual é muito importante.
5: Sem dúvida. Então, para terminar, como é que vamos pôr tudo isso em prática?
6: Então, pôr isto em prática é algo que não dá trabalho. Não temos que ir buscar nem inventar nada porque, felizmente, os olhos acompanham-nos no nosso dia-a-dia. A minha mensagem de hoje é que estejamos de forma consciente quando estamos com os nossos filhos. Muitos de nós não temos muito tempo útil para estar com os nossos filhos e então, nos momentos em que estamos no dia-a-dia, vamos estar de forma consciente e vamos, em momentos-chave do dia, encontrar formas de estarmos, então, a prestar mesmo atenção ao que eles estão a dizer, a fazer este contacto visual. Então, o desafio para esta semana é, sempre que os nossos filhos vierem dizer-nos alguma coisa, fazer uma partilha, fazer uma pergunta, vamos olhar para eles, olhos nos olhos. Se forem mais pequeninos que nós, vamos nos baixar. Quem já tiver filhos mais altos, que é o meu caso, temos que olhar para cima, mas o importante é fazer este contacto visual para eles sentirem que sim, estamos lá, estamos presentes e que estamos a validar aquilo que eles nos estão a trazer e a dar-lhes a atenção que precisam. E portanto, sempre que eles nos abordarem, vamos de forma consciente fazer este contacto visual, porque depois vai se tornando algo automático.
5: E sem telemóveis.
6: Sem telemóveis, os olhos é para estarem olhos nos olhos, não é um olho neles e um olho no telemóvel.
5: Que é um grande desafio, é verdade, é verdade. Então é esse o trabalho de casa para os pais, o desafio para esta semana.
6: Exatamente, é este o trabalho de casa.
5: Fica dito e recomendado a receita. As receitas são assim, são passadas e agora toma quem quiser, não é? Portanto, estas que acabam por ser umas excelentes sugestões para que o ambiente familiar em casa, sem dúvida, se torne mais saudável, mais aconchegante, mais frutífero. Obrigada, Carla. Entretanto, para a semana estamos de volta, não é? Até lá os nossos ouvintes podem sempre ir colocando as suas mensagens, as suas dúvidas, as suas perguntas. Já podemos adiantar qual vai ser o tema da próxima semana?
6: Nós estamos a aproximar-nos a passos largos do final do ano letivo. Daqui a pouco temos as nossas crianças a entrar de férias. E então o próximo tema, com base em algumas questões que alguns pais já me vão colocando, vai ser sobre rituais em família. E mais não posso dizer.
5: E as crianças gostam tanto das rotinas. Então vamos lá falar sobre esses assuntos na próxima semana.
6: Exatamente. E mais do que rotinas é criar rituais em família para fomentar o espírito da família. Mas falaremos sobre isso na próxima semana.
5: Olha,
6: Sara,
5: estou curiosa. Fica combinado, encontro o mercado para a semana a esta hora aqui na rádio, também com estes programas disponíveis em podcast para quem quiser voltar a ouvir ou encaminhar para algum amigo, alguma família amiga que, a quem gostaria de sugerir este assunto. Nós aqui na RCS também nos podem contactar e deixar as vossas mensagens, ou então diretamente através das redes sociais da professora Carla Escada.
6: Sim, Carla Escada, _ parentalidade, envia mensagens, dúvidas, questões, que eu tenho muito gosto em dar resposta e eventualmente alguns temas trazer aqui depois para as nossas rubricas. Obrigada, Sara, obrigada aos senhores ouvintes, até para a semana.
5: Até para a semana, se Deus quiseres. Hoje mais um espaço da parentalidade positiva a reforçar a importância do olhar na comunicação com os nossos filhos.
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1: Olá, meu amigo, minha amiga, muito obrigado pela sua presença aqui no programa Equilíbrio. No programa anterior eu falei sobre, comecei a falar sobre uma história real de um rapaz rebelde, e hoje eu queria complementar essas ideias de como lidar com essa situação, né, de rebeldia de um filho, de uma filha. Naquele programa eu falei que foi uma história, eu, claro, eu troquei algumas informações para não identificar a pessoa. Esse rapaz era de uma família cristã e na adolescência ele estudou no internato, ele queria estudar lá, ele teve apoio financeiro dos pais, mas ele tinha um temperamento confrontador. E com qualquer situação que parecia injustiça ou realmente era injustiça, ele agia de forma impulsiva, sem medir as consequências. Lá no internato, ele viveu realmente algumas situações injustas por parte de líderes, e só que ele confrontou de uma forma muito destrutiva e acabou sendo expulso da escola. E o pai dele tinha uma posição administrativa que poderia ter interferido nisso aí na escola para que ele não fosse expulso. Mas o pai não queria usar de manipulação com abuso de poder, procurou apoiar esse filho, acolher, orientar de como ele devia lidar, mas o garoto queria que o pai agisse da forma como ele, rapaz, queria. Então, aquele rapaz revoltado e, por extensão, todos os que se rebelam contra Deus, contra o pai ou a mãe, contra o marido ou a esposa, pessoas estas que fizeram no passado o melhor que podiam, elas estão presas em si mesmas com revolta imatura. São ainda dominados por emoções que elas mesmas não se dão conta, talvez, de quais sejam. São prisioneiros de emoções descontroladas produzidas por revolta, talvez justa. São pessoas que reclamam diante de um sofrimento sem perceber que elas também têm problema de conduta. Ou até dizem, é verdade, eu tenho problema assim, mas aí começa a atacar de novo os outros, não conseguem parar para raciocinar e ver qual é o seu problema. Aquele rapaz não aceitava que seu pai não podia ter feito melhor. Ele não aceitava os limites do pai. E mesmo que o pai pudesse ter feito algo mais, ele não aceitava que o pai tivesse limites, medos, inseguranças pessoais. Em sua revolta, o rapaz estava dizendo, sem palavras, como se fosse assim, meu pai tinha que ter sido perfeito, meu pai tinha que ter sido um Deus para me livrar do sofrimento e da vergonha. Eu não aceito meu pai, não aceito a minha dor. E você pode trocar pai por marido, esposa, enfim, outra pessoa. Com isso, o que o rapaz estava dizendo e fazendo? Ele discriminava, desrespeitava e tinha preconceitos contra o pai, e isso é abuso. Ele fazia com o pai o que fizeram com ele, gerando revolta. Aceitar os limites de uma pessoa próxima a nós não é condescender com a injustiça ou nos acostumarmos com o sofrível. É aceitar a realidade de que todos nós temos limites. É aceitar a nossa dor e ver o que fazer com ela agora de maneira melhor, em vez de continuar vivendo como um rebelde crônico, perdendo a luz da vida. Para alguns, como esse rapaz revoltado, é muito difícil aceitar falhas dos outros com eles, porque talvez no núcleo do pensamento dessas pessoas existe um desejo narcísico de amor, de aceitação. É como se na mente dessas pessoas tivesse um letreiro de neon aceso e piscando com a seguinte frase: como é que você ousa não me tratar e não me amar do jeito que eu quero? Parece arrogância de políticos, né? Esse rapaz só se libertará de sua dor interior ao perdoar o pai, entendendo que o pai fez melhor que podia na época. Ficará livre do ressentimento ao se olhar e notar que ele também discrimina. Ele terá essa iluminação e atitude? Não sei. Algumas pessoas são tão dominadas pela sede insaciável de aprovação e amor que talvez nunca aceitarão o que os outros podem lhe dar. Outras, ao se humilharem diante da verdade, darão os passos necessários para obter paz interior, que envolve aceitar que não existe ninguém, nenhum ser humano, que pode nos dar tudo o que queremos. Então, que o Criador do Universo nos dê a cura que precisamos e que está disponível ao que crê para vencermos as nossas revoltas. Um abraço.
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E foi assim que Deus mostrou seu amor por nós. Deu seu Filho único ao mundo para que pudéssemos ter vida. E o amor é justamente isto. Não fomos nós que amamos a Deus, Ele que nos amou primeiro. E hoje, através de Jesus, nossos pecados foram perdoados. 1 João 4.

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1: Só as pontas, por favor. Foi o que eu pedi. Com toda a educação, com toda a doçura, como quem entrega uma missão simples e sagrada. Eu só queria que tirassem o essencial. Nada de transformações, um corte discreto, uma mudança quase invisível. Só isso. Mas o cabeleireiro tinha outros planos. Acho que dá para ir um bocadinho mais, disse ele já com a tesoura em modo freestyle. Quando dei por mim, o só às pontas tinha ido ao meio da orelha. Saí de lá com o pescoço mais exposto, a nuca a apanhar mais sol e um certo conflito interno. Eu queria uma coisa, ele achou que eu precisava de outra. E foi aí que começou a reflexão. Quantas vezes pedimos só as pontas à vida, só um ajuste, só um detalhe, só um retoque. Mas a vida, que às vezes aparece com a cara de um cabeleireiro bem intencionado, vai lá e corta mais do que pedimos. E o pior é que no momento não gostamos. Achamos injusto, exagerado, invasivo. Queríamos manter o controle, mas alguém ou algo decidiu que era hora de ir mais fundo. E é algo desconfortável porque desmonta a nossa ilusão de domínio. Mas com o tempo, e só com o tempo, conseguimos ver que afinal aquele corte fez bem. Que era mesmo preciso. Que as pontas estavam mais estragadas do que imaginávamos. Que já não dava para continuar igual. Esta situação fez-me pensar na forma como Deus age na nossa vida. Muitas vezes pedimos a Ele que apenas melhore uma coisinha, que ajeite um detalhe, que remenda uma dor. Mas Deus, com a sua visão mais ampla, sabe que o problema está mais fundo e corta. Corta relações, corta oportunidades que aos nossos olhos pareciam boas, corta caminhos que julgávamos certos e, como crianças birrentas, dizemos: mas eu só queria um ajustezinho. Deus, em silêncio, continua a trabalhar com precisão, com amor e com firmeza, porque Ele não está interessado em agradar, está interessado em curar. Ele dá-nos o que precisamos, mesmo quando vai contra o que queremos. E isso, convenhamos, exige muita confiança. No dia em que cheguei à casa com o novo corte, confesso, o espelho e eu tivemos uma conversa tensa. O que é que te aconteceu? Perguntou o espelho. Não sei, eu só queria tirar as pontas, respondi. Ficamos ali, os dois, em silêncio, a tentar entender quem é que tinha autorizado tamanha ousadia. Mas depois dos primeiros dias, depois do susto e da estranheza, comecei a ver diferente. Comecei a perceber a leveza onde antes havia peso. Comecei a sentir liberdade onde antes havia receio. A mudança doeu, mas libertou. Às vezes, Deus corta mais do que pedimos. E no início é frustrante, dá vontade de reclamar, de pedir reembolso emocional, de questionar as decisões alheias. Mas com o tempo, vemos que aquilo que parecia uma injustiça era, na verdade, um cuidado. E que o corte que custou foi o início de uma renovação que não teria acontecido se tivéssemos ficado com medo de perder só as pontas. Por isso hoje eu penso, que bom que Ele não me dá sempre o que eu quero. Porque se me desse eu estaria presa a versões antigas de mim mesma, com medo de crescer, com medo de mudar, com medo de cortar o que já não serve. Nem tudo o que nos faz bem vem embrulhado naquilo que desejamos. Às vezes o amor de Deus veste-se de desapontamento, mas guarda em si o sabor da transformação. Acredito que a partir de hoje vais começar a pensar um pouco mais antes de pedir à vida que te corte apenas as pontas. Obrigada por me teres acompanhado nos pensamentos em voz alta de hoje, nesta saga O Corte de Cabelo da Wilma. Eu espero encontrar-te no próximo episódio. Até lá!
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2: Olá, está no ar mais um Diário da Saúde, o seu espaço em antena, com informação clara e prática para cuidar melhor de si. Hoje vamos falar de um fruto seco que está cada vez mais presente nas nossas cozinhas e não é por acaso. Estou a falar do pistácio, muito popular nas cozinhas do Médio Oriente, onde entra em receitas que vão das bolachas às petadas. O pistácio conquistou também a pastelaria e as sobremesas um pouco por todo o mundo. Com a sua cor verde vibrante e aquele aroma característico a noz e terra, é visualmente apelativo, mas o mais interessante está mesmo no seu valor nutricional. Botanicamente, o pistácio é semente de uma drupa. No entanto, do ponto de vista alimentar, é geralmente classificado como fruto seco. E segundo a dietista Lauren Gleason, é um dos mais saudáveis que podemos consumir. Para começar, impressiona pela quantidade de proteína. Com cerca de 6 gramas por porção, fica apenas atrás dos amendoins, que fornecem 7 gramas, e está ao nível das amêndoas. Para um alimento tão pequeno, é um excelente contributo para a ingestão de proteína vegetal. Em termos de fibra, fornece cerca de 3 gramas por porção, aproximadamente 3 vezes mais do que os cajus. Isto faz do pistácio um aliado importante para a saciedade e para a saúde digestiva. Como resume Gleason, os pistácios possuem um dos melhores perfis nutricionais entre os frutos secos, ricos em proteínas vegetais, ricos em gorduras monoinsaturadas e carregados de fibra, tudo num pacote de baixas calorias. Mas vamos olhar para alguns dos seus principais benefícios. Comecemos pelo coração. Se há nutriente que faz o pistácio destacar-se, é o potássio. Gleason observa que uma maior ingestão de potássio está associada a um menor risco de hipertensão e doenças cardiovasculares. O pistácio contém quase 60% mais potássio do que os amendoins e mais do dobro do que as nozes. Depois, os antioxidantes. O pistácio está entre os alimentos mais ricos em antioxidantes graças ao seu elevado teor de compostos fenólicos. Estes compostos ajudam a combater o stress oxidativo, apoiam o envelhecimento saudável e podem reduzir o risco de doenças crónicas. Curiosamente, segundo Gleason, o pistácio mantém grande parte do seu poder antioxidante mesmo depois de torrado, o que não acontece com todos os frutos secos. E há ainda um benefício muito específico: a saúde dos olhos. Segundo a dietista Rebecca Thomas, o pistácio é rico em luteína e zeaxantina, dois antioxidantes fundamentais para proteger a retina, sobretudo com o avançar da idade. Estes compostos ajudam a proteger contra a luz azul nociva e o stress oxidativo, reduzindo o risco de degenerescência macular relacionada com a idade e cataratas. Além disso, fornece vitamina E e zinco, nutrientes essenciais para a saúde da retina e para uma boa visão noturna. Por fim, falemos de peso. A combinação de proteína, fibra e gorduras saudáveis faz do pistácio um snack altamente saciante, ajudando a controlar o apetite ao longo do dia. E há um detalhe curioso. Numa porção de 28 gramas, cabem cerca de 49 pistácios. Ou seja, obtém mais unidades por porção do que na maioria dos outros frutos secos com um valor calórico semelhante, o que pode aumentar a percepção de quantidade e satisfação. Claro que, apesar de todos estes benefícios, o pistácio deve ser consumido com moderação e integrado numa alimentação equilibrada. O ideal é optar por versões sem sal adicionado e ajustar a quantidade às suas necessidades individuais. Por tudo isto, que tal trocar hoje aquele snack menos nutritivo por um punhado de pistácios? Pequeno no tamanho, grande nos benefícios. Ficamos por aqui no Diário da Saúde. Termino com a mensagem que já tantas vezes aqui repeti. Pequenas escolhas diárias fazem uma grande diferença a longo prazo. Até ao próximo episódio.
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1: Eu espero que aprecies tanto quanto eu esta pequena reflexão de 2 minutos e pouco, que possas partilhá-la também com os teus amigos. Não é grande sabedoria, mas é a sabedoria que vem da palavra de Deus, é a sabedoria, neste caso, que vem do livro de Provérbios. No capítulo 14 e no verso 6, o sábio Salomão diz-nos assim: o insolente procura a sabedoria e não a encontra. Ao homem prudente é fácil encontrá-la. Por que é que o insolente procura a sabedoria e não a encontra? Porque o insolente, ou o mal educado, que é o significado para a palavra insolente, o mal educado muitas vezes coloca a sua própria sabedoria à frente daqueles que lhe poderão dar sabedoria a ele próprio. Ele pensa, ele acha, ele tem a certeza e muitas vezes a sabedoria que lhe pode ser acrescentada é criticada por ele e as pessoas retraem-se e não o ajudam. Por outro lado, conforme diz o texto, ao homem prudente é fácil encontrá-lo. Porquê que é fácil encontrar o homem prudente? Porque ele ouve, tem paciência para ouvir, tem paciência para ler, tem paciência para ver alguma coisa que lhe acrescenta valor, que lhe acrescenta conhecimento. Por isso ele pode, porque ele acha, como diz o sábio, só sei que nada sei, ou seja, tudo aquilo que tu me puderes ensinar vai ser um acréscimo para mim. Prezado amigo, prezada amiga, é desta maneira que nós devemos agir. Quando nós lidamos com as outras pessoas, nós temos que pensar que elas têm sempre alguma coisa para nos dar, alguma coisa para acrescentar conhecimento ao conhecimento que já temos. Por isso nós temos que ouvir, por isso é que nós temos 2 ouvidos e temos uma única boca. Por isso nós temos que ouvir e temos que aprender. É isso que Deus nos recomenda e é isso que é o melhor para as nossas vidas.
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2: 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Boa noite. Também.

0: Abrimos mais um programa da Bíblia Aberta, um programa que passa aqui semanalmente nesta que é a sua TV de eleição, uma TV que procura trazer-lhe paz de espírito e muita esperança. Estamos a falar da TV Novo Tempo Portugal, que está no canal da Mel, no canal 186 da Mel. É aqui que nos encontra e é aqui que poderá estar connosco 24 sobre 24 horas. Se não puder estar connosco no canal da Mel, poderá assistir e, no fundo, escutar a programação cristã através da rádio RCS nos 91.2 FM para a Grande Lisboa, ou se nenhum destes forem possíveis para poder estar connosco, poderá então ligar-se ao YouTube e poder ver o canal da TV Novo Tempo. Esta é uma programação e este é um episódio de, dentro de uma programação do programa Bíblia Aberta que semanalmente está no ar para poder fazer-lhe companhia e oferecer-lhe também ótimos conteúdos que retiramos das Sagradas Escrituras. Fazemos deste programa uma conversa e, para hoje, nada melhor do que apresentar os meus três convidados. São três novos convidados. Nunca estivemos, digamos, numa conversa aos três, mas eu acredito que todos eles irão contribuir para que nós tenhamos aqui um bom momento de reflexão ao longo de todo este episódio. Tenho comigo a Milu Cordeiro. Bom, a Milu já esteve, pelo menos em outros programas. A Milu Cordeiro. Tenho também o Edgar Justino. Olá, Edgar.
1: Olá,
0: é a primeira vez que estamos neste programa da Bíblia Aberta.
1: É a primeira vez.
0: Ok.
1: É a primeira vez.
0: E também o Luís. Olá, Luís Paulo. Olá. Obrigado por estares connosco.
2: Obrigado pelo convite também.
0: E de certeza que esta conversa será uma conversa bastante interessante, porque habitualmente nós trazemos sempre um tema. E o tema de hoje aborda o que é o pecado, o que é o Evangelho e, ao mesmo tempo, como é que a lei ou o papel da lei de Deus pode funcionar dentro destas duas perspectivas. Vamos começar pelo princípio e vamos ver aqui as questões do impacto do pecado na nossa vida, na vida do ser humano e o que é que ele pode provocar em cada um de nós. Para isso, e porque é um programa onde nós abrimos a Bíblia, vamos abrir as nossas Bíblias na primeira passagem, que é de Isaías capítulo 59, Isaías 59, para lermos o versículo 2. Isaías 59, versículo 2, diz-nos o seguinte: mas as vossas iniquidades fazem separação entre vós e o vosso Deus, e os vossos pecados encobrem o seu rosto de vós para que vos não ouça. Edgar, vou começar por ti. De que forma é que esta passagem bíblica pode definir o impacto real do pecado no relacionamento que podemos ter com Deus, na nossa vida diária com Deus?
1: Nós sabemos o quão triste, o quão difícil é conviver com o pecado. As marcas que isso deixa em qualquer ser humano, em todos nós. Em todos nós. Mas eu acho que talvez, se não se importam, os meus colegas, eu creio que para nós lermos este versículo, seria muito bom também nós lermos o primeiro e também o terceiro.
0: Vamos lá?
1: Pode ser?
0: Então, estás a falar de
1: Isaías 59, o versículo 1, e também, e depois podemos ler novamente o versículo 1 e até o versículo 3.
0: Então,
1: tá bom? Para podermos
0: encontrar. Faz a leitura.
1: Tá bom, diz assim: certamente a mão do Senhor não está encolhida para que não possa salvar, nem surdo o seu ouvido para que não possa ouvir. Contudo, tá, que nós lemos, né? As vossas iniquidades fazem divisão entre vós e o vosso Deus, e os vossos pecados encobrem o seu rosto de vós, para que não vos ouça. Pois as vossas mãos estão contaminadas de sangue, e os vossos dedos de iniquidade. Os vossos lábios falam falsamente, a vossa língua pronunciam perversidade.
0: Uhum.
1: De um lado, o que nós encontramos aqui nesses versículos, eu diria mesmo que talvez é mais um dos textos, mais um dos versículos bíblicos que nos falam sobre o inexplicável amor de Deus. Desde que os nossos pais pecaram, é verdade que, mas antes disso, o pecado não é um problema de homens, foi um problema de anjos. Começou no céu, né? Vamos ler Apocalipse capítulo 12, versículo 7 a 9. Ele começa no céu. Satanás, a Bíblia diz que uma terça parte dos anjos também foram expulsos. E mais tarde, o pecado é transferido para o ser humano no jardim do Éden. E também o ser humano é expulso do jardim. Isso, o que é que ela quer? Isso deixa marcas tremendas. Mas em todos esses momentos, nós encontramos ali algo que é inexplicável. É o amor de Deus. Deus toma sempre a iniciativa de ir ao encontro do ser humano.
0: Fê-lo no jardim do Éden, por exemplo.
1: Fê-lo no jardim do Éden. O homem pecou, ele foi atrás dele. Apresentou um plano. E vamos ver que ao longo de toda a história do povo de Israel, quantas vezes o povo se afastou, mas quantas vezes o próprio Deus tomou a iniciativa. Tomou a iniciativa. É daqui. Isso realmente demonstra que realmente, eu diria mesmo, as boas novas, é a boa notícia. Porque de um lado vemos aí, olha, o homem que sofre, e quantas vezes nós sofremos o sentimento de culpa, por exemplo. Eu lembro bem uma vez, o meu pai fez um culto de sábado. O meu pai também é pastor. E ele fez um culto de sábado. E por acaso uma das frases que eu retive, ainda era miudinho, ele disse que a pior cadeia para um ser humano, okay, não são as quatro paredes, mas a nossa consciência. A nossa consciência. Porque quando nós temos a consciência limpa, quando estamos livres de qualquer sentimento, é bom. Dá prazer, dá-nos vontade para sorrir, dá-nos vontade para enfim, fazer muitas coisas que nos satisfazem. Mas quando carregamos o sentimento de culpa, é tão difícil. É tão duro.
0: E carregamos o sentimento de culpa exatamente por esta questão. Porque o versículo diz que as nossas iniquidades, ou seja, os nossos pecados, fazem uma separação entre nós e o Criador.
1: E o nosso Deus. Porque é o seguinte, aí está. Quando Deus nos diz isto, é porque... quantas vezes talvez queremos atribuir a culpa a Deus... Temos um problema, temos algo que nos preocupa e nós oramos ao Senhor e parece que Deus não responde. E perguntamos, mas onde está Deus? E Deus aqui, através do seu servo, do profeta, vai querer revelar-nos que a culpa não está no Senhor. Há algo que Deus ama, sem dúvida nenhuma, a pessoa, o pecado, ele separa o problema da pessoa. Ele ama a pessoa, ele ama o pecador, mas Deus não suporta o pecado. E aquilo que impede Deus muitas vezes responder e Deus muitas vezes agir é o pecado. E Deus não está nos apresentando aqui a solução para o problema. Seu filho, o que cria divisão, aquilo que impede de eu poder agir na tua vida é o pecado. As vossas palavras, a vossa forma de ser, as vossas mãos, tudo isso. Agora, e Deus apresenta aqui uma solução, porque se eu for a Jesus, se eu for até Jesus e poder confessar o meu pecado, ai que bênção que é, Deus me dá, podemos alegria, Deus quer apenas que faça uma troca, que eu entregue a Ele todo o meu sentimento de culpa, tudo aquilo que me entristece. Ok? Tudo aquilo que me entristece, e em troca, o que é que ele me dá? A paz!
0: Mas, Edgar, talvez nós possamos pensar:
1: sim.
0: O pecado é verdadeiramente um grande problema na nossa vida, porque a Bíblia diz claramente ele separa-nos do Criador. Mas há uma situação que eu ainda considero mais grave: é permanecermos no pecado. Porquê? Porque se permanecemos no pecado, aqui diz claramente que os nossos pecados encobrem o rosto de Jesus. Não é? Para que ele não nos ouça. O que significa que quando nós permanecemos em pecado, o Senhor Deus não consegue estar, digamos, não é disponível, mas não consegue estar a olhar para nós com a mesma ternura que tu estás a dizer, não é?
1: Olha, essas palavras são tão fortes, porque agora sim eu tenho a oportunidade de poder fazer a melhor escolha. Deus é muito claro. Deus está a ser muito claro. São filhos. Há algo que nos separa, e é o pecado. Agora, é bom que tu voltes para mim. Se tu voltares para mim e se tu confessares, eu te alivio. Agora, carregar um sentimento de culpa é de uma coisa, é desastroso, é difícil. Infelizmente, quantas histórias nós ouvimos de pessoas que colocaram fim à vida por carregar um sentimento de culpa, mas que simplesmente a solução estava num clique. É tu te voltares para o Senhor, tu te voltares para Deus, dizer: Senhor, eu pequei, eu errei, eu falhei. Eu conto uma pequenina história. Passou-se há uns meses atrás. Eu estava a sair da igreja de Canelas, e numa reunião de oração, foi numa quarta-feira. E então, estava a cumprimentar os irmãos, estavam a sair, e uma senhora, uma irmã da igreja com uma idade, eu abracei-a, mas vi que ela não estava com aquele sorriso dela. E perguntei-lhe o que... Passou alguma coisa? Ela disse: Pastor, estou muito preocupado porque não sei. Desconfio que a minha neta está a passar um problema grave de saúde. Uma menina de 12, 13 anos. Eu fiquei completamente desincronizado. Depois dali, ponho-me no carro. Estava a pensar naquilo que aquela irmã disse. E já programar a visita e tudo. Quando, de repente, eu estava tão distraído a conduzir e havia uma bifurcação. Eu era obrigado a ir pela direita e fui pela esquerda, sentido proibido. Assim que no sentido proibido, vejo lá atrás o azar da cobra, como se diz, né? De repente vejo uns faróis e uma sirene, era a polícia. Era a PSP. Isso aí. Entrei na rota, todos que vinham, pararam. Eu comecei a fazer dei sinais de luzes, que eu estava mesmo no caminho do lado errado. Entrei na rotunda. Eu vou pela direita e saio para ir apanhar a via rápida. Assim, estava na rampa, o polícia estava ao lado e de repente deu um sinal e eu encostei o carro. Mal abriu o vidro, ele chegou. Eu disse logo ao senhor polícia: Senhor agente, eu lamento imenso, peço imensas desculpas, eu mereço a multa. Não preciso dizer mais nada. Eu sei o que eu fiz, eu sei que o que eu fiz é extremamente grave e muito grave. Podia naquele momento ficar sem carta, pagar uma multa muito avultada. Entrei em sentido contrário. Eu pedi os documentos, foi ver a questão do seguro, ver a matrícula, e depois ele veio até comigo e perguntou-me: o senhor Justino? Disse: sim. Disse: olha, então o que aconteceu? Disse: olha, eu estou a vir da igreja e contei-lhe o que aconteceu. Ele disse: olha, ok, mesmo quando temos problemas, quando temos problemas, é bom nós estarmos atentos, porque quando nos metemos na estrada, corremos o risco nós e o outro também que está à frente. Eu tenho consciência disso. Eu errei. Eu vou ter que pagar a multa. Disse: não, não vais pagar a multa. Eu vou me colocar aqui atrás, vou bloquear a estrada para que o senhor possa entrar e seguir viagem. Mas tome muito cuidado. Disse: uau. Interessante que o sentimento de culpa por ter entrado numa em sentido proibido. A lei estava lá, ok? E acusou-me. Mas o facto de ter confessado, e é verdade que entendi, ele não podia ter esse desfecho, mas teve esse desfecho feliz para mim. Teve esse desfecho feliz. Mas foi uma lição muito grande que aprendi. O quanto é realmente, afinal de contas, a misericórdia. E do lado daquilo que Deus quer fazer conosco. Claro. Se tu carregas um peso enorme e se tu tens alguém que pode aliviar, então por que não ires a Jesus?
0: Por isso é que nós podemos usar a frase do versículo 1, certamente que a mão do Senhor não está encolhida. Não é?
1: Não está encolhida.
0: Muito bem. Para nós podermos ter uma noção clara do pecado, o que é o pecado e como ele trabalha na nossa vida e como ele destrói a nossa vida, Deus aplicou uma lei, ou seja, Deus introduziu uma lei dentro do nosso conceito, que é a lei, enfim, que o próprio Deus escreveu com o seu próprio dedo. Eu quero ler duas passagens e vamos introduzir aqui esta questão da lei e da definição do pecado. A primeira delas encontra-se em Romanos capítulo 3, versículo 20, que diz que por isso nenhuma carne será justificada diante dele pelas obras da lei, porque pela lei vem o conhecimento do pecado. Este versículo é claríssimo. Pela lei vem o conhecimento do pecado. E se formos a 1 João capítulo 3, para lermos o versículo 4, tem aqui esta norma: qualquer que comete pecado também comete iniquidade, porque o pecado é iniquidade. Luís, estas são duas passagens, podíamos ler outras, porque não são as únicas, não é? Poderíamos ler outras que também nos dariam uma explicação clara, mas lemos estas duas e eu penso que é importante nós podermos conhecer aqui a função essencial da lei dentro daquilo que é o plano da salvação, porque o Edgar falou-nos de um plano da salvação, de resgate, se quisermos, não é? E ao mesmo tempo, a razão de esta lei não poder justificar o pecador.
3: É assim, a lei não justifica o pecador, porque também isso não é a função da lei de Deus. É importante pensarmos que, pensamos a nível de um país, as leis de um país, elas falam muito do caráter e das prioridades de quem fez essa lei. E a lei de Deus fala-nos muito e fala-nos do caráter de Deus. A perfeição da lei, a justiça da lei, falam-nos de um Deus que é justo e perfeito. Além disso, a lei foi-nos dada, e basta nós lermos, por exemplo, os 10 mandamentos, e nós vemos que eles têm uma função protetora, protetora de relacionamentos. Olhemos para os 10 mandamentos e nós vemos ali uma função muito relacional. Portanto, eles destinam-se a proteger relacionamentos.
0: Primeiramente com Deus e depois com os homens.
3: Exatamente.
0: Não é?
3: Quatro primeiros que têm muito a ver diretamente com o nosso relacionamento com Deus, e depois os 6 últimos que apontam claramente para uma função protetora do relacionamento com o homem. Portanto, a lei de Deus, ela fala-nos de Deus, da perfeição de Deus. Ela também nos mostra, assim, quando nós, seres humanos, perante aquela lei moral, portanto, ela nos mostra a diferença entre aquilo que está certo e aquilo que está errado, aquilo que faz bem ao relacionamento com Deus e com o próximo e aquilo que prejudica esse relacionamento. E, portanto, há consequências, claramente, da violação dessa lei. Portanto, além disso, assim, ela é como, vamos comparar a lei de Deus a uma luz. Portanto, se nós entrarmos num aposento que esteja sujo e desarrumado, mas completamente às escuras, pensem nele à meia-noite. Vocês entram ali, não há luz nenhuma, portanto não se vê que aquilo está sujo e desarrumado. Mas assim que a luz é acesa, percebe-se de repente que aquilo há um problema. A luz não foi responsável pela sujidade ou pela desordem,
0: mas
3: ela revelou.
0: Claro.
3: Ela mostra, ela revela. E a nível do pecado, ela revela, ela mostra claramente ao ser humano que ele errou, que ele falhou.
0: Mas também não é a luz que vai arrumar, digamos, o que estás arrumando.
3: Também não.
0: Só mostra.
3: A luz só mostra. Mas ao mostrar o problema, ao apontar o problema do pecado, ao mostrar o problema, portanto, ela também nos desperta a nossa consciência para a necessidade de uma solução. E, portanto, a lei de Deus, ela nos conduz a Jesus. Portanto, a Bíblia qual que fala como um tutor que nos conduz a Jesus, para em Jesus nós encontrarmos uma solução para o problema. Portanto, a lei, ela não resolve o problema do pecado em si, porque não é a sua função. Ela não tem essa função. Ela tem uma função de mostrar aquilo que efetivamente está certo ou errado, e quando nós pecamos, falhamos, transgredimos aquela lei, ela mostra que nós estamos no erro, nós estamos com um problema. Mas ela não tem em si a solução para aquilo. A solução vem de uma outra origem. A solução está em alguém. A solução está naquele que deu a lei.
0: Mas será que nós podemos, de alguma forma, ignorar então a lei, visto que ela não tem um poder de nos libertar, não é, do erro? Será que nós podemos colocá-la de lado?
3: Não, porque colocar a lei de lado, portanto, faria com que nós pudéssemos permanecer no pecado. E permanecer no pecado, o pecado é aquilo que estraga, prejudica, atrapalha o nosso relacionamento com Deus e com os outros. Ou seja, porquê que o pecado é tão grave? Porque ele escraviza. A Bíblia diz que todo aquele, foi Jesus mesmo que disse, que todo aquele que comete pecado é escravo do pecado. Ou seja, ignorar a lei faz com que o homem permaneça aparentemente confortável no pecado, mas isso tem graves consequências para os relacionamentos. Nós, seres humanos, nós fomos criados para um relacionamento de amor com Deus e um relacionamento de amor com os outros. E, portanto, o pecado, ele tem consequências muito graves nesses relacionamentos. E mais, ele tem mesmo um relacionamento grave no nosso relacionamento connosco próprios. Ou seja, nós interiormente nunca podemos estar bem e felizes quando nós estamos no pecado. E, portanto, o pecado engana, ele efetivamente causa dor nos outros, causa dor também em Deus, ou seja, Deus é afetado.
0: Por isso é que temos uma lei que está dividida em duas partes, não é? Uma que nos aponta para Deus e outra para os relacionamentos, isso, como estavas a dizer há pouco.
3: Não é? Mas como ela nos leva, nos chama a atenção para a necessidade de salvação, aí nós, indo a Jesus, nós podemos efetivamente encontrar graça, em que podemos encontrar alguém que esse sim pode resolver o problema, ele pode justificar. A lei nos conduz a Cristo, não é? No livro O Caminho para a Esperança é dito que a lei nos conduz a Cristo para que sejamos justificados pela fé, não é? Portanto, ela não pode justificar, em parte também porque a lei exige obediência perfeita. Ela reflete o caráter do legislador, que é perfeito, não é? Que é justo e perfeito, e portanto ela demanda de nós perfeição e justiça. Portanto, e nós não estamos à altura do caráter do legislador, porque nós somos pecadores. Portanto, isso tem consequências. No livro dos Atos das Nações é dito que a lei exige justiça, uma vida perfeita, e isso o homem não pode dar por si mesmo. Portanto, ela aponta para o pecado, mas só alguém que é Jesus, esse sim ele pode perdoar e pode resolver o problema. Não é? Portanto, não é essa a função da lei. Ela aponta para Jesus e então em Jesus sim há uma solução e há uma justificação, ou seja, nós encontramos perdão e salvação, mas em alguém, em Jesus.
0: Ou seja, nós podemos olhar para a lei com um ponto principal, que é apontar o nosso erro e o nosso pecado.
3: Isso.
0: Mas por outro lado, de uma forma mais restrita, é verdade, mas ela também nos aponta para a solução.
3: Isso,
0: não é? Também nos apresenta a solução. Muito bem, esta é a importância da lei. Ela foi escrita pelo próprio dedo de Deus, extraordinário. É a única passagem, pelo menos, que nós temos na Bíblia em que claramente foi o próprio Deus que a escreveu e que a revelou a Moisés naquele encontro fantástico no monte. Mas será importante, talvez, nós podermos ver agora um pouquinho a relação de Jesus com esta lei face à permanência da lei, não é? E quando nós vamos a Mateus capítulo 5, e gostava que todos aqui em estúdio, mas também você que está aí em casa, pudesse abrir a sua Bíblia agora em Mateus capítulo 5, é para lá que nós vamos, para o versículo 17. Capítulo 5 de Mateus, versículo 17 diz: "Não cuideis que vim destruir a lei ou os profetas. Não vim abrogar, mas cumprir." Estas são palavras do próprio Jesus, não é? Milu, perante estas palavras que Jesus coloca, perante esta tónica de que não veio para destruir, mas veio para cumprir, que implicações teológicas é que nós podemos retirar desta passagem, desta declaração de Jesus, para de alguma forma podermos compreender, sobretudo, a relação entre o Evangelho e a lei, olhando para o Evangelho como Jesus?
4: É sem dúvida muito pertinente, porque normalmente, como seres humanos, nós tendemos a cair nas extremidades.
0: Uhum.
4: Ou seja, não há equilíbrio, não há harmonia nas nossas atitudes. E porquê dizer isto? Porque ou nós nos refugiamos no Evangelho apenas e só, dizendo Deus é bom, Deus salva, Deus é poderoso, que não está nada disso em causa, com certeza que ele é, e louvado seja o Deus por isso. Mas em detrimento da lei. Ou então caímos para o lado da lei, tentando nós fazer aquilo que a lei, para a qual foi incumbida, não tem poder para fazer.
0: Tudo isto por causa do pecado.
4: Do pecado, exatamente. Então nós ficamos sem Deus, completamente em desarmonia com este princípio e esta graça, que é como é que poderemos viver o Evangelho tendo conhecimento do pecado pela lei e sendo libertados da consequência da lei. Então o que é que nós percebemos? E já agora eu acho que é importante referir o seguinte: parece que nos dá mais alegria e mais felicidade a questão de pensar no Evangelho. E quando pensamos na lei, ficamos assim um bocadinho mais abatidos. Não é incorreto, porque realmente o que é que a lei faz? Mostra-nos o que não está bem em nós, e ninguém gosta, não é, de que alguém faça referência ou sublinhe os aspectos menos positivos da sua vida. Mas sabem que a importância da lei é tão grande quanto esta, de que porque somos infantis muitas vezes na nossa vivência espiritual, nós precisamos de alguém que nos diga o que é que não é certo e o que é certo. Assim como quando temos os nossos filhos. Eles são pequeninos. Eles, à medida que vão crescendo, nós lhes vamos ensinando o que é correto e o que não é. Porque muitos, mesmo a nível da nossa espiritualidade, do nosso relacionamento com Deus, se não temos esta base, esta base sólida, que é o conhecimento da vontade de Deus, então nós não saberemos o que é certo e o que não é. Claro. Poderemos estar a viver um evangelho meio de Emilu, ou em Jorge, ou Luís, ou Edgar. Ou seja, estamos a viver uma experiência de religião, mas não um relacionamento com Deus. E eu acho que esta questão da importância de ver esta ligação entre evangelho e lei, em primeiro lugar dizer, o evangelho não anula a lei. E tanto não anula que o evangelho é a pessoa do Senhor Jesus, que ele veio, não é? E veio para nos dar a salvação. Esta é a boa nova. Mas ele veio, como tu leste o versículo de Mateus, não veio para anular, mas veio para confirmar. Confirmar como? Cumprindo.
0: Aliás, quando nós olhamos para o escritor da lei, isso, não é? E nós pela Bíblia conseguimos perceber que o escritor da lei é próprio Jesus Cristo, como é que ele a dado momento viria aqui e anulava a lei ou não lhe dava o significado e a importância que ela tem, não é?
4: Eu creio que muitas das vezes o facto de desconhecermos a palavra de Deus na sua totalidade nos leva a momentos de ignorância. Dizer o quê? Quando o Senhor vem cumprir esta lei, vem cumprir, é verdade, para já cessar todas as leis cerimoniais, não é? Porque às vezes há esta confusão entre a lei cerimonial e uma lei moral. Claro. E realmente as leis cerimoniais cessaram, porque o verdadeiro Cordeiro, que era o Senhor Jesus, veio e morreu por cada um de
0: nós. Essas não foram escritas com o dedo de Deus.
4: Exatamente. Não é? Eram leis que apontavam para aquela que realmente...
0: Necessárias,
4: como uma questão pedagógica. Isso. De ensino, de aprendizagem. Mas quando o Senhor Jesus morre ali naquela cruz, cessam todas essas leis cerimoniais, mas a lei moral, aquela que tem a ver com a tal questão da transgressão, porque se nós vivermos em pecado, a consequência do pecado é a morte eterna, não estamos apenas a falar da morte nesta vida, a morte eterna. Então há necessidade de uma solução. E qual é a solução para isso? Foi o sangue de Jesus. Então ele toma, coloca-se no nosso lugar, que deveríamos nós de ser mortos, mas ele dá a sua vida para que nós tenhamos vida. E uma vida eterna. Então, repara, Jorge, a questão é esta. Quando nós conhecemos a palavra de Jesus, a questão do pecado, ou melhor, da lei em si, não se torna um fardo. Porquê? Porque nós amamos quem a escreveu.
0: Claro.
4: É como um relacionamento, não é?
0: Claro.
4: Mal vai se eu achar que a vida com o meu marido é um fardo. Poderá tornar-se, não há amor, se não há intenção, se não há relacionamento.
0: E um bom exemplo é o Davi, não é?
4: Isso.
0: Quando ele diz claramente, eu amo a tua lei, eu escondi a tua lei no meu coração.
4: E ela não me é penosa.
0: Exatamente.
4: E ela não me é penosa. Ou seja, quando temos este conhecimento de que o que é o verdadeiro evangelho, que o Senhor veio para nos dar uma oportunidade de vida nova, uma novidade de vida, então nós compreendemos a lei do Senhor, aceitamos essa lei, que nos quer... Repara, uma lei o que é? É como, não sei se aqui, seguramente, nós já fomos à Madeira, não é? E tem aquilo que é chamado as levadas, que é aquelas caminhadas muito bonitas que se faz ali naquela ilha portuguesa. E em determinada altura nós chegamos a um lugar onde há uma vedação. E porquê é que há essa vedação? Porque logo após vem um abismo. Nós estamos deslumbrantes diante da imagem e da natureza, mas há logo um abismo ali. E nós aborrecemos cá já
0: e
4: ali uma vedação.
0: Aceitamos.
4: Ora,
0: a vedação,
4: não nos vamos aborrecer pela vedação, pelo contrário, a gente agradece que ela ali esteja. A lei é isso na nossa vida. Não é para nos impedir da felicidade, é exatamente para preservá-la, para nós nos sentirmos bem, abençoados, claro, e deslumbrar a vida e vivenciá-la o melhor possível, mas resguardados e protegidos pela graça
0: então,
4: de Deus.
0: Então podemos talvez só fazer aqui um resumo. Perante o pecado que o Edgar falou, temos a necessidade da lei que vem nos mostrar o pecado, mas o próprio Jesus vem resgatar-nos do pecado. Isso. Ou seja, Jesus sem lei é impossível.
4: Não, não. O próprio Senhor Jesus veio cumprir na sua própria vida aquilo que era a sua própria palavra, não é? Portanto, ele não veio anular a sua palavra, ele veio confirmar a sua
0: confirmar.
4: Palavra.
0: A conversa está ótima aqui em estúdio e eu acredito que você aí em casa também está colado, digamos assim, ao seu televisor ou até mesmo ao seu rádio, não importa. Mas neste momento temos que fazer um curto intervalo. Voltamos já para a segunda parte.
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0: Estamos de volta para a segunda parte do programa Bíblia Aberta, hoje com três convidados, a Milu, o Edgar e também o Luís. Estamos numa conversa entre pecado, evangelho e lei. Três áreas que nós precisamos ter bem definidas na nossa vida e a conversa aqui tem sido muito boa. Antes de continuarmos, quero, contudo, dizer-lhe que temos um guia de estudo para lhe oferecer. 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Quanto a nós, aqui vamos continuar a nossa conversa. Voltamos, portanto, a estar em sintonia com o tema que nos trouxe até aqui. É um ingrediente bastante interessante, ou melhor, três ingredientes: pecado, evangelho e a lei e evangelho. Mas eu gostava de introduzir aqui também uma outra noção que a Bíblia nos dá de justificação pela fé. Tentarmos compreender um pouquinho o que é a justificação pela fé. Este é um tema muito conhecido entre os cristãos, mas é necessário que nós também aqui o possamos, enfim, desenvolver. E para isso eu gostava que nós pudéssemos abrir agora a nossa Bíblia em Romanos capítulo 3. Vamos a Romanos, é um dos livros do Novo Testamento, que nos dá a perspectiva de podermos encontrar aqui algo sobre a justificação pela fé. Romanos capítulo 3, versículo 28 diz: concluímos, pois, que o homem é justificado pela fé sem as obras da lei. Uau, parece que Paulo agora criou-nos aqui um problema, não é? Sem as obras da lei. Edgar, eu volto a ti e volto a perguntar-te como é que nós podemos encontrar uma resposta coerente e válida a partir deste versículo, sobretudo como é que nós o podemos compreender tendo por base a lei que foi dada e ensinada a Jesus, porque já vimos que Jesus sem lei e lei sem Jesus não funciona. Portanto, como é que nós podemos ver este versículo e compreender este versículo tendo por base claramente que a lei foi dada e ensinada por Jesus?
1: É verdade que alguns pensam, e quando nós lemos Paulo, os escritos de Paulo, Paulo é complicado. Paulo às vezes é complicado. Mas ainda bem que há outros escritores bíblicos também que, dentro da mesma linha, dão uma luz mais clara, ou talvez mais simples, e simplifica. É daqui, todo o capítulo 3, em momento algum, o apóstolo Paulo fala aqui em que a lei tenha sido abolida. Uhum. Okay? O capítulo 3 de Romanos fala claramente sobre a justificação pela fé. A justificação pela fé. Talvez uma outra pergunta que nós podíamos fazer, e já vamos responder à questão, é quem era Paulo, por exemplo, para poder anular uma lei que o próprio Deus escreveu? Por exemplo, se nós formos ler novamente Mateus o capítulo 5, versículo 18 e versículo 19, nós lemos 17 mesmo, agora vamos ler o versículo 18 e 19. Mateus 5, o versículo 18 e 19,
0: okay.
1: Nos diz assim.
0: Podes ler?
1: Diz assim: em verdade vos digo que até que o céu e a terra passem, nem uma letra ou um só traço se omitirá da lei, sem que tudo seja cumprido. Qualquer que desobedecer a um desses mandamentos, por menor que seja, e assim ensinar aos homens, será chamado o menor no reino dos céus. E aquele, porém, que os cumprir e ensinar, será chamado grande no reino dos céus.
0: Não nos podemos esquecer que estas normas foram do próprio legislador, não é?
1: Do próprio legislador.
0: Isso.
1: De que Paulo não podia de forma nenhuma aqui falar da abolição da lei. Não faz sentido. Falamos sim das leis cerimoniais, que a Milo falou. Sim, essas leis sim. Porque hoje para remissão, para perdão dos meus pecados, não preciso pegar um cordeiro. Eu não preciso matar um cordeiro. Não preciso fazer um sacrifício. De que essas leis foram abolidas sim. Mas a lei moral, não. A lei escrita pelo próprio legislador. É verdade que o apóstolo Paulo aqui, neste capítulo 3, ele vai simplesmente colocar, e como já dizia o amigo Luís, a lei no seu devido lugar. A lei tem uma função, ok? A função. O exemplo que ele deu da luz, é interessante que um outro escritor bíblico, Tiago, por exemplo, Tiago capítulo 1, versículo 23 e 24, também nos diz assim: se porque se alguém é ouvinte da palavra e não cumpridor, é semelhante ao homem que contempla ao espelho o seu rosto natural. Porque se contempla a si mesmo e vai-se e logo se esquece de como era. Se estiver a trabalhar o carro, enfim, uma pequenina avaria, uma pequenina reparação, ou então uma senhora está em casa a preparar o almoço, uma sobremesa, e com a sua batedeira, e que de repente sai algo, ou a massa cai, salta na testa, sabe? Possivelmente não se deu conta. O que é certo é o seguinte, que ela ao ver-se ao espelho, o espelho mostra que, olha, tens uma mancha, mas o espelho não tem braços. Não tem braços. Então o que é que o espelho faz? O espelho indica, diz, olha, para tirar essa mancha só tens uma solução. Tu tens que ir até o lavatório e lavares o rosto. O espelho não tem braços para tirar, não te vai tirar a mancha. Não te vai tirar a mancha. Isso significa que o Paulo aqui não está realmente de forma nenhuma a dizer que a lei tem sido abolida, mas pelo contrário, a lei tem essa função de nos conduzir, como já vimos aqui, tem uma função realmente de nos conduzir a Cristo. Isso significa que a salvação não é de forma nenhuma alcançada através das obras, através do meu bom comportamento. Isso deve vir como consequência. Okay? É como consequência. Quer dizer que eu não faço, eu não. Alguém dizia assim, eu não vou à igreja para ser salvo. Eu vou à igreja porque fui salvo. Quer dizer que torna-se muito mais fácil. Torna-se muito mais fácil quando eu olho para os mandamentos de Deus como uma promessa. Porque a partir do momento que eu aceito, quando eu aceito Jesus como meu Salvador pessoal, olha a diferença que faz. Quando eu aceito Jesus como meu Salvador pessoal, e se eu olhar para a lei de Deus como uma promessa, olha como fica. Deus olha para mim e me diz assim: Edgar, eu sei que tu tens uma dificuldade muito grande em guardares o sábado ou respeitares o pai e a mãe. Eu sei que tens essa dificuldade. Mas eu te prometo uma coisa. Enquanto nós estivermos ligados um com o outro, eu te prometo que tu não terás outros deuses diante de mim. Eu te prometo que tu não vais cobiçar aquilo que é do outro. Eu te prometo que tu vais honrar o teu pai e a tua mãe. Aquilo que Deus quer, em primeiro lugar, é que eu tenha um profundo relacionamento com Ele. Porque não será a lei que me vai salvar. A lei não me justifica. Quem me justifica é Cristo. E aquilo que Deus deseja é que eu possa desenvolver este relacionamento com o Senhor. E quanto mais próximo do Senhor eu estiver, era que a tal lei torna-se uma bênção, torna-se uma alegria. O salmista, ainda há pouco nós mencionamos.
0: Podemos então talvez resumir um pouquinho a justificação pela fé como o nosso relacionamento íntimo com Deus.
1: Com o Senhor.
0: E é isso que vai ditar a diferença.
1: E
0: a lei mostra-nos o nosso erro, mas a nossa relação com Deus vai mostrar a nossa vitória.
1: A nossa vitória.
4: E já agora poder dizer o seguinte: mesmo neste grande relacionamento com Deus que nos esforçamos por ter, exatamente porque o temos, a gente percebe a nossa pecaminosidade. E ao percebermos a nossa pecaminosidade, percebemos que em nós não há solução.
0: E percebemos a importância da lei, não é?
4: Da lei. E mais do que isso, aquele poder que vem de Deus de nos justificar. Ou seja, fazer por nós aquilo que nós próprios não conseguimos fazer. Daí que a justificação é um ato de fé. Porquê? Porque exatamente porque o pecado é da parte do inimigo que vem e que nos tenta e que faz com que nós caiamos em pecado, depois coloca em nós pensamentos de desvalorização, de humilhação, de vergonha, de culpa e esmaga cada vez mais. Como é que saímos daqui? Tem que ser pela graça de Deus. Então, quando essa justificação vem pela fé, não é? Às vezes até é mais do que aquilo que eu sinto. Tem que ser pela fé. Até posso nem sentir, mas eu tenho fé que o Senhor me perdoou. Isto é justificação.
0: Claro. E olhando para este princípio, vou dizer jurídico, que é, não é? Porque tem e implica uma jurisdição, não é? De verificação da nossa fé. O que é que Deus está, de alguma forma, interessado em perceber em nós? Claramente, dois fatores. E podemos olhar para esses fatores como, por exemplo, para um estilo de vida saudável: o amor e a obediência. Estes são dois fatores que estão, digamos, que são analisados pelo próprio Deus. Se não, vejam, se formos a São João, capítulo 14, e olhando agora para aquilo que o evangelista João escreve em São João, capítulo 14, versículo 15, diz o seguinte, e esta frase é muito clara: se me amardes, guardareis os meus mandamentos. Este versículo é um versículo bem pequenino, mas eu diria cheio de conteúdo e cheio de verdade. E mais claro, creio eu, que Deus não podia ser. Luís, de que maneira é que este versículo pode, de alguma forma, redefinir a obediência que nós temos que ter no nosso dia-a-dia para não cairmos naquilo que nós chamamos de legalismo?
3: Ok. Muito bem. O problema é que muitas vezes a lógica do legalismo é: eu obedeço para ser aceito. Eu cumpro as regras para merecer algo de Deus, não é? E Jesus, ele vai e inverte completamente esta lógica, não é? Portanto, o ponto de partida de Jesus é o amor e não a obrigação. Portanto, a obediência não é uma moeda de troca. Portanto, ela é consequência de um relacionamento. Eu falei da questão do relacionamento quando falamos da lei de Deus, não é? Que é uma lei de amor, não é? A lei de Deus, uma lei de amor. Aqui também Jesus parte para a obediência dessa lei. O ponto de partida

0: as coisas porque amamos aquelas pessoas que estão ali, não? E não por uma questão de, ah, eu sou obrigado a fazer isto. A motivação certa é, e aquela que realmente que Jesus deseja, é a motivação do amor. Quando as coisas, o problema do legalismo é quando as coisas são feitas por, para obter algo e por um sentimento de obrigação, aquilo passa a ser um fardo. O legalismo, ele pesa, ele exige perfeição. Enquanto que o amor, a obediência por amor, ela liberta. Porque ela é transformadora, ela há uma transformação de coração. Portanto, o amor liberta, enquanto que aquela obediência legalismo, ela, legalista, ela prende, ela escraviza, não é? Portanto, obedecer assim não é um fardo, não é seguir uma lista de regras, não é portar-se bem. É amar e porque se ama e porque se é amado, e é também uma resposta ao amor. Ou seja, nós somos amados por Deus, sentimos-nos amados por Deus, e é algo totalmente natural, não é? Jorge, se tu amas alguém, tu tens o desejo de agradar esse alguém. Portanto, é totalmente normal e é algo, digamos, totalmente lógico e totalmente intuitivo. Ou seja, nós seguimos um impulso natural. E daí que o centro, o foco precisa estar no nosso relacionamento. A obediência passa a ser relacional e não para cumprir um ritual, um código, um conjunto de leis. E mais, se nós olharmos para este versículo, para este capítulo um bocadinho mais abaixo, Jesus, ele introduz alguém, não é, que é o Espírito Santo, e, portanto, como viver esta lei por amor? Portanto, se nós virmos o versículo 16, diz que eu rogarei ao Pai, e ele vos dará outro Consolador, a fim de que esteja para sempre convosco. O Espírito da verdade, que o mundo não pode receber, porque o mundo não o vê, nem o conhece. Vós o conheceis, porque ele habita convosco e estará em vós. Ou seja, é o Espírito Santo em nós que é a fonte desse amor, não é? Portanto, nós olhamos, por exemplo, para Romanos, capítulo 5, versículo 5, é que fala um bocadinho também do relacionamento do Espírito Santo com o amor, não é? E diz que o amor de Deus foi derramado nos nossos corações como?
1: Espírito Santo.
0: Pelo Espírito Santo que nos foi dado. Portanto, eis a fonte da obediência. Então, ou seja, é o amor de Deus que chega ao nosso coração através do Espírito Santo, que nos permite, através desta transformação de amor, assim, quando nós estamos apaixonados, quando nós amamos, isso nos transforma. Nós já não somos as mesmas pessoas. Da mesma maneira, há esta mudança.
2: Eu quase que diria que o amor é aquela parte em nós que nos faz ultrapassar o limite, não é? Porque nós somos seres limitados, não é? Mas no amor, nós deixamos esse limite para trás, não é? E cada vez que amamos, temos mais vontade de amar. Estamos quase no final, mas eu ainda queria ver aqui uma perspectiva muito interessante naquilo que é o sentido da justificação pela fé, e vemos que realmente nós estamos a ser avaliados por Deus dentro deste enquadramento da justificação pela fé, pelo amor e pela obediência, ou seja, pelo interesse que temos pelo nosso Deus. Mas como é que nós podemos ser verdadeiros seguidores de Jesus? E esta regra, eu diria que ela é composta por dois verbos. Vamos encontrar dois verbos na Bíblia que são muito importantes: o verbo ouvir e depois o verbo praticar. Se não, abramos a nossa Bíblia em Mateus capítulo 7. Em Mateus capítulo 7, versículo 24, nós vamos encontrar esta passagem: todo aquele, pois, que escuta estas minhas palavras, portanto, que as ouve, e depois que as pratica, vou assemelhá-lo ou assemelhá-lo-ei ao homem prudente que edificou a sua casa sobre a rocha. E aliás, depois Jesus até vai contar uma parábola, digamos assim, entre aquele que fez a casa na rocha e a casa na areia. Milu, no tempo que ainda nos resta, qual é a diferença espiritual entre conhecermos a vontade de Deus e praticarmos a vontade de Deus?
1: É, sem dúvida, uma pergunta pertinente. Eu diria que a diferença espiritual entre conhecer a vontade de Deus e praticá-la é a mesma diferença entre sermos informados ou transformados. Porque uma coisa é eu ter o conhecimento. Eu tenho o conhecimento que há uma lei de código das viaturas na rua que diz que ao sinal amarelo nós devemos começar a abrandar. Mas não é isso que sempre a gente faz.
2: Normalmente aceleramos.
1: Exatamente. Porquê? Porque estamos com pressa, porque temos muitos compromissos e fazemos isso.

0: exatamente o oposto daquilo que a lei diz. Portanto, em vez de abrandarmos, a gente acelera, que é para ver se ainda passa no amarelo. Então, repara, esta questão de conhecer a vontade de Deus, nós podemos realmente conhecê-la ou a nível intelectual apenas e só, ou então a nível prático do nosso dia-a-dia e, portanto, da experiência da nossa vida. E isto faz toda a diferença, porque, repara, tu podes saber o que a Bíblia ensina, isso não está em causa, tu podes entender até o que é certo e o que é errado, que também não está em causa, e até podes ter consciência dos mandamentos e dos princípios de Deus, intelectualmente falando. É uma coisa eu ouvi, eu conheço, eu sei, mas outra coisa é eu pratico. Eu faço isso na minha vida, isso faz parte da minha vida, é completamente diferente, ok? E reparem, mesmo praticar a vontade de Deus a nível espiritual e prático, isto vai trazer com que nós obedeçamos a Deus, portanto lá está a questão da obediência, que vem em consequência do amor e portanto nós sentimos alegria nessa obediência, aplicamos a sua palavra à nossa vida diária e por isso é que é tão importante nós diariamente nos alimentarmos da palavra de Deus, porque ela é para ser degustada, apreciada ao longo da nossa vida, ao longo dos nossos dias. E claro, diz.
1: Eu penso que Mateus foi muito feliz quando ele coloca aqui o verbo escutar, ou isso, o verbo ouvir, isso. Não é? Porque falta-nos muito isto na nossa vida, não é?
0: Falta-nos isso para com Deus e uns para com os outros. Nós vivemos tão apressadamente e tão velozmente passamos pela vida que nem sempre nos apercebemos daquilo que verdadeiramente Deus nos quer dizer e dos diálogos que nós temos uns com os outros. Aliás, não é por acaso, e agora ainda uma área que aprecio bastante, é que um problema número um dos relacionamentos, e particularmente entre marido e esposa, é a questão da comunicação. É o número um. Portanto, nós nem sempre nos fazemos entender ou somos entendidos. Okay?
1: A nossa relação ficava muito mais simplificada se escutássemos mais.
0: Sem dúvida. E escutássemos bem, saber escutar, saber ouvir. E agora repara, Jorge, esta questão desta diferença principal entre saber e conhecer, ou ouvir e praticar. Ainda há pouco o Luís estava a falar sobre a questão da luz. Nós diríamos, espiritualmente falando, é o conhecimento, ou seja, conhecer é a luz que é recebida, ok? Nós recebemos esta luz que é a palavra de Deus. Mas depois a prática é uma luz que é vivida, ou seja, que nós pegamos na palavra e a traduzimos no nosso dia-a-dia. E isto quer dizer o quê? Se Deus diz algo, então eu considero isso que o Senhor disse, eu sou obediente porque sei que Deus me ama e quer o melhor para mim, então é isso que eu vou praticar, é isso que eu vou fazer.
2: E além disso, eu acho muito importante, voltando àquilo que eu falava há bocado sobre o papel do Espírito Santo, portanto, a diferença entre o conhecer a vontade de Deus e praticar muitas vezes está justamente no Espírito Santo. Ou seja, a obediência por amor, ela não coloca o foco em mim, na minha capacidade de cumprir, de obedecer, mas em alguém, em Deus, na pessoa do Santo Espírito, que me vai ajudar para já transformar e ajudar a viver a vontade de Deus na prática da minha vida. Portanto, ou seja, é uma obediência por amor e relacional. Ou seja, é alguém que, trabalhando comigo, me ajuda a não só a conhecer a vontade de Deus, porque o Espírito Santo tem um papel importantíssimo na revelação, não é o tema de hoje, mas nós sabemos disso, mas também depois a pôr em prática aquilo que ele inspirou, a palavra de Deus a ficar registado e a praticar a vontade de Deus. Ou seja, isso também liberta.
1: Claro.
2: Porque, no fundo, não é uma performance nossa, é algo que alguém, o Espírito Santo, me ajuda a viver na prática à medida que eu me mantiver perto de Deus e, portanto, perto desta influência transformadora.
0: Já agora, sim. Jorge, escuso, de uma forma muito célere, dizer apenas duas frases que acho que é interessante. Conhecer a vontade de Deus muda o nosso pensamento, mas praticar a vontade de Deus muda quem somos.
1: Sem dúvida.
0: E isto é algo extraordinário. E é este relacionamento, esta entrega e esta comunhão, esta cumplicidade que o Senhor quer connosco.
1: Aliás, a palavra de Deus, se nós quisermos de uma forma muito prática, podemos dizer, quando nós compramos um eletrodoméstico lá para casa, ele traz sempre um livro de instruções.
0: Isso.
1: Nós podemos usar o livro de instruções ou podemos ir por nós, não é? Mas se formos por nós, garantidamente que não vamos conhecer aquele eletrodoméstico completamente como ele foi feito. E quais são os recursos proveitos que nós podemos tirar, não é? Por isso é que o Senhor Jesus diz: escutai a minha palavra, porque se a escutares vais praticá-la. Meus amigos, muito obrigado pela vossa presença. O nosso tempo chegou ao fim, mas há sempre muito mais que podíamos dizer. Fica a promessa. Na próxima semana voltarmos. Convido-vos desde já a poderem estar comigo na próxima semana para podermos ter aqui mais um tempo de conversa sobre as coisas que Deus deixou escritas para nós na sua palavra. 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Está tudo dito por hoje, nada mais podemos dizer porque o tempo acabou, terminou, mas estaremos de volta na próxima semana com mais um episódio do programa A Bíblia Aberta, aqui nesta que é a sua TV da Esperança e também em rádio, na Rádio RCS. Que o Senhor o abençoe.

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1: A cor do camaleão. Pode o etíope mudar a sua pele ou o leopardo as suas manchas? Então, podereis fazer o bem estando habituados a fazer o mal? Jeremias capítulo 13, versículo 23. Todos já ouvimos dizer que o camaleão muda de cor para se camuflar, mas isso não é totalmente verdade. Ele não muda de cor à vontade. A cor da sua pele é controlada pelas emoções e pela temperatura. A melanina, substância também presente na pele humana, pode concentrar-se num ponto ou espalhar-se pelas células. A pele do camaleão tem várias camadas e a forma como a melanina se distribui determina a cor. Algumas espécies ficam amarelas com o calor, cinzentas com o frio, pálidas quando assustadas e escuras quando perdem uma disputa. Pouco tem a ver com o ambiente. Os seres humanos também mudam de cor, mas de forma limitada. Bronzeamos-nos ao sol, coramos de vergonha, empalidecemos de medo, ficamos azulados com frio. Mas não podemos mudar de cor de pele como o camaleão. O texto bíblico diz que, como pecadores, não conseguimos fazer o bem por nós mesmos, tal como não conseguimos mudar a cor de pele. Mas o camaleão lembra-nos de algo. A mudança verdadeira vem de dentro. Jesus prometeu transformar-nos através do seu espírito. Não é uma mudança superficial ou emocional. É uma mudança permanente que começa no coração.
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Muitas foram as estradas que nos trouxeram até aqui. Entre conquistas e ruínas, avanços e esquecimentos, somos hoje o entrelaçado vivo de incontáveis gerações que sonharam, temeram e contaram histórias. Histórias que não apenas moldaram civilizações, mas a própria forma como enxergamos o mundo. Vivemos sobre camadas. Debaixo de nossos pés repousam camadas de terra, rochas e ossos fossilizados. E dentro de nós repousam camadas de memórias, sussurros do tempo, ecos de acontecimentos tão antigos que se confundem com lendas, mas que ainda vibram no coração da humanidade. Mas e se olhássemos mais fundo? E se ao invés de apenas olhar para o futuro, ousássemos cavar o passado? E se escutássemos com atenção as tradições, as pedras, os mapas antigos, os relatos dos povos? O que descobriríamos? Que verdades dormem sob o véu do esquecimento? A partir de agora, iniciamos uma nova jornada em busca das nossas origens. Vamos em busca de relatos e registros de um tempo em que a Terra silenciou. De um momento que os ventos mudaram, as fontes se romperam e o céu, outrora azul, se vestiu de escuridão. Um tempo em que águas jorraram de cima e de baixo, como se a própria criação chorasse consigo mesma. Um tempo de recomeço. Embarque conosco nesta busca por história, memória e verdade. Vamos juntos explorar os vestígios do dilúvio.

0: O dilúvio é um daqueles temas que, de algum modo, habita o imaginário de todos. Mesmo quem nunca refletiu profundamente sobre ele ou duvida que tenha acontecido, já ouviu essa história. Mais do que um relato religioso, é uma memória compartilhada por diversas culturas, como se a humanidade inteira carregasse a lembrança de um tempo em que a Terra foi coberta por águas. Nesta temporada, vamos em busca dessas marcas, vestígios que o dilúvio pode ter deixado nas rochas, nos fósseis, na paisagem e na própria história humana. Mas antes de iniciar essa jornada, é preciso voltar à origem. Afinal, o que diz o único relato completo e preservado desse evento? O que foi o dilúvio, segundo Gênesis?
1: De acordo com a Bíblia, o dilúvio foi um evento único e universal. A gente sabe que ele é um evento único porque ele recebe um nome único, o que a palavra dilúvio em português representa, né? Ela acaba falando, dilúvio foi um só. Mas ela não foi só uma enchente. Então, por exemplo, em inglês, a palavra flood pode ser uma enchente ou pode ser o dilúvio. O hebraico, como o português, tem uma palavra especial só para isso, que é mabul. E é um evento catastrófico, universal e único.
2: O relato bíblico apresenta, nos seus primeiros capítulos, de Gênesis 1 a 11, três grandes crises na história da humanidade. Você tem três grandes atos de Deus e três grandes crises. A criação e a queda, a violência humana e o dilúvio, e a Torre de Babel e a dispersão dos povos. São três grandes crises que Deus tem que lidar na história da humanidade nos primeiros capítulos de Gênesis. O dilúvio é a segunda grande crise, ou é a resposta divina para a segunda grande crise. De acordo com Gênesis capítulo 6, a humanidade está totalmente corrompida e é violência alastrada, é uma ânsia por domínio, uma ânsia por dominar o semelhante.
3: E neste momento que chega no dilúvio, muitos anos depois da criação, da queda do homem, poucas pessoas seguiam a Deus. E se Deus tivesse permitido que continuasse o ritmo da humanidade daquele modo como estava acontecendo, não restaria em pouco tempo nenhum fiel a Deus. E o plano de Deus de trazer redenção para a humanidade provavelmente não iria acontecer. Então Deus, neste momento, ele bota ele faz parar esse progresso da maldade humana tão grande, tão rápido, tão espalhado em todo o mundo todo, não é? Para dar um novo começo, para trazer esperança para as novas gerações da humanidade que iriam nascer. Porque se não fosse isso, não haveria mais essa possibilidade dessas novas gerações e dessas gerações conhecerem a Deus e ter a possibilidade de salvação.
2: E a resposta divina digamos, apertar o reset, começar da estaca zero novamente, utilizando uma família, a família de Noé, seus três filhos e alguns animais dentro de uma arca, para então recomeçar a humanidade. Então, o dilúvio é a resposta divina para a corrupção da humanidade.
0: Mas o que acontece durante o dilúvio? Como ele é descrito no relato bíblico?
1: Você tem toda uma geofísica descrito na Bíblia de como o dilúvio vai acontecer, que é uma geofísica ligada também ao processo de criacionismo, o processo de criação em Gênesis 1. Ele reverte esse processo de criação. Então, por exemplo, a gente tem uma organização do planeta Terra para receber vida. Naquele começo, começa com a luz, aí começa com os espaços, vai para os espaços. Então você tem as águas que cobrem a terra, aí você tem uma separação entre as águas que vão ficar na terra e as águas que são puxadas e colocadas em cima do firmamento, que faz uma camada de água, de acordo com a descrição bíblica, em volta do firmamento, que é o espaço, o céu. Quando você entra no dilúvio, essa camada recebe furos. Então, dá a entender que essa camada, de repente, começa a quebrar e essa água volta a cair na terra. Você tem também depois puxar a água para um lado só para revelar a terra seca. E quando você chega no dilúvio, então, você tem a quebra dessa água que está em volta e ela cai de volta na terra, colocando 100% da água que havia e que cobria toda a terra de volta. Ou seja, não é uma chuva, não é um processo de choveu 40 dias, não. É, arrebentaram-se essas portas, entradas, e entradas é a palavra mais adequada, e toda essa água cai de volta de uma vez só. Só que ao mesmo tempo, quando você tinha puxado a água para um lado e a terra se revelou seca do outro, você tem um continente único. A água de um lado, o continente do outro. O que que acontece? A gente sabe que arrebentam-se as fontes subterrâneas. E isso representa também a quebra desse continente que agora está se desfazendo. O dilúvio, na verdade, ele é um processo de descriação. Ele não é um processo de destruição. Há uma inversão da criação para que a gente receba uma página nova, um novo começo. Porque o nosso começo estava indo tão mal, e isso é representado pela maldade no coração do homem, que a gente precisava de uma página em branco.

0: A história de um grande dilúvio, no entanto, não é exclusiva do livro de Gênesis, nem a versão mais antiga registrada. Curiosamente, relatos semelhantes aparecem em diversas culturas ao redor do mundo, separadas por oceanos, montanhas e milênios. Nos textos hindus, o sábio Manu é avisado por um peixe divino sobre um grande dilúvio e constrói um barco para salvar sementes e os sete sábios. Na mitologia grega, Deus envia um dilúvio para destruir a humanidade, mas Deucalião e Pirra sobrevivem em um baú flutuante. Os maias também falavam de uma grande inundação que encerrou uma era anterior. Mas o relato mais antigo que se tem registro é o épico de Gilgamesh, gravado em pedra na antiga Mesopotâmia. O épico conta como os deuses decidem enviar um grande dilúvio para destruir todos os homens por conta do barulho que eles fazem. Mas o deus Ea ouve o plano e avisa Utnapishtim, o ensina a construir um grande barco para levar sua família, animais e sementes de plantas. Uma chuva muito forte cai durante 6 dias e 7 noites e o relato descreve que o barulho da tormenta era como de um asno rando e que os deuses temeram pela própria vida. O barco repousa no monte Nisir e Utnapishtim solta 3 aves para verificar se a terra secou e após o retorno do corvo, desce e oferece um sacrifício.
1: Nós temos relatos do dilúvio em vários lugares inesperados. A China tem sinais de um dilúvio ou de um relato de um dilúvio preservado na forma dos caracteres. É, a gente tem nas Américas também relatos similares. Você tem na Grécia um relato que é exatamente como o relato bíblico também, com suas semelhanças e diferenças. E você tem os mesopotâmicos, que são os mais próximos.
2: E aqui eu vou simplesmente citar o caso que, épico de Gilgamesh, por exemplo, existe um fragmento dele encontrado nas ruínas de Megido, em Israel. Ou seja, essa história era conhecida no período bíblico por pessoas que moravam em Israel. Então, assim, não era totalmente distante uma da outra, existia conhecimento daquela história ali. Aliás, como Gilgamesh era uma história tão conhecida no mundo antigo, você tem a influência dela em épicos gregos, Ilíada e Odisseia, tem influências, tem ecos de Gilgamesh ali. Escribas do Egito estudavam Gilgamesh, então, porque é uma história muito conhecida.
0: Diante de tantos relatos semelhantes e até mais antigos ao redor do mundo, como compreender a história do dilúvio descrita em Gênesis? Seria possível que esse relato seja apenas uma cópia das tradições mesopotâmicas? Ou será que a semelhança entre tantas histórias vindas de culturas distantes e separadas por tempo e espaço aponta para algo maior? É possível que não estamos diante de imitações, mas de ecos de uma mesma lembrança coletiva? Uma memória ancestral transmitida de geração em geração, preservada com singularidade e profundidade nas páginas da Bíblia? Memória coletiva é como um rio que corre silencioso sob os pés da humanidade. Ela não pertence a um indivíduo, mas vive nas histórias que contamos, nos rituais que repetimos e nas canções que embalam nossa infância. Cada povo carrega em si um baú de lembranças compartilhadas. São lembranças que atravessam gerações. É um fio invisível que costura o tempo. Mas o que é memória? E como ela se forma? E será que apenas as semelhanças dos relatos são suficientes ao analisar tantos relatos do dilúvio?
1: A gente determina essa memória coletiva baseado na informação, né? Então você tem e você deve comparar sempre as semelhanças e as diferenças. As semelhanças tendem a carregar a memória coletiva. As diferenças tendem a carregar a interpretação do fato sendo descrito. Então, assim, eu sou formada em história. Então, eu tenho coração de historiadora. E a gente percebe, quando a gente estuda história, que o que as pessoas contam não é o evento. é a sua memória do evento, é a sua interpretação do evento. Então, por exemplo, conforme a população da Terra se espalha e o relato é transmitido, ele vai carregar primeiro a cosmovisão daquela pessoa que foi o que levou, né, o relato para outro lugar, e também a associação com o local em que eles estão com o dilúvio. Então, o dilúvio vai, dependendo de onde ele está, ele é carregado para aquela localização geográfica também. É uma montanha naquela localização geográfica em que acontece o dilúvio. Então, as montanhas da Mesopotâmia é onde o dilúvio, onde a arca parou, por exemplo.
0: Se as semelhanças entre os relatos não são suficientes para formar um quadro completo, será que as respostas começam a aparecer quando observamos as diferenças entre eles?
1: E aí, para nós, as diferenças é que são importantes. Porque aí, nas diferenças, entra a cosmovisão, a interpretação do evento. Então, no dilúvio bíblico, você tem, primeiro, é um só Deus. E esse Deus, desde o começo em que ele planeja o dilúvio, ele planeja a salvação do herói.
3: Por exemplo, você vai para o mito do dilúvio que está no meio de Babilônia, ele fala que os deuses decidiram destruir a humanidade, porque a humanidade era muito barulhenta. Não deixava os deuses dormir, né? Então vamos destruir a humanidade por causa disso. Um motivo mais fútil, não um motivo moral, ético.
1: Nessa perspectiva também, a salvação não está embutida no dilúvio. Ou seja, o dilúvio era um plano de destruição para os mesopotâmicos. Enquanto que no dilúvio bíblico, você tem Deus ativamente planejando a salvação e continuidade da raça humana. Outra diferença essencial é no fim da história. Então, quando tudo passa e no momento do sacrifício. Quando no dilúvio bíblico Noé sai da arca e oferece sacrifício, ele está oferecendo sacrifício em gratidão pelo que Deus fez por ele, pela salvação provida dentro do dilúvio. Então há um momento, esse momento de aliança entre Noé e Deus, em que Deus coloca o seu arco e Noé oferece a Deus o sacrifício. Então esse oferecimento é essa conexão entre ser humano e Deus, e que Deus abençoa toda a terra e diz: nunca mais eu vou destruir dessa forma. E o objetivo é: nunca mais destruirei dessa forma até chegar ao fim. Agora Deus vai deixar o correr da história dar sequência. E essa bênção, a bênção também de serem fecundos e multiplicarem-se, é colocada sobre toda a humanidade. Quando você olha o dilúvio mesopotâmico, as diferenças, o caso do final é assim: o ser humano, quando sai da arca, ou às vezes até mesmo dentro da arca, oferece o sacrifício. E esse sacrifício é porque, quando os deuses descobriram que sobreviveu alguém, ficarão bravos. Então, é um sacrifício de apaziguamento. Eu preciso convencer esses deuses agora a não me matarem.
3: Isso mostra aquilo que foi, infelizmente, outra parte da história da humanidade, é que depois do dilúvio, as pessoas vão se separar e, novamente, boa parte da humanidade vai se afastar de Deus e criar as suas histórias, e criar os seus mitos, e criar as suas ilusões, onde os deuses refletem o caráter moral deles. Não eles procuram refletir o caráter moral de Deus. Essa grande diferença na Bíblia. Na Bíblia, a humanidade ela é chamada a refletir o caráter ético, moral, de bondade, de amor, de decência, de justiça, de Deus. Então você tem de imitar a Deus. Enquanto que nas religiões pagãs, nas outras demais religiões, os deuses refletem o caráter mau do ser humano. As paixões, as lutas, a luta de poder, as infidelidades, as invejas, os ciúmes, a sede de poder do próprio ser humano. Então existe, de um lado, uma memória comum que guarda, né, elementos, como o do dilúvio, por exemplo, mas existe ao mesmo lado as características culturais humanas que foram se diversificando, e cada uma apresentando a sua natureza da cultura onde ela foi preservada ou foi desenvolvida nessas histórias aí.
1: E essas diferenças que demonstram a memória coletiva. Porque que adianta contar uma história em que os detalhes mais importantes são diferentes? Muitas pessoas às vezes diziam, e antigamente se dizia mais isso, que o dilúvio de Moisés foi copiado do dilúvio mesopotâmico, por ter sido mais antigo. Só que para que copiar os detalhes e mudar completamente a essência da história? A memória coletiva faz mais sentido, em que os dois lembram o mesmo evento, mas de maneiras diferentes. E aí Deus pede que Moisés, ao escrever, a intenção ao escrever, é corrigir essa visão, para que a gente enxergue Deus como ele realmente é. Aquele que colocou em ação o plano da redenção desde o começo da Terra.
0: O relato do dilúvio é, ao mesmo tempo, antigo e surpreendentemente atual. Ele atravessou séculos, civilizações e línguas e ainda permanece vivo. Nesta nova temporada do Origens, você embarca com a gente em uma jornada de descobertas pelas marcas que esse evento catastrófico deixou no mundo. Vamos visitar lugares impressionantes, onde a Terra parece guardar em silêncio memórias de um passado submerso.
4: Estamos olhando para sedimentos depositados pela água. Em outras palavras, isso é terra, lama, é material que foi trazido pela água. Se você observar bem, é muita água, certo? Estamos falando de milhares de metros de rochas sedimentares depositadas pela ação da água. E, claro, estamos falando de um dilúvio. Não de qualquer dilúvio, mas o dilúvio descrito na Bíblia, em Gênesis 6, 7 e 8. O que estamos vendo é o resultado desse dilúvio. Estamos vendo essas camadas de rocha que foram trazidas, depositadas e deixadas aqui. Agora, o que vemos aqui não está presente apenas no Grand Canyon. Essas camadas de rocha são encontradas em muitos outros lugares. Na verdade, a maior parte do mundo está coberta pelo mesmo tipo de camadas rochosas. Mas, por acaso, temos um cânion que foi escavado através dessas camadas. E isso permite ver toda essa beleza e todas essas diferentes camadas. E eu acho isso muito interessante.
0: Vamos conversar com especialistas de diversas áreas do conhecimento em busca de sinais de que, em algum momento, a Terra esteve de fato submersa. Afinal, se a história do dilúvio foi preservada na memória de tantos povos, será que também ficou gravada no solo, nas rochas, nos fósseis?
5: Estamos olhando para uma amostra de arenito coconino sob o microscópio. É possível ver as camadas aqui. E uma das coisas que notei imediatamente foi o quão afiadas e angulares são essas partículas. Se fosse um ambiente desértico, todos esses grãos deveriam ser bem arredondados. Mas você pode ver que são bem angulares. Isso se parece mais com o tipo de areia que você encontraria na praia. O interessante é que eles chegaram à conclusão de que o coconino era um depósito desértico antes mesmo de analisarem a areia no microscópio. Assim, todo mundo presumia que a areia seria bem ordenada e bem arredondada, só porque era um depósito no deserto. Mas, quando olhamos no microscópio, surpresa, surpresa.
0: Prepare-se para trilhar caminhos de pedra e lembrança, mergulhar em perguntas profundas e, talvez, emergir com respostas surpreendentes. A busca por nossas origens está apenas começando.

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1: As gerações atuais estão a atravessar uma das maiores, ou quem sabe até a maior, crise de identidade de sempre. A resposta à pergunta, quem sou eu, tem ganho uma dimensão social e um destaque mediático fora do comum. Aquilo que era um absoluto fundamentado nas mais variadas ciências exatas tornou-se em algo relativo e indexado às emoções e percepções de cada indivíduo. A forma como definimos ou identificamos alguém já não deve ter por base a lógica e o razoável, e extrapolou para o campo do ilógico e do impensável. Todos nós somos portadores de um documento oficial chamado cartão de cidadão ou passaporte. A informação contida nesse documento indica algumas características de cada indivíduo que de certa forma o definem. Há uma informação que está contida nesse documento que eu gostaria de destacar e sobre a qual eu gostaria também de refletir consigo. Não se trata do nome próprio, nem da data de nascimento, e também não se trata da referência ao género masculino ou feminino. Estou a falar do campo que diz respeito à filiação. Parece ser um campo secundário, mas na verdade ele indica uma coisa muito importante. Ele indica de onde nós viemos, ou seja, qual a nossa origem. Para além do relato da vida de Jesus e do livro da Revelação que está no final das Bíblias, o apóstolo João, que era provavelmente o mais novo discípulo de Jesus, escreveu também três cartas que enviou a algumas comunidades de cristãos. Na primeira dessas cartas, João vai relembrar aos leitores dessas cartas e também a nós a filiação espiritual dos seguidores de Jesus. Ele escreveu, vejam com que amor o Pai nos amou, a ponto de sermos chamados filhos de Deus, e somos seus filhos realmente. É por isso que o mundo não nos conhece, uma vez que não conhece a Deus. Entender quem nós somos faz toda a diferença na forma como vemos o mundo, como nos relacionamos uns com os outros, mas também na forma como nos relacionamos com Deus. A tradição religiosa, por vezes, leva-nos a deixar de lado esta ideia de sermos filhos de Deus para nos fazer pensar que somos servos de Deus. A questão é que, embora conceptualmente ambas estejam corretas, há uma que desvirtua a nossa vivência espiritual. É que acontece com muita facilidade nos meios religiosos pegar-se no que de bom tem a ideia de ser servo de Deus e transformar-se isso numa ideia diferente que faz com que as pessoas tenham medo de Deus. A ideia do servo pode criar no ser humano a ideia de que deve agradar para ser visto e ser tido em conta. A ideia de servo pode criar a percepção de que, quando o ser humano falha, Deus se comporta como um patrão que vem castigar e pedir satisfações do erro cometido. Já a ideia de filho é diferente. Aquilo que cada um de nós tem de fazer não é por obrigação, nem porque faz parte da lista de tarefas e requisitos, mas sim pela posição que ocupamos. Tudo em nós passa a ter como alicerce a ideia de herança, ou seja, eu ajo porque o meu pai me ama. Eu ajo como herdeiro e não com vista a obter um ganho. Eu sou servo de Deus, mas por filiação e não por imposição ou por condição. Eu sirvo porque meu pai serve e não porque eu tenho de servir. Parecem coisas iguais, mas são radicalmente diferentes, e cada uma delas faz um retrato de Deus completamente diferente. No início da história da Terra, é no jeito que Deus vai atrás do primeiro casal após a desobediência e pergunta-lhes, onde estás? A resposta de Adão foi, tive medo e fugi. E esta ideia de que o melhor a fazer quando fazemos o que Deus nos pede para não fazer é ter medo e fugir dura até os dias de hoje. Mas Deus enviou Jesus há 2000 anos para mostrar que esta ideia é completamente errada. O que Deus quer é que o ser humano escolha sempre vir ter com ele como um pai amoroso. Temos de deixar de ser como o rapaz da parábola do filho pródigo e querer regressar como servo, quando o pai está cá fora ansioso de nos fazer restaurar a condição de filho. E quando o filho mais velho chegou e viu a festa do resgate do irmão, ele disse ao pai, pai, tenho-te servido todo este tempo. Temos de deixar de centrar a nossa vida nas nossas ações que tentam agradar a Deus e de pensar em ganhar algo para passarmos a viver confiantes apenas no mérito adquirido por Jesus junto de Deus em nossa intercessão. Se a lógica de Adão e a nossa fosse a correta, quem deveria ter morrido após a desobediência era o próprio Adão e não um animal em representação do substituto futuro diante de Deus. Eu não sei que tipo de imagem acerca de Deus lhe foi passado por tradição ou por herança familiar ou religiosa. Se não lhe foi passada a imagem de Deus como um pai de amor e de sua como um filho amado, então você precisa dar uma inversão de 180 graus nos seus conceitos. Porque essa visão de servo vai fazê-lo afastar-se cada vez mais de Deus. O meu desejo é que através da reflexão de hoje e através de uma conversa e oração profunda com Deus, Ele lhe possa dar a conhecer quem Ele realmente é. Que essa descoberta ou redescoberta possa mudar radicalmente a sua relação com Ele. Que essa experiência de filho o possa libertar de amarras a coisas e hábitos que não têm utilidade nenhuma diante do Pai. Que a experiência de viver como filho de Deus lhe possa dar uma nova percepção sobre si mesmo e sobre os outros. Que nunca mais possa ter problemas de identidade, porque tem a certeza de qual é a sua filiação. Que no seu cartão de cidadão do céu possa ter o nome de Deus associado ao campo de filiação e não ao campo de seu proprietário ou empregador. Que cada gesto ou cada ato da sua vida possa ser simplesmente um reflexo do facto de ser herdeiro e filho de um Deus de amor.
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Vida de equilibrista. O circo atrai crianças e adultos. Há exibições que se impõem pelo risco que os artistas correm. Quem não se deslumbra e surpreende com os malabarismos, as piruetas, os saltos e os voos dos trapezistas? Quem não suspendeu já o fôlego ao seguir, sem pestanejar, todos os movimentos sobre um cabo de aço, incluindo saltos mortais dos equilibristas de olhos vendados? A destreza e facilidade dos contorcionistas, ao demonstrarem um equilíbrio perfeito sobre pequeníssimas superfícies, espantam. Apliquemos estas cenas do circo ao nosso cotidiano. É um facto que todos procuramos um certo equilíbrio na vida. Bruno Marcarte, no seu livro Para os Momentos de Mau Humor, descreve a vida como se fosse um carnaval de mil prazeres. Muita música, muito ritmo, euforia e depressão. Ele coloca dois pratos na balança da vida. Quando um está em baixo, o outro está em cima. E nós ficamos num sobe e desce, num vai-vem irregular ou até desequilibrado, onde há excessos e desgastes. Ora, o desequilíbrio tem a ver com preocupações, desânimos, desarranjos, desavenças, ódios, vinganças, discórdias, dissabores, desentendimentos, rancores. Onde há excessos, não pode haver perfeição. A perfeição nunca é conseguida sem equilíbrio. Equilíbrio no comer, no vestir, no falar, no pensar, no agir, no amar. Numa palavra, equilíbrio no viver. Onde há equilíbrio, há estabilidade. Onde há estabilidade, há paz. Paz consigo mesmo, com Deus e com os outros. Este é o perfeito equilíbrio, sem desgastes, sem excessos, sem constantes altos e baixos. Assim já não há mais pesos para desequilibrar a balança da vida. Quando o equilíbrio acontece, acaba a euforia, acaba a depressão, acaba o carnaval. Não tendo a menor intenção de invalidar todas as metáforas do consagrado escritor Bruno Marcarte, e como bons equilibristas da vida, não esqueçamos que ainda temos pela frente uma vida para viver. Saber investir na vida com perfeito equilíbrio é já não adiarmos para amanhã o que deve ser feito hoje. De igual modo, ter sempre consciência de que, como afirmou Barry, não é em fazer o que se gosta, mas em fazer o que se deve, que reside o segredo da felicidade. 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
2: Olá! No nosso último encontro, refletimos sobre os efeitos das novas tecnologias na sociedade e, em particular, na educação. Dessa reflexão emergiu como conclusão que as novas tecnologias são de facto importantes, mas que não constituem de forma alguma a panaceia ou elixir que garanta o sucesso das aprendizagens, isto contrariamente ao que por vezes se anuncia. Acrescentaremos hoje outros contributos que nos permitem formar uma convicção pessoal e mais consciente relativamente à importância do uso das novas tecnologias, ou seja, dos ecrãs digitais e dos softwares interativos nas escolas, como potenciadores da aprendizagem. Em rubricas anteriores, já tive a oportunidade de partilhar a convicção de um neurocientista francês de nome Michel Demourget, que, suportado numa série de estudos, considera os benefícios como sendo muito ténues e os prejuízos desse uso como inegligenciáveis. Hoje acrescentarei o nome de um artigo escrito por um ex-diretor da Fundação de Bill Gates, igualmente investigador em tecnologia aplicada à educação. E o título desse artigo a que me refiro foi publicado no New York Times e era Aulas do Futuro, Resultados Estagnados. Nesse mesmo artigo, ele reconhece que os benefícios das novas tecnologias nas aulas são muito fracos e acrescenta a seguinte e curiosa afirmação. Quando nos pressionam para mostrar dados convincentes, torna-se muito complicado. Deixemos as afirmações e vamos a exemplos concretos. Muitos dos executivos das empresas tecnológicas com sede no Silicon Valley, o fulcro das investigações e invenções tecnológicas, ali situam a Google, a Apple, a eBay, etc., etc., pois eles colocam os seus filhos numa espécie de escola de elite que se orgulha de, pasme-se, não usar qualquer tecnologia nas suas aulas. Esses filhos escrevem com papel e lápis e usam um quadro tradicional. Outro exemplo vem da Suécia, um país inovador no que respeita à introdução das novas tecnologias na escola, mas que, ao verificar a queda nos resultados de testes que avaliam as aprendizagens, está a voltar às origens. Em 2023, o governo sueco decidiu dar de novo ênfase a competências como a leitura e a escrita, em particular nos primeiros anos de escolaridade. Os livros em formato físico, que anteriormente haviam sido dispensados, estão agora a ser reintroduzidos nas salas de aula. E os alunos aprendem a escrever à moda antiga, isto é, à mão, com lápis ou caneta e em folhas de papel. Em 2025, foram investidos 70 milhões de euros na aquisição de manuais escolares e guias para professores e 46 milhões de euros foram investidos na compra de livros de ficção e não ficção destinados aos alunos. Ao saber disto, fico uma espécie de urticária quando vejo a adulação pelo uso das novas tecnologias nas nossas escolas. Saber usar as tecnologias de hoje não garante a utilização das novas tecnologias no futuro. Há outras competências que o possibilitarão, como a de raciocínio lógico, indutivo, dedutivo, a capacidade de estabelecer conexões entre conhecimentos, entre matérias, a resolução de problemas, etc., etc. Por vezes, as novas tecnologias surgem mesmo como um fator dificultador. Eu dou-vos dois rápidos exemplos de situações vividas muito recentemente, quando desempenhei as funções de vigilante em duas provas de avaliação externa do quarto ano, conhecidas como provas moda de ensaio. Na prova de matemática, fui chamado por um aluno que estava a expor um raciocínio, o raciocínio que ele tinha seguido na resolução de um problema, mas não sabia como colocar o sinal de mais, o sinal da adição. O uso do computador estava a dificultar-lhe o exercício de uma competência que devia constituir ela própria o único desafio. Na prova de português, foi constrangedor vê-los à procura de cada letra com que deveriam escrever o mínimo de 50 palavras de um texto. A sequenciação das palavras, a articulação das ideias, das frases, enfim, toda uma série de competências associadas à produção escrita estavam comprometidas pela necessidade de descobrir onde estavam as letras no teclado. São dois processos, um de produção e organização e outro de digitalização, em disputa da mesma disponibilidade mental, digamos assim. Mas tudo isto para dizer que poucas dúvidas restam para que não embarquemos no sonho de apostar as nossas fichas todas, ou pelo menos muitas das nossas fichas, nas tecnologias, nas novas tecnologias. Isto no que respeita à formação das nossas crianças. Com isto me despeço, até ao próximo encontro. E esse, já sabe, é no próximo ponto e vírgula. Então, até lá!
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1: Olá, está no ar mais um Diário da Saúde, o seu espaço em antena, com informação clara e prática para cuidar melhor de si. Hoje vamos falar de um fruto seco que está cada vez mais presente nas nossas cozinhas e não é por acaso. Estou a falar do pistácio. Muito popular nas cozinhas do Médio Oriente, onde entra em receitas que vão das bolachas às petadas, o pistácio conquistou também a pastelaria e as sobremesas um pouco por todo o mundo. Com a sua cor verde vibrante e aquele aroma característico a noz e terra, é visualmente apelativo, mas o mais interessante está mesmo no seu valor nutricional. Botanicamente, o pistácio é semente de uma drupa. No entanto, do ponto de vista alimentar, é geralmente classificado como fruto seco. E segundo a dietista Lauren Gleason, é um dos mais saudáveis que podemos consumir. Para começar, impressiona pela quantidade de proteína. Com cerca de 6 gramas por porção, fica apenas atrás dos amendoins, que fornecem 7 gramas, e está ao nível das amêndoas. Para um alimento tão pequeno, é um excelente contributo para a ingestão de proteína vegetal. Em termos de fibra, fornece cerca de 3 gramas por porção, aproximadamente 3 vezes mais do que os cajus. Isto faz do pistácio um aliado importante para a saciedade e para a saúde digestiva. Como resume Gleason, os pistácios possuem um dos melhores perfis nutricionais entre os frutos secos, ricos em proteínas vegetais, ricos em gorduras monoinsaturadas e carregados de fibra, tudo num pacote de baixas calorias. Mas vamos olhar para alguns dos seus principais benefícios. Comecemos pelo coração. Se há nutriente que faz o pistácio destacar-se, é o potássio. Gleason observa que uma maior ingestão de potássio está associada a um menor risco de hipertensão e doenças cardiovasculares. O pistácio contém quase 60% mais potássio do que os amendoins e mais do dobro do que as nozes. Depois, os antioxidantes. O pistácio está entre os alimentos mais ricos em antioxidantes graças ao seu elevado teor de compostos fenólicos. Estes compostos ajudam a combater o stress oxidativo, apoiam o envelhecimento saudável e podem reduzir o risco de doenças crónicas. Curiosamente, segundo Gleason, o pistácio mantém grande parte do seu poder antioxidante mesmo depois de torrado, o que não acontece com todos os frutos secos. E há ainda um benefício muito específico: a saúde dos olhos. Segundo a dietista Rebecca Thomas, o pistácio é rico em luteína e zeaxantina, dois antioxidantes fundamentais para proteger a retina, sobretudo com o avançar da idade. Estes compostos ajudam a proteger contra a luz azul nociva e o stress oxidativo, reduzindo o risco de degenerescência macular relacionada com a idade e cataratas. Além disso, fornece vitamina E e zinco, nutrientes essenciais para a saúde da retina e para uma boa visão noturna. Por fim, falemos de peso. A combinação de proteína, fibra e gorduras saudáveis faz do pistácio um snack altamente saciante, ajudando a controlar o apetite ao longo do dia. E há um detalhe curioso. Numa porção de 28 gramas, cabem cerca de 49 pistácios. Ou seja, obtém mais unidades por porção do que na maioria dos outros frutos secos com um valor calórico semelhante, o que pode aumentar a percepção de quantidade e satisfação. Claro que, apesar de todos estes benefícios, o pistácio deve ser consumido com moderação e integrado numa alimentação equilibrada. O ideal é optar por versões sem sal adicionado e ajustar a quantidade às suas necessidades individuais. Por tudo isto, que tal trocar hoje aquele snack menos nutritivo por um punhado de pistácios? Pequeno no tamanho, grande nos benefícios. Ficamos por aqui no Diário da Saúde. Termino com a mensagem que já tantas vezes aqui repeti. Pequenas escolhas diárias fazem uma grande diferença a longo prazo. Até ao próximo episódio.
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1: Olá, a Voz da Esperança está de regresso aqui há novo tempo, como todas as semanas. Agradeço muito a sua presença. Sei que também pode estar a escutar-me na rádio, através do podcast ou no site. São muitas as plataformas. Quero, por isso, hoje começar mais uma vez por relembrar-lhe que a Voz da Esperança, mas também toda a programação aqui da Novo Tempo Portugal ou da Rádio RCS, ela está disponível em diferentes plataformas, em vídeo, em áudio, para que possa acompanhar-nos de uma forma permanente, quem sabe até descobrir novos programas. Aqui estamos na Voz da Esperança, mas aqui na Novo Tempo, área de saúde, estilo de vida, família, educação, música, espiritualidade, cultura, história, enfim, há um conjunto de temas variedíssimos que nós vamos tratando aqui semana após semana, em vários programas. Também aqui na Novo Tempo tem sempre a oportunidade de ver uma vastíssima programação que nos vem do Brasil, a casa-mãe, se quisermos, da Novo Tempo, com muitos programas de grande qualidade, com um sotaque do Brasil, também sempre aqui na nossa grelha. Por isso, há uma enorme diversidade de conteúdos que pode acompanhar. 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Por hoje, aqui estamos na Voz da Esperança para o ajudar a refletir um pouquinho mais. Vamos a mais uma história de vida de Jesus. Venha daí connosco. Vamos abrir agora o nosso programa com as maravilhosas vozes do quarteto Voz da Esperança.

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Há momentos na vida em que Deus nos conduz a lugares inesperados. E isso acontece, às vezes, não apenas para mudar as nossas circunstâncias, não é nelas que Deus tem propriamente interesse, mas em transformar a nossa visão. E foi exatamente isto que aconteceu no momento e na história em que hoje quero chamar a sua atenção. Jesus saiu de Cafarnaum, uma cidade onde ele ia com muita frequência, e dirigiu-se às regiões de Tiro e Sidom. À primeira vista, isto pareceria talvez apenas um percurso normal, mas na verdade Jesus estava prestes a ensinar uma das lições mais profundas sobre fé, sobre graça e também sobre inclusão. Precisamente, longe do ambiente religioso de Israel, iria surgir no caminho de Jesus uma mulher improvável. E através dela, da sua história e do encontro com Jesus, ele iria derrubar barreiras que existiam naquele tempo, que eram muito evidentes, mas eu acredito que ainda hoje há barreiras que precisam de ser derribadas e é por isso que estas histórias têm tanta atualidade. Vamos olhar para esta história. Jesus caminhava naquela região de Tiro e uma mulher cananeia vai aparecer e romper o silêncio com um clamor profundo. Mateus 15 conta esta história. E a mulher dizia: Senhor, filho de Davi, tem misericórdia de mim. Este clamor, esta súplica, obviamente nascia de uma dor. Claro que dor, para haver um clamor a Deus, também tem de haver fé. Esta mulher, ela não pertencia ao povo de Israel. Portanto, ela não tinha acesso às promessas que tinham sido feitas pelos profetas para o seu povo, nem, obviamente, a todo o sistema religioso que o povo judeu tinha e praticava. No entanto, ela tinha o suficiente para reconhecer em Jesus o Messias, porque é isso que significa ser filho de Davi. É por isso que o que acontece nesta história, desde o seu início, é bastante desconcertante. Mas também desconcertante vai ser a reação de Jesus. Jesus não responde, primeiro fica em silêncio, um silêncio que parece um pouco duro, que soa quase a rejeição, mas este silêncio, nós vamos perceber que ele tinha um propósito. Jesus estava a revelar algo maior, especialmente aos seus discípulos, que precisavam de aprender naquele dia uma lição importante. Aliás, os discípulos ficaram meio incomodados
com a insistência desta mulher e vão dizer, sugerir a Jesus que a despeça, é a expressão que aparece na Bíblia, despede-a, Senhor. É como quem diz, manda-a embora, diz-lhe para parar de chatear e de te importunar. Portanto, mesmo sem perceberem, estes homens vão expor ali publicamente, diante de Jesus, que eles tinham este mesmo espírito que, aliás, dominava a cultura deste tempo. Corações fechados aos outros, àqueles que não são do nosso clube. Esta incapacidade de ver valor naqueles que estão fora das nossas fronteiras, dos nossos limites, dos nossos hábitos. E os discípulos revelaram tudo isto. Só que esta mulher não desiste. Ela era mais forte do que esta vontade de a afastar. Ela, na verdade, vai aproximar-se de Jesus, vai prostrar-se aos seus pés e vai dizer-lhe, Senhor, socorre-me. Nós percebemos que a fé desta mulher não dependia da resposta imediata. Por isso ela continuou, mesmo sem sinais aparentes de vontade de ajudar. E então vem a prova ainda mais difícil. Jesus vai responder agora, vai falar, quebrar o silêncio, e Jesus vai dizer estas palavras estranhas. Não é bom pegar no pão dos filhos e lançá-lo aos cachorrinhos. Palavras bizarras quase. O que é que Jesus quis dizer com isto? Mas, na verdade, estas palavras refletem, e Jesus usou-as intencionalmente, porque elas refletem a mentalidade judaica que havia neste tempo. Qualquer pessoa era considerada inferior se não pertencesse àquela elite religiosa, espiritual, e por isso esta mulher, obviamente, tinha razões para se sentir ofendida e ir embora, diante da exposição deste problema social, mas não com ela. Esta mulher responde a esta aparente provocação do mestre e ela vai manter humildade e confiança ao mesmo tempo. E vai responder da seguinte forma: sim, senhor, mas também os cachorrinhos comem das migalhas que caem da mesa dos seus senhores. Extraordinário. Ela não discute, ela não exige, mas ela crê e permanece persistente. Nas suas palavras, esta mulher reconhece que até uma migalha vinda de Cristo e do seu poder pode ser suficiente para mudar a realidade que ela estava a viver naquele momento. E é neste momento que o coração de Jesus, obviamente, se vai revelar plenamente. É aqui que vai ficar claro que aquela expressão de Jesus tinha uma intenção. E Jesus vai dizer, mulher, grande é a tua fé. Seja isso feito para contigo, exatamente como tu desejas. E o que aconteceu? Qual era o seu desejo? A sua filha foi curada. Mas o milagre e o ensino desta história, obviamente, vai muito além da cura. Porque o que aconteceu aqui foi que uma tremenda barreira espiritual e social foi quebrada e derrubada por Jesus. Esta mulher era considerada estrangeira, logo excluída. E ela é recebida por Jesus como alguém que é totalmente participante da graça de Deus. Por isso cumpriu-se neste momento este princípio eterno, que é tão importante ser compreendido por todos os crentes em Cristo e na sua palavra. No reino de Deus não há exclusão, porque aqueles que podem ser considerados estranhos, gentios, como eram designados neste tempo, eles também são, agora vou citar o apóstolo Paulo, que mais tarde vai escrever e aprofundar estes conceitos, Jesus viveu-os na prática, não tanto os formulou em princípios, mas o apóstolo Paulo vai fazer isso muito, muito bem, claro, e ele, o apóstolo, quando escreve aos Efésios, diz que esses que não são parte da nossa fronteira, do nosso grupo, do nosso clube, ele diz que são participantes da promessa em Cristo por causa do Evangelho. Porque é isso o Evangelho, é essa inclusão. Os discípulos estavam a aprender precisamente que o Evangelho distinguia-se das suas tradições e da sua velha religiosidade, porque o Evangelho não pertence a um grupo. Nenhuma igreja, nenhuma associação, nenhum grupo de crentes pode dizer o Evangelho é nosso. O Evangelho é de todos.
Deus fez de um só Cristo, ele fez toda uma geração entre os homens. Aliás, está escrito no livro de Atos. Por isso, nesta história e no Evangelho, nossa atenção é atraída para esta ideia de que cada pessoa, sem distinção, é chamada à salvação. Ela é universal. Ela pode ou não ser aceita, mas ela, o seu apelo é universal. Por isso é que a Escritura o que é que diz? Todo aquele que nele crer não será confundido, porque todo aquele que invocar o seu nome será salvo. É novamente o apóstolo Paulo que, na carta aos Romanos, capítulo 10, no versículo 11, dizia estas palavras. Ora, a fé desta mulher atravessou todo este universo, o silêncio de Jesus, o preconceito de todos, a distância e a aparente rejeição do próprio Mestre. E isto revela-nos uma verdade muito poderosa. Não há barreira que a fé verdadeira não possa vencer e ultrapassar. A história desta mulher cananeia, como a designamos, ela não fala apenas sobre si mesma, sobre a ocorrência. Esta história, meu querido amigo e minha prezada amiga, que hoje está comigo aqui na Voz da Esperança, esta história fala sobre si e sobre mim. Porque esta é uma história sobre barreiras que nós criamos. Nós criamos muitas barreiras culturais, baseadas nas diferenças, nas histórias, no que herdamos dos antepassados. Nós criamos barreiras religiosas, nós criamos barreiras sociais, às vezes até emocionais, porque tem a ver com os nossos afetos e a maneira como lidamos com as emoções, de quem nos sentimos parte. Esta história fala sobre quantas vezes nós limitamos o poder e a ação de Deus porque nós julgamos quem merece ou não merece fazer parte do clube. Quem merece ou não merece a graça de Deus. Esta história fala também sobre aqueles que, mesmo quando se sentem fora e até são excluídos, às vezes, de forma direta, ainda assim decidem manter a fé suficiente e a firmeza para crerem. E olhamos para esta história maravilhosa e percebemos que Jesus é o verdadeiro derrubador de muros. Eu creio profundamente, Jesus hoje continua a fazer o mesmo. Não há nenhuma origem, não há nenhum passado, não há nenhuma condição que impeça alguém de ir até Jesus. Na verdade, a única coisa que nos afasta dele é a nossa incredulidade. Isso sim. Agora, não é a nossa condição. Esta mulher é, portanto, um exemplo vivo disto. Ela não tinha posição, não tinha privilégio, mas ela tinha fé. E essa fé foi uma arma poderosa, suficiente, para fazer chegar a este resultado e ser incluída no reino de Deus. Hoje temos muito que aprender esta lição e aprender com esta mulher a confiar, a insistir às vezes, a crer, porque em Cristo ninguém está longe demais para ser alcançado. Eu convido agora a escutar uma mensagem musical maravilhosa que vamos ouvir na voz da nossa Amália, que hoje não no quarteto, mas vai cantar aqui ela solo para nós, e que as palavras desta ovelha errante que ela vai cantar possam tocar os nossos corações, reflita precisamente em quantas vezes na sua própria vida já foi essa ovelha que se afasta ou que se sente rejeitada ou que se perdeu, e o quanto a mão de Jesus puxa e alcança. Mas às vezes também precisamos de pensar se não fomos nós os responsáveis por separar, por rejeitar, por criar barreiras. Medite sobre isto enquanto ouvimos esta maravilhosa melodia.

0: Estamos mesmo a chegar ao final do nosso episódio de hoje, aqui na Voz da Esperança. Ouvimos destas maravilhosas histórias, como sempre, histórias de Jesus, que tem tanto ensino para nós. E eu desejo de todo o meu coração que o Espírito de Deus possa hoje também ter falado ao seu coração. 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Fica a promessa, se Deus quiser, se nos der vida e saúde, cá estaremos na próxima semana para mais um episódio. Eu fico a orar por si, para que Deus o abençoe, guie os seus caminhos. Nosso encontro está marcado. Até lá, se Deus quiser.
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1: Bom dia, bem-vindo a mais uma emissão das Manhãs da RCS. Daqui a pouco o Bom Dia vai ser especial para os mais novos, com mil e um porquês. Para já, não vale a pena perguntar mais nada, vamos direto à música.

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2: Sou José, tenho 9 anos e vivo em São Mateus. Queria saber qual é a diferença entre leme e hélice.
3: O leme é uma parte móvel na parte traseira de uma embarcação. É usado para controlar a direção do barco. Ao girar o leme, o barco muda de direção para a direita ou para a esquerda. A hélice, por outro lado, é uma peça rotativa está submersa na água e é movida por um motor. O motor faz com que ela gire para impulsionar o barco, ou para a frente, ou impulsioná-lo para trás.
4: Se quiseres enviar a tua pergunta, podes enviar para o WhatsApp da rádio, que é o 933-912-912.
5: Mil e um porquês para os mais novos e para nós mais crescidos, que também temos algumas destas dúvidas, não é verdade? E especialmente para as nossas crianças, que estão a começar o dia a caminho da escola. Mais uma música para vocês.

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1: Olha o que eu vi. Quer saber o que eu vi? 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
2: Olá, eu sou a Ana. Olha o que eu vi. Eu não sei se tens algum hábito específico do verão, mas as noites de verão para mim são sinónimo de, depois de jantar, sair para dar uma caminhada, independentemente das horas. Essa caminhada, normalmente de uma horinha, sabe-me pela vida. É uma rotina que há vários anos faço e é tão bom ter aquele momento para respirar, para ver, ouvir e sentir o sossego da noite sem aquela correria do dia. E que é mesmo bom. Mas numa destas noites, estava eu tranquila na minha caminhada, quando virei para uma zona industrial aqui perto de mim. Ao virar para essa rua, reparei que no passeio do lado esquerdo, no mesmo passeio que eu ia, estava uma senhora à minha frente, possivelmente ia entrar ao trabalho nessa noite, e ela ia a passo bastante rápido, para, imagino eu, ou estava atrasada ou para não chegar tarde. Só que é interessante porque da mesma maneira que ela ia entrar ao trabalho, havia pessoas que estavam a sair do trabalho. E olha o que eu vi. Vi que numa das fábricas armazéns saiu de lá dois senhores, diria que eram de meia idade, e percebia-se que eram estrangeiros, e o mais surreal aconteceu. Aquela senhora mal os viu, é que foi imediatamente naquele segundo, simplesmente atravessou a rua e foi para o outro lado. Eu sei. Podes estar a pensar, mas o trabalho da senhora era no outro lado, não foi com maldade. Pois, eu também dei esse benefício da dúvida até que ela mal passa por eles, estando no outro passeio, volta para o mesmo passeio onde ela estava antes. Sabes, entrou em mim um misto de sentimentos. Comecei a pensar no porquê da senhora se ter esquivado. Será que aquelas pessoas eram más pessoas e eu estava ali naquele passeio? O que é certo é que eu permaneci naquele mesmo lado e os senhores passaram por mim e disseram apenas good night e sorriram. Imagina, depois disto eu fiquei apenas em choque. Será possível que ainda hoje haja tanto preconceito só porque o outro é do país X ou Y? É que ainda para mais os senhores eram simpáticos. Porquê é que nós não celebramos a diferença? Porquê é que nós não nos enriquecemos com as outras culturas? O preconceito é uma sombra que paira sobre a interação humana, enraizando-se em diferenças percebidas entre os grupos. Uma dessas manifestações é o preconceito contra outras nacionalidades e etnias. E é um fenómeno bastante complexo, diria eu, e prejudicial, que tem prejudicado a harmonia global e perpetuando a desigualdade. Para entender, enfrentar e superar este preconceito, é essencial examinar as suas raízes, os impactos e buscar caminhos para uma coexistência mais tolerante e inclusiva. As sementes do preconceito contra outras nacionalidades e etnias frequentemente são plantadas na falta de conhecimento e na falta de contacto com outras culturas. Essa ignorância pode levar a estereótipos simplistas e distorcidos que criam uma visão unidimensional dos outros. Às vezes até os próprios meios de comunicação desempenham um grande papelaço nesse processo, ao perpetuarem representações negativas ou às vezes demasiado exageradas de certos grupos étnicos específicos. Por exemplo, quando nós vemos narrativas de determinados grupos, as características negativas, nós ampliamos o medo e a aversão a essas mesmas pessoas desses mesmos países ou desses grupos étnicos. As consequências desse preconceito são profundas e são muito abrangentes. Ele alimenta a discriminação, a segregação, a marginalização de pessoas com base apenas e só na sua nacionalidade. E em cenários mais extremos, esse preconceito até pode mesmo desencadear conflitos armados e genocídios, como tem vindo a acontecer na história da Terra. Além disso, o preconceito mina a coesão social e impede o desenvolvimento de sociedades, verdadeiramente inclusivas e igualitárias. O preconceito contra outras pessoas, só porque são de outra nacionalidade ou de outra cultura, afeta também a sociedade a nível económico e até mesmo social. As pessoas enfrentam discriminação e podem ter menos oportunidades de educação, de emprego, de acesso a serviços básicos. E isso às vezes contribui, e não é às vezes, é sempre contribui para um ciclo de desvantagem e perpetua a desigualdade de recursos. A intolerância é uma barreira para o enriquecimento cultural e até mesmo a troca de conhecimento, uma vez que a intolerância impede a colaboração entre diferentes grupos. E para superar tudo isto é fundamental começar por uma abordagem educativa abrangente. As instituições de ensino têm um papel crucial em promover o entendimento e a aceitação de diferentes culturas e etnias, ao incorporar currículos inclusivos, por exemplo, e fomentar a diversidade no ambiente escolar. Podemos criar gerações futuras mais conscientes e que respeitem os outros, que respeitem as outras culturas e, acima de tudo, que aprendam a não julgar somente pela aparência ou pela nacionalidade. A exposição direta a outras nacionalidades também é um antídoto o mais poderoso contra o preconceito. A interação pessoal permite que as pessoas conheçam indivíduos além das generalizações e desafiam os estereótipos e preconceitos que estão enraizados. Essas iniciativas de intercâmbios culturais, de programas de imigração e eventos multiculturais ajudam e podem desempenhar um papel fundamental na promoção do entendimento e na construção de pontes entre grupos diversos. É importante conhecermos outras culturas, isso vai nos enriquecer e vamos criar pontes e ligações e uniões. É crucial criar um espaço de diálogo aberto e honesto sobre este tema do preconceito. Estas conversas ajudam a trazer à tona a realidade que se vive no nosso país, nas nossas sociedades, na nossa micro-sociedade, às vezes em casa, e ajuda-nos também a permitir uma reflexão profunda sobre aquilo que nós valorizamos e o que é importante para nós. Ao reconhecermos, às vezes, as nossas próprias tendências preconceituosas, isso é dar um passo em frente para conseguirmos superá-las. É interessante porque num mundo que está cada vez mais interconectado e é redes sociais para trás e para a frente e estamos ligados à distância de um clique, hoje em dia já não será tanto um clique, mas à distância de um WhatsApp ou algo do género, é crucial reconhecer que a diversidade é uma força e uma riqueza e não uma ameaça. A história já nos ensinou que a humanidade prospera quando abraça a sua pluralidade e encontra unidade na diversidade. A celebração das diferenças culturais e éticas enriquece nossa compreensão do mundo e abre portas para a colaboração significativa e uma coexistência pacífica. Isto é um assunto bastante profundo, não achas? Mas é bastante necessário também pensarmos um pouco sobre isto. Temos tanto a aprender uns com os outros, temos tanto a desenvolver uns com os outros. E isto é sem dúvida um tema muito importante. Vou-te contando mais coisas daquilo que eu tenho visto. Até à próxima!
3: Sou a Ana dos Santos. Olha o que eu vi é o meu programa semanal aqui na RCS.

Bom dia, estamos aqui em cada manhã, a todas as horas, na RCS, para lhe falar do amor de Deus, para lhe anunciar Jesus Cristo. Porque Deus achou por bem estar totalmente presente no seu Filho e também, por meio dele, reconciliar consigo mesmo tudo o que existe na terra e no céu, estabelecendo a paz pelo seu sangue, sangue derramado na cruz. Siga em frente com paz em Jesus e com a certeza da salvação que ele nos oferece.

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3: A cor do camaleão. Pode o etíope mudar a sua pele ou o leopardo as suas manchas? Então, podereis fazer o bem estando habituados a fazer o mal? Jeremias capítulo 13, versículo 23. Todos já ouvimos dizer que o camaleão muda de cor para se camuflar, mas isso não é totalmente verdade. Ele não muda de cor à vontade. A cor da sua pele é controlada pelas emoções e pela temperatura. A melanina, substância também presente na pele humana, pode concentrar-se num ponto ou espalhar-se pelas células. A pele do camaleão tem várias camadas e a forma como a melanina se distribui determina a cor. Algumas espécies ficam amarelas com o calor, cinzentas com o frio, pálidas quando assustadas e escuras quando perdem uma disputa. Pouco tem a ver com o ambiente. Os seres humanos também mudam de cor, mas de forma limitada. Bronzeamos-nos ao sol, coramos de vergonha, empalidecemos de medo, ficamos azulados com frio. Mas não podemos mudar de cor de pele como o camaleão. O texto bíblico diz que, como pecadores, não conseguimos fazer o bem por nós mesmos, tal como não conseguimos mudar a cor de pele. Mas o camaleão lembra-nos de algo. A mudança verdadeira vem de dentro. Jesus prometeu transformar-nos através do seu espírito. Não é uma mudança superficial ou emocional. É uma mudança permanente que começa no coração.
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0: U-turn aqui nas manhãs da RCS para acordarmos assim com um pouco mais de vida. Aliás, o sol é vida e o sol anda por aí. De que maneira? Cuidado com o sol tórrido. Muito importante proteger a pele também pela sua saúde e, claro, está a beber muita água.
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0: Sabem o que é curioso? É que mesmo com o sol, vem aí alguma chuvinha. Calma, não é em todo o país. Coimbra, um dia de chuva e aguaceiros fracos, com a máxima de 35 graus. Incrível. E Viseu, até trovoada vai ter, com a máxima de 33 graus, assim como lá para cima também acontece o mesmo em Bragança. É verdade. Então vai estar assim um tempo um bocadinho para o estranho. Com alerta amarelo, em Lisboa a máxima de 36 graus. Mais ameno vai estar o sol e o calor em Faro, com máxima de 29 graus. Então e para Sintra, como é que é? Então, Sintra, hoje é um bom dia para ir um bocadinho à praia ao final do dia? É, por acaso até é, porque a máxima é de 31 graus. Para hoje, amanhã, as temperaturas voltam a baixar, mas ainda vai estar calorzinho, é verdade. Portanto, é a primavera que está ao rubro com o verão quase a chegar. Olhamos agora para o trânsito. Então olhamos para a Avenida Padre Cruz. Temos aqui uma avaria por baixo do viaduto do Eixo Norte-Sul. Há 8 também com um acidente ao quilómetro 1 e uma avaria antes da entrada para a calçada de Carris, a afetar os acessos do IC22 Odivelas. IC19 também com um acidente nos acessos a Terceira. Trânsito lento entre Cacém e Terceira para a reta dos comandos da Amadora e de Alfragide para Pinamanique. Na Marginal, trânsito lento de Santo Amaro de Oeiras para Passo de Arcos, trânsito compacto de Caxias para o Alto da Boa Viagem. A5, já foi resolvido o acidente junto ao acesso da Crel, com fila em Oeiras para o Estádio Nacional e Linda a Velha e também de Monsanto para as Amoreiras. Na travessia da ponte 25 de Abril, temos um acidente entre uma carrinha e um ligeiro nos acessos do Centro-Sul para as portagens da ponte 25 de Abril, fila aqui na A2 a partir do Feijó. Para já é tudo, boa viagem! Pistachos, quem gosta? Eu gosto muito. Então este vai ser, curiosamente, o tema do Diário da Saúde que Marco Figueiredo nos vai trazer já a seguir, o tema pistáceos. Vamos lá? Para já, ficamos com a música de Elsa Pereira.

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1: Olá, está no ar mais um Diário da Saúde, o seu espaço em antena, com informação clara e prática para cuidar melhor de si. Hoje vamos falar de um fruto seco que está cada vez mais presente nas nossas cozinhas e não é por acaso. Estou a falar do pistácio, muito popular nas cozinhas do Médio Oriente, onde entra em receitas que vão das bolachas às petadas, o pistácio conquistou também a pastelaria e as sobremesas um pouco por todo o mundo. Com a sua cor verde vibrante e aquele aroma característico a noz e terra, é visualmente apelativo, mas o mais interessante está mesmo no seu valor nutricional. Botanicamente, o pistácio é semente de uma drupa. No entanto, do ponto de vista alimentar, é geralmente classificado como fruto seco. E segundo a dietista Lauren Gleason, é um dos mais saudáveis que podemos consumir. Para começar, impressiona pela quantidade de proteína. Com cerca de 6 gramas por porção, fica apenas atrás dos amendoins, que fornecem 7 gramas, e está ao nível das amêndoas. Para um alimento tão pequeno, é um excelente contributo para a ingestão de proteína vegetal. Em termos de fibra, fornece cerca de 3 gramas por porção, aproximadamente 3 vezes mais do que os cajus. Isto faz do pistácio um aliado importante para a saciedade e para a saúde digestiva. Como resume Gleason, os pistácios possuem um dos melhores perfis nutricionais entre os frutos secos, ricos em proteínas vegetais, ricos em gorduras monoinsaturadas e carregados de fibra, tudo num pacote de baixas calorias. Mas vamos olhar para alguns dos seus principais benefícios. Comecemos pelo coração. Se há nutriente que faz o pistácio destacar-se, é o potássio. Gleason observa que uma maior ingestão de potássio está associada a um menor risco de hipertensão e doenças cardiovasculares. O pistácio contém quase 60% mais potássio do que os amendoins e mais do dobro do que as nozes. Depois, os antioxidantes. O pistácio está entre os alimentos mais ricos em antioxidantes graças ao seu elevado teor de compostos fenólicos. Estes compostos ajudam a combater o stress oxidativo, apoiam o envelhecimento saudável e podem reduzir o risco de doenças crónicas. Curiosamente, segundo Gleason, o pistácio mantém grande parte do seu poder antioxidante mesmo depois de torrado, o que não acontece com todos os frutos secos. E há ainda um benefício muito específico: a saúde dos olhos. Segundo a dietista Rebecca Thomas, o pistácio é rico em luteína e zeaxantina, dois antioxidantes fundamentais para proteger a retina, sobretudo com o avançar da idade. Estes compostos ajudam a proteger contra a luz azul nociva e o stress oxidativo, reduzindo o risco de degenerescência macular relacionada com a idade e cataratas. Além disso, fornece vitamina E e zinco, nutrientes essenciais para a saúde da retina e para uma boa visão noturna. Por fim, falemos de peso. A combinação de proteína, fibra e gorduras saudáveis faz do pistácio um snack altamente saciante, ajudando a controlar o apetite ao longo do dia. E há um detalhe curioso. Numa porção de 28 gramas, cabem cerca de 49 pistácios. Ou seja, obtém mais unidades por porção do que na maioria dos outros frutos secos com um valor calórico semelhante, o que pode aumentar a percepção de quantidade e satisfação. Claro que, apesar de todos estes benefícios, o pistácio deve ser consumido com moderação e integrado numa alimentação equilibrada. O ideal é optar por versões sem sal adicionado e ajustar a quantidade às suas necessidades individuais. Por tudo isto, que tal trocar hoje aquele snack menos nutritivo por um punhado de pistácios? Pequeno no tamanho, grande nos benefícios. Ficamos por aqui no Diário da Saúde. Termino com a mensagem que já tantas vezes aqui repeti. Pequenas escolhas diárias fazem uma grande diferença a longo prazo. Até ao próximo episódio.
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1: Estamos quase a chegar às 9 da manhã. Seguimos em frente e agora atualizamos também o trânsito. A esta hora, aliás, o trânsito já vimos, não é? O trânsito é as notícias. Ai, ai, ai, ai, ai.

Ora bem, olhamos então para os principais temas da atualidade nesta quarta-feira, dia 27 de maio. É mesmo um dia de muito calor. Amanhã as temperaturas já começam a normalizar. Para já, olhando então para os temas do dia, quase 3 em cada 4 utentes realizam ações de prevenção no SNN. São dados hoje avançados do Índice de Saúde Sustentável 2025-2026. Montenegro volta hoje ao Parlamento com a polémica no MAI e relatório do PR sobre tempestades. O Primeiro-Ministro vai responder então hoje neste debate quinzenal. Nota também para 3 menores hospitalizados após um atropelamento em Paredes. Foram transportados para o Hospital Padre Américo, em Penafiel. E olhando ainda também para a A17, um acidente que causou um morto e um ferido ligeiro em Catanhedo, uma colisão entre duas viaturas no sentido Marinha Grande, Mira. Noutros temas, lá por fora, os ataques dos Estados Unidos ao sul do Irão voltam a colocar o acordo de paz em risco e Israel afirma ter matado Mohamed Odet, comandante da ala militar do Hamas. Daqui a pouco já vamos conferir melhor estas e outras notícias na revista de imprensa, por isso mantenha-se atento e aqui em sintonia com a sua rádio.

quase a fechar a nossa emissão de hoje. Não, a emissão não, a primeira hora de hoje das manhãs da RCS. Ficamos com os Songs for Him. É tão linda esta música. Eu já volto com as notícias.

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São horas de avançarmos para a revista de imprensa, conhecermos então quais são os principais assuntos da atualidade nesta quarta-feira, dia em que os termómetros em Sintra podem chegar aos 31 graus e em Lisboa podem chegar aos 36, não é brincadeira? Por isso, muito importante manter-se hidratado, protegido do sol, beber muita aguinha também. Olhamos então para os temas dos jornais e começamos hoje pela Sábado, revista Sábado, que aponta roteiros perfeitos no paraíso das ilhas espanholas. O Diário de Notícias traz Médio Oriente, diálogo prossegue debaixo de fogo com o Irão, a acusar os Estados Unidos de violarem o cessar-fogo, e o Correio da Manhã vinca 13 detidos em operação da PJ. Funcionários fotografados a receberem envelopes de dinheiro. O Público revela que o Ministério Público pede que Ricardo Salgado não cumpra cadeia pelos crimes que praticou e o Jornal de Notícias frisa que ex-diretor recebeu 1 milhão em obras feitas por trabalhadores da própria Águas de Gaia. Na imprensa especializada, o Negócios salienta, só 9% das empresas em Portugal têm produtividade elevada e o Jornal Económico puxa por papel estratégico da rainha das exportações em debate. Por fim, os desportivos, o jogo revela Francisco Farioli, há necessidades que precisam de ser preenchidas, a bola traz Leonardo Jardim, não voltou a treinar em Portugal e o Record faz capa com o Sporting, Anderson Jarruz, médio, dá acordo como certo e fala a Leão. É tudo para já quanto a estes assuntos nos jornais de hoje.

Voltamos a olhar agora para o trânsito. Então temos aqui, na Avenida Padre Cruz, uma avaria por baixo do viaduto do Eixo Norte-Sul. Há 8 também com um acidente ao quilómetro 1 e uma avaria antes da entrada para a Calçada de Carris, a afetar os acessos do IC22 Odivelas. Temos ainda um outro acidente nos acessos a Terceira, com trânsito lento entre Cacém e Terceira para a reta dos Comandos da Amadora e de Alfragide para Pinamanique, e na Marginal, trânsito lento Santo Amaro de Oeiras para Passo de Arcos, trânsito compacto para Caxias e Alto da Boa Viagem. Há 5 já foi resolvido um acidente junto ao acesso da Crel, com fila em Oeiras para o Estádio Nacional e Linda a Velha, e também de Monsanto para as Amoreiras. E na travessia da Ponte 25 de Abril temos um acidente entre uma carrinha e um ligeiro nos acessos do Centro-Sul para as portagens da Ponte 25 de Abril. Há fila na A2 ainda a partir do Feijó. E é tudo quanto às notícias que marcam a atualidade.

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1: Daqui a pouquinho no Pensar Faz Bem, Ezequiel Quintino traz-nos o diário de uma, da vida de um equilibrista. Olha que interessante. Vamos ficar para ouvir. Obrigatório. Está quase a chegar, mas não sai ainda do carro para ouvir. Para já avançamos com a música de Marta Fonseca, quando são 9 horas e 4 minutos. Bom dia.

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Vida de equilibrista. O circo atrai crianças e adultos. Há exibições que se impõem pelo risco que os artistas correm. Quem não se deslumbra e surpreende com os malabarismos, as piruetas, os saltos e os voos dos trapezistas? Quem não suspendeu já o fôlego ao seguir, sem pestanejar, todos os movimentos sobre um cabo de aço, incluindo saltos mortais dos equilibristas de olhos vendados? A destreza e facilidade dos contorcionistas, ao demonstrarem um equilíbrio perfeito sobre pequeníssimas superfícies, espantam. Apliquemos estas cenas do circo ao nosso cotidiano. É um facto que todos procuramos um certo equilíbrio na vida. Bruno Marcarte, no seu livro Para os Momentos de Mau Humor, descreve a vida como se fosse um carnaval de mil prazeres. Muita música, muito ritmo, euforia e depressão. Ele coloca dois pratos na balança da vida. Quando um está em baixo, o outro está em cima. E nós ficamos num sobe e desce, num vai-vem irregular ou até desequilibrado, onde há excessos e desgastes. Ora, o desequilíbrio tem a ver com preocupações, desânimos, desarranjos, desavenças, ódios, vinganças, discórdias, dissabores, desentendimentos, rancores. Onde há excessos, não pode haver perfeição. A perfeição nunca é conseguida sem equilíbrio. Equilíbrio no comer, no vestir, no falar, no pensar, no agir, no amar. Numa palavra, equilíbrio no viver. Onde há equilíbrio, há estabilidade. Onde há estabilidade, há paz. Paz consigo mesmo, com Deus e com os outros. Este é o perfeito equilíbrio, sem desgastes, sem excessos, sem constantes altos e baixos. Assim já não há mais pesos para desequilibrar a balança da vida. Quando o equilíbrio acontece, acaba a euforia, acaba a depressão, acaba o carnaval. Não tendo a menor intenção de invalidar todas as metáforas do consagrado escritor Bruno Marcarte, e como bons equilibristas da vida, não esqueçamos que ainda temos pela frente uma vida para viver. Saber investir na vida com perfeito equilíbrio é já não adiarmos para amanhã o que deve ser feito hoje. De igual modo, ter sempre consciência de que, como afirmou Barry, não é em fazer o que se gosta, mas em fazer o que se deve, que reside o segredo da felicidade. 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

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Boa viagem, ao som da RCS, hoje com um dia de muito calor, não é demais lembrar a importância de beber água, muita água ao longo do dia. Olhamos agora para o trânsito e aqui na A5 há fila em Oeiras para o Estádio Nacional e Linda Velha e também de Caselas para as Amoreiras. No sentido oposto, de Linda Velha para Oeiras, também está difícil os acessos da Crele. Na Marginal, trânsito lento entre Santo Amaro de Oeiras e Passo de Arcos, trânsito compacto para Caxias e Alto da Boa Viagem. IC19 já foi resolvido um acidente nos acessos a Terceira, trânsito lento entre Terceira e a reta dos Comandos da Amadora e demora também para Pinamanique com um acidente na via central. Há fila ainda na A2 a partir de Corroios, há uma avaria por baixo do viaduto do eixo Norte-Sul e na A8 há um acidente ao quilómetro 1 com uma avaria antes da entrada para a calçada de Carris a afetar os acessos do IC22 para Odivelas. É tudo para já, boa viagem!

0: Love is the only power. Eu acredito que sim, que o amor é o grande poder, sem dúvida nenhuma. Já são 9h27 e tenho boas notícias, ótimas notícias para quem gosta de leitura. É verdade, hoje, a partir de hoje e até 14 de junho, a Feira do Livro de Lisboa está de regresso no lugar do costume, no Parque Eduardo VII. É curioso que não foi sempre lá, desde que eu conheço a Feira do Livro, que realmente ela é lá, mas não foi lá que começou. Tudo começou em 1930, há uns bons anões, na Praça do Rossio, tendo depois mudado de morada definitivamente para o topo da Avenida da Liberdade, na década de 60, onde hoje continua ali como um acontecimento cultural, não é? Um dos maiores acontecimentos culturais do país ao ar livre. Este ano, a programação da Feira do Livro vai muito além dos livros. Entre as mais de 2.200 atividades confirmadas, os visitantes podem contar com debates, sessões de autógrafos, música ao vivo e duas grandes novidades: o cinema ao ar livre e as famosas festas da leitura silenciosa, com os escutadores imersivos. Outro dos grandes destaques do recinto vai para o pavilhão da Sociedade Bíblica, que atrai milhares de visitantes com a sua habitual mostra de edições históricas, traduções contemporâneas e materiais de estudos dos textos clássicos, além de ter também ali uma secção específica para os mais novos. A organização mantém ainda a icónica Hora H, com os descontos mínimos de 50% em livros selecionados, de segunda à sexta-feira, na última hora do certame. A feira funciona todos os dias, tem entrada gratuita até 14 de junho. Fica o convite para a Feira do Livro de Lisboa, que arranca hoje.
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0: É isso mesmo. Mesmo que não consigamos ver tudo, ele vê tudo, ele sabe. Vamos confiar. E já são 9h38, mais uma vez. Bom dia.
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0: Já sabemos então qual é o tema de hoje, a não perder mais logo às 9 da noite, então, esta edição especial do Fórum Bíblico. Já estamos a 21 minutos das 10, seguimos com Carla Abigail.

Já estamos quase a chegar ao final da nossa emissão de hoje das manhãs da RCS. Rapidamente olhamos para alguns dos principais temas do dia. O primeiro-ministro Luís Montenegro regressa hoje ao Parlamento para o debate quinzenal. Em cima da mesa estão dois temas quentes, a polémica demissão do secretário-geral adjunto da administração interna, assim como o relatório da Presidência da República sobre as consequências das últimas tempestades no país. Hoje é também um dia importante, dia de testes para milhares de crianças e jovens, com o arranque em todo o país das provas de monitorização da aprendizagem e da Educação para a Cultura. Até 14 de junho, os livros e cultura estão de volta a partir de hoje ao topo do Parque Eduardo VII, em mais uma edição então da Feira do Livro de Lisboa. Daqui a pouco vamos olhar para estas e outras notícias com mais destaque. A informação regressa às 10h30.

Amar é perdoar e é cuidar também. Por falar nisso, cuidar de si é muito importante e por isso lembramos que até ao final desta semana está ainda a decorrer precisamente a campanha europeia do teste com a realização de rastreios gratuitos ao VIH, hepatite B, hepatite C, sífilis, nomeadamente no Conselho de Sintra este ano sobre o lema testar, tratar e prevenir. Ora bem, então, hoje, até ao meio-dia e meia, poderá ainda passar pela loja do cidadão do Cacém para fazer o seu teste gratuito. Amanhã estará ainda disponível também esta oportunidade na Tapada das Mercês. Iniciando, terminando então esta iniciativa, sexta-feira, na Farmácia da Serra das Minas. Os testes são rápidos, gratuitos e confidenciais. Depois

No fim de semana, vem aí também mais uma campanha de recolha de alimentos pelo Banco Alimentar contra a Fome. Vai estar presente em várias superfícies comerciais de todo o país. Atualmente, mais de 400 mil portugueses contam com este apoio para ter comida na mesa. E para que esta ajuda chegue a quem precisa, são necessários também mais de 40 mil voluntários nas lojas, nos supermercados, nos armazéns, a fazer esta recolha de alimentos. Então, se tem algumas horas livres este fim de semana, até domingo, junte-se a esta causa. Pode fazer a sua inscrição como voluntário em campanha.bancoalimentar.pt ou contacte diretamente o Banco Alimentar da sua região. Partilhar o tempo é também uma forma de ajudar e de alimentar esta ideia. E é com este desafio que fechamos a emissão de hoje das manhãs da RCS. Lembro que logo à noite, às 9, vem mais uma edição especial do Fórum Bíblico. Já a seguir vem aí as Mentes que Sentem, o programa Mentes que Sentem. Hoje, continuação também do tema sobre a memória, os arquivos da nossa mente. Eu volto às 10h30 com as notícias e amanhã às 8 também. Volto a estar consigo aqui com as manhãs da RCS. Deus abençoe e até amanhã, se Deus quiseres.

0: Saudamos mais uma vez cada um de vós que aí está, que sintonizou a TV Novo Tempo, Portugal, e aqui estamos em mais um episódio deste que é o seu programa Mentes que Sentem. Aqui, ao longo de várias semanas, temos refletido, temos pensado juntos sobre aquilo que é saúde mental. E todos nós, num ou noutro momento, já tivemos um ou outro desafio que possivelmente vivemos nós ou algum querido que nós amamos. E por isso estamos aqui com todo o carinho para trazer algumas informações, alguns ensinamentos que acreditamos com a ajuda de Deus pode ser sem dúvida uma mais-valia para a sua vida. Nós estamos aqui, como sempre, já há muitas semanas, na presença da doutora Cristina Dias. Olá, Cristina, mais uma vez, muito obrigada pela tua presença.
1: Obrigada, Milu, no nosso cantinho do conforto,
0: Isso mesmo.
1: quer nós, quer aqueles que nos escutam e sejam bem-vindos.
0: Que bom. Cristina, nós ao longo dos últimos episódios nós estivemos a falar um bocadinho sobre esta questão das memórias, já tentamos definir, portanto, esta questão do que é memória, daquilo que ela representa. Percebemos também que há coisas que nem sempre nós devemos levar muito a sério como reais, porque às vezes podemos ser nós próprios confundidos na nossa própria memória, perdão. E houve algo que tu disseste num dos episódios anteriores, creio que foi no último, em que disseste que o esquecimento, portanto, que está associado à questão da memória, não é por si só algo de negativo. E eu gostava muito que tu pudesses desenvolver um bocadinho esta ideia.
1: Obrigada, Milu. Sabes que eu creio que nós às vezes, eu compreendo a pergunta que nos colocam de será que este esquecimento pelo qual eu estou a passar é um indicador de alerta de que poderá ser algo mais grave, porque nos assusta muito perdermos a autonomia daquilo, a nossa autonomia de vida, a autonomia daquilo que são as nossas vivências, que é a nossa vida, por assim dizer. Isto torna-se efetivamente assustador. Mas a verdade é que nós não nos lembramos de tudo. Não quer dizer que isso não tenha sido registado, ok, no nosso cérebro. Mas o nosso cérebro tem um mecanismo que tem a ver com a valorização da informação, mas que na realidade é protetor. Ou seja, vamos imaginar este exemplo. Aliás, um exemplo real. Eu recordo-me de uma colega e amiga que uma das características que ela tem, tem uma memória fantástica com números. E esta colega diz-me assim: tudo o que seja número de telefone, tudo o que seja número de matrículas de carros, eu lembro-me de tudo, mesmo que só tenha visto uma única vez. E a primeira vez que ela me disse isso, eu pensei: uau, espetacular!
0: Pois.
1: E ela dizia-me: tu não imaginas como isto é desgastante? Porque às vezes eu quero aliar-me desta informação, parece que eu fico em curto-circuito, parece que eu fico sobrecarregada. Portanto, o esquecimento não é necessariamente negativo só por si, depende muitas vezes é das circunstâncias em que ele ocorre e da faixa etária em que nós nos encontramos. Muitas vezes ele é um mecanismo protetor também. E um exemplo vívido de como isso acontece com um mecanismo protetor tem a ver com as situações traumáticas. Nós temos várias situações em que a pessoa desenvolve uma amnésia parcial, por exemplo, ou uma amnésia temporária sobre um evento em concreto, porque é demasiado doloroso lidar com aquilo. Mesmo a nível de intervenção clínica, nem todos os profissionais estão de acordo que se elicite aquela memória em específico. Dizem, nem sempre é produtivo estar a elicitar aquela memória. Isto porquê? Porque nós sabemos, já temos falado muitas vezes disso, que a nível emocional o nosso cérebro não distingue uma ação pensada de uma ação executada. Portanto, então estar a elicitar às vezes determinadas situações é reviver essas mesmas situações quando nem sempre temos estrutura emocional para poder lidar com elas. Agora, estou a dizer que se deve ou não se deve lembrar? Não, de maneira nenhuma. O que eu estou a dizer é que em contexto clínico irá ver-se qual a abordagem mais adequada. Mas o esquecimento por si, ele não é o vilão. Portanto, ele não é necessariamente mau. Muitas vezes o esquecimento não deixa de ser um mecanismo de nos poupar, ou numa situação traumática, ou porque então nós tínhamos excesso de informação e gerir este excesso de informação causa-nos muito stress também.
0: Estavas a falar e eu estava-me a lembrar. É verdade que há vários versículos na palavra de Deus que diz que nos devemos de lembrar sempre das bênçãos que Deus nos concede diariamente. Mas é interessante que estava-me a lembrar daquele versículo do apóstolo Paulo, em que ele vai falar sobre essa questão do esquecimento, e nós encontramos isso em Filipenses no capítulo 3, quando ele diz: uma coisa eu faço, esqueço-me das coisas que para trás ficam. E avanço para aquelas que estão diante de mim. Ou seja, uma nota positiva em relação à questão do esquecimento,

0: que é, sobretudo, coisas que nos possam travar, coisas que possam impedir o nosso desenvolvimento, o nosso crescimento, mesmo a nossa felicidade. Quando o apóstolo diz aqui, eu esqueço-me dessas coisas, mas prossigo para a frente. Portanto, uma postura na vida de não ficar dependente de circunstâncias que nos deitem para baixo ou que nos impeçam realmente de desenvolvermos. E depois lembrei-me daquele também de Jeremias, perdão, de Isaías, quando o Senhor aqui, até um conselho do próprio Deus, quando ele diz aqui em Isaías 43, no versículo 18: Não vos lembreis das coisas passadas, nem considereis as antigas. Ou seja, esta questão da lembrança é uma coisa, considerar ainda é mais profundo. É ficar, como que dizer, a ruminar, perdão-me a expressão, a remoer naquela questão, naquele pensamento, naquela ação ou naquela coisa que nós vivemos. E sem dúvida que na palavra de Deus encontramos também esta vertente de o esquecimento ser alguma coisa que possa promover e ser até vivenciado de uma forma positiva, não é?
1: Aliás, Milo, permite-me, utilizando esses dois exemplos que tu estavas a dar, o cérebro do apóstolo Paulo não era muito diferente do meu,
0: Pois,
1: nem do teu.
0: pois.
1: Portanto, eu acredito que quando ele faz este conselho de esquecendo-me do que para trás fica, ele não passou uma borracha no cérebro. Portanto, ele
0: Exato.
1: não esqueceu totalmente aquilo em relação ao qual ele não se sente confortável ou foram vivências com as quais ele não se identificava na altura em que
0: Exato.
1: escreveu isso. Mas isto não significa que elas não lhe viessem à mente.
0: Exato. Não eram valorizadas.
1: Não se centrava
0: Isso.
1: detalhadamente nas mesmas. E tu utilizaste a expressão ruminar, e
0: Isso.
1: efetivamente é uma expressão clínica, ou tal pensamento ruminante. Portanto, a pergunta é mesmo esta: isto é saudável? Isto vai-me levar a que resultado? Se não leva a um resultado positivo, não é algo para investir. E é verdade, falávamos na neuroplasticidade, não
0: Exato.
1: é? No episódio anterior. A verdade é que, à medida que nós vamos adotando uma postura de não vou valorizar tanto, embora a minha mente, quando associa determinados estímulos, vai procurar aquele episódio ou aquela informação, à medida que eu não valorizo tanto, valorizo em termos de atenção, de
0: Sim.
1: dar atenção ou de me demorar sobre o episódio. Há como uma reconstrução de um caminho neuronal que me permite ver ou valorizar as coisas de outra forma ou atribuir atenção a outras situações também. Portanto, isto é importante porque às vezes nós temos esta ideia, uma coisa é o esquecimento no sentido de efetivamente eu não me lembro desta situação. Pode ser algo que é problemático, pode ser algo que é protetor. Outra coisa é eu recordo-me da situação, mas eu não me demoro na
0: Isso.
1: situação. Eu esqueço-me na perspectiva de não investir tempo nem esforço na mesma.
0: Já agora, Cristina, será que o nosso cérebro podemos nos questionar junta memórias semelhantes, idênticas entre si? Ou seja, podemos confundir algumas dessas memórias que são bastante parecidas sem nos apercebermos disso?
1: Às vezes elas nem precisam de ser parecidas. Nós dizíamos que uma das características da memória é que ela não é uma gravação,
0: Pois.
1: ela é reconstrutiva. Portanto, ela o que vai fazer é apanhar fragmentos de informação e reconstrói. E provavelmente todos nós já fizemos aquela experiência engraçada em que nós temos uma palavra em que conseguimos perceber, ou uma frase em que conseguimos perceber o início de cada palavra e o fim de cada palavra, mas as letras estão trocadas no meio. A verdade é que na maioria dos casos tu consegues ler a
0: Exato,
1: frase, não é?
0: exato.
1: Portanto, porque o teu cérebro faz exatamente isto, preenche essas lacunas. Um dos grandes precursores desta investigação no âmbito da memória foi um psicólogo britânico chamado Frederick Bartlett. Ele já não é vivo, este senhor lecionou na Universidade de Cambridge. E em 1932 ele fez uma experiência de War of Ghosts, portanto, a Guerra dos Fantasmas, que foi icónica no âmbito desta questão da memória. Qual era o objetivo dele? Por um lado, era demonstrar que a nossa memória não é efetivamente uma reprodução fiel. Nós já tivemos a oportunidade de ver isso no episódio anterior, também através de outras experiências. Mas ele quis também chamar a atenção para um outro fator e vai um bocadinho de encontro à pergunta que tu me fizeste, que é: os nossos esquemas mentais influenciam as recordações que nós temos. E daqui a pouco eu já vou explicar com mais cuidado o que é isto dos esquemas mentais.

0: Quem é que eram os participantes? Eram adultos britânicos, estudantes britânicos, e o material era uma história indígena norte-americana chamada A Guerra dos Fantasmas. Portanto, era uma história com elementos culturais estranhos para aquela população, continha personagens, eventos e rituais pouco familiares. É o mesmo que tu agora me dizes: olha, Cristina, eu preciso que tu revivas esta história que eu te vou contar e vais-me contar uma experiência que culturalmente não tem nada a ver comigo, por exemplo, uma experiência dos Andes. Eu posso até ter curiosidade sobre isso, mas até que ponto é que eu efetivamente sou capaz de recordar na íntegra e de forma coerente aquilo que tu me disseste? Então, qual era o procedimento? Os participantes leram a história e posteriormente foram convidados a recordar esta história e a recontar esta história. Num primeiro momento, logo após a leitura, mas depois foram chamados várias vezes durante as semanas e os meses seguintes. E este investigador Bartlett, ele pediu que as pessoas descrevessem o mais detalhadamente possível aquilo que se recordavam. Quais foram os resultados que ele observou? Com o tempo, ele percebeu que tudo aquilo que eram detalhes estranhos ou culturais que eram, não eram comuns àquela população foram omitidos. Segundo, parte das histórias foram alteradas para torná-las mais lógicas ou familiares. Um exemplo concreto: a história, por exemplo, utilizava a expressão canoa, tu utilizavas a expressão barco. Ao longo do tempo, tu tornaste isto mais compreensível à tua realidade. E a sequência dos acontecimentos foi encurtada ou simplificada. O que é que ele verificou também? Que as mudanças eram consistentes com os esquemas dos participantes. O que é que são os esquemas? Vamos dizer, vamos utilizar esta expressão simplista. Todos nós temos, são quase como se fossem atalhos mentais ou moldes mentais que nós utilizamos para compreender o mundo. Eu, quando vou a um restaurante, eu estou à espera de entro, sou atendida, levam-me à mesa, apresentam uma carta, como e depois vou pagar. Isto é o meu atalho mental. Isto é o meu esquema em relação a um restaurante. É incomum neste meu esquema eu chegar ao restaurante, estou à porta e pedem-me logo para pagar. Isto não faz parte do meu esquema. Então, o que nós nos lembramos é sempre influenciado pelo conhecimento prévio que nós temos das situações. Portanto, não só nós confundimos memórias, como nós adaptamos esta informação ao conhecimento, à questão cultural e educacional que nós temos sobre as situações também.
1: Muito bem, nós vamos dar continuidade daqui a pouquinho a este ensinamento. Vamos fazer o nosso curto intervalo e já voltamos.
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1: Cá estamos na segunda parte de mais este episódio, Mentes que Sentem. Queremos novamente, e como já é habitual, poder disponibilizar para si este manual, este guia de estudos sobre sentimentos, a ciência do existir. Encontrará aqui neste manual vários assuntos pertinentes em relação à questão da nossa saúde mental. Então, se já tem em casa, muito bem, parabéns. Mas se não tem ou se quer oferecer a algum amigo, entre em contacto connosco através do 933-939291 e nós teremos com certeza muito gosto em poder enviar para si, totalmente gratuito, este manual muito interessante e muito pertinente para a questão da saúde mental. Cristina, em relação a esta questão, portanto, do que tu estavas a falar então, as memórias, portanto, o que é que nós poderemos dizer mais sobre isto?

0: da questão mesmo e do esquecimento que nós já tínhamos falado. São elas, poderão elas ajudar-nos ou, no fundo, prejudicar-nos?
1: Essa pergunta não tem uma resposta simplista, okay? Depende do grau de consciência que nós temos sobre as situações e a forma como nós as vamos gerindo. Agora, eu já vou tentar responder à tua pergunta, ok? E já vamos tentar perceber, em vez da pergunta ser feita, poderão ajudar-nos ou atrapalhar-nos, talvez a pergunta seja mais no sentido de como é que nós a podemos estimular positivamente. Pronto. Mas deixa-me só retomar um bocadinho. Há pouco, uma das perguntas que tu me colocaste foi, e nós até introduzimos a experiência do Bartlett, foi: será que nós podemos confundir, o nosso cérebro pode confundir memórias semelhantes? Efetivamente pode. Aliás, um exemplo clássico é: tu estacionas o carro hoje e, quando sais do trabalho, vais procurá-lo no sítio onde o estacionaste ontem, que não era exatamente o mesmo sítio. Mas não só confunde memórias semelhantes, como muitas vezes agrega aquela questão da interpretação em função dos tais teus esquemas mentais. Porque o cérebro também tem uma característica que tem a ver com o fato de ele prioriza o significado e não necessariamente a precisão. Não é tanto a precisão do detalhe, mas o significado que tu atribuis às coisas. Então, será que as nossas memórias são, na sua totalidade, íntegras, factuais, e que devemos dizer com toda a certeza que não existe
0: Não há
1: sombra de
0: erro.
1: dúvida? Não, efetivamente não. Agora, vou eu estar constantemente a duvidar das minhas memórias?
0: Pois.
1: Não. Terei aqui às tantas perceber quais são as evidências da realidade. Sobretudo se estou perante uma situação que pode ter outro tipo de consequências para mim ou para aqueles que estão à minha volta também.
0: Então, o que é que nós podemos fazer na prática, Cristina? Porque realmente é bom e nós aprendermos sobre isto e conhecermos todos esses ensinamentos, mas coloca-se a pergunta: o que é que podemos fazer na prática para melhorar exatamente a nossa memória? E seguramente identificamos-nos, não é? E é isso que nós ambicionamos saber. No fundo, se puderes deixar algumas sugestões, que seria muito uma mais-valia para nós.
1: São mesmo umas sugestões. São sugestões baseadas em evidência científica e não são nada que nós desconheçamos. Aliás, provavelmente irão ouvir-me dizer algo que já repeti noutras situações. O nosso grande problema, a maior parte das vezes, é que nós não valorizamos a consistência naquilo que deveríamos fazer. Então, vamos olhar para a memória como olhamos para um músculo. Ele tem que ser treinado. Portanto, se eu quero efetivamente resultados, ele tem que ser treinado. E agora permite-me brincar aqui um bocadinho. Recentemente falava com alguém, uma pessoa que trabalha como responsável num ginásio, portanto é PT, e a pessoa dizia-me: isto é como a primavera, as pessoas vêm todas depois do Natal,
0: Isso.
1: mas quando chega ali à questão da primavera, aparecem as borboletas, desaparecem todas. Porquê? Porque aparentemente já têm alguns dos resultados que queriam para poder mostrar. Portanto, muitas vezes as pessoas fazem as coisas pelo motivo errado.
0: Exato.
1: Portanto, nós temos que olhar para isto como um investimento a longo prazo. Então, algumas sugestões baseadas na ciência. A primeira é MEST. O que é isto do MEST? O exercício físico. E nós dizemos: o que é que o exercício
0: Isso.
1: físico tem a ver com a memória? A verdade é que é um dos fatores mais estudados no âmbito do impacto que tem na memória. Aumenta a atividade do hipocampo, que era uma estrutura cerebral que nós... É uma estrutura cerebral que nós falávamos nos episódios anteriores, fundamental nesta questão da memória. Estimula a neuroplasticidade. E às vezes coisas tão simples como meia hora de caminhada por dia já fazem a diferença. Eu posso fazer por acumulado, subir umas escadas, fazer uma corrida, fazer hidroginástica, natação, pilates. Aliás, temos uma sugestão. Se experimente fazer algum nível de exercício, por exemplo, uma caminhada, antes de estudar, antes de aprender algo novo, vai começar a perceber que vai ter ali algum impacto e alguma diferença também. Outra questão, que já falamos nos episódios anteriores, mas vamos voltar a insistir, dizíamos que um aspecto que é crítico para a memória é o sono.
0: Isso.
1: Então, priorize o sono. E o que é isto de priorizar o sono? O sono é fundamental na consolidação das memórias, sobretudo o sono profundo. Priorizar tem a ver não só com o tempo que dormimos, portanto, deveríamos dormir entre as 7 e 9 horas por noite, mas também.

0: Bem, a regularidade dos horários, o deitar e o acordar, regra geral, mais ou menos na mesma altura também. Outra questão que é extremamente importante é desafiar o nosso cérebro. Eu tenho dito já várias vezes que o nosso cérebro é extremamente eficaz na perspectiva de fazer o máximo com o mínimo dispêndio de energia. Portanto, ele vai sempre pelo caminho mais fácil e mais curto para a situação. O que é isto de estimular o nosso cérebro? Ele precisa de estímulos novos, precisa de desafios para se manter forte e para reforçar ligações neuronais ou criar novas ligações neuronais. Isto melhora a nossa atenção e a nossa memória. Coisas como ler livros, aprender, por exemplo, uma língua nova. Fazer cálculos de cabeça, cálculos mentais, jogar jogos de estratégia, puzzles, damas, xadrez, outra coisa qualquer.
1: Há aqueles brinquedinhos que é de encaixar ou desencaixar ou de
0: Pronto.
1: muito pertinentes. A mim faz-me um sistema nervoso muito grande, mas pelos vistos envolve a questão da memória, não
0: E da
1: é? E
0: motricidade.
1: da motricidade também, verdade.
0: Embora um adulto já deva ter
1: Verdade.
0: desenvolvido. Mas, por exemplo, sopas de letras, palavras cruzadas, sudoku, portanto, uma série de coisas. Isto estimula a nossa memória. Outra coisa que também estimula a nossa memória é nós contrariarmos pequenos hábitos. Então, eu sou uma pessoa destra, utilizo a mão direita prioritariamente. Esta semana eu vou lavar os dentes com a mão esquerda. Eu estou a obrigar o meu cérebro a sair da sua zona de conforto e do seu automatismo. Outra questão que eu posso fazer é: eu estou habituada a ir, por exemplo, para o trabalho por aquele caminho, mas hoje eu vou fazer um caminho diferente. Então há uma intencionalidade e este desafio, na realidade, o que está a fazer é estimular esta capacidade cognitiva e, ao estimular a capacidade cognitiva, potencialmente atrasa a perda que pode estar associada à questão do envelhecimento ou outra situação clinicamente mais grave também. Nós podemos ter um bom carro. Se pusermos o mau combustível, o carro não vai funcionar. A alimentação é fundamental. Portanto, nós perguntamos: ok, o que é que a alimentação tem a ver com a questão da memória? Não nos esqueçamos que biologicamente na base da memória estão os nossos neurónios, as
1: Exato.
0: nossas células cerebrais. O tipo de alimentação que temos, priorizando uma alimentação saudável à base de frutas, vegetais, leguminosas, grãos integrais, retirando ou diminuindo significativamente a comida processada, a questão do excesso de açúcar, isto vai ter um impacto significativo porque é um fator protetor a nível dos meus neurónios também. Outra questão que se percebe que é crítica, sobretudo associada com o envelhecimento e que tem um impacto direto na questão da memória, é manter-nos socialmente ativos. À medida que envelhecemos, acabamos por isolar-nos
1: Exato.
0: mais, sobretudo quando entramos na questão da idade da reforma também. Mas a verdade é que o manter-me socialmente ativo, conversar com as pessoas, ou de alguma forma partilhar experiências, ou participar numa atividade, fazer parte de um grupo de voluntariado, isto é fundamental para manter a nossa memória ativa, porque estimula a linguagem, estimula o raciocínio, estimula a organização de ideias. E outra questão que é fundamental também tem a ver com a gestão do stress e gestão da atenção. O stress crónico, ele afeta-nos a vários níveis, mas afeta substancialmente o hipocampo também, a tal estrutura cerebral, e dificulta a nossa capacidade de concentração e o armazenamento de informação. Portanto, imagina que tens que avaliar primeiro o teu stress, os fatores de stress. Haveremos de falar só sobre o stress, de alguma forma, mas perceber o que é que funciona comigo como forma de alívio e de combate. Pequenas pausas ao longo do dia, contacto com a natureza, sair de ambientes hiperestimulados, técnicas de respiração, evitar tarefas excessivas, muitas tarefas num curto espaço de tempo. Isto são fatores protetores e pequenas estratégias que, consolidadas no tempo, a tua e a minha memória vão agradecer.
1: Que bom. Muito obrigada, Cristina,
0: Obrigada.
1: mais uma vez. É excelente podermos receber algumas dicas práticas de como melhorar a nossa memória e sem dúvida que estes últimos episódios foram muito bons para tratarmos deste assunto tão pertinente que não escolhe idade e, portanto, todos nós precisamos desta orientação. E uma vez mais, obrigada, Cristina, pela graça de Deus. Assim, nós deixamos um abraço carinhoso, desejando que o Senhor continue a ajudá-lo, a ajudá-la. Lembre-se que o Senhor está consigo. Isto é

algo que nunca deveríamos de esquecer é que, acima de qualquer pessoa, temos Deus, o nosso Criador, e que Ele, sem dúvida, está a fazer o melhor pela nossa vida. Nós estamos aqui também para o acompanhar. É sempre um prazer estar consigo e na próxima semana estaremos juntos, se Deus quiser. Até lá.

0: Atleta sintrense a marcar pontos na patinagem internacional. Já lá vamos e vamos também lembrar a recolha de bens alimentares promovida pelo Banco Alimentar contra a Fome já no próximo fim de semana. Para já lembramos que o Primeiro-Ministro Luís Montenegro regressa hoje ao Parlamento para o debate quinzenal, no momento em que a oposição exige explicações detalhadas sobre dois temas quentes. Em cima da mesa vai estar então a polémica demissão do secretário-geral adjunto da Administração Interna, assim como o relatório da Presidência da República sobre as consequências das últimas tempestades. Hoje é também um importante dia de testes para milhares de crianças e jovens, com o arranque em todo o país das provas de monitorização da aprendizagem. É um novo modelo que substitui as antigas provas de aferição e que abrange de forma obrigatória os alunos do 4º e do 6º anos de escolaridade. O grande objetivo do Ministério da Educação é avaliar o estudo do ensino, o estado do ensino, sem que os resultados contem para a nota final dos estudantes. A avaliação prolonga-se até dia 9 de junho e é realizada em formato digital. Da educação para a cultura, até 14 de junho, os livros e a cultura estão de volta ao topo do Parque Eduardo VII. É mais uma edição da Feira do Livro de Lisboa, Daniel Galaio.
1: Tudo começou em 1930, na Praça do Rossio, tendo depois mudado de morada para o topo da Avenida da Liberdade, na década de 60, onde permanece até hoje. Afirma-se como o maior acontecimento cultural do país, ao ar livre, a Feira do Livro de Lisboa.
0: Novidades para a edição deste ano?
1: Este ano a programação vai muito mais, vai bem mais além do que os livros. Entre as mais de 2.200 atividades confirmadas, os visitantes podem contar com debates, sessões de autógrafos, música ao vivo às sextas-feiras e duas grandes novidades: cinema ao ar livre e as famosas festas de leitura silenciosa, com auscultadores imersivos. Outro dos grandes destaques do recinto vai para o pavilhão da Sociedade Bíblica, que atrai milhares de visitantes com as suas habituais mostras de edições históricas, traduções contemporâneas e materiais de estudo dos textos clássicos.
0: E aquela tão esperada Hora H, com 50% de desconto, este ano está de volta?
1: A boa notícia é que a organização mantém a icónica Hora H, com descontos mínimos de 50% em livros selecionados de segunda a quinta-feira, na última hora do certame. A feira funciona todos os dias e tem entrada gratuita.
0: Fica à nota o regresso este ano da Feira do Livro de Lisboa até 14 de junho para visitar no Parque Eduardo VII. No plano regional, a Câmara Municipal de Sintra aprovou um investimento de quase 2 milhões de euros destinado a novas empreitadas na área da habitação. A verba vai ser aplicada na requalificação do Parque Habitacional Público do Conselho, visando melhorar as condições de vida das famílias residentes. Ainda no dossiê municipal, a Vila assinalou o Dia Municipal do Bombeiro, numa cerimónia em Belas. O evento serviu para reconhecer publicamente o trabalho de mérito e a dedicação das várias corporações do concelho que diariamente garantem a segurança das populações. Já em Queluz, a PSP, através da Divisão Policial de Sintra, encerrou um restaurante num centro comercial devido a graves infrações higiênicas e sanitárias. A operação, conjunta com a Polícia Municipal, resultou na apreensão e destruição de 467 quilos de alimentos impróprios para consumo. Os agentes procederam ainda à identificação de 18 cidadãos estrangeiros no local, avançando com o processo de suspensão da atividade do restaurante. No desporto, o que temos a dizer?
1: O talento de Sintra volta a brilhar além fronteiras, desta vez com a jovem patinadora Matilde Antunes, que conquistou o título de vice-campeã na semifinal da Taça do Mundo de Patinagem Artística, que decorreu na Alemanha. A atleta, que representa a Sociedade Recreativa da Várzea de Sintra, assinou então a mais uma exibição de alto nível no panorama internacional, garantindo um lugar de destaque no pódio desta importante competição mundial. Este resultado na Alemanha veio reforçar o estatuto da jovem sintrense Matilde Antunes como uma das maiores promessas da modalidade, depois de já se ter sagrado campeã do mundo no escalão de cadetes no ano passado.
0: Parabéns então a esta jovem Matilde Antunes. A fechar, lembramos que é já no próximo fim de semana que as superfícies comerciais de todo o país voltam a receber mais uma campanha de recolha do Banco Alimentar contra a Fome. Além de contribuirmos com a doação de alimentos, também é possível ajudar como voluntário, não é verdade?
1: É isso mesmo. Atualmente, mais de 400 mil portugueses contam com este apoio para ter comida na mesa. Para que esta ajuda chegue a quem mais precisa, são realmente necessários, atenção aos números, mais de 40 mil voluntários nas lojas e nos armazéns. Se tem algumas horinhas livres no sábado ou no domingo, junte-se a esta causa, faça a sua inscrição em campanha.bancoalimentar.pt ou contacte o Banco Alimentar da sua região.
0: Fica o desafio, partilhar tempo, alimentar esta ideia, participar nesta campanha do Banco Alimentar contra a Fome que decorre uma vez mais este fim de semana em todo o país. E é tudo quanto às notícias.

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1: Olá, eu sou a Helena, tenho 8 anos, vivo em Guimarães Braga e quero saber. Os navios e os aviões cruzam os mares e os céus sem se perderem. Como é que isso é possível?
2: Os navios e aviões cruzam os mares e os céus sem se perderem. Isso é possível graças à utilização de sistemas de navegação avançados. Os navios usam bússolas, GPS, cartas náuticas e os faróis para se orientarem. Os aviões utilizam sistemas de navegação por satélite, como o GPS, além de radares e instrumentos de bordo para garantir uma navegação segura. Se também quiseres fazer uma pergunta, já sabes. Fazes a pergunta para programas@radiorcs.pt. Até à próxima!

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1: Eu espero que aprecies tanto quanto eu esta pequena reflexão de 2 minutos e pouco, que possas partilhá-la também com os teus amigos. Não é grande sabedoria, mas é a sabedoria que vem da palavra de Deus, é a sabedoria, neste caso, que vem do livro de Provérbios. No capítulo 14 e no verso 6, o sábio Salomão diz-nos assim: o insolente procura a sabedoria e não a encontra. Ao homem prudente é fácil encontrá-la. Por que é que o insolente procura a sabedoria e não a encontra? Porque o insolente, ou o mal educado, que é o significado para a palavra insolente, o mal educado muitas vezes coloca a sua própria sabedoria à frente daqueles que lhe poderão dar sabedoria a ele próprio. Ele pensa, ele acha, ele tem a certeza e, muitas vezes, essa a sabedoria que lhe pode ser acrescentada é criticada por ele e as pessoas retraem-se e não o ajudam. Por outro lado, conforme diz o texto, ao homem prudente é fácil encontrá-lo. Porquê que é fácil encontrar o homem prudente? Porque ele ouve, tem paciência para ouvir, tem paciência para ler, tem paciência para ver alguma coisa que lhe acrescenta valor, que lhe acrescenta conhecimento. Por isso ele pode, porque ele acha, como diz o sábio, só sei que nada sei, ou seja, tudo aquilo que tu me puderes ensinar vai ser um acréscimo para mim. Prezado amigo, prezada amiga, é desta maneira que nós devemos agir. Quando nós lidamos com as outras pessoas, nós temos que pensar que elas têm sempre alguma coisa para nos dar, alguma coisa para acrescentar conhecimento ao conhecimento que já temos. Por isso nós temos que ouvir, por isso é que nós temos 2 ouvidos e temos uma única boca. Por isso nós temos que ouvir e temos que aprender. É isso que Deus nos recomenda e é isso que é o melhor para as nossas vidas.
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1: Bem-vindo ao Comportamento aqui na Rádio Novo Tempo. O meu nome é Aline Carvalho. Hoje nós vamos conversar com a Rosana, e a Rosana é conselheira. Rosana, a história de hoje é de um ouvinte que é casado e disse que ama a esposa dele. Inclusive, ele já é casado há mais de 26 anos. Ele conta que viveu a homossexualidade, mas deixou de praticar e realmente se casou e ama a esposa. Porém, agora ele tem sentido atração por homens novamente. Inclusive, ele também sente atração pela esposa dele. Ele disse que é horrível e ele pede muito nossas orações. Ele termina contando que foi abusado com 14 anos e pergunta a Rosana se isso pode ter a ver com a homossexualidade. Rosana, como você poderia ajudar esse nosso ouvinte?
2: Olá, Aline. Olá, queridos ouvintes. Que a paz do meu Senhor esteja invadindo a sua mente hoje, para acreditar nos lindos planos que Deus tem para cada um de nós. Querido ouvinte, todos os dias nós temos a alegria que Deus nos deixou do livre-arbítrio de fazermos escolhas. E talvez eu e você não prestemos atenção o quanto isso é importante. Na verdade, o nosso dia é recheado de escolhas. Escolhemos ir trabalhar ou não, e eu deixo aqui com você a oportunidade da escolha. Escolher prosseguir naquilo que você sabe que Deus espera de você e que é bom para sua família. O abuso tem deixado marcas dolorosas na vida de muita gente. E a minha sugestão é para que você procure uma terapia para trabalhar esta questão do abuso. Isso não é voltar para trás, viver do passado, mas poder conversar, conhecer as possibilidades que existem de você compreender na sua jornada o que este abuso lá atrás está refletindo hoje em algumas coisas que você pensa, em algumas atitudes. Você, pelo jeito, tem um casamento maravilhoso. Com certeza ama sua esposa e ela também te ama. Está aí algo que nós não podemos fazer por você: tomar uma decisão ou uma escolha. Você mesmo diz que está se sentindo muito mal, que é horrível o que você sente. Na verdade, eu tenho falado muito nas minhas palestras para não prestarmos muito atenção no nosso sentimento, porque o coração do homem e da mulher é enganoso. Nós sentimos muitas coisas. Hoje o mundo vive pelos sentimentos. Fazemos, às vezes, aquilo que nos faz bem, mas que trará um resultado doloroso lá na frente. Portanto, ignore os sentimentos e trabalhe um pouquinho mais com a razão. Um pouquinho mais com aquilo que você sabe que é a jornada que Deus tem para você. Pois eu nunca, querido ouvinte, vi alguém que escolhe o que é bom, o que é agradável e perfeito, que é a vontade de Deus, e tenha se arrependido. Querido ouvinte, a sua história poderá terminar numa jornada linda de um plano perfeito que Deus elaborou para a sua vida. O plano de Deus é perfeito, o nosso é falho. Aquilo que você decidir na sua jornada será aquilo que você vai trilhar. Agora, qual é o papel de Deus? Te fortalecer, te amparar, te dizer: vem por aqui, este é o caminho. A Bíblia diz, né, eis que eu te proponho, tenha vida e tenha morte, quero que vocês escolham vida. Existe aí um ano novo para você recomeçar com sua família, sua esposa, mas não guarde essa angústia para você sozinho. Você não precisa caminhar tão só. Você tem a mão de Deus a te estender e profissionais nesta terra que poderão ser as mãos de Deus e a palavra de Deus para você nesse momento. Um grande abraço, sucesso e muitas bênçãos para você. Deus te abençoe.
1: Rosana, muito obrigada pelo seu aconselhamento. Espero que realmente tenha ajudado esse nosso ouvinte. Muito obrigada pela companhia e até o próximo programa.
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1: Olá, amigo ouvinte, bem-vindo a mais esta edição de Palavras e Virtudes. Diz o povo que o começo da sabedoria é o silêncio e que o escutar nos faz sábios. Bom, não sei se é mesmo assim, mas o que é certo é que hoje escolhi falar-lhe de sabedoria. Desde sempre o homem interessou-se pela compreensão da sabedoria como aquilo que o eleva e o distingue. É fácil encontrarem-se registros antigos com referência a essa preocupação humana. Os antigos gregos e romanos relacionavam dentro das suas mitologias, considerando a sabedoria como uma atribuição concedida apenas a alguns afortunados. Mas com o passar do tempo, a sabedoria foi sendo cada vez mais considerada uma qualidade dos mais idosos, talvez por causa da longa experiência de vida. Daí o aparecimento de contos e histórias sobre sabedoria com frequente uso da expressão o velho sábio. Mas o que é sabedoria? Nos dias de hoje ainda existe alguma confusão em torno da sua definição. Frequentemente confunde-se sabedoria com inteligência, conhecimento e com o saber. Mas tudo isso não é a mesma coisa. Talvez, ao olharmos para a origem da palavra, ficaremos a conhecer melhor o que ela realmente significa. O termo sabedoria surgiu na língua portuguesa a partir do latim sapere, que significa saber ou sentir o gosto. É muito mais do que apenas conhecer, mas experimentar. Contempla uma manifestação de discernimento e lucidez adquiridos particularmente pela experiência vivida e que permitem interpretar sensações, ações e ideias com clareza e profundidade. Mas o termo latino surgiu do termo grego sophia, que significa inteligência plena, isto é, excelência mental no sentido mais pleno. Bom, mas o que diz a Bíblia sobre a sabedoria? Antes de tudo, refere que a sabedoria é uma característica de Deus presente na sua omnisciência, pois só Deus é capaz de saber e conhecer todas as coisas sem que nada lhe seja vedado. Este atributo está, pois, muito além da nossa capacidade de compreensão. O apóstolo Paulo, na sua carta aos Romanos, declarou: ó profundidade da riqueza da sabedoria.

0: sabedoria e do conhecimento de Deus. Quão insondáveis são os teus juízos e inescrutáveis os seus caminhos. Bom, a história bíblica mais conhecida e que melhor exemplifica a importância da sabedoria na vida humana é a conhecida experiência do rei Salomão, filho de Davi. Salomão reinou durante 40 anos em Israel. Subiu ao trono ainda muito jovem, teria talvez uns 20 anos de idade. Com pouca experiência de vida, como é natural a um jovem de 20 anos. Diz o relato bíblico que Deus apareceu-lhe em um sonho e questiona-o sobre o que mais desejava para a sua vida. Salomão, na resposta, exalta a bondade de Deus pelo seu pai e pelo reino de Israel, considera a sua inexperiência para governar e pede a Deus sabedoria para que pudesse distinguir entre o bem e o mal. E Deus responde-lhe: já que me pedes sabedoria e não uma vida longa nem riqueza, nem me pedes a morte dos teus inimigos, mas discernimento para ministrar a justiça, farei o que me pediste. Eu te darei um coração sábio e capaz de discernir, de modo que nunca houve nem haverá ninguém como tu. Em toda a história de Israel, Salomão foi talvez o monarca mais bem-sucedido. Diferente do seu pai no modo de governo, optou pela paz entre os povos vizinhos, conseguiu desenvolver o comércio externo e a indústria, levando ao progresso o reino de Israel. Internamente foi um governante sábio e um juiz imparcial, conhecido no seu tempo como um homem cheio de sabedoria, com largueza de coração e muitíssimo entendimento. A Bíblia revela-nos os vários dons com os quais Deus agracia o homem, tornando mais qualificado para o bom viver. Entre eles, destaca-se a sabedoria, considerada por muitos a virtude master. O apóstolo Tiago diz mesmo que Deus a dá liberalmente a quem dela sente falta. A sabedoria que Deus oferece ao homem é o resultado de uma vida com Deus. O mesmo grande sábio Salomão dizia: o temor do Senhor é o princípio da sabedoria. O temor a Deus não significa ter medo de Deus, mas a consciência da sua grandeza, da sua santidade e imensurável amor que leva o homem à adoração, ao louvor e à obediência. E isso é o princípio da sabedoria. Sem essa consciência da grandeza divina, jamais alcançaremos a sabedoria que vem de Deus. O apóstolo Tiago diferenciava a sabedoria que vem de Deus de outra qualquer suposta sabedoria. Para ele, a sabedoria que vem do alto é primeiramente pura, depois pacífica, moderada, tratável, cheia de misericórdia, de bons frutos, sem parcialidade e sem hipocrisia. O sábio é então aquele que compreende que não pode viver sem Deus, sem fé, sem estar comprometido com Cristo. Ninguém pode obter a sabedoria do alto sem orar, sem estudar a palavra de Deus. Ninguém é sábio sem princípios, sem respeito pelos direitos do próximo, sem estabelecer para si mesmo uma conduta pela qual possa desfrutar de relacionamentos saudáveis e equilibrados. E por fim, amigo ouvinte, o modelo de sabedoria é sem dúvida Cristo. Como diz a Escritura, Jesus ia crescendo em sabedoria, estatura e graça diante de Deus e dos homens. E é o ponto final nesta edição de Palavras e Virtudes. Voltarei em breve. Desde já, o meu abraço sincero.
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1: Olá, está no ar mais um Diário da Saúde, o seu espaço em antena, com informação clara e prática para cuidar melhor de si. Hoje vamos falar de um fruto seco que está cada vez mais presente nas nossas cozinhas e não é por acaso. Estou a falar do pistácio, muito popular nas cozinhas do Médio Oriente, onde entram receitas que vão das bolachas às petadas. O pistácio conquistou também a pastelaria e as sobremesas um pouco por todo o mundo. Com a sua cor verde vibrante e aquele aroma característico a noz e terra, é visualmente apelativo, mas o mais interessante está mesmo no seu valor nutricional. Botanicamente, o pistácio é semente de uma drupa. No entanto, do ponto de vista alimentar, é geralmente classificado como fruto seco. E segundo a dietista Lauren Gleason, é um dos mais saudáveis que podemos consumir. Para começar, impressiona pela quantidade de proteína. Com cerca de 6 gramas por porção, fica apenas atrás dos amendoins, que fornecem 7 gramas, e está ao nível das amêndoas. Para um alimento tão pequeno, é um excelente contributo para a ingestão de proteína vegetal. Em termos de fibra, fornece cerca de 3 gramas por porção, aproximadamente 3 vezes mais do que os cajus. Isto faz do pistácio um aliado importante para a saciedade e para a saúde digestiva. Como resume Gleason, os pistácios possuem um dos melhores perfis nutricionais entre os frutos secos, ricos em proteínas vegetais, ricos em gorduras monoinsaturadas e carregados de fibra, tudo num pacote de baixas calorias. Mas vamos olhar para alguns dos seus principais benefícios. Comecemos pelo coração. Se há nutriente que faz o pistácio destacar-se, é o potássio. Gleason observa que uma maior ingestão de potássio está associada a um menor risco de hipertensão e doenças cardiovasculares. O pistácio contém quase 60% mais potássio do que os amendoins e mais do dobro do que as nozes. Depois, os antioxidantes. O pistácio está entre os alimentos mais ricos em antioxidantes graças ao seu elevado teor de compostos fenólicos. Estes compostos ajudam a combater o stress oxidativo, apoiam o envelhecimento saudável e podem reduzir o risco de doenças crónicas. Curiosamente, segundo Gleason, o pistácio mantém grande parte do seu poder antioxidante mesmo depois de torrado, o que não acontece com todos os frutos secos. E há ainda um benefício muito específico: a saúde dos olhos. Segundo a dietista Rebecca Thomas, o pistácio é rico em luteína e zeaxantina, dois antioxidantes fundamentais para proteger a retina, sobretudo com o avançar da idade. Estes compostos ajudam a proteger contra a luz azul nociva e o stress oxidativo, reduzindo o risco de degenerescência macular relacionada com a idade e cataratas. Além disso, fornece vitamina E e zinco, nutrientes essenciais para a saúde da retina e para uma boa visão noturna. Por fim, falemos de peso. A combinação de proteína, fibra e gorduras saudáveis faz do pistácio um snack altamente saciante, ajudando a controlar o apetite ao longo do dia. E há um detalhe curioso. Numa porção de 28 gramas, cabem cerca de 49 pistácios. Ou seja, obtém mais unidades por porção do que na maioria dos outros frutos secos com um valor calórico semelhante, o que pode aumentar a percepção de quantidade e satisfação. Claro que, apesar de todos estes benefícios, o pistácio

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7: Vamos continuar na presença de Deus. Deus está neste lugar. Deus habita no meio do louvor do seu povo. A palavra de Deus assim o ensina. Então vamos glorificar a Deus com tudo aquilo que nós temos, com tudo aquilo que nós somos. Vamos agradecer a Deus, vamos glorificar a Deus, vamos exaltar o Senhor acima de todas as coisas, porque só Ele é digno. Só Ele é digno. Bendiz.

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0: Atleta sintrense a marcar pontos na patinagem internacional. Já lá vamos e vamos também lembrar a recolha de bens alimentares promovida pelo Banco Alimentar contra a Fome já no próximo fim de semana. Para já lembramos que o Primeiro-Ministro Luís Montenegro regressa hoje ao Parlamento para o debate quinzenal, no momento em que a oposição exige explicações detalhadas sobre dois temas quentes. Em cima da mesa vai estar então a polémica demissão do secretário-geral adjunto da Administração Interna, assim como o relatório da Presidência da República sobre as consequências das últimas tempestades. Hoje é também um importante dia de testes para milhares de crianças e jovens, com o arranque em todo o país das provas de monitorização da aprendizagem. É um novo modelo que substitui as antigas provas de aferição e que abrange de forma obrigatória os alunos do 4º e do 6º anos de escolaridade. O grande objetivo do Ministério da Educação é avaliar o estado do ensino sem que os resultados contem para a nota final dos estudantes. A avaliação prolonga-se até dia 9 de junho e é realizada em formato digital. Da Educação para a Cultura, até 14 de junho, os livros e a cultura estão de volta ao topo do Parque Eduardo VII. É mais uma edição da Feira do Livro de Lisboa, Daniel Galaio.
1: Tudo começou em 1930, na Praça do Rossio, tendo depois mudado de morada para o topo da Avenida da Liberdade na década de 60, onde permanece até hoje. Afirma-se como o maior acontecimento cultural do país, ao ar livre, a Feira do Livro de Lisboa.
0: Novidades para a edição deste ano?
1: Este ano a programação vai muito mais, vai bem mais além do que os livros. Entre as mais de 2.200 atividades confirmadas, os visitantes podem contar com debates, sessões de autógrafos, música ao vivo às sextas-feiras e duas grandes novidades: cinema ao ar livre e as famosas festas de leitura silenciosa com auscultadores imersivos. Outro dos grandes destaques do recinto vai para o pavilhão da Sociedade Bíblica, que atrai milhares de visitantes com as suas habituais mostras de edições históricas, traduções contemporâneas e materiais de estudo dos textos clássicos.
0: E aquela tão esperada Hora H, com 50% de desconto, este ano está de volta?
1: A boa notícia é que a organização mantém a icónica Hora H, com descontos mínimos de 50% em livros selecionados de segunda a quinta-feira, na última hora do certame. A feira funciona todos os dias e tem entrada gratuita.
0: Fica à nota o regresso este ano da Feira do Livro de Lisboa até 14 de junho para visitar no Parque Eduardo VII. No plano regional, a Câmara Municipal de Sintra aprovou um investimento de quase 2 milhões de euros destinado a novas empreitadas na área da habitação. A verba vai ser aplicada na requalificação do Parque Habitacional Público do concelho, visando melhorar as condições de vida das famílias residentes. Ainda no dossiê municipal, a Vila assinalou o Dia Municipal do Bombeiro, numa cerimónia em Belas. O evento serviu para reconhecer publicamente o trabalho de mérito e a dedicação das várias corporações do concelho que diariamente garantem a segurança das populações. Já em Queluz, a PSP, através da Divisão Policial de Sintra, encerrou um restaurante num centro comercial devido a graves infrações higiênicas e sanitárias. A operação, conjunta com a Polícia Municipal, resultou na apreensão e destruição de 467 quilos de alimentos impróprios para consumo. Os agentes procederam ainda à identificação de 18 cidadãos estrangeiros no local, avançando com o processo de suspensão da atividade do restaurante. No desporto, o que temos a dizer?
1: O talento de Sintra volta a brilhar além fronteiras, desta vez com a jovem patinadora Matilde Antunes, que conquistou o título de vice-campeã na semifinal da Taça do Mundo de Patinagem Artística, que decorreu na Alemanha. A atleta, que representa a Sociedade Recreativa da Várzea de Sintra, assinou então a mais uma exibição de alto nível no panorama internacional, garantindo um lugar de destaque no pódio desta importante competição mundial. Este resultado na Alemanha veio reforçar o estatuto da jovem sintrense Matilde Antunes como uma das maiores promessas da modalidade, depois de já se ter sagrado campeã do mundo no escalão de cadetes no ano passado.
0: Parabéns então a esta jovem Matilde Antunes. A fechar, lembramos que é já no próximo fim de semana que as superfícies comerciais de todo o país voltam a receber mais uma campanha de recolha do Banco Alimentar contra a Fome. Além de contribuirmos com a doação de alimentos, também é possível ajudar como voluntário, não é verdade?
1: É isso mesmo. Atualmente, mais de 400 mil portugueses contam com este apoio para ter comida na mesa. Para que esta ajuda chegue a quem mais precisa, são realmente necessários, atenção aos números, mais de 40 mil voluntários nas lojas e nos armazéns. Se tem algumas horinhas livres no sábado ou no domingo, junte-se a esta causa, faça a sua inscrição em campanha.bancoalimentar.pt ou contacte o Banco Alimentar da sua região.
0: Fica o desafio, partilhar tempo, alimentar esta ideia, participar nesta campanha do Banco Alimentar contra a Fome, que decorre uma vez mais este fim de semana em todo o país. E é tudo quanto às notícias.

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1: Olá, é um gosto contar com a sua presença aí desse lado em mais um Fórum Bíblico. Nós deste lado queremos continuar a merecer a sua confiança todas as semanas e queremos também contar com a sua participação. Se está connosco pela primeira vez, poderá estar a perguntar-se como é que pode participar neste programa. Deixe-me dizer que o Fórum Bíblico é antes de mais um programa feito para si e por si. Como? É muito simples. Pode participar através das perguntas que nos enviar sobre dúvidas ou necessidade de clarificação de um tema da Bíblia ou algum texto bíblico que não entende e para os quais gostaria de obter uma resposta. E porque acreditamos que cada pergunta desperta à procura de uma resposta, quero deixar este convite. Envie-nos as suas perguntas para o nosso e-mail programas@novotempo.pt. Pode fazê-lo rapidamente com o seu telemóvel enviando uma mensagem por WhatsApp ou SMS para o número 933-939291 com as suas questões e com a menção do nome do programa, já sabe, Fórum Bíblico. 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Para o fórum de hoje, selecionámos três perguntas que nos chegaram e todas elas sobre a promessa feita por Jesus ao ladrão na cruz com base no episódio relatado no Evangelho de Lucas. Para falarmos dessa promessa de Jesus em particular, está connosco, uma vez mais, o teólogo Artur Machado, que nos vai ajudar a responder às perguntas acerca desse diálogo ocorrido pouco tempo antes da morte de Jesus. Olá, Artur. Bem-vindo. Obrigado uma vez por estar entre nós e por nos ajudar a responder às questões que nos vão chegando dos nossos telespectadores e também dos nossos ouvintes. E hoje a primeira questão que temos no nosso programa vai de encontro àquilo que já introduzi sobre o diálogo de Jesus com o ladrão na cruz e a promessa que lhe fez. E a pergunta é, de acordo com o relato do Evangelho de Lucas, Jesus prometeu a um dos ladrões que estavam crucificados com ele que iria para o céu nesse dia logo após a sua morte?
2: Na verdade, há algumas pessoas que leem o relato do Evangelho de Lucas e há alguns teólogos que acreditam na teoria da imortalidade da alma têm utilizado esta passagem de Lucas do capítulo 23, versículos 42 e 43, como uma prova de que, após a morte, segue-se uma existência consciente no céu. Lembremos o contexto, isto é sempre importante. Jesus é crucificado, a crucificação é realmente um processo cruel e também moroso, indigno, poderíamos mesmo dizer, e de muito sofrimento. E Jesus é crucificado com dois ladrões, um de um lado direito e outro do lado esquerdo. E o relato de Lucas começa por dizer que estes ladrões começaram por insultar de alguma maneira Jesus Cristo. Era normal, as pessoas sofriam imenso e, portanto, extravasavam a dor e o sofrimento físico e psicológico que tinham desta maneira. Mas a um determinado momento, um destes ladrões reconhece, afinal de contas, que Jesus era inocente enquanto que eles eram culpados. Eles mereciam estar ali e Jesus não merecia. E esse mesmo ladrão, que no cristianismo passa por ser conhecido como o bom ladrão, esse ladrão vai até criticar o outro por continuar, portanto, a insultar Jesus. E é neste contexto que nós temos o texto de Lucas capítulo 23, versículos 42 e 43, que seria bom
1: nós podermos
2: ler no ecrã. E disse a Jesus, portanto, o ladrão diz, lembra-te de mim quando entrares no teu reino. E disse-lhe Jesus, em verdade te digo que hoje estarás comigo no paraíso. E, portanto, é este o texto. Este é o texto. Para quem o lê, dependendo da tradução que tem, nós iremos ver que há ali uma palavra que não faz parte do texto original, portanto, dos manuscritos gregos. E, por incrível que pareça, toda a interpretação deste texto é uma questão de pontuação. De resta saber onde é que nós vamos colocar, por exemplo, aqui nesta tradução está o que, mas em algumas traduções está ali a questão de uma vírgula. Tudo se baseia na questão de uma vírgula. E onde é que a vírgula vai? Se a vírgula vai antes da palavra hoje, se a vírgula vai depois da palavra hoje. Se nós fizermos abstração deste que, desta tradução que nós temos aqui, porque eu posso adiantar desde já que a palavra oti, o que, não existe no texto grego. Portanto, aquele que não existe, aquele que, desta tradução que nós estamos a ver aqui, está aqui a substituir uma suposta vírgula. E todas as interpretações, porque elas mudam o sentido do texto, vai de saber onde é que se coloca essa vírgula. Vamos então passar a colocar a vírgula. Se, como muitos afirmam, a vírgula for colocada depois da palavra hoje, okay, o texto fica desta maneira. Em verdade te digo, portanto, hoje estarás comigo no paraíso. Se a vírgula é colocada antes da palavra hoje, Jesus teria dito àquele ladrão, eu estou-te a dizer neste momento em que estamos aqui a sofrer, que hoje, quando morreres, estarás comigo no paraíso. É uma interpretação. Nós vamos ver que Jesus dificilmente ele poderia ter dito isto por uma razão muito simples. A crucifixão era um processo moroso, como eu disse. Às vezes durava dias. E, portanto, Jesus nunca poderia saber se ele iria morrer naquele dia. Por acaso, ele morreu naquele dia. Ele morreu realmente naquele dia. Mas os outros poderiam não ter morrido naquele dia. A morte dos outros é-lhes acelerada. Porque se nós estamos num contexto religioso, vai iniciar-se o sábado, ninguém quer os corpos pendurados nesse dia e, portanto, a morte é-lhes acelerada. Mas esta é uma interpretação caso a vírgula vá antes do hoje. Então e se a vírgula for depois do hoje?
1: Que justifica a pergunta que nos foi
2: colada. Justifica a pergunta.
1: Nesse
2: exatamente.
1: Sentido, não é?
2: Em verdade te digo hoje, estarás comigo no paraíso. A interpretação aqui é diferente. Ou seja, Jesus estaria a dizer naquele momento e naquele dia àquele homem, um dia, estarás comigo no paraíso. Não forçosamente hoje. A vírgula vai mudar, portanto, todo o sentido da frase. Logo nós temos que ir a uma disciplina da Bíblia que se chama a crítica textual para perceber se houve vírgula ou não houve vírgula, se havia pontuação nos manuscritos mais antigos de Lucas. Depois nós iremos avançar para uma outra análise, que é perceber qual o uso que Lucas faz da palavra dia e também noutras partes da Bíblia. E, finalmente, vamos ver o que é que os Evangelhos dizem sobre a morte de Jesus e sobre esta famosa promessa. Comecemos pela primeira coisa. Nós sabemos que os manuscritos do Antigo Testamento foram escritos em grego e com uma característica. As frases eram todas seguidas. Não havia espaços entre as frases e também utilizava-se pouca ou nenhuma pontuação.
1: Portanto, poucos pontos finais e poucas vírgulas.
2: Não, isso não existia.
1: Não existia.
2: Para as pessoas terem uma ideia, a vírgula na pontuação dos manuscritos gregos só vai aparecer no século IX. Ou seja, muito tempo depois de Lucas ter escrito o seu Evangelho. Logo, Lucas não utilizou vírgula. Isso nós sabemos. Antes da introdução da vírgula, se queriam fazer algumas pausas na leitura, aí sim, colocava-se uma espécie de um ponto final que ajudasse a pessoa a perceber como é que ela poderia fazer a pausa na leitura. Mais tarde vai-se adicionar a vírgula para que os textos fiquem mais espaçados e também mais compreensíveis. Mas o que é interessante é que nenhum manuscrito mais antigo do Novo Testamento nós não temos este pontuação. Nós temos, por exemplo, o papiro Bodmer 14 e 15, ou o chamado o P75, que contém a maior parte do Evangelho de Lucas, que é a cópia mais antiga, que remonta mais ou menos ao século III da nossa era, e não há qualquer pontuação, nem antes da palavra hoje, nem depois da palavra hoje. Embora seja encontrada nesse manuscrito alguma pontuação aqui e ali. Portanto, a vírgula que é colocada no século IX para pontuar o texto de Lucas 23, versículo 43, não é por razões gramaticais, é por razões teológicas. Porque nessa altura os cristãos já acreditavam na imortalidade da alma. E, portanto, ao pontuarem o texto de Lucas, o que eles vão fazer é dizer-lhe algo com o qual eles já acreditavam. E a prova disso é que aquela palavrinha, o que eu vos mencionei na tradução, não, nunca existe. Ela não existe no texto grego. Esse que é a tentativa de explicar o texto, de ajudar a explicar o texto, ajudar a perceber que Jesus terá prometido àquele ladrão que naquele dia, após a sua morte, ele estaria realmente no paraíso. Mas há um códex, que é o chamado Códex Vaticanus, que é um dos manuscritos da Bíblia mais válidos, muito próximo deste pergaminho 75, que tem um ponto sobre a linha após a palavra hoje. O ponto não está antes da palavra hoje, o ponto está depois e, portanto, permitia fazer o tal espaço, a tal, se quisermos, a tal respiração, a tal pausa na leitura. E é verdade que este Códex Vaticanus tem aqui e ali algumas manchas de tinta. É um facto. E poder-se-ia dizer, esse ponto é acidental. Faz parte de uma das manchas de tinta que caiu ali. Não fosse o facto de que ele está equidistante de duas palavras. E, portanto, se ele está equidistante entre duas palavras, seria uma grande coincidência ele ter caído justamente ali. E não noutro sítio, não é? Há um especialista da crítica textual chamado Wilson Paroschi que mostra justamente isso. O ponto é equidistante entre duas palavras, o que reduz drasticamente a possibilidade de ser um acidente.
1: Foi intencionalmente colocado.
2: Foi intencionalmente colocado ali. Não para pontuar como uma vírgula, como nós quiséssemos dizer, mas para que a pessoa que estivesse a ler percebesse que tinha que fazer ali uma pausa. Claro que isto, por si só, não é uma prova conclusiva. E uma boa parte da Igreja Cristã lia a palavra hoje em conjunção com a forma verbal precedente. Eu te digo, em verdade, eu te digo hoje, estarás comigo no paraíso. O que faria sentido. Jesus estava-lhe a dizer, neste momento, eu digo-te, um dia estarás comigo no paraíso. Um outro manuscrito, que é o manuscrito 339 do século XIII, não tem apenas um ponto após a palavra hoje, como também deixou um espaço suficiente antes da palavra seguinte, tornando assim a tese de que o acidente de tal ponto teria sido um acidente. Aí é impossível. Ou seja, temos um manuscrito do século XIII que nos mostra que faria sentido para os cristãos essa acentuação no hoje. Ou seja, Jesus a dizer ao ladrão, em verdade te digo hoje, neste momento em que falo contigo, estarás. E não, em verdade te digo, hoje não estarás, em verdade te digo,
1: promessa feita no presente,
2: com implicações exatamente com implicações no futuro. E há outras traduções,
1: nós temos a tradução antiga como a
2: Sirica, cujo texto já remonta ao século II, portanto estamos muito perto do texto de Lucas, que preferia esta leitura. Ou seja, colocava a ênfase na promessa e não no tempo. E alguns escritores da Igreja, como Efraim e o Ciro, no século IV a.C., Cassiano e Ezíquios, no século V, século IV depois de Cristo, perdão, e Ezíquios, século V depois de Cristo, concordavam também com esta leitura e com esta interpretação. E há dois livros apócrifos que são interessantes, que é os Atos de Pilatos e a descida de Cristo ao inferno, que também atestam este tipo de interpretação. Portanto, há evidências que nos mostram que o que Jesus Cristo disse àquele ladrão foi assegurá-lo naquele dia em que ambos estavam a morrer, de que um dia ele estaria no paraíso, não forçosamente naquele dia.
1: Muito bem, como já reparou, o tema hoje em análise é muito interessante e as próximas perguntas vão ainda cimentar mais a compreensão desta promessa feita por Jesus. 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Acredito que esteja curioso em relação às próximas duas perguntas, mas chegou o momento agora para um brevíssimo intervalo. Continue por aí, porque nós voltamos já de seguida.
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1: Estamos de volta ao programa Fórum Bíblico. Hoje estamos a responder a perguntas relacionadas com a promessa feita por Jesus ao ladrão na cruz durante a crucificação de Jesus e contamos com a presença do teólogo Artur Machado para nos guiar nas respostas. Se começou a assistir apenas a este programa na televisão ou se está a ouvir na rádio pela primeira vez, então quero dizer-lhe que este é um espaço onde as suas perguntas ou dúvidas sobre os mais diversos assuntos relacionados com a Bíblia poderão encontrar aqui a resposta que talvez esteja à procura. Se for esse o seu caso, pode enviar agora mesmo a sua questão para o nosso e-mail programas@novotempo.pt ou então uma mensagem para o nosso número 933-939291. Não se esqueça de mencionar sempre o nome do programa, já sabe, Fórum Bíblico. Vamos então agora para a segunda pergunta e ela vai surgir agora no ecrã. E a pergunta é: existem outras evidências linguísticas além da pontuação que possamos avançar para a compreensão do texto em Lucas 23:43?
2: Existem outras evidências. Ora bem, comecemos por uma que é a regra da posição do advérbio. Não há uma regra no grego para a posição do advérbio, isto é, o advérbio tanto pode estar colocado antes como depois do verbo. Assim, nós, só pelo advérbio hoje, nós não sabemos se ele está a reger o verbo eu te digo, se ele está a reger o verbo estarás. Esse é um facto. Mas há uma tendência em Lucas. Lucas tem uma tendência para usar este advérbio com o verbo que está atrás. Ou seja, das 20 ocorrências em que Lucas usa a palavra hoje, 14 delas, o advérbio hoje vai reger o verbo que está atrás, não o que está à frente. Vamos ver um exemplo. Vamos ver Lucas, por exemplo, capítulo 12, versículo 28. E se Deus assim veste a erva que hoje está no campo e amanhã é lançada no forno, quanto mais a vós, homens de pequena fé? Aqui o advérbio hoje está a reger o verbo veste. E, portanto, há um outro exemplo. Eu posso-vos dar o exemplo que era clássico de Lucas também 22, versículo 34, quando Jesus diz a Pedro: não cantará hoje o galo antes que três vezes tu me negues. Hoje não cantará. Portanto, eu estou-te a dizer hoje, Pedro, que o galo não vai cantar antes que tu me traias. O hoje de Lucas é o momento em que o autor está a falar. Não é o momento em que ele quer produzir uma determinada ação, digamos assim. E das outras utilizações de Lucas acerca deste advérbio, uma delas é uma citação do Salmo 2, versículo 7, e portanto, e nos três casos seguintes em que a regra de Lucas não se aplica, ela é precedida por uma conjunção. E quando ela é precedida por uma conjunção, portanto, essa construção gramatical tem que ser mesmo assim. Logo, Lucas é muito claro na maneira como ele escreve e vai-nos dizer que a palavra hoje, por tendência natural, rege o verbo que está atrás. E embora Lucas não seja judeu, é um facto, poderíamos dizer, mas ele não é judeu, mas o seu pensamento é um pensamento semita. E, portanto, se nós virmos no Antigo Testamento, por exemplo, o livro de Deuteronómio, tem muitos exemplos, tem mais de 40 exemplos, para dizer a verdade, do que Lucas está a fazer aqui no seu Evangelho. Por exemplo, em Deuteronômio capítulo 28, versículo 13, diz assim: o Senhor te porá por cabeça e não por cauda, só estarás em cima e não de baixo, quando obedeceres aos mandamentos do Senhor teu Deus, que hoje te ordeno.
4: Uhum.
2: E, portanto, o que Lucas está aqui a transmitir no seu Evangelho é um procedimento absolutamente bíblico, onde há qualquer coisa que Deus diz num determinado momento que a pessoa deverá fazer no seu futuro. Portanto, a partir daí. E o que Jesus, portanto, estava a dizer ao ladrão, hoje, naquele momento, era fazer-lhe uma promessa de esperança, do que poderia vir a acontecer um dia, no futuro. Ora, logo, é claro que no caso de Lucas, a influência se pode ter feito pela tradução dos 70, que nós já mencionámos em programas anteriores, que é a tradução do texto hebraico para o texto grego. Aliás, 90% do vocabulário que Lucas utiliza é do vocabulário da tradução dos 70. Por isso, não admira que Lucas tenha usado este procedimento, que é um procedimento judaico, embora ele não o fosse.
1: Exato. Passamos agora à terceira pergunta, e esta terceira pergunta é muito interessante, porque na sua formação traz uma sugestão para a compreensão deste texto. E ela é a seguinte: o ensino bíblico acerca do estado dos mortos e da ressurreição pode ajudar na compreensão do texto que estamos a ver, de Lucas 23:43?
2: Claramente. E vamos começar até com uma palavra que aparece ali. Em verdade, digo hoje, estarás comigo no paraíso, que é a palavra paradeisos. A palavra paradeisos, no grego, aqui a temos, ela significa justamente jardim. A palavra era isto que ela significava. Ela é encontrada duas ou três vezes no Novo Testamento. Paulo, por exemplo, afirma que foi elevado ao terceiro céu, que ele identifica com o paraíso, que é o lugar onde Deus mora. A segunda vez aparece também em Apocalipse capítulo 2, versículo 7, que identifica o paraíso, onde está, o lugar onde está localizada a árvore da vida. Jesus também disse aos discípulos que ele haveria de voltar segunda vez para os levar para a casa do Pai, onde há muitas moradas. E no Evangelho de Mateus ele diz aos seus seguidores que eles tomariam posse do reino que lhes estava preparado desde a fundação do mundo. Acontece que Jesus não pode prometer uma coisa, nem nunca prometeu uma coisa que ele não pudesse cumprir. Isto é importante nos Evangelhos. E Jesus não poderia ter cumprido a promessa que fez ao ladrão se nesse dia ele tivesse dito que ele estaria com ele no paraíso, porque Jesus não foi para o paraíso. É que no dia da ressurreição, o Evangelho de João diz, Maria vai querer abraçar Jesus quando de repente percebe que é Jesus que está no jardim, e Jesus diz: não me detenhas, eu ainda não subi para o meu Pai. E portanto, se Jesus está a dizer a Maria: eu ainda não subi para o meu Pai, no dia da sua ressurreição, ele não poderia ter prometido ao paraíso uma coisa que não tinha podido cumprir.
1: Exato.
2: E esse é um ponto importante. Em segundo lugar, Jesus sempre ensinou que haveria de haver uma ressurreição. Em João, no capítulo 5, Jesus ensinou sobre a ressurreição. A Bíblia fala de duas ressurreições, uma ressurreição de justos, uma ressurreição de injustos. Toda a Bíblia tem este paradigma. A morte é um descanso. Nesse descanso não há qualquer conhecimento de qualquer coisa que se produza. É um estado inconsciente. E, portanto, a próxima vez que o ser que morre estará consciente é nesse momento da ressurreição. Logo, quando nós vemos o paradigma bíblico, nós percebemos que Jesus nunca poderia ter dito ao ladrão uma coisa que estaria contra todo o ensino da Bíblia, que estaria também contra aquilo que lhe aconteceu na sua própria experiência, porque Jesus, portanto, expirou e só volta à vida no domingo de manhã. Logo, ele não foi para o paraíso. Logo, o ladrão, por consequência,
1: também não
2: foi. Logo, o que nós podemos dizer é que foi realmente uma infelicidade a teologia ter influenciado a gramática de um texto. Nós percebemos que a maneira como o texto de Lucas é escrito não nos induz a acreditar numa promessa de uma ida imediata para o céu após a morte, mas sim o que Lucas escreveu E o que Jesus disse foi que naquele dia confortou alguém que, como ele, iria morrer, de que ele poderia ter a certeza da salvação.
1: Ter essa esperança.
2: E isso é que é o mais importante. E, portanto, eu espero ter esclarecido muitas dúvidas das pessoas que nos veem e que nos ouvem acerca deste texto de Lucas.
1: Estou seguro que sim, que todos aqueles que nos estão a ver e que nos estão a ouvir ficaram esclarecidos em relação a este texto em particular. E também o programa de hoje reforça muito esta ideia de que a Bíblia não é apenas um livro que basta ser lido, é preciso ser estudado. Uhum. E foi o que nós fizemos, estudámos o que está por trás e toda a envolvente para percebermos e entendermos, lá está, e fazermos a interpretação correta do texto. E fica o desafio para todos aqueles que nos estão a ouvir, que o façam, que possam estudar e que aproveitem este programa, se têm dúvidas, porque aqui poderão encontrar, sem dúvida, o esclarecimento, como aconteceu. Volto a apresentar-lhe o Guia de Estudo da Bíblia Evidências, que temos para lhe oferecer. Ao longo das suas páginas, das suas muitas páginas, o Dr. Rodrigo Silva vai guiá-lo numa jornada fascinante de reflexão e de descoberta de respostas com base nas evidências disponíveis. No programa de hoje,

0: falámos sobre a morte e a ressurreição de Jesus Cristo, e uma das perguntas neste manual, que dá o título à lição número 6, é a seguinte: ressurreição de Cristo, mito ou realidade? Ao estudá-la, vai certamente descobrir evidências que mostram que a ressurreição de Jesus aconteceu realmente e será, também, creio eu, um complemento ao estudo e ao aprofundamento daquilo que abordámos hoje no nosso programa. 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Ficamos, desde já, a aguardar a sua mensagem. Esperamos que envie para que possa receber, muito em breve, este Guia de Estudo em sua casa. Como já lhe disse anteriormente, pode participar neste programa, aqui no Fórum Bíblico, sempre que entender e assim o desejar, através do envio das suas perguntas para o nosso e-mail programas@novotempo.pt, eu repito, programas@novotempo.pt, ou então, se preferir, pode enviar uma mensagem para o nosso número de contacto, que talvez até já o tenha memorizado, e que é o 933-939291. 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O programa de hoje termina aqui, mas o nosso Fórum Bíblico volta a abrir na próxima semana, porque cada pergunta vai abrir sempre espaço para uma resposta. Obrigado uma vez mais pela sua companhia e até ao próximo programa.
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1: Olá! No nosso último encontro, refletimos sobre os efeitos das novas tecnologias na sociedade e, em particular, na educação. Dessa reflexão emergiu como conclusão que as novas tecnologias são de facto importantes, mas que não constituem de forma alguma a panaceia ou elixir que garanta o sucesso das aprendizagens, isto contrariamente ao que por vezes se anuncia. Acrescentaremos hoje outros contributos que nos permitem formar uma convicção pessoal e mais consciente relativamente à importância do uso das novas tecnologias, ou seja, dos ecrãs digitais e dos softwares interativos nas escolas, como potenciadores da aprendizagem. Em rubricas anteriores, já tive a oportunidade de partilhar a convicção de um neurocientista francês de nome Michel Demourget, que, suportado numa série de estudos, considera os benefícios como sendo muito ténues e os prejuízos desse uso como inegligenciáveis. Hoje acrescentarei o nome de um artigo escrito por um ex-diretor da Fundação de Bill Gates, igualmente investigador em tecnologia aplicada à educação. E o título desse artigo a que me refiro foi publicado no New York Times e era Aulas do Futuro, Resultados Estagnados. Nesse mesmo artigo, ele reconhece que os benefícios das novas tecnologias nas aulas são muito fracos e acrescenta a seguinte e curiosa afirmação: quando nos pressionam para mostrar dados convincentes, torna-se muito complicado. Deixemos as afirmações e vamos a exemplos concretos. Muitos dos executivos das empresas tecnológicas com sede no Silicon Valley, o fulcro das investigações e invenções tecnológicas, ali situam a Google, a Apple, a eBay, etc., etc., pois eles colocam os seus filhos numa espécie de escola de elite que se orgulha de, pasme-se, não usar qualquer tecnologia nas suas aulas. Esses filhos escrevem com papel e lápis e usam um quadro tradicional. Outro exemplo vem da Suécia, um país inovador no que respeita à introdução das novas tecnologias na escola, mas que, ao verificar a queda nos resultados de testes que avaliam as aprendizagens, está a voltar às origens. Em 2023, o governo sueco decidiu dar de novo ênfase a competências como a leitura e a escrita, em particular nos primeiros anos de escolaridade. Os livros em formato físico, que anteriormente haviam sido dispensados, estão agora a ser reintroduzidos nas salas de aula. E os alunos aprendem a escrever à moda antiga, isto é, à mão, com lápis ou caneta e em folhas de papel. Em 2025, foram investidos 70 milhões de euros na aquisição de manuais escolares e guias para professores e 46 milhões de euros foram investidos na compra de livros de ficção e não ficção destinados aos alunos. Ao saber disto, fico uma espécie de urticária quando vejo a adulação pelo uso das novas tecnologias nas nossas escolas. Saber usar as tecnologias de hoje não garante a utilização das novas tecnologias no futuro. Há outras competências que o possibilitarão, como a de raciocínio lógico, indutivo, dedutivo, a capacidade de estabelecer conexões entre conhecimentos, entre matérias, a resolução de problemas, etc., etc. Por vezes, as novas tecnologias surgem mesmo como um fator dificultador. Eu dou-vos dois rápidos exemplos

situações vividas muito recentemente, quando desempenhei as funções de vigilante em duas provas de avaliação externa do quarto ano, conhecidas como provas moda de ensaio. Na prova de matemática, fui chamado por um aluno que estava a

0: procura de cada letra com que deveriam escrever o mínimo de 50 palavras de um texto. A sequenciação das palavras, a articulação das ideias, das frases, enfim, toda uma série de competências associadas à produção escrita estavam comprometidas pela necessidade de descobrir onde estavam as letras no teclado. São dois processos, um de produção e organização e outro de digitalização, em disputa da mesma disponibilidade mental, digamos assim. Mas tudo isto para dizer que poucas dúvidas restam, para que não embarquemos no sonho de apostar as nossas fichas todas, ou pelo menos muitas das nossas fichas, nas tecnologias, nas novas tecnologias. Isto no que respeita à formação das nossas crianças. Com isto me despeço, até ao próximo encontro. E esse, já sabe, é no próximo ponto e vírgula. Então, até lá!
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Pensar faz bem. Vida de equilibrista. O circo atrai crianças e adultos. Há exibições que se impõem pelo risco que os artistas correm. Quem não se deslumbra e surpreende com os malabarismos, as piruetas, os saltos e os voos dos trapezistas? Quem não suspendeu já o fôlego ao seguir, sem pestanejar, todos os movimentos sobre um cabo de aço, incluindo saltos mortais dos equilibristas de olhos vendados? A destreza e facilidade dos contorcionistas, ao demonstrarem um equilíbrio perfeito sobre pequeníssimas superfícies, espantam. Apliquemos estas cenas do circo ao nosso cotidiano. É um facto que todos procuramos um certo equilíbrio na vida. Bruno Marcarte, no seu livro Para os Momentos de Mau Humor, descreve a vida como se fosse um carnaval de mil prazeres. Muita música, muito ritmo, euforia e depressão. Ele coloca dois pratos na balança da vida. Quando um está em baixo, o outro está em cima. E nós ficamos num sobe e desce, num vai-vem irregular ou até desequilibrado, onde há excessos e desgastes. Ora, o desequilíbrio tem a ver com preocupações, desânimos, desarranjos, desavenças, ódios, vinganças, discórdias, dissabores, desentendimentos, rancores. Onde há excessos, não pode haver perfeição. A perfeição nunca é conseguida sem equilíbrio. Equilíbrio no comer, no vestir, no falar, no pensar, no agir, no amar. Numa palavra, equilíbrio no viver. Onde há equilíbrio, há estabilidade. Onde há estabilidade, há paz. Paz consigo mesmo, com Deus e com os outros. Este é o perfeito equilíbrio, sem desgastes, sem excessos, sem constantes altos e baixos. Assim já não há mais pesos para desequilibrar a balança da vida. Quando o equilíbrio acontece, acaba a euforia, acaba a depressão, acaba o carnaval. Não tendo a menor intenção de invalidar todas as metáforas do consagrado escritor Bruno Marcarte, e como bons equilibristas da vida, não esqueçamos que ainda temos pela frente uma vida para viver. Saber investir na vida com perfeito equilíbrio é já não adiarmos para amanhã o que deve ser feito hoje. De igual modo, ter sempre consciência de que, como afirmou Barry, não é em fazer o que se gosta, mas em fazer o que se deve, que reside o segredo da felicidade. Pensar.

Alguém escolhe a solidão, alguém escolhe largar a mão de um amigo que insiste em ajudar. 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

0: Atleta sintrense a marcar pontos na patinagem internacional. Já lá vamos e vamos também lembrar a recolha de bens alimentares promovida pelo Banco Alimentar contra a Fome já no próximo fim de semana. Para já lembramos que o Primeiro-Ministro Luís Montenegro regressa hoje ao Parlamento para o debate quinzenal, no momento em que a oposição exige explicações detalhadas sobre dois temas quentes. Em cima da mesa vai estar então a polémica demissão do secretário-geral adjunto da Administração Interna, assim como o relatório da Presidência da República sobre as consequências das últimas tempestades. Hoje é também um importante dia de testes para milhares de crianças e jovens, com o arranque em todo o país das provas de monitorização da aprendizagem. É um novo modelo que substitui as antigas provas de aferição e que abrange de forma obrigatória os alunos do 4º e do 6º anos de escolaridade. O grande objetivo do Ministério da Educação é avaliar o estado do ensino sem que os resultados contem para a nota final dos estudantes. A avaliação prolonga-se até dia 9 de junho e é realizada em formato digital. Da Educação para a Cultura, até 14 de junho, os livros e a cultura estão de volta ao topo do Parque Eduardo VII. É mais uma edição da Feira do Livro de Lisboa, Daniel Galay.
1: Tudo começou em 1930, na Praça do Rossio, tendo depois mudado de morada para o topo da Avenida da Liberdade na década de 60, onde permanece até hoje. Afirma-se como o maior acontecimento cultural do país, ao ar livre, a Feira do Livro de Lisboa.
0: Novidades para a edição deste ano.
1: Este ano a programação vai muito mais, vai bem mais além do que os livros. Entre as mais de 2.200 atividades confirmadas, os visitantes podem contar com debates, sessões de autógrafos, música ao vivo às sextas-feiras e duas grandes novidades: cinema ao ar livre e as famosas festas de leitura silenciosa com auscultadores imersivos. Outro dos grandes destaques do recinto vai para o pavilhão da Sociedade Bíblica, que atrai milhares de visitantes com as suas habituais mostras de edições históricas, traduções contemporâneas e materiais de estudo dos textos clássicos.
0: E aquela tão esperada Hora H, com 50% de desconto, este ano está de volta?
1: A boa notícia é que a organização mantém a icónica Hora H, com descontos mínimos de 50% em livros selecionados de segunda a quinta-feira, na última hora do certame. A feira funciona todos os dias e tem entrada gratuita.
0: Fica à nota o regresso este ano da Feira do Livro de Lisboa até 14 de junho para visitar no Parque Eduardo VII. No plano regional, a Câmara Municipal de Sintra aprovou um investimento de quase 2 milhões de euros destinado a novas empreitadas na área da habitação. A verba vai ser aplicada na requalificação do Parque Habitacional Público do concelho, visando melhorar as condições de vida das famílias residentes. Ainda no dossiê municipal, a Vila assinalou o Dia Municipal do Bombeiro numa cerimónia em Belas. O evento serviu para reconhecer publicamente o trabalho de mérito e a dedicação das várias corporações do concelho que diariamente garantem a segurança das populações. Já em Queluz, a PSP, através da Divisão Policial de Sintra, encerrou um restaurante num centro comercial devido a graves infrações higiênicas e sanitárias. A operação, conjunta com a Polícia Municipal, resultou na apreensão e destruição de 467 quilos de alimentos impróprios para consumo. Os agentes procederam ainda à identificação de 18 cidadãos estrangeiros no local, avançando com o processo de suspensão da atividade do restaurante. No desporto, o que temos a dizer?
1: O talento de Sintra volta a brilhar além fronteiras, desta vez com a jovem patinadora Matilde Antunes, que conquistou o título de vice-campeã na semifinal da Taça do Mundo de Patinagem Artística, que decorreu na Alemanha. A atleta, que representa a Sociedade Recreativa da Várzea de Sintra, assinou então a mais uma exibição de alto nível no panorama internacional, garantindo um lugar de destaque no pódio desta importante competição mundial. Este resultado na Alemanha veio reforçar o estatuto da jovem sintrense Matilde Antunes como uma das maiores promessas da modalidade, depois de já se ter sagrado campeã do mundo no escalão de cadetes no ano passado.
0: Parabéns então a esta jovem Matilde Antunes. A fechar, lembramos que é já no próximo fim de semana que as superfícies comerciais de todo o país voltam a receber mais uma campanha de recolha do Banco Alimentar contra a Fome. Além de contribuirmos com a doação de alimentos, também é possível ajudar como voluntário, não é verdade?
1: É isso mesmo. Atualmente, mais de 400 mil portugueses contam com este apoio para ter comida na mesa. Para que esta ajuda chegue a quem mais precisa, são realmente necessários, atenção aos números, mais de 40 mil voluntários nas lojas e nos armazéns. Se tem algumas horinhas livres no sábado ou no domingo, junte-se a esta causa, faça a sua inscrição em campanha.bancoalimentar.pt ou contacte o Banco Alimentar da sua região.
0: Fica o desafio, partilhar tempo, alimentar esta ideia, participar nesta campanha do Banco Alimentar contra a Fome, que decorre uma vez mais este fim de semana em todo o país. E é tudo quanto às notícias. We'll be right back.

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2: Olá, amigo ouvinte, bem-vindo a mais esta edição de Palavras e Virtudes. Diz o povo que o começo da sabedoria é o silêncio e que o escutar nos faz sábios. Bom, não sei se é mesmo assim, mas o que é certo é que hoje escolhi falar-lhe de sabedoria. Desde sempre, o homem interessou-se pela compreensão da sabedoria como aquilo que o eleva e o distingue. É fácil encontrarem-se registros antigos com referência a essa preocupação humana. Os antigos gregos e romanos relacionavam dentro das suas mitologias, considerando a sabedoria como uma atribuição concedida apenas a alguns afortunados. Mas com o passar do tempo, a sabedoria foi sendo cada vez mais considerada uma qualidade dos mais idosos, talvez por causa da longa experiência de vida. Daí o aparecimento de contos e histórias sobre sabedoria com frequente uso da expressão o velho sábio. Mas o que é sabedoria? Nos dias de hoje ainda existe alguma confusão em torno da sua definição. Frequentemente confunde-se sabedoria com inteligência, conhecimento e com o saber. Mas tudo isso não é a mesma coisa. Talvez, ao olharmos para a origem da palavra, ficaremos a conhecer melhor o que ela realmente significa. O termo sabedoria surgiu na língua portuguesa a partir do latim sapere, que significa saber ou sentir o gosto. É muito mais do que apenas conhecer, mas experimentar. Contempla uma manifestação de discernimento e lucidez adquiridos particularmente pela experiência vivida e que permitem interpretar sensações, ações e ideias com clareza e profundidade. Mas o termo latino surgiu do termo grego sophia, que significa inteligência plena, isto é, excelência mental no sentido mais pleno. Bom, mas o que diz a Bíblia sobre a sabedoria? Antes de tudo, refere que a sabedoria é uma característica de Deus presente na sua omnisciência, pois só Deus é capaz de saber e conhecer todas as coisas sem que nada lhe seja

javedado. Este atributo está, pois, muito além da nossa capacidade de compreensão. O apóstolo Paulo, na sua carta aos Romanos, declarou: ó profundidade da riqueza, da sabedoria e do conhecimento de Deus! Quão insondáveis são os teus juízos e inescrutáveis os seus caminhos! Bom, a história bíblica mais conhecida e que melhor exemplifica a importância da sabedoria na vida humana é a conhecida experiência do rei Salomão, filho de Davi. Salomão reinou durante 40 anos em Israel. Subiu ao trono ainda muito jovem, teria talvez uns 20 anos de idade. Com pouca experiência de vida, como é natural a um jovem de 20 anos. Diz o relato bíblico que Deus apareceu-lhe em um sonho e questiona-o sobre o que mais desejava para a sua vida. Salomão, na resposta, exalta a bondade de Deus pelo seu pai e pelo reino de Israel, considera a sua inexperiência para governar e pede a Deus sabedoria para que pudesse distinguir entre o bem e o mal. E Deus responde-lhe: já que me pedes sabedoria e não uma vida longa nem riqueza, nem me pedes a morte dos teus inimigos, mas discernimento para ministrar a justiça, farei o que me pediste. Eu te darei um coração sábio e capaz de discernir, de modo que nunca houve nem haverá ninguém como tu. Em toda a história de Israel, Salomão foi talvez o monarca mais bem-sucedido. Diferente do seu pai no modo de governo, optou pela paz entre os povos vizinhos, conseguiu desenvolver o comércio externo e a indústria, levando ao progresso o reino de Israel. Internamente foi um governante sábio e um juiz imparcial, conhecido no seu tempo como um homem cheio de sabedoria, com largueza de coração e muitíssimo entendimento. A Bíblia revela-nos os vários dons com os quais Deus agracia o homem, tornando mais qualificado para o bom viver. Entre eles, destaca-se a sabedoria, considerada por muitos a virtude master. O apóstolo Tiago diz mesmo que Deus a dá liberalmente a quem dela sente falta. A sabedoria que Deus oferece ao homem é o resultado de uma vida com Deus. O mesmo grande sábio Salomão dizia: o temor do Senhor é o princípio da sabedoria. O temor a Deus não significa ter medo de Deus, mas a consciência da sua grandeza, da sua santidade e imensurável amor que leva o homem à adoração, ao louvor e à obediência. E isso é o princípio da sabedoria. Sem essa consciência da grandeza divina, jamais alcançaremos a sabedoria que vem de Deus. O apóstolo Tiago diferenciava a sabedoria que vem de Deus de outra qualquer suposta sabedoria. Para ele, a sabedoria que vem do alto é primeiramente pura, depois pacífica, moderada, tratável, cheia de misericórdia, de bons frutos, sem parcialidade e sem hipocrisia. O sábio é então aquele que compreende que não pode viver sem Deus, sem fé, sem estar comprometido com Cristo. Ninguém pode obter a sabedoria do alto sem orar, sem estudar a palavra de Deus. Ninguém é sábio sem princípios, sem respeito pelos direitos do próximo, sem estabelecer para si mesmo uma conduta pela qual possa desfrutar de relacionamentos saudáveis e equilibrados. E por fim, amigo ouvinte, o modelo de sabedoria é sem dúvida Cristo. Como diz a Escritura, Jesus ia crescendo em sabedoria, estatura e graça diante de Deus e dos homens. E é o ponto final nesta edição de Palavras e Virtudes. Voltarei em breve.

0: desde já, o meu abraço sincero.
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1: As gerações atuais estão a atravessar uma das maiores, ou quem sabe até a maior, crise de identidade de sempre. A resposta à pergunta, quem sou eu, tem ganho uma dimensão social e um destaque mediático fora do comum. Aquilo que era um absoluto fundamental nas mais variadas ciências exatas tornou-se em algo relativo e indexado às emoções e percepções de cada indivíduo. A forma como definimos ou identificamos alguém já não deve ter por base a lógica e o razoável, e extrapolou para o campo do ilógico e do impensável. Todos nós somos portadores de um documento oficial chamado cartão de cidadão ou passaporte. A informação contida nesse documento indica algumas características de cada indivíduo que de certa forma o definem. Há uma informação que está contida nesse documento que eu gostaria de destacar e sobre a qual eu gostaria também de refletir consigo. Não se trata do nome próprio, nem da data de nascimento, e também não se trata da referência ao género masculino ou feminino. Estou a falar do campo que diz respeito à filiação. Parece ser um campo secundário, mas na verdade ele indica uma coisa muito importante. Ele indica de onde nós viemos, ou seja, qual a nossa origem. Para além do relato da vida de Jesus e do livro da Revelação que está no final das Bíblias, o apóstolo João, que era provavelmente o mais novo discípulo de Jesus, escreveu também três cartas que enviou a algumas comunidades de cristãos. Na primeira dessas cartas, João vai relembrar aos leitores dessas cartas e também a nós a filiação espiritual dos seguidores de Jesus. Ele escreveu, vejam com que amor o Pai nos amou, a ponto de sermos chamados filhos de Deus, e somos seus filhos realmente. É por isso que o mundo não nos conhece, uma vez que não conhece a Deus. Entender quem nós somos faz toda a diferença na forma como vemos o mundo, como nos relacionamos uns com os outros, mas também na forma como nos relacionamos com Deus. A tradição religiosa, por vezes, leva-nos a deixar de lado esta ideia de sermos filhos de Deus para nos fazer pensar que somos servos de Deus. A questão é que, embora conceptualmente ambas estejam corretas, há uma que desvirtua a nossa vivência espiritual. É que acontece com muita facilidade nos meios religiosos pegar-se no que de bom tem a ideia de ser servo de Deus e transformar-se isso numa ideia diferente que faz com que as pessoas tenham medo de Deus. A ideia do servo pode criar no ser humano a ideia de que deve agradar para ser visto e ser tido em conta. A ideia de servo pode criar a percepção de que, quando o ser humano falha, Deus se comporta como um patrão, que vem castigar e pedir satisfações do erro cometido. Já a ideia de filho é diferente. Aquilo que cada um de nós tem de fazer não é por obrigação, nem porque faz parte da lista de tarefas e requisitos, mas sim pela posição que ocupamos. Tudo em nós passa a ter como alicerce a ideia de herança, ou seja, eu ajo porque o meu pai me ama. Eu ajo como herdeiro e não com vista a obter um ganho. Eu sou servo de Deus, mas por filiação e não por imposição ou por condição. Eu sirvo porque meu pai serve e não porque eu tenho de servir. Parecem coisas iguais, mas são radicalmente diferentes e cada uma delas faz um retrato de Deus completamente diferente. No início da história da Terra, é no jeito que Deus vai atrás do primeiro casal após a desobediência e pergunta-lhes, onde estás? A resposta de Adão foi, tive medo e fugi. E esta ideia de que o melhor a fazer quando fazemos o que Deus nos pede para não fazer é ter medo e fugir dura até os dias de hoje. Mas Deus enviou Jesus há 2000 anos para mostrar que esta ideia é completamente errada. O que Deus quer é que o ser humano escolha sempre vir ter com ele como um pai amoroso. Temos de deixar de ser como o rapaz da parábola do filho pródigo e querer regressar como servo quando o pai está cá fora ansioso de nos fazer restaurar a condição de filho. E quando o filho mais velho chegou e viu a festa do resgate do irmão, ele disse ao pai, pai, tenho-te servido todo este tempo. Temos de deixar de centrar a nossa vida nas nossas ações que tentam agradar a Deus e de pensar em ganhar algo para passarmos a viver confiantes apenas no mérito adquirido por Jesus junto de Deus em nossa intercessão. Se a lógica de Adão e a nossa fosse a correta, quem deveria ter morrido após a desobediência era o próprio Adão e não um animal em representação do substituto futuro diante de Deus. Eu não sei que tipo de imagem acerca de Deus lhe foi passado por tradição ou por herança familiar ou religiosa. Se não lhe foi passada a imagem de Deus como um pai de amor e de sua como um filho amado, então você precisa dar uma inversão de 180 graus nos seus conceitos. Porque essa visão de servo vai fazê-lo afastar-se cada vez mais de Deus. O meu desejo é que através da reflexão de hoje e através de uma conversa e oração profunda com Deus, ele lhe possa dar a conhecer quem ele realmente é. Que essa descoberta ou redescoberta possa mudar radicalmente a sua relação com ele. Que essa experiência de filho o possa libertar de amarras a coisas e hábitos que não têm utilidade nenhuma diante do pai. Que a experiência de viver como filho de Deus lhe possa dar uma nova percepção sobre si mesmo e sobre os outros. Que nunca mais possa ter problemas de identidade, porque tem a certeza de qual é a sua filiação. Que no seu cartão de cidadão do céu possa ter o nome de Deus associado ao campo de filiação e não ao campo de seu proprietário ou empregador. Que cada gesto ou cada ato da sua vida possa ser simplesmente um reflexo do facto de ser herdeiro e filho de um Deus de amor.
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3: A cor do camaleão. Pode o etíope mudar a sua pele ou o leopardo as suas manchas? Então, podereis fazer o bem estando habituados a fazer o mal? Jeremias capítulo 13, versículo 23. Todos já ouvimos dizer que o camaleão muda de cor para se camuflar, mas isso não é totalmente verdade. Ele não muda de cor à vontade. A cor da sua pele é controlada pelas emoções e pela temperatura. A melanina, substância também presente na pele humana, pode concentrar-se num ponto ou espalhar-se pelas células. A pele do camaleão tem várias camadas e a forma como a melanina se distribui determina a cor. Algumas espécies ficam amarelas com o calor, cinzentas com o frio, pálidas quando assustadas e escuras quando perdem uma disputa. Pouco tem a ver com o ambiente. Os seres humanos também mudam de cor, mas de forma limitada. Bronzeamos-nos ao sol, coramos de vergonha, empalidecemos de medo, ficamos azulados com frio. Mas não podemos mudar de cor de pele como o camaleão. O texto bíblico diz que, como pecadores, não conseguimos fazer o bem por nós mesmos, tal como não conseguimos mudar a cor de pele. Mas o camaleão lembra-nos de algo. A mudança verdadeira vem de dentro. Jesus prometeu transformar-nos através do seu espírito. Não é uma mudança superficial ou emocional. É uma mudança permanente que começa no coração.
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2: Ora então, viva, muito boa tarde, é um prazer enorme estar na sua companhia. Vamos estar juntos até sensivelmente perto das 19 horas, com grandes músicas, as rubricas habituais e, claro, hoje, quarta-feira, o programa de fundo, na segunda hora, dedicado à família. Abrimos com Trios Novo Tempo, no tema Quero Te Amar.

Agora sim, comprometido, partilho consigo as rubricas que vamos ter ao longo do Janela da Tarde hoje. Começando aqui pela primeira hora, e já daqui a pouco, abrimos como habitualmente com Pensar Faz Bem, de Ezequiel Quintino, este que é o clássico dos clássicos aqui na sua rádio. Hoje o título, Vida de Equilibrista. Eu acho que nós já sabemos por onde vai este Pensar Faz Bem. Depois, mais à frente, vamos voltar a pensar agora na voz de Wilma Vieira, em Pensar em Voz Alta, com o tema Só as Pontas, por favor. É este o tema da rubrica de hoje. E mais à frente, Diário da Saúde com o Marco Figueiredo, hoje para falar dos pistácios. Vamos então perceber que benefícios este pequenino alimento tem para nosso estilo de vida. Tudo isto na primeira hora. Depois, na segunda hora, vamos ter o nosso programa de fundo e que hoje, por ser quarta-feira, é dedicado à família. No programa de hoje, vamos ter uma convidada especial que se vai juntar a mim e também ao Daniel Bastos para fechar esta série de programas a que chamamos Famílias Especiais. Vamos dar a conversa com Cláudia Dias, ela que, no seu contexto profissional, lida todos os dias com famílias especiais, pessoas com necessidades especiais, e vamos, desta feita, fechar, e desta maneira, fechar então o programa de hoje com esta série fantástica que foi, tem sido fantástica a experiência destas pessoas. Tem sido, enfim, realmente muito, muito interessante, e que eu desde já aconselho que, se não teve a oportunidade de escutar, que nos possa ouvir no podcast da rádio rcs.pt. Então agora voltamos à música com Carla Abigail, o tema Meu Universo.

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1: Mais uma vez, aquele abraço. Obrigado por estar desse lado dos 91.2. É mesmo, mas acredito que é mesmo um prazer enorme estar aqui na sua companhia, trazendo-lhe estas grandes vozes, estas bonitas vozes e músicas que elevam, que nos trazem paz, tranquilidade e também esperança, mas sobretudo as rubricas que temos preparado para si. E é mesmo já a seguir que vamos ter mais uma, este Pensar Faz Bem, com Ezequiel Quintino, que hoje vai falar um pouquinho aquilo que é a vida de todos nós. A vida de equilibrista. É mesmo já a seguir, até lá, André Veladão com esta versão acústica do tema Acredito.

0: Pensar faz bem. Vida de equilibrista. O circo atrai crianças e adultos. Há exibições que se impõem pelo risco que os artistas correm. Quem não se deslumbra e surpreende com os malabarismos, as piruetas, os saltos e os voos dos trapezistas? Quem não suspendeu já o fôlego ao seguir, sem pestanejar, todos os movimentos sobre um cabo de aço, incluindo saltos mortais dos equilibristas de olhos vendados? A destreza e facilidade dos contorcionistas, ao demonstrarem um equilíbrio perfeito sobre pequeníssimas superfícies, espantam. Apliquemos estas cenas do circo ao nosso cotidiano. É um facto que todos procuramos um certo equilíbrio na vida. Bruno Marquardt, no seu livro Para os Momentos de Mau Humor, descreve a vida como se fosse um carnaval de mil prazeres. Muita música, muito ritmo, euforia e depressão. Ele coloca dois pratos na balança da vida. Quando um está em baixo, o outro está em cima. E nós ficamos num sobe e desce, num vai-vem irregular ou até desequilibrado, onde há excessos e desgastes. Ora, o desequilíbrio tem a ver com preocupações, desânimos, desarranjos, desavenças, ódios, vinganças, discórdias, dissabores, desentendimentos, rancores. Onde há excessos, não pode haver perfeição. A perfeição nunca é conseguida sem equilíbrio. Equilíbrio no comer, no vestir, no falar, no pensar, no agir, no amar. Numa palavra, equilíbrio no viver. Onde há equilíbrio, há estabilidade. Onde há estabilidade, há paz. Paz consigo mesmo, com Deus e com os outros. Este é o perfeito equilíbrio, sem desgastes, sem excessos, sem constantes altos e baixos. Assim já não há mais pesos para desequilibrar a balança da vida. Quando o equilíbrio acontece, acaba a euforia, acaba a depressão, acaba o carnaval. Não tendo a menor intenção de invalidar todas as metáforas do consagrado escritor Bruno Marquardt, e como bons equilibristas da vida, não esqueçamos que ainda temos pela frente uma vida para viver. Saber investir na vida com perfeito equilíbrio é já não adiarmos para amanhã o que deve ser feito hoje. De igual modo, ter sempre consciência de que, como afirmou Barry, não é em fazer o que se gosta, mas em fazer o que se deve, que reside o segredo da felicidade. Pensar faz bem.
1: Bem profundo, mais uma vez, e como habitualmente, Ezequiel Quintino. Agora voltamos à música. São duas grandes vozes, Patrícia România e Daniel Ludke, num tema muito, muito apaixonado.
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1: E é mesmo daqui a pouco vamos ter mais uma rubrica Pensar em Voz Alta com Wilma Vieira. Só as pontas, por favor, é o título da rubrica de hoje. Até lá, ainda vamos ter mais música agora com Wesley Fonseca e este Iluminado e ainda Marcos Martins, A Minha Esperança. Espero que esteja a ter uma excelente tarde de quarta-feira e aproveite o solzinho e o calor porque veio para ficar, mas não por muito tempo.

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1: Só as pontas, por favor. Foi o que eu pedi. Com toda a educação, com toda a doçura, como quem entrega uma missão simples e sagrada. Eu só queria que tirassem o essencial. Nada de transformações, um corte discreto, uma mudança quase invisível. Só isso. Mas o cabeleireiro tinha outros planos. Acho que dá para ir um bocadinho mais. Disse ele já com a tesoura em modo freestyle. Quando dei por mim, o só as pontas tinha ido ao meio da orelha. Saí de lá com o pescoço mais exposto, a nuca a apanhar mais sol e um certo conflito interno. Eu queria uma coisa, ele achou que eu precisava de outra. E foi aí que começou a reflexão. Quantas vezes pedimos só as pontas à vida, só um ajuste, só um detalhe, só um retoque. Mas a vida, que às vezes aparece com a cara de um cabeleireiro bem intencionado, vai lá e corta mais do que pedimos. E o pior é que no momento não gostamos. Achamos injusto, exagerado, invasivo. Queríamos manter o controle, mas alguém ou algo decidiu que era hora de ir mais fundo. E é algo desconfortável porque desmonta a nossa ilusão de domínio. Mas com o tempo, e só com o tempo, conseguimos ver que afinal aquele corte fez bem. Que era mesmo preciso. Que as pontas estavam mais estragadas do que imaginávamos. Que já não dava para continuar igual. Esta situação fez-me pensar na forma como Deus age na nossa vida. Muitas vezes pedimos a Ele que apenas melhore uma coisinha, que ajeite um detalhe, que remenda uma dor. Mas Deus, com a sua visão mais ampla, sabe que o problema está mais fundo e corta. Corta relações, corta oportunidades que aos nossos olhos pareciam boas, corta caminhos que julgávamos certos e, como crianças birrentas, dizemos: mas eu só queria um ajustezinho. Deus, em silêncio, continua a trabalhar com precisão, com amor e com firmeza, porque Ele não está interessado em agradar, está interessado em curar. Ele dá-nos o que precisamos, mesmo quando vai contra o que queremos. E isso, convenhamos, exige muita confiança. No dia em que cheguei à casa com o novo corte, confesso, o espelho e eu tivemos uma conversa tensa. O que é que te aconteceu? Perguntou o espelho. Não sei, eu só queria tirar as pontas, respondi. Ficamos ali, os dois, em silêncio, a tentar entender quem é que tinha autorizado tamanha ousadia. Mas depois dos primeiros dias, depois do susto e da estranheza, comecei a ver diferente. Comecei a perceber a leveza onde antes havia peso. Comecei a sentir liberdade onde antes havia receio. A mudança doeu, mas libertou. Às vezes, Deus corta mais do que pedimos. E no início é frustrante, dá vontade de reclamar, de pedir reembolso emocional, de questionar as decisões alheias. Mas com o tempo, vemos que aquilo que parecia uma injustiça era, na verdade, um cuidado. E que o corte que custou foi o início de uma renovação que não teria acontecido se tivéssemos ficado com medo de perder só as pontas. Por isso hoje eu penso, que bom que Ele não me dá sempre o que eu quero. Porque se me desse eu estaria presa a versões antigas de mim mesma, com medo de crescer, com medo de mudar, com medo de cortar o que já não serve. Nem tudo o que nos faz bem vem embrulhado naquilo que desejamos. Às vezes o amor de Deus veste-se de desapontamento, mas guarda em si o sabor da transformação. Acredito que a partir de hoje vais começar a pensar um pouco mais antes de pedir à vida que te corte apenas as pontas. Obrigada por me teres acompanhado nos pensamentos em voz alta de hoje, nesta saga O Corte de Cabelo da Wilma. Eu espero encontrar-te no próximo episódio. Até lá!
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2: Mais um grande beijinho para a Wilma e agradecemos esta este pensar em voz alta. Voltamos à música. Vamos ter agora a Marcela Thaís com Ame Mais, Julgue Menos. Algo que eu acho que precisávamos todos como sociedade. Amar mais e julgar menos. Parece que somos ávidos, não é? A criticar, a julgar, mas a honrar, a amar e elogiar parece um pouquinho mais difícil. Não é verdade? Então aqui deixo a dica, para mim em primeiro lugar, claro, e também para si.

0: Don Moon com este Mi Corazón. E agora vamos ter mais um Diário da Saúde com Marco Figueiredo, hoje para falar de pistáchios.
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2: Pistáchio conquistou também a pastelaria e as sobremesas um pouco por todo o mundo. Com a sua cor verde vibrante e aquele aroma característico a noz e terra, é visualmente apelativo. Mas o mais interessante está mesmo no seu valor nutricional. Botanicamente, o pistácio é semente de uma drupa. No entanto, do ponto de vista alimentar, é geralmente classificado como fruto seco. E segundo a dietista Lauren Gleason, é um dos mais saudáveis que podemos consumir. Para começar, impressiona pela quantidade de proteína. Com cerca de 6 gramas por porção, fica apenas atrás dos amendoins, que fornecem 7 gramas, e está ao nível das amêndoas. Para um alimento tão pequeno, é um excelente contributo para a ingestão de proteína vegetal. Em termos de fibra, fornece cerca de 3 gramas por porção, aproximadamente 3 vezes mais do que os cajus. Isto faz do pistácio um aliado importante para a saciedade e para a saúde digestiva. Como resume Gleason, os pistácios possuem um dos melhores perfis nutricionais entre os frutos secos, ricos em proteínas vegetais, ricos em gorduras monoinsaturadas e carregados de fibra, tudo num pacote de baixas calorias. Mas vamos olhar para alguns dos seus principais benefícios. Comecemos pelo coração. Se há nutriente que faz o pistácio destacar-se, é o potássio. Gleason observa que uma maior ingestão de potássio está associada a um menor risco de hipertensão e doenças cardiovasculares. O pistácio contém quase 60% mais potássio do que os amendoins e mais do dobro do que as nozes. Depois, os antioxidantes. O pistácio está entre os alimentos mais ricos em antioxidantes.

0: antioxidantes graças ao seu elevado teor de compostos fenólicos. Estes compostos ajudam a combater o stress oxidativo, apoiam o envelhecimento saudável e podem reduzir o risco de doenças crónicas. Curiosamente, segundo Gleason, o pistácio mantém grande parte do seu poder antioxidante mesmo depois de torrado, o que não acontece com todos os frutos secos. E há ainda um benefício muito específico: a saúde dos olhos. Segundo a dietista Rebecca Thomas, o pistácio é rico em luteína e zeaxantina, dois antioxidantes fundamentais para proteger a retina, sobretudo com o avançar da idade. Estes compostos ajudam a proteger contra a luz azul nociva e o stress oxidativo, reduzindo o risco de degenerescência macular relacionada com a idade e cataratas. Além disso, fornece vitamina E e zinco, nutrientes essenciais para a saúde da retina e para uma boa visão noturna. Por fim, falemos de peso. A combinação de proteína, fibra e gorduras saudáveis faz do pistácio um snack altamente saciante, ajudando a controlar o apetite ao longo do dia. E há um detalhe curioso. Numa porção de 28 gramas, cabem cerca de 49 pistácios. Ou seja, obtém mais unidades por porção do que na maioria dos outros frutos secos com um valor calórico semelhante, o que pode aumentar a percepção de quantidade e satisfação. Claro que, apesar de todos estes benefícios, o pistácio deve ser consumido com moderação e integrado numa alimentação equilibrada. O ideal é optar por versões sem sal adicionado e ajustar a quantidade às suas necessidades individuais. Por tudo isto, que tal trocar hoje aquele snack menos nutritivo por um punhado de pistácios? Pequeno no tamanho, grande nos benefícios. Ficamos por aqui no Diário da Saúde. Termino com a mensagem que já tantas vezes aqui repeti. Pequenas escolhas diárias fazem uma grande diferença a longo prazo. Até ao próximo episódio.
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2: Voltamos à música, já estamos mesmo na reta final do nosso Janela da Tarde de hoje. Agora, Eunice Ferreira, junto do Senhor. Quando estou...

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1: O programa Ser Família está de volta e esta série que temos trazido até si de famílias especiais vai terminar hoje. Não precisamente com uma família especial, mas com alguém que está habituado a trabalhar precisamente com essas famílias. Mas antes de sabermos quem é a nossa convidada de hoje, vou estar à conversa com Daniel Bastos. Mais uma vez, Daniel, bem-vindo.
2: Obrigado.
1: Esta tem sido uma série, eu diria até mesmo, emocionante, tem sido fantástica, mas tu decidiste, para terminar esta série, trazer também ela uma convidada especial por aquilo que ela faz em termos de trabalho no seu dia-a-dia. Conta-nos tudo sem nos esconderes nada.
2: Muito bem. Então, Cláudia Dias é a nossa convidada para este programa. Bem-vinda. Obrigado por ter aceito este convite, Cláudia.
3: Obrigada.
2: Sei que trabalha com famílias e com famílias que têm uma característica também comum de alguém na família com alguma deficiência. Podes nos dizer um bocadinho qual é o trabalho que fazes?
3: Eu trabalho com pessoas surdas. Não consideramos que as pessoas surdas sejam deficientes, têm uma incapacidade sensorial apenas. E o meu trabalho, eu sou intérprete de língua gestual num serviço que é o Servin, um serviço gratuito para os cidadãos surdos, independentemente da idade, possam contactar família, empresa, serviços públicos ou serviços privados.
1: Sendo que todos nós já nos separamos do dia-a-dia com alguém com essas mesmas dificuldades e no contexto do nosso programa desta série chamamos carinhosamente de famílias especiais, exatamente porque muitas vezes passam por dificuldades e têm necessidades especiais que outras famílias não têm, mas também acabam por viver e experienciar momentos de grande tensão, mas também de grande proximidade, de grande intimidade, e por isso também nesse aspecto são especiais. Só que nós muitas vezes não conseguimos perceber quais são as suas principais dificuldades, quais são os seus desafios. Na tua prática, no teu dia-a-dia, como é que analisas, na tua opinião, quais são os maiores desafios que essas famílias enfrentam?
3: Bem, neste momento, o primeiro desafio é conseguirem um diagnóstico, porque não é fácil. As famílias, quando algumas saem do hospital já com algum diagnóstico, devido à situação ser mais visível. Agora, naquelas situações que são menos visíveis, a surdez, que é o caso da surdez, por exemplo, da cegueira, é o caso de algumas incapacidades cognitivas, eles não saem do hospital já com diagnóstico, só mais tarde é que vêm ser feito. E essa é a primeira grande dificuldade. Os pais estão estressados porque se apercebem que algo há diferente, mas é difícil conseguir uma consulta, é difícil conseguir um especialista. No privado é extremamente caro e é urgente saber um diagnóstico, porque cada dia é... uma perda de tempo, claro, para o desenvolvimento da criança.
1: E depois o impacto da notícia quando ela chega, não?
3: Sim, nem todos conseguem lidar com uma situação dessas. A nível da surdez, se os pais já forem surdos, para eles é extremamente natural, mas quando não são surdos, infelizmente no nosso país ainda se pensa que é surdo, vamos implantar, independentemente se venha a ter ganho ou não. E às vezes temos crianças implantadas sem ganho nenhum, apenas com sofrimento. E aí é um choque ainda maior para os pais. E por isso nós aconselhamos sempre a que os pais procurem instituições da área, no caso da surdez, procurem uma associação de surdos, da cegueira, procurem uma associação de cegos, a ACAPO, a APEC, que são associações que acompanham bem. E nos outros casos há associações específicas para cada área, por isso nós aconselhamos sempre, é o primeiro passo, porque eles indicam os médicos necessários, indicam inclusivamente as ajudas, os apoios que são possíveis tratar.
2: Cláudia, então basicamente o apoio, o trabalho é de encaminhamento, mas certo, também há situações, necessidades peculiares que muitas vezes te colocam numa posição de estares a aconselhar, a orientar as pessoas?
3: Sim, eu para além do meu serviço, eu tenho uma irmã autista e por isso fiz várias formações ao longo da vida em diversas áreas, porque sempre fiz voluntariado nessas áreas e aprendi que é muito importante estarmos ao lado da família, porque às vezes o choque é tão grande da notícia que elas ficam bloqueadas, não conseguem dar os primeiros passos, além de que é extremamente burocrático o pedido de apoio, abrir o site, aquilo está tudo por siglas, as siglas nem sempre estão explicadas, e saber por onde que começa é a primeira parte. Nós aconselhamos, eu aconselho sempre, e pessoas com quem eu lido, trabalho também, aconselhamos, damos uma ordem para tratar das coisas. Por exemplo, nós quando temos um filho, a primeira coisa que fazemos na Segurança Social é o abono de família, certo?
1: Uhum.
3: E é isso que eles começam. Nós dizemos primeiro o abono de família, depois o abono para a deficiência, que tem que ser tratado a seguir e que não precisa de uma declaração de incapacidade multiusos. Portanto, é muito fácil de fazer esse pedido. E então, depois do diagnóstico, tratar dos restantes pedidos de apoio. Porque tem que ter uma ordem específica. Se não tiver ordem, eles perdem esses apoios e não ajudem nada. E os sites não estão a explicar isso.
1: Sendo que nós estamos a falar só necessidade de apoio em termos de financeiro e daquilo que o Estado já prevê, quer a nível poder central, quer muitas vezes através do associativismo e do poder local. Mas no caso concreto da surdez, podes partilhar connosco alguns dos apoios existentes, ou seja, para quem nos está a ver agora, em termos estruturais, o que é que pode fazer para receber apoios, mas pode ser na área da formação dos próprios pais, na área do acompanhamento das crianças na escola, enfim, que estruturas existem para apoiar estas famílias?
3: A nível da surdez, existem várias associações que por si só já ajudam os pais. Se os pais forem uma associação de surdos, eles tanto dão formação aos pais como encaminham para as escolas corretas, onde pode, a criança pode integrar a comunidade surda. Porque um bebê, tendo um ensino da língua gestual logo de início, vai abrir um caminho cognitivo muito superior até do que as crianças ouvintes, porque eles já têm associado a língua gestual ao mundo, enquanto que as crianças ouvintes vão pela repetição do som. Existe também a Federação de Surdos que pode intervir e ajudar, encaminhar. E depois nas escolas é importante que a criança seja incluída na escola e que os pais saibam que podem fazer valer os seus direitos, para que a criança participe em todo o ensino da mesma forma que as outras crianças típicas. Porque infelizmente ainda se acha que a criança surda tem que ter terapia da fala e por causa disso não tem que ir à música, não tem que ir à educação física. E os pais têm poder para manter e exigir que a criança possa usufruir de todo o ensino como uma criança típica na escola.
1: Mata a minha curiosidade. Um pai que passa, uma família, um pai, estou a falar de pai e mãe, como é óbvio, que passa por essa circunstância, sendo um bebê que está a aprender também as primeiras palavras, mesmo ainda antes de conseguir falar, o que traz aqui alguma curiosidade, não é? Os pais vão aprendendo também ao mesmo ritmo, da mesma maneira, imagino eu, porque estão também aprendendo palavra por palavra, imagino que certamente um primeiro conceito da própria língua, mas há essa evolução partilhada entre o crescimento dos filhos e a aprendizagem dos próprios pais, que agora vão ter que os três aprender uma mesma língua?
3: Normalmente as associações incentivam os pais a aprenderem a língua gestual muito mais rápido do que o bebê está a aprender.
1: Claro.
3: Não é? Porquê? Porque são eles que depois em casa vão continuar o ensino da língua gestual em paralelo, tanto com a associação de surdos, que poderá colocar alguém para ensinar esse bebê, como depois na escola. Se os pais já tiverem essa base, e infelizmente ainda temos muitos pais que acham que isso é uma responsabilidade da escola ensinar a língua gestual, e perdem imenso quando não aprendem. Os pais de uma criança surda que não aprendem língua gestual perdem imenso, porque um bebê surdo com língua gestual aos 6 meses já tem muito vocabulário. coisa que os nossos bebés ouvintes não têm. Já sabem chamar a mãe, o pai, pedir água, pedir leite.
1: Estão literalmente à frente, que é uma coisa engraçada.
3: Porquê? Porque um bebê, a primeira coisa que faz é mexer as mãos. E é aproveitando isso que a língua gestual lhes vem dar vocabulário e uma comunicação muito mais cedo que os nossos bebés ouvintes. E os pais que não aproveitam isso perdem imenso e prejudicam cognitivamente o seu filho.
1: Quem diz os pais também diz a família mais Sim. alargada de próxima, não é?
3: Todos aqueles que envolvem essa criança. A ilha, que é a família, deve aprender língua gestual.
2: Ainda existem muitos desafios na nossa sociedade para a inclusão plena da pessoa com deficiência, então?
3: Ah, sim, muitos. Uhum. Começando logo por não se encaminhar, não haver nos hospitais essa informação para dizer a uma mãe, olha, existe isto, isto e isto que pode utilizar, arranjar imediatamente apoio psicológico, porque há certas situações, há algumas deficiências, principalmente doenças raras, que sendo só o facto de ser uma doença rara, já se sabe que dificilmente haverá uma conclusão positiva, e esses pais precisam de apoio, precisam de ser cercados por muito carinho e encaminhados para que possam se sentir incluídos na sociedade.
2: Mas precisam de ajuda, não podem ficar sozinhos,
3: não,
2: isolados.
3: Não devem.
2: Não devem, não é?
3: Não devem ficar sozinhos.
1: Uhum. Muito bem, vamos só fazer uma pequenina pausa para um intervalo. São apenas 2 minutinhos e já voltamos ao programa com uma oferta também muito especial para si. Estou até já.
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1: Estamos de volta e, como lhe disse, foram mesmo 2 minutinhos e com uma oferta muito especial para si. 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É um guia de estudo preparado por especialistas, onde abordam aquelas partes mais chatas, chamemos-lhe assim. As dificuldades que muitas vezes encontramos nos relacionamentos, os atritos e muitas vezes quando as coisas já estão bastante complicadas. E o melhor de tudo é que aqui encontramos como podemos prevenir, lidar com essas dificuldades, ou mesmo depois de elas terem surgido, o que podemos fazer para as resolver. Não é um guia de estudo milagroso, mas é uma ferramenta fantástica para o ajudar como família a lidar precisamente com as dificuldades que todos nós, em qualquer momento, podemos atravessar. 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A mensagem que deve incluir é então Lar Doce Lar. Daniel, para além daquilo que é a própria experiência da Cláudia, a parte profissional dela também tem muito para nos ensinar, não é?
2: Claro. E o que nós tivemos a ver ao longo desta série, aliás, foi extremamente interessante termos aqui aquelas três famílias. E penso que todos ficamos um bocadinho mais conscientes que os desafios da família, de uma família que tem uma criança, um filho com deficiência, podem ser enormes. Não nos passa pela cabeça, não é? E por isso, além de tudo que o Estado faz ou pode fazer, muitas vezes acaba por não ser suficiente, existem as associações, não é? Sim. E há todo um trabalho que muitas vezes até é voluntário e que é absolutamente importante. E a esse propósito, Cláudia, sei que também és voluntária, não é uma associação, mas é um ministério, não é? Nós chamamos-lo de MAP. Queres nos dizer o que é o MAP e como é que o MAP também pode ser uma ajuda para alguma família?
3: O MAP é o Ministério Adventista das Possibilidades, que foi criado para que a Igreja Adventista possa também tornar a Igreja mais inclusiva para as famílias atípicas, porque precisamos preparar a Igreja para saber receber bem essas famílias, apoiá-las e ajudá-las para que elas possam sentir o amor de Deus verdadeiramente. O MAP tem 7 ministérios dentro.
2: Não é só a questão dos surdos, então.
3: Não é só a questão dos surdos. Tem os surdos, tem o departamento dos cegos, tem o departamento da saúde mental, que engloba duas situações muito importantes a meu ver, que é as famílias atípicas, as crianças neurodivergentes e as pessoas que por diversas razões sofrem de burnout, sofrem de situações de depressão, situações de saúde e que acabam com a sua saúde mental afetada. É muito importante também valorizarmos estas pessoas e as apoiarmos dentro da Igreja. Depois temos os cuidadores, que são extremamente importantes, são pais, são filhos, são avós, são as famílias que cuidam de forma não formal.
2: É os tais cuidadores informais.
3: Exatamente.
2: Não é?
3: Uhum. Que precisam muitas vezes, trabalham 24 horas sobre 24 horas, não têm férias, não têm folgas, porque são informais, portanto são a família, e que muitas vezes são esquecidos e que nós devemos nos lembrar e criar uma rede de apoio para que eles também possam ter alguns momentos de convívio na Igreja. Depois temos o Ministério das Crianças Órfãs e com vulnerabilidade, que infelizmente na sociedade hoje em dia há cada vez mais, quer órfãos, quer crianças em risco, e que é muito importante estarmos atentos a isso e por vezes sermos nós a acolher essas crianças. Porque quando acolhemos dentro da Igreja, eles sentem-se à vontade para desabafar, para conversar connosco e por vezes podemos ser nós os intervenientes em situações de risco dessas crianças e salvaguardá-las.
2: Crianças que em algum momento e por alguma razão não têm um suporte forte de uma família, não é?
3: Exato.
2: De um pai, de uma mãe, não é?
3: Infelizmente.
2: Uhum.
3: Depois ainda temos o dos deficientes físicos, não é só as cadeiras de rodas, engloba toda a situação da deficiência física, que nos faz ter o cuidado da parte arquitetónica, das barreiras arquitetónicas, para que elas possam frequentar igualmente como nós a Igreja e possam usufruir de todo o serviço que nós prestamos.
1: Estamos a falar áreas diferentes, porque necessidades diferentes necessitam de abordagens diferentes.
3: Completamente.
1: E consoante forem essas necessidades, também são diferentes as adaptações e as estratégias que cada Igreja depois vai ter que adotar exatamente para acolher essas famílias, não é?
3: Correto. Por isso nós aconselhamos a que cada Igreja faça um levantamento das necessidades que tem, e muitas vezes só quando vão fazer esse levantamento é que se apercebem realmente que alguém não tem vindo porque tornou-se um cuidador, ou alguém não tem vindo porque passou a ter uma necessidade de saúde física ou mental e por isso deixou de aparecer e precisa da nossa intervenção imediata, como membros de Igreja, como exemplos que queremos ser do modelo de Jesus, devemos sem dúvida intervir quando essas situações.
2: Porquê é que os cristãos, em geral, deveriam estar na linha de frente, na tua compreensão, Cláudia, nestas questões de solidariedade ou de empatia com aqueles que são mais vulneráveis? O que é que...
3: A partir do momento em que nós dizemos que somos cristãos, significa que seguimos a Cristo. E se seguimos a Cristo, temos na Bíblia o modelo que Ele nos deixou, que é parar, dar atenção e cuidar. Ora, se Ele fez isso e nós queremos seguir aquilo que Ele fez, devemos fazer exatamente a mesma coisa, ter o cuidado de parar, tomar atenção, escutar e apoiar. Como o modelo de Jesus é ajudar primeiro antes de qualquer outra coisa. Jesus parava sempre independentemente do estado da pessoa. E é isso que nós também devemos fazer se queremos ser cristãos.
2: Às vezes não é muito confortável para nós, porque exige que eu me disponibilize para ir ao encontro das necessidades dessa pessoa, não é?
3: Exato, exige que nós arranjemos tempo e que também não olhemos às situações. por vezes encontramos situações que nos custam, que nós não estamos habituados, quer visualmente, quer de cheiro, quer do estado do ambiente em que vamos encontrar, e temos que pensar que Jesus esteve em situações dessas. Portanto, se ele esteve, quem somos nós para depois não fazer igual?
1: Exato. As três famílias que nós tivemos a oportunidade, apenas a título de exemplo, trouxemos aqui ao programa para aprendermos com elas. Claro que foi ou não foi, aprendemos bastante com elas. Percebemos que havia uma característica que foi transversal às três famílias: a importância da fé para lidar com a situação e para ter força para continuar a gerir a situação no presente, mas também a importância da sua igreja, da sua comunidade local, para ajudar o contexto da família. É verdade que o MAP é da Igreja Adventista, mas aplica-se à Igreja Adventista como qualquer outra igreja. Na tua opinião, qual é a importância de uma igreja, de uma religião, ter um ministério específico a pensar nisso, porque podia ser, enfim, algo que não ficasse tão vincado como acontece na Igreja Adventista, que vincou o ministério com pessoas responsáveis a nível nacional para tratar dessa área. Na tua opinião, qual é a importância de haver alguém responsável, uma estrutura, a pensar no Ministério das Especialidades?
3: Havendo uma estrutura, há uma forma de manter informação, há alguém responsável que procura os meios, os recursos, para se poder chegar a um objetivo único, que é ajudar.
1: Também faz levantamentos, não é, das necessidades em geral.
3: Havendo uma estrutura, um departamento que seja responsável dessa área, tem a responsabilidade de procurar, estar sempre atualizado com os recursos, com as técnicas, estar atualizado com as associações que podem prover o apoio necessário e estar responsável por garantir que a Igreja em si esteja inclusiva. Porque se não houver uma estrutura, se cada um puxar do seu lado, acaba por não estar ordenado e acaba por não haver um resultado conjunto. Se um fizer e o outro fizer, acabam por estar a ter o dobro do trabalho, quando que em conjunto, em equipa, consegue-se chegar a um resultado mais rápido e mais prático.
1: Então o MAP, neste caso concreto, está disponível para apoiar qualquer igreja que esteja com dificuldades. Portanto, recorre ao MAP para que possa obter informação, ajuda e, quem sabe, até formação para saber o que pode fazer e aprender com realidades de outras igrejas.
3: Correto. O MAP existe mesmo para poder dar formação a membros, porque a Igreja é uma estrutura e nós queremos é que os membros façam parte dessa estrutura, e estamos disponíveis para dar formação, para fazer chegar todos os recursos burocráticos de uma forma mais simples, para que eles consigam os apoios necessários.
2: E se alguém quiser contactar o MAP, como é que o pode fazer?
3: Pode fazê-lo através do nosso e-mail, que é possibilidades@adventistas.org.pt.
2: Ok. Uhum. Cláudia, muitas vezes as pessoas sentem empatia, compaixão, mas não sabem como ajudar. Têm receio de usar uma expressão que não seja adequada, de serem mal interpretados. Que conselho tu darias a alguém que, movido por compaixão, queira fazer alguma coisa por uma família que tenha uma criança com deficiência, ou mesmo para um adulto? Como ajudar uma pessoa com deficiência?
3: Primeiro passo, tornar-se amigo. Não pensando na sua deficiência, não pensando na deficiência da criança. Tornar-se amigo, conversar, escutar acima de tudo a família ou a pessoa. E depois questionar se ela precisa de ajuda. Porque muitas vezes nós queremos ajudar e forçamos a ajuda, e a pessoa não precisa de ajuda.
1: É perguntar como é que eu posso ser útil.
3: Correto.
1: Ao invés de dizer posso ajudar, posso levantar. Muitas vezes temos pessoas que querem ajudar a empurrar pessoas, e ela diz, olha, essa não é a minha forma de ajudar.
3: Exato. O que nós tentamos e aconselhamos é que faça amizade acima de tudo. Escuta a pessoa, e depois, perante aquilo que nós escutamos, é que podemos perguntar, olha, posso ajudar nisso? Porque muitas vezes é isso que me acontece. Em conversa com as pessoas desabafam, as pessoas conversam, e eu aproveito essa matéria para dizer, olha, se calhar eu consigo ajudar nessa matéria. Posso ajudar, quer a minha ajuda, porque às vezes a pessoa nem sequer quer a ajuda. Ela desabafou, pronto. Claro. Ela sabe como é que tem que resolver, mas precisava mesmo era de alguém que sentasse ao seu lado e conversasse. Há pouco faltou-me um dos ministérios que nós temos no MAP, que é o dos viúvos, os dos enlutados, e também é importante sentar ao lado e ouvir.
2: Não é tão... É importante que a pessoa que tem deficiência não se sinta um coitadinho pela minha intervenção, mas é importante que ela sinta que o meu coração está a arder de amor e de vontade de estar com essa pessoa, não é?
3: Correto.
1: Muito bem, quero agradecer-te, Cláudia, pela tua participação aqui no programa, mas também quero agradecer de uma forma especial, porque o Daniel trouxe este assunto ao programa e fizemos esta série, e quero relembrar para si a oferta que temos para lhe fazer, o Guia de Estudo Lar Doce Lar. É totalmente gratuito, basta enviar-nos uma mensagem a dizer Lar Doce Lar para o 933-939291, mas dizer-lhe também que se não teve a oportunidade de escutar os programas anteriores, sobretudo, todos eles são bons, é verdade, mas estamos a falar desta série de programas famílias especiais, então não perca, porque são programas fantásticos, com experiências incríveis, que certamente nos vão olhar para este Ministério das Possibilidades com outros olhos. 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É verdade, esta série chega ao fim, mas o Ser Família, esse vai continuar. Marcamos encontro consigo no próximo programa. Então até lá, se Deus quiser.
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O primeiro-ministro Luís Montenegro admitiu a possibilidade de suspender em horas críticas o novo Sistema Europeu de Controlo de Fronteiras nos aeroportos portugueses, caso os atrasos continuem a afetar passageiros e a economia nacional. Durante o debate quinzenal no Parlamento, Montenegro afirmou que o governo pretende evitar esta solução, mas garantiu que poderá recorrer aos mecanismos previstos pelas regras europeias enquanto o sistema não funcionar de forma absolutamente normal. O aeroporto de Lisboa tem sido mais afetado pelos tempos de espera. O chefe do governo anunciou que mais de 300 agentes policiais vão reforçar o controle de fronteiras a partir do final de junho. Montenegro voltou também a atribuir parte dos atuais problemas à extinção do Serviço de Estrangeiros e Fronteiras pelo anterior governo do Partido Socialista. E ainda no dia de hoje, a ministra da Saúde, Ana Paula Martins, revelou que a subida das temperaturas já está a provocar um aumento significativo da procura do SNS. O governo ativou um alerta de nível 1 no âmbito do plano de contingência para o calor extremo. Segundo a governante, o INEM tem registado um número elevado de chamadas relacionadas com problemas associados às altas temperaturas. Apesar do aumento de pressões nos serviços, Ana Paula Martins garantiu que o SNS está preparado e a acompanhar a situação hora a hora. De acordo com o Instituto Português do Mar e da Atmosfera, todos os distritos de Portugal Continental, exceto Faro, estão sob aviso amarelo devido ao calor. As temperaturas elevadas deverão manter-se, pelo menos, até quinta-feira. A DGS recomenda

à população reforçar a hidratação, evitar a exposição solar nas horas de maior calor e procurar locais frescos. As autoridades alertam ainda para cuidados redobrados com idosos, crianças, grávidas e doentes crónicos. E agora, dando destaque a uma curiosidade do povo português, os portugueses consumiram em média 95 kg de batata por pessoa durante o ano passado, o valor mais elevado dos últimos 6 anos, segundo dados divulgados pela Pordata, com base em informação do Instituto Nacional de Estatística. A nova campanha da batata portuguesa foi apresentada hoje em Salvaterra de Magos, marcando o arranque da nova colheita. Esta produção nacional decorre entre maio e setembro em várias regiões do país. A associação voltou a apostar na promoção da marca Miss Tata, desenvolvida com o apoio da Associação Portuguesa de Empresas de Distribuição e do Crédito Agrícola, com o objetivo de valorizar a batata nacional junto dos consumidores portugueses e dos mercados internacionais. E para lá de Portugal, investigadores da Universidade de Rochester desenvolveram um novo método de dessalinização que utiliza painéis solares especiais para transformar a água do mar em água potável de forma mais eficiente e sustentável. A tecnologia foi divulgada esta quarta-feira em revistas científicas internacionais. O sistema usa painéis de metal pré-tratados com lasers ultrarrápidos, capazes de absorver quase toda a radiação solar e atrair uma fina camada de água. Durante o processo, os sais e minerais são separados sem entupir a superfície ativa, permitindo uma dessalinização contínua e sem necessidade de produtos químicos. Os cientistas testaram o método com água do Oceano Atlântico, Pacífico e Índico e conseguiram remover praticamente todos os sais sem produzir salmoura poluente, um dos principais problemas das técnicas tradicionais. O sal extraído pode ainda ser reaproveitado, incluindo para consumo alimentar. E agora, referente à atualidade noticiosa de Sintra, a Câmara Municipal tem aberto-se até ao dia 30 de junho as candidaturas ao Prémio Nacional de Artes do Espetáculo Maria João Fontainhas 2026, iniciativa da Câmara Municipal em parceria com o Chão de Oliva. O prémio destina-se a projetos originais nas áreas do teatro, da dança, música, marionetas ou propostas multidisciplinares escritas em língua portuguesa. As candidaturas podem ser individuais ou em coautoria e devem apresentar um texto dramático ou guião com a duração entre 60 e 90 minutos e um máximo de 3 intérpretes. O projeto vencedor recebe um apoio de 5 mil euros e será produzido pelo Chão de Oliva, com apresentação pública prevista no prazo de 2 anos. Criado para homenagear a atriz Maria João Fontainhas, natural de Sintra, o prémio pretende incentivar novos criadores e valorizar as artes performativas em Portugal. E ainda no município, a Praia das Maçãs recebe, no próximo fim de semana, o Campeonato Regional de Ténis de Praia, com provas a decorrer entre as 9 e as 18 horas. É integrada no calendário oficial da Federação Portuguesa de Ténis, a competição servirá de apuramento para a fase nacional e contará com atletas experientes e jovens promessas da modalidade. Além da vertente competitiva, o evento pretende promover o desporto e dinamizar a costa de Sintra num ambiente descontraído junto ao mar. A iniciativa assinala ainda o Dia Mundial do Tripelante de Cabine. A organização está a cargo da Ericeira Tennis Academy e do Clube TAP, com o apoio da Câmara Municipal. E para terminar, também Sintra recebe no dia 30 de maio uma etapa do Rally de Lisboa, integrada no Campeonato de Portugal de Rallys, com passagem pelo Troço Sintra ao Margem do Bispo. A especial, com 10,75 km, marca a estreia da prova no calendário do CPR e será também a power stage da competição. O percurso combina zonas rápidas e setores mais técnicos, com saltos e zonas exigentes que prometem espetáculo e desafio para os pilotos. A prova terá uma zona de espetáculo junto ao Santuário de Nossa Senhora da Serra, em Almargem do Bispo, permitindo ao público acompanhar de perto um dos momentos mais intensos do dia. Devido ao evento, haverá cortes temporários de trânsito em várias vias da freguesia, sendo recomendado às populações que sigam as indicações das autoridades e evitar estacionar os veículos no percurso da prova. Para mais informações, deve visitar o site da Câmara Municipal.

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1: Olá, eu sou a Maria, vivo no Porto e tenho 11 anos. Eu gostaria de saber porquê que não nos sentíamos a crescer.
2: Todos os seres vivos crescem desde que nascem até atingirem as dimensões máximas da sua espécie. No caso dos humanos, podemos crescer no máximo até perto dos 20 anos, mas não damos conta, pois é um processo lento. Só quando a roupa deixa de nos servir é que notamos. Ou então, se pensares bem, às vezes temos algumas dores no corpo que não percebemos de onde vêm. Chamam-se dores de crescimento e ocorrem normalmente nos músculos das pernas. Já sentiste essas dores de crescimento?
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2: Olá, amiguinhos fofinhos. Estão prontos para mais uma aventura connosco?
3: Nesta viagem vamos para Cafarnaum, uma cidade especial onde Jesus esteve hospedado por algum tempo.
2: Prontos para mais uma viagem? Então apertem os cintos, porque...
3: Vamos voar!
2: Já aterramos e vamos já para a cidade de Cafarnaum.
3: Acabámos de chegar e já vimos Jesus. E sabem o que ele está a fazer em Cafarnaum?
2: Ele estava a ensinar os seus discípulos para algo muito importante que ia acontecer.
3: Sim, Jesus estava a dizer aos discípulos que ele ia para Jerusalém, onde seria morto e ressuscitaria. E nesse meio tempo, algo interessante aconteceu.
2: Sarinha, agora deixaste-me curiosa. Diz-me lá, o que é que foi que aconteceu?
3: Vou já dizer-te. Um homem veio ter com Pedro e perguntou se Jesus ia pagar um imposto para o templo, ou seja, dar uma certa quantia de dinheiro.
2: Sarinha, não me fales em impostos, porque mesmo nos nossos dias, todos os anos, os nossos papás, avós, tios, enfim, toda a gente, tem de pagar impostos ao Estado.
3: É verdade, eu também pago impostos. E antigamente, todo judeu do sexo masculino, com mais de 20 anos, era obrigado a pagar um imposto, isto é, uma certa quantia de dinheiro ao templo.
2: E cada um tinha de pagar 2 dracmas gregas, que equivalia a 2 dias de trabalho.
3: Os quebradores de impostos do templo, ou seja, as pessoas que recebiam esse dinheiro, montavam tendas e aí cobravam o dinheiro.
2: Isso mesmo, Sarinha. Este imposto era muito importante para o templo, para mantê-lo a funcionar, e não pagar seria considerado um grande erro. Amiguinhos, os inimigos de Jesus aproveitaram esta situação para lhe causar problemas. Sabias que havia certas pessoas que não precisavam de pagar impostos? Os sacerdotes não precisavam, os levitas também não, e até os profetas eram isentos, isto é, não precisavam de pagar.
3: É verdade. Os líderes religiosos estavam a tentar desafiar Jesus, tratando-o como alguém comum, em vez de reconhecê-lo como o profeta e o mestre.
2: E Pedro, mesmo depois de reconhecer Jesus como o Filho de Deus, acabou por concordar com a ideia de pagar o imposto. Mas Jesus não precisava de pagar, porque ele era um profeta, um mestre, o Filho de Deus.
3: Jesus sabia que Pedro havia prometido pagar o imposto sem o consultar.
2: Sim, então Jesus pediu a Pedro para ir até ao mar, isto é, ao Lago da Galileia, que ficava nas margens de Cafarnaum, e ele tinha de pescar um peixe.
3: Mas já não estou a entender nada. O que é que a pesca tem a ver com os impostos?
2: Calma, Sarinha, já vais ver o que vai acontecer. Então, Sarinha, despacha-te e vamos à pesca com Pedro.
3: Ok, já estou a ir.
2: Pedro já está a lançar o anzol.
3: Oh, ele não vai usar as redes. Será que ele vai pescar alguma coisa?
2: Sim, Sara, repara. Pedro acabou de pescar um peixe.
3: Ai, que rápido! E já está a tirá-lo para fora.
2: Pois está. Agora repara no que ele vai fazer a seguir.
3: Ah, Pedro abriu a boca do peixe. Imagina, só lá dentro havia uma grande moeda grega de prata que valia 4 dracmas.
2: Isso mesmo, Sarinha. Depois, Jesus diz a Pedro para pagar os impostos deles os dois. Então, Jesus tinha que pagar 2 dracmas. E Pedro também. 2 mais 2 são 4. E foi exatamente a quantia que retirou da boca do peixe.
3: Incrível, amiguinhos! E hoje Jesus fez mais um milagre. É realmente fantástico os milagres que Jesus é capaz de fazer.
2: E desta forma Jesus atendeu às necessidades de ambos e conseguiu o dinheiro da boca do peixe. Jesus, através deste milagre, mostrava assim o seu poder divino.
3: Mas por que razão Jesus fez este milagre?
2: Jesus fez este milagre para impressionar Pedro. Sabes, Pedro era pescador. Ele sabia o quão improvável era que um peixe tivesse dinheiro na boca, especialmente a quantia exata para pagar os impostos.
3: Ah, imagina a expressão de Pedro quando percebeu o que tinha acontecido. Deve ter ficado admirado e até em choque.
2: Sim, exatamente. E ele também sabia que era impossível, no meio de tantos peixes, conseguir pescar aquele que tinha a moeda, não achas?
3: É incrível, São, como Jesus escolheu este acontecimento para transmitir uma lição tão poderosa.
2: Com certeza, Sara. E mesmo sabendo que não tinha obrigação de pagar o imposto, Jesus preferiu não entrar em discussões e evitar mal-entendidos.
3: Amiguinhos, não devemos andar a discutir uns com os outros, mas seguir o exemplo de Jesus. E assim evitaremos muito, mas muitos problemas. E agora vamos despedir-nos.
2: Adeus, amiguinhos.
3: Grandes e pequenos.
2: Cheinhos ou magrinhos.
3: Que Deus vos abençoe hoje e sempre. E não esqueçam, vamos continuar juntos nesta viagem fantástica.
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1: Estou de volta a este espaço de temática arqueológica com um achado paleográfico antigo que constitui um dos mais importantes documentos administrativos sobreviventes do Império Médio Egípcio, que testemunha de uma forma inesperada a historicidade bíblica. Alguns críticos da Bíblia têm defendido que não existem evidências concretas da presença de hebreus no Egito e da sua escravatura por esta nação, tal como vem relatado na Torá judaica, no livro de Êxodo. Por exemplo, num artigo de 1999, no jornal israelita Haaretz, o professor do Departamento de Arqueologia e Culturas do Antigo Próximo Oriente da Universidade de Tel Aviv, Zehev Herzog, afirmou: os arqueólogos sabem, pelas suas escavações na Judeia, que os israelitas nunca estiveram no Egito, não vagaram pelo deserto, não conquistaram a terra numa única campanha militar e não aderam de herança às 12 tribos. Contudo, há um famoso papiro egípcio antigo, guardado no Museu de Brooklyn, Estados Unidos, que constitui um argumento que apoia a hipótese contrária daquilo que este investigador defende, de que é possível que os israelitas tenham sido utilizados como escravos no Egito. Este papiro foi comprado pelo egiptólogo e jornalista americano Charles Edwin Wilbur numa das suas viagens regulares de inverno subindo o rio Nilo entre 1881 e 1896 em busca de antiguidades egípcias. Após a sua morte, o papiro foi guardado num baú e ali permaneceu até 1935, quando foi doado pela sua viúva a este museu de Nova York. O papiro estava dividido em 600 pequenos fragmentos que foram colados e reconstituídos durante os primeiros anos da década de 50, mas tinha originalmente quase 2 metros de extensão, enrolados naturalmente. O documento foi examinado pelos famosos arqueólogos William Albright e Kenneth Kitchen e publicado finalmente pelo egiptólogo William Hayes em 1955. Várias referências a Tebas no papiro indicam que ele foi originalmente composto naquela cidade, capital do Alto Egito, ou nos arredores, embora não se saiba exatamente a proveniência, pois a informação sobre o local original da sua descoberta perdeu-se. O texto foi redigido com caracteres cursivos denominados de hieráticos, a escrita dos sacerdotes do Antigo Egito, que permitia escrever rapidamente, quando o faziam em papiro, de forma mais simplificada do que com os hieróglifos. As diferenças na caligrafia do papiro e dos eventos descritos demonstram que o suporte foi usado em sucessivas inscrições, de um lado e do outro, por diversos escribas ao longo de várias gerações. As partes mais antigas do texto são do tempo de Amenhemet III, aproximadamente 1830 a.C., e os acrescentos posteriores contêm o nome de um faraó chamado Sobekhotep III, pode ter reinado no final do século XVIII ou já no século XVII a.C. As datas dos faraós e até mesmo a existência dos próprios faraós neste período são muitas vezes inseguras e altamente contestadas, por isso é difícil dar uma cronologia com confiança. Mas o texto data, grosso modo, da 13ª dinastia do Egito, que reinou sensivelmente entre 1809 e 1743 a.C. No verso do papiro aparece o texto considerado mais valioso para os investigadores de arqueologia bíblica, porque refere a tentativa de Seb-Neb-Tizi, aparentemente a viúva de um nobre de Tebas de nome Reseneb, de ficar com a propriedade legal de 95 servos domésticos. Nesse rol aparecem 45 indivíduos com antropónimos de origem semita, de nítida origem asiática, que é como os antigos egípcios denominavam as pessoas que provinham da região da costa do Levante, nos atuais Israel, Líbano e Síria. Mas o que mais surpreende nesta lista é que a grande maioria eram mulheres. com nomes semitas bastante conhecidos. Como o hebraico é uma língua semita, por isso são vários os exemplos que se assemelham a nomes da Bíblia. Na linha 11 da lista surge Munahima ou Menahema, uma forma feminina de um nome hebraico, Menahem, que vem registado, por exemplo, em 2 Reis 15, 14. Na linha 13, também encontramos redigido o nome feminino Sekeret, que William Hayes defende que não pode ser separado dos nomes hebraicos bíblicos Sacar ou Issacar, um dos filhos de Jacó e fundador de uma das 12 tribos de Israel. Também na linha 21 vem o nome semita Sipra. William Hayes indica que o nome é uma transliteração hieroglífica com ligeira adaptação do nome hebraico Shifra. Curiosamente, este é o nome que tinha uma das duas parteiras hebraicas da narrativa do Êxodo, a outra chamava-se Puá, a quem o faraó convocou para cumprir a sua ordem de que todos os meninos nascidos de escravos israelitas deveriam ser mortos. Mas Shifra e Puá não obedeceram ao faraó e deixaram os meninos de sexo masculino viver, conforme vem no capítulo 1 e verso 15 do livro do Êxodo. Na linha 23 é mencionado o nome feminino de Asherah, que William Hayes considera um hipocorístico de Asher ou Azer, o nome de outro dos filhos de Jacó. Há também uma Acoba, que será a versão feminina do nome Jacob ou Jacó. Mais estranho é o antropónimo Hayavar, outro nome composto por Hayá, de onde se origina o nosso conhecido antropónimo Eva. Pode-se encontrar até mesmo um escravo com o nome Davidi Uat, outro antropónimo composto que emprega um radical utilizado, por exemplo, no nome do rei David. Há ainda Ayabum, que lembra o nome do patriarca Ayob ou Jó. William Hayes afirma que talvez a circunstância mais surpreendente deste texto seja o facto de que um oficial do Alto Egito tivesse mais de 40 criados asiáticos na sua posse. A presença de tantos estrangeiros numa única família desperta o interesse dos historiadores, porque mostra a elevada proporção de cananeus no Egito durante a 13ª dinastia e sugere que a sua população tenha aumentado significativamente nesse período. Agora, se este mesmo número de servos existisse em cada família egípcia com posses económicas, pergunta-se, como é que tal quantidade de servos semitas chegou ao Egito naquela época e como é que estavam disponíveis como empregados domésticos para domicílios particulares? Hayes explica que eles não podiam ter sido cativos de guerra. Não há registro de nenhuma grande campanha militar na Canaã durante a 13ª dinastia ou antes. O investigador especula que talvez houvesse um forte comércio de escravos vindos do Levante Asiático que justificasse este elevado número, como narra, por exemplo, a história de José no livro de Gênesis. Para o egiptólogo David Roll, que escreveu o livro Êxodo, Mito ou História, há uma explicação. Se colocarmos o Êxodo no final da 12ª ou 13ª dinastia do Egito, então estes homens e mulheres seriam os próprios israelitas que foram acolhidos no Egito e se multiplicaram muito. No capítulo 37 de Gênesis, José é levado como escravo para o Egito, ascendo ao poder, no capítulo 41, por sua iniciativa traz a sua família para o Egito, no capítulo 45, que cresce populacionalmente e tornam-se mais tarde escravos dos egípcios, por motivos de ordem social e política, conforme vem narrado no início do livro do Êxodo. Provavelmente, alguns destes estrangeiros casaram-se com egípcios, adotaram crenças e tradições culturais suas e foram até absorvidos pela corrente cultural dominante. Mas outros, especialmente os prisioneiros ou os descendentes de militares cativos, devem ter permanecido leais à sua herança asiática. Embora os vestígios da cultura material semita, como a arquitetura, a cerâmica e outros artefactos, não sejam claros nem visíveis em terras do Nilo, algumas palavras e nomes hebraicos indicam claramente a sua vivência neste país. O facto da maioria dos nomes indicados no papiro ser do sexo feminino também pode ser explicado pela narrativa bíblica, que relata um episódio da matança de crianças hebraicas apenas do género masculino, mantendo as meninas vivas. Embora os israelitas estivessem centrados em torno da área nordeste do delta do Nilo, nas cidades de Ramsés, Pitom e On, segundo a tradição dos escritos, este papiro é de Tebas, mais ao sul, e inclui empregados domésticos como José, nos primeiros anos no Egito, em vez dos escravos da construção de grandes monumentos que são referidos mais tarde, já no período de Moisés. A lista parece atestar a presença de hebreus no Egito, exatamente nesse período que antecede a sua escravidão total. E talvez mostre que um grande grupo terá migrado para sul ou terá sido levado para sul para trabalhar nas casas domésticas. Embora sendo um texto um tanto obscuro, o papiro de Brooklyn é o atestado mais antigo, já recuperado no Egito, da presença de hebreus na região, que constitui uma prova documental forte de que foram realmente escravizados durante a 13ª dinastia, demonstrando que eles já estavam no Egito antes de 1440 a.C., uma evidência que coloca o êxodo no período temporal conforme a história bíblica. Fiquem bem e marcamos encontro para breve com novos achados arqueológicos que demonstram que o passado não se apaga, mas permanece gravado na pedra.
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1: A cor do camaleão. Pode o etíope mudar a sua pele ou o leopardo as suas manchas? Então, podereis fazer o bem estando habituados a fazer o mal? Jeremias capítulo 13, versículo 23. Todos já ouvimos dizer que o camaleão muda de cor para se camuflar, mas isso não é totalmente verdade. Ele não muda de cor à vontade. A cor da sua pele é controlada pelas emoções e pela temperatura. A melanina, substância também presente na pele humana, pode concentrar-se num ponto ou espalhar-se pelas células. A pele do camaleão tem várias camadas e a forma como a melanina se distribui determina a cor. Algumas espécies ficam amarelas com o calor, cinzentas com o frio, pálidas quando assustadas e escuras quando perdem uma disputa. Pouco tem a ver com o ambiente. Os seres humanos também mudam de cor, mas de forma limitada. Bronzeamos-nos ao sol, coramos de vergonha, empalidecemos de medo, ficamos azulados com frio. Mas não podemos mudar de cor de pele como o camaleão. O texto bíblico diz que, como pecadores, não conseguimos fazer o bem por nós mesmos, tal como não conseguimos mudar a cor de pele. Mas o camaleão lembra-nos de algo. A mudança verdadeira vem de dentro. Jesus prometeu transformar-nos através do seu espírito. Não é uma mudança superficial ou emocional. É uma mudança permanente que começa no coração.
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2: É muito bom encontrar você aqui no nosso programa Evidências, na nossa constante busca por fatos que comprovem a veracidade histórica da Bíblia Sagrada. No programa de hoje, queremos refletir um pouco sobre a origem da vida e do universo, as causas que marcaram o começo de tudo. Aliás, houve mesmo um começo, uma origem, ou tudo sempre esteve por aqui? Começamos com essa indagação meio estranha a princípio, porque os físicos especializados em cosmologia não estão mais tão afinados nesse quesito. Existem algumas posições bem recentes, completamente conflitantes entre si e que são defendidas com unhas e dentes por renomados especialistas da área. Hoje vamos conhecer algumas delas, começando pela famosa teoria do campo unificado. É um tipo de teoria que permite que todas as forças fundamentais para a existência do universo sejam descritas em termos de um único campo. Embora ainda hoje não exista nenhum modelo universalmente aceito para encampar uma teoria de campo unificado, e esse assunto permaneça como um campo aberto à pesquisa, é importante saber que a busca por uma teoria assim passou a ser quase uma fixação por muitos físicos e teóricos da atualidade. Para esses especialistas, é impossível postular que o universo se organizaria de forma tão eficiente se não houvesse uma estreita interligação entre essas forças naturais. Seria o mesmo que estudar a fabricação de um automóvel, negando que haja interação organizacional na fábrica aonde ele foi montado. Se os funcionários e engenheiros não trabalhassem em ordem, com organização interna e interação entre si, jamais teríamos carros em séries. Além disso, foi Albert Einstein quem cunhou esta expressão em 1929 e lutou até a sua morte em 1955 para encontrar uma teoria que unificasse a sua teoria da relatividade geral com o eletromagnetismo e a gravitação. Einstein não conseguiu, é claro, realizar o seu sonho de ver a natureza explicada de maneira bem simples por uma única equação, e não existe até hoje nenhuma teoria do campo unificado que seja aceita por todos, mas o desafio de Einstein ainda continua, e a ideia da unificação de forças é uma das mais populares entre os físicos teóricos do mundo inteiro. Então alguns propuseram a busca pela chamada teoria de tudo, ou seja, a possibilidade de um dia se explicar toda a realidade numa formulação simples e elegante, abarcando tudo o que existe, existiu ou existirá. Uma fórmula completa, real e objetiva que esteja acima de qualquer suspeita e seja imune a contradições e paradoxos. Essa almejada teoria é muito parecida com a teoria do campo unificado proposta por Einstein. Sua distinção principal estaria em não exigir que os campos sejam a base da natureza e também por tentar explicar todas as constantes da física. A busca, em essência, é a mesma: encontrar uma teoria integrada capaz de, em princípio, descrever todos os fenômenos físicos que ocorrem no universo. O grande problema ainda é que a lei da gravidade não foi incluída com sucesso em uma teoria de tudo. Tentativas de combinar a relatividade geral com a mecânica quântica levantaram as dificuldades fundamentais. A teoria resultante não é algo que possa ser normatizado pelos físicos. A procura por uma teoria unificada é algo tão sério que até os mais céticos pesquisadores acabam usando uma linguagem religiosa para falar de sua busca. Alguns dizem que estão procurando o Santo Graal da ciência. Outros almejam encontrar nessa teoria a resposta última para todas as grandes perguntas existenciais da humanidade. Até o grande físico Stephen Hawking fala sobre o assunto como uma busca por conhecer a mente de Deus. Apenas é bom que se explique que esse Deus que Hawking menciona é apenas uma metáfora para falar do desconhecido e não uma confissão da existência de um Deus pessoal, conforme conhecemos pela Bíblia. E por falar em Hawking, o seu mais recente livro, O Grande Design, escrito com Leonard Mlodinow, professor de física do Instituto de Tecnologia da Califórnia, reabre as discussões sobre o assunto, propondo o que seria uma solução definitiva para a questão. É que desde o surgimento da física quântica e a formulação do princípio da incerteza de Heisenberg, os físicos foram obrigados a modificar radicalmente a sua maneira de ver o universo. O princípio da incerteza postulava, por exemplo, ser impossível determinar com exatidão a posição e a velocidade de uma partícula ao mesmo tempo. Assim, muitos se sentiram abalados quanto à certeza de que se haveria ou não uma teoria unificada que explicasse os fenômenos naturais e pudesse até prever tudo o que acontece no universo. O cosmos, então, ganhou um fator de imprevisibilidade, inerente, é claro, à sua formação, e, sendo assim, seria impossível determinar as suas condições futuras. Mas Hawking foi audacioso. Ele retomou a discussão e, com uma nova proposta, ele colocou o que chamaria a teoria final sobre o assunto. Essa teoria, na verdade, que ele propôs, já circulava de formas diferentes desde os anos 70. De um modo bem simplificado, a sugestão que ele dá é de que os físicos trabalhem com uma união entre a teoria da relatividade e a mecânica quântica, e este seria o modelo perfeito para se explicar como o universo veio a existir a partir do nada. Esse modelo inclui teorias como gravidade quântica de laços, teoria M e, a mais destacada, teoria das cordas ou supercordas. Esta última teoria, a teoria das cordas, foi proposta nos anos 60 e tem sido o modelo físico com maior destaque atualmente para compor a física ou a teoria de tudo. Ela contradiz as bases da física tradicional, que eram os pontos de dimensão zero, preferindo ter como blocos fundamentais objetos extensos unidimensionais, semelhantes a uma corda, daí o nome pelo qual ela é correntemente conhecida. Hawking chegou a dizer taxativamente que o seu modelo teórico coloca definitivamente para escanteio qualquer ideia ou necessidade de um Deus para explicar a origem do cosmos. Veja o que ele declarou.
3: Não creio que a proposta do tempo e espaço sem limites prove a não existência de Deus, mas ela pode afetar nossas ideias sobre a natureza de Deus. Não precisamos de alguém para acender a chama do universo.
2: Muitos ateus e céticos, é claro, vibraram com essa declaração de Hawking, mas ela foi tremendamente criticada por outros acadêmicos. Marcelo Gleiser, professor de física teórica do Dartmouth College em Hanover, Estados Unidos, e reconhecido mundialmente pela publicação de best-sellers como A Dança do Universo, foi um tremendo crítico da proposta de Hawking. Escrevendo para o New York Times e a Folha de São Paulo, ele declarou o seguinte:
4: é lamentável que físicos como Hawking divulguem teorias especulativas. Ele está querendo ser Deus. Ele afirma que tem novos argumentos que colocam Deus para escanteio de vez. Será? O desafio das teorias a que Hawking se refere é justamente estabelecer qualquer traço de evidência observacional. Até agora, é inexistente. Não sabemos nem mesmo se essas teorias fazem sentido. Certas noções não parecem ser testáveis. Ademais, a existência de uma teoria final é incompatível com o caráter empírico da física, baseado na coleta gradual de dados. Não vejo como poderemos ter certeza de que uma teoria final é mesmo final. Como nos mostra a história da ciência, surpresas ocorrem a toda hora. Talvez esteja na hora de Hawking deixar Deus em paz.
2: O mais curioso é que Marcelo Gleiser não é cristão, muito menos criacionista ou defensor do design inteligente. Ele é um físico ateu que reconhece uma falha sistêmica na argumentação de seu colega. Seu mais recente livro, Criação Imperfeita, é igualmente polêmico e subverte mais de 25 séculos de pensamento científico ao considerar enganosa a noção científica de que a natureza é regida pela perfeição. Para Gleiser, apesar dos corajosos esforços de muitas mentes prodigiosas como Newton, Einstein e outros, a teoria de tudo permanece evasiva. O universo não é elegante, ele diz. é um glorioso caos criativo. Glaser argumenta que essa busca por uma teoria unificada das forças da natureza, que obcecou grandes cientistas do passado e ainda conduz muitos estudiosos de hoje, está fundamentalmente desorientada. Todas as evidências apontam para um cenário no qual tudo emerge de imperfeições fundamentais, assimetrias primordiais na matéria e no tempo, acidentes cataclísmicos no início da vida na Terra e de erros na duplicação do código genético. Quanto a Deus, Glaser é categórico. Para ele, a ciência não pode admitir a existência de algo que não pode ser provado materialmente. Ele prefere trabalhar com uma explicação que use recursos demonstráveis. E, mesmo reconhecendo que haja na física muitos mistérios ainda não resolvidos, ele não acredita que Deus seja uma boa opção para o preenchimento de lacunas teóricas. O melhor para ele é deixar Deus e todas as questões filosóficas ou teológicas fora do campo da ciência. Mas a descrição caótica do cosmos proposta por Glaser também não é uma admissão unânime de todos os físicos. Alguns especialistas, mesmo dentre os escritores ateus, descrevem com tanta admiração a ordem do cosmos que chegamos a pensar se eles e Glaser estão realmente olhando o universo através do mesmo telescópio. Eric Carson é um exemplo dos que se assombram diante do não caos, mas da organização cósmica. Astrônomo veterano do planetário Adler de Chicago e professor de física quântica na Wake Forest University, ele escreveu o seguinte:
5: o surgimento do cosmos é um evento incrível e extremamente bem ordenado. É exatamente o oposto de um evento caótico.
2: Mas a polêmica entre os físicos não termina por aqui. O Dr. Mário Novello, físico do Centro Brasileiro de Pesquisas Físicas, no Rio de Janeiro, critica posições como a de Glaser, afirmando que a cosmologia hoje se transformou numa coisa trivial, simplesmente saber qual percentagem da matéria desta ou daquela categoria existe no universo. Tão preocupante quanto isto, afirma o especialista, é o jeito snob com que cientistas lidam com a filosofia e a metafísica, e por que não dizer com a religião. Para o professor brasileiro, isso impede os colegas da física de refletirem sobre o que fazem. Eles acabam se formando, conclui ele, em técnicos extremamente competentes, mas apenas técnicos, nada mais do que isso. Novello também lançou em 2010 um polêmico livro intitulado Do Big Bang ao Universo Eterno. Nele, o físico resume a sua defesa da ideia de que o Big Bang não foi o começo de tudo. Aliás, para ele, o Big Bang nem pode ser considerado de modo científico. O autor não duvida, é claro, de que num passado remoto o universo esteve condensado. O problema, a seu ver, é identificar este momento em que começa a expansão com o começo de tudo. Para Novello, o tão divulgado Big Bang não é o marco zero da existência, pois houve algo antes, e esse algo é o próprio universo, que é eterno. Veja que, contrariando a propaganda antirreligiosa de muitos sites por aí, não são apenas religiosos ou ignorantes que rejeitam as chamadas incontestáveis teorias, como a da evolução das espécies ou, neste caso, do Big Bang. Sendo também ateu, o Dr. Novello, que é respeitadíssimo mundialmente, apresenta as razões técnicas porque, para ele, o Big Bang é equivalente aos mitos religiosos, como ele mesmo diz. O estranho, nesse caso, é vê-lo defendendo uma teoria tão anticientífica como a da eternidade do cosmos, que já foi descartada pela maioria dos seus companheiros de física. A maioria absoluta dos físicos acredita que o cosmos, que o universo, teve um começo. Mas, nesse caso, a dificuldade do especialista em aceitar o modelo tradicional de seus colegas é até compreensível. Imaginar o universo complexo, surgindo de um vácuo cósmico, de um zero absoluto, sem qualquer matéria ou energia, é algo que precisa ser considerado dentro do programa convencional da física, isto é, sem violar as leis observadas no nosso universo. Ora, embora o nada dos físicos possa não ser um sinônimo perfeito do nada definido por filósofos e metafísicos, uma coisa é certa: do nada, nada se produz, ou como se diz em latim, ex nihilo, nihil fit. Logo, somos obrigados a repetir a pergunta de Heidegger em sua aula inaugural sobre metafísica. Por que existe algo ao invés de nada? Aí, Só nos restam três hipóteses. Primeiro, ou contrariamos a máxima metafísica e passamos a dizer que do nada algo se produz, ou, segundo, admitimos uma causa primeira, eterna e fora do universo, que teria produzido tudo o que existe. Essa causa, evidentemente, tem tudo para ser chamada de Deus. Mas aceitar isto seria romper com o ateísmo clássico. Então Novello, coerente com sua negação de Deus, preferiu outro rumo, convenhamos, mais honesto com a sua descrença. Ele preferiu dizer, numa terceira hipótese, que não houve começo a partir do nada. O universo, para ele, surgiu de um estado anterior que pode, inclusive, ser a contração de outro universo mais antigo e assim sucessivamente rumo a um retrocesso infinito. A esses modelos cosmológicos dá-se o nome de modelos cíclicos. Sabe, às vezes alguns acadêmicos que afirmam que a crença em Deus é religiosa, não empírica e, portanto, não racional, esquecem eles mesmos de colocar suas próprias convicções sob o escrutínio da razão e do empirismo que tanto exigem ao criticar a fé. Se o fizessem, perceberiam que também dependem da fé para fazer certas afirmações que não são completamente demonstráveis pelo modo científico. Tanto é que eles mesmos, inequivocamente ateus, se digladiam entre si, acusando-se uns aos outros de estar defendendo um mito e não um modelo realmente científico. Nós mostramos essas contradições aqui nesse programa para que você veja que nem tudo é harmonia no mundo da pesquisa acadêmica. Se um religioso convicto questionasse qualquer uma dessas grandes mentes, seria, é claro, taxado de fanático, leigo, pré-moderno, etc. Mas, como você pode ver, as críticas partem dos próprios acadêmicos. A crítica parte dos próprios ateus. Isso mostra que o sistema acadêmico, aparentemente predisposto a questionar a existência de Deus, não está coeso em seu discurso. Ele é confuso, hipotético, não empírico e apresenta sérias contradições entre seus pares que nem sempre são percebidas pelo público em geral. Em alguns casos, nem mesmo por alguns alunos que cursam alguma faculdade nas grandes universidades. Veja essa experiência contada por um estudante de teologia num determinado blog da internet.
6: Eu tenho um amigo que estudou comigo no ensino médio e entrou na Universidade Federal para estudar física. Ele era daquelas pessoas, sabe, tipo gênio, muito inteligente mesmo. Ele se formou e fez mestrado. Depois mudou-se para São Paulo e fez doutorado na USP, depois pós-doutorado. Um certo dia ele veio visitar a sua família e combinamos de nos encontrar para surfar. Eu, maravilhado com o mar e o dia lindo que fazia, falava constantemente em Deus. Dizia que Deus havia criado tudo aquilo e que Deus o amava. Ele apenas mostrava uma certa ironia pelo que eu falava. Ao que eu cheguei para ele e perguntei: "Fulano, você não concorda comigo que foi Deus quem criou tudo isso?" Ele disse: "Como acreditar naquilo que a minha área de estudo nega constantemente? Eu não posso ir de encontro a mim mesmo."
2: Você viu? Muitos têm a errônea ideia de que as posições da física são claras e unânimes entre os especialistas, que não há discordâncias sérias entre eles e que a existência de um Deus pessoal é algo que já foi completamente banido, que está fora de questão nas discussões científicas, que nenhum cientista sério considera a hipótese de Deus ao formular o seu modelo. Ora, todas essas conclusões estão muito distantes da realidade dos fatos. Há grandes físicos que não deixam de considerar Deus em suas hipóteses de trabalho. E um exemplo seria o reconhecidíssimo doutor Alan Sandage, ganhador em 1991 do prêmio Grafford, que seria o equivalente ao prêmio Nobel da Astronomia. Antes de falecer em 2010, ele declarou:
7: "A coisa mais incrível para mim é a própria existência. Como que uma matéria inanimada pode se organizar e se contemplar? O mundo é demasiadamente complexo em todas as suas partes e interconexões para ser produto apenas de uma chance. Para mim, Deus é a explicação para o milagre da existência."
2: O Dr. Sandage, só para constar, foi apontado por vários órgãos internacionais como um dos maiores físicos do século XX. E o seu conceito de Deus não é simbólico, é real. Ele não era um ateu, era um crente convicto. Um mês antes de sua morte, Einstein escreveu o seguinte:
5: "Parece duvidoso que uma teoria de campos possa explicar a estrutura atomística da matéria e a radiação, bem como os fenômenos quânticos. Muitos físicos responderão com um convicto não, porque creem que o problema quântico foi resolvido, em princípio, por outros meios. Todavia, aconteça o que acontecer, resta apenas o consolador ensinamento de Lessing: a aspiração à verdade é mais preciosa do que a sua posse garantida.
2: É justamente essa busca da verdade mencionada por Einstein que levou outros, se não a crerem no Deus da Bíblia, pelo menos a admitirem que os fatos encontrados no universo apontam para algo ou alguém especial que formulou tudo isto e o colocou à nossa disposição. O cosmologista Paul Davis, professor na Universidade Estadual do Arizona, declarou:
6: quando analisamos o desenvolvimento do universo, parece haver um plano coerente. A natureza não é a justa posição de eventos coincidentes, mas a manifestação de leis matemáticas engenhosamente entrelaçadas.
2: Como já vimos no debate sobre a teoria do tudo, alguns cientistas concordarão com Davis, outros não. O físico Freeman Dyson fez uma declaração bem parecida. Ele disse:
4: quanto mais estudo o universo e os pormenores de sua arquitetura, mais evidências encontro de que o universo, de alguma forma, devia saber que nós estávamos chegando.
2: É claro que o universo apresenta realidades que parecem falhas e realidades que parecem acertos. Isso não é problema para a narrativa bíblica, que trabalha com as noções de plano divino versus hiato lapsariano. O hiato lapsariano é uma transgressão da lei de Deus ocorrida em nosso planeta e que causou uma espécie de parênteses na eternidade e também nos condicionou a situações e contextos antagônicos ao projeto original de Deus. É por isso que a vegetação produz flores, mas também espinhos, simetrias e aberrações genéticas. O milagre da vida é contrastado ao desastre da morte. Mas seja qual for a noção de projeto, ela está lá, muito bem delineada. Até mesmo o renomado ateu Carl Sagan admitiu:
5: a origem da vida em planetas favoráveis parece escrita na química do universo.
2: O que ele nunca explicou é como essa vida foi escrita na química do universo se não havia ninguém para escrevê-la. Ora, se o universo foi tão bem planejado, por que não trabalhar pelo menos com a hipótese de um projetista supremo? Ora, não podemos descartar ou ignorar evidências e fatos científicos apenas porque eles apontarão alguma hipótese que contrarie a disposição ateísta de muitos acadêmicos. Tal comportamento não seria consistente com as próprias leis indutivas propostas por Stuart Mill, que propõe a verificação de todas as probabilidades razoáveis. E são os próprios cientistas que estão admitindo a lógica de um universo planejado. Em 1802, o clérigo e teólogo William Paley explicou por que acreditava no Criador. Ele imaginou que se estivesse andando num lugar e visse apenas rochas e pedras, poderia acreditar que tudo era resultado aleatório de leis naturais. Mas se junto das pedras encontrasse, quem sabe, um relógio, ele seria então obrigado a acreditar que ali havia um projeto. O relógio continha uma coleção de partes, engrenagens complexas, trabalhando juntas para um propósito que seria marcar as horas. Pelo simples fato de um relógio ter todas as evidências de um projeto e um objetivo, ele era obrigado, com base nisto, a imaginar um projetista, um relojoeiro. Ora, admitindo que o universo é muito mais complexo do que um relógio, por que não seria razoável supor que ele também teria um relojoeiro, como aliás admitiu até mesmo Voltaire? Um relojoeiro, um projetista, que através da criação revela não apenas a sua existência, mas também o seu amor. Perceba isto hoje. Olhe o universo, analise a natureza e descubra um Deus de amor que o ama e deseja salvar você e a sua família. Até o próximo programa.
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1: Olá! No nosso último encontro, refletimos sobre os efeitos das novas tecnologias na sociedade e, em particular, na educação. Dessa reflexão emergiu como conclusão que as novas tecnologias são de facto importantes, mas que não constituem de forma alguma a panaceia ou elixir que garanta o sucesso das aprendizagens, isto contrariamente ao que por vezes se anuncia. Acrescentaremos hoje outros contributos que nos permitem formar uma convicção pessoal e mais consciente relativamente à importância do uso das novas tecnologias, ou seja, dos ecrãs digitais e dos softwares interativos nas escolas, como potenciadores da aprendizagem. Em rubricas anteriores, já tive a oportunidade de partilhar a convicção de um neurocientista francês de nome Michel Demourget, que, suportado numa série de estudos, considera os benefícios como sendo muito ténues e os prejuízos desse uso como inegligenciáveis. Hoje acrescentarei o nome de um artigo escrito por um ex-diretor da Fundação de Bill Gates, igualmente investigador em tecnologia aplicada à educação. E o título desse artigo a que me refiro foi publicado no New York Times e era "Aulas do Futuro, Resultados Estagnados". Nesse mesmo artigo, ele reconhece que os benefícios das novas tecnologias nas aulas são muito fracos e acrescenta a seguinte e curiosa afirmação: quando nos pressionam para mostrar dados convincentes, torna-se muito complicado. Deixemos as afirmações e vamos a exemplos concretos. Muitos dos executivos das empresas tecnológicas com sede no Silicon Valley, o fulcro das investigações e invenções tecnológicas, ali situam a Google, a Apple, a eBay, etc., etc., pois eles colocam os seus filhos numa espécie de escola de elite que se orgulha de, pasme-se, não usar qualquer tecnologia nas suas aulas. Esses filhos escrevem com papel e lápis e usam um quadro tradicional. Outro exemplo vem da Suécia, um país inovador no que respeita à introdução das novas tecnologias na escola, mas que, ao verificar a queda nos resultados de testes que avaliam as aprendizagens, está a voltar às origens. Em 2023, o governo sueco decidiu dar de novo ênfase a competências como a leitura e a escrita, em particular nos primeiros anos de escolaridade. Os livros em formato físico, que anteriormente haviam sido dispensados, estão agora a ser reintroduzidos nas salas de aula. E os alunos aprendem a escrever à moda antiga, isto é, à mão, com lápis ou caneta e em folhas de papel. Em 2025, foram investidos 70 milhões de euros na aquisição de manuais escolares e guias para professores e 46 milhões de euros foram investidos na compra de livros de ficção e não ficção destinados aos alunos. Ao saber disto, fico uma espécie de urticária quando vejo a adulação pelo uso das novas tecnologias nas nossas escolas. Saber usar as tecnologias de hoje não garante a utilização das novas tecnologias no futuro. Há outras competências que o possibilitarão, como a de raciocínio lógico, indutivo, dedutivo, a capacidade de estabelecer conexões entre conhecimentos, entre matérias, a resolução de problemas, etc., etc. Por vezes, as novas tecnologias surgem mesmo como um fator dificultador. Eu dou-vos dois rápidos exemplos de situações vividas muito recentemente, quando desempenhei as funções de vigilante em duas provas de avaliação externa do quarto ano, conhecidas como provas moda de ensaio. Na prova de matemática, fui chamado por um aluno que estava a expor um raciocínio, o raciocínio que ele tinha seguido na resolução de um problema, mas não sabia como colocar o sinal de mais, o sinal da adição. O uso do computador estava a dificultar-lhe o exercício de uma competência que devia constituir ela própria o único desafio. Na prova de português, foi constrangedor vê-los à procura de cada letra com que deveriam escrever o mínimo de 50 palavras de um texto. A sequenciação das palavras, a articulação das ideias, das frases, enfim, toda uma série de competências associadas à produção escrita estavam comprometidas pela necessidade de descobrir onde estavam as letras no teclado. São dois processos, um de produção e organização e outro de digitalização, em disputa da mesma disponibilidade mental, digamos assim. Mas tudo isto para dizer que poucas dúvidas restam, para que não embarquemos no sonho de apostar as nossas fichas todas, ou pelo menos muitas das nossas fichas, nas tecnologias, nas novas tecnologias. Isto no que respeita à formação das nossas crianças. Com isto me despeço, até ao próximo encontro. E esse, já sabe, é no próximo ponto e vírgula. Então, até lá!
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quando essas coisas começarem a acontecer, exultai e levantai as vossas cabeças, porque a vossa redenção se aproxima.

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1: Olá, está no ar mais um Diário da Saúde, o seu espaço em antena, com informação clara e prática para cuidar melhor de si. Hoje vamos falar de um fruto seco que está cada vez mais presente nas nossas cozinhas e não é por acaso. Estou a falar do pistácio, muito popular nas cozinhas do Médio Oriente, onde entra em receitas que vão das bolachas às petadas, o pistácio conquistou também a pastelaria e as sobremesas um pouco por todo o mundo. Com a sua cor verde vibrante e aquele aroma característico a noz e terra, é visualmente apelativo, mas o mais interessante está mesmo no seu valor nutricional. Botanicamente, o pistácio é semente de uma drupa. No entanto, do ponto de vista alimentar, é geralmente classificado como fruto seco. E segundo a dietista Lauren Gleason, é um dos mais saudáveis que podemos consumir. Para começar, impressiona pela quantidade de proteína. Com cerca de 6 gramas por porção, fica apenas atrás dos amendoins, que fornecem 7 gramas, e está ao nível das amêndoas. Para um alimento tão pequeno, é um excelente contributo para a ingestão de proteína vegetal. Em termos de fibra, fornece cerca de 3 gramas por porção, aproximadamente 3 vezes mais do que os cajus. Isto faz do pistácio um aliado importante para a saciedade e para a saúde digestiva. Como resume Gleason, os pistácios possuem um dos melhores perfis nutricionais entre os frutos secos, ricos em proteínas vegetais, ricos em gorduras monoinsaturadas e carregados de fibra, tudo num pacote de baixas calorias. Mas vamos olhar para alguns dos seus principais benefícios. Comecemos pelo coração. Se há nutriente que faz o pistácio destacar-se, é o potássio. Gleason observa que uma maior ingestão de potássio está associada a um menor risco de hipertensão e doenças cardiovasculares. O pistácio contém quase 60% mais potássio do que os amendoins e mais do dobro do que as nozes. Depois, os antioxidantes. O pistácio está entre os alimentos mais ricos em antioxidantes graças ao seu elevado teor de compostos fenólicos. Estes compostos ajudam a combater o stress oxidativo, apoiam o envelhecimento saudável e podem reduzir o risco de doenças crónicas. Curiosamente, segundo Gleason, o pistácio mantém grande parte do seu poder antioxidante mesmo depois de torrado, o que não acontece com todos os frutos secos. E há ainda um benefício muito específico, a saúde dos olhos. Segundo a dietista Rebecca Thomas, o pistácio é rico em luteína e zeaxantina, dois antioxidantes fundamentais para proteger a retina, sobretudo com o avançar da idade. Estes compostos ajudam a proteger contra a luz azul nociva e o stress oxidativo, reduzindo o risco de degenerescência macular relacionada com a idade e cataratas. Além disso, fornece vitamina E e zinco, nutrientes essenciais para a saúde da retina e para uma boa visão noturna. Por fim, falemos de peso. A combinação de proteína, fibra e gorduras saudáveis faz do pistácio um snack altamente saciante, ajudando a controlar o apetite ao longo do dia. E há um detalhe curioso. Numa porção de 28 gramas, cabem cerca de 49 pistácios, ou seja, obtém mais unidades por porção do que na maioria dos outros frutos secos com um valor calórico semelhante, o que pode aumentar a percepção de quantidade e satisfação. Claro que, apesar de todos estes benefícios, o pistácio deve ser consumido com moderação e integrado numa alimentação equilibrada. O ideal é optar por versões sem sal adicionado e ajustar a quantidade às suas necessidades individuais. Por tudo isto, que tal trocar hoje aquele snack menos nutritivo por um punhado de pistácios? Pequeno no tamanho, grande nos benefícios. Ficamos por aqui no Diário da Saúde. Termino com a mensagem que já tantas vezes aqui repeti. Pequenas escolhas diárias fazem uma grande diferença a longo prazo. Até ao próximo episódio.
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e a economia nacional. Durante o debate quinzenal no Parlamento, Montenegro afirmou que o governo pretende evitar esta solução, mas garantiu que poderá recorrer aos mecanismos previstos pelas regras europeias enquanto o sistema não funcionar de forma absolutamente normal. O aeroporto de Lisboa tem sido mais afetado pelos tempos de espera. O chefe do governo anunciou que mais de 300 agentes policiais vão reforçar o controle de fronteiras a partir do final de junho. Montenegro voltou também a atribuir parte dos atuais problemas à extinção do Serviço de Estrangeiros e Fronteiras pelo anterior governo do Partido Socialista. E ainda no dia de hoje, a ministra da Saúde, Ana Paula Martins, revelou que a subida das temperaturas já está a provocar um aumento significativo da procura do SNS. O governo ativou um alerta de nível 1 no âmbito do plano de contingência para o calor extremo. Segundo a governante, o INEM tem registado um número elevado de chamadas relacionadas com problemas associados às altas temperaturas. Apesar do aumento de pressões nos serviços, Ana Paula Martins garantiu que o SNS está preparado e a acompanhar a situação hora a hora. De acordo com o Instituto Português do Mar e da Atmosfera, todos os distritos de Portugal Continental, exceto Faro, estão sob aviso amarelo devido ao calor. As temperaturas elevadas deverão manter-se, pelo menos, até quinta-feira. A DGS recomenda à população reforçar a hidratação, evitar a exposição solar nas horas de maior calor e procurar locais frescos. As autoridades alertam ainda para cuidados redobrados com idosos, crianças, grávidas e doentes crónicos. E agora, dando destaque a uma curiosidade do povo português, os portugueses consumiram em média 95 kg de batata por pessoa durante o ano passado, o valor mais elevado dos últimos 6 anos, segundo dados divulgados pela Pordata, com base em informação do Instituto Nacional de Estatística. A nova campanha da batata portuguesa foi apresentada hoje em Salvaterra de Magos, marcando o arranque da nova colheita. Esta produção nacional decorre entre maio e setembro em várias regiões do país. A associação voltou a apostar na promoção da marca Miss Tata, desenvolvida com o apoio da Associação Portuguesa de Empresas de Distribuição e do Crédito Agrícola, com o objetivo de valorizar a batata nacional junto dos consumidores portugueses e dos mercados internacionais. E para lá de Portugal, investigadores da Universidade de Rochester desenvolveram um novo método de dessalinização que utiliza painéis solares especiais para transformar a água do mar em água potável de forma mais eficiente e sustentável. A tecnologia foi divulgada esta quarta-feira em revistas científicas internacionais. O sistema usa painéis de metal pré-tratados com lasers ultrarrápidos, capazes de absorver quase toda a radiação solar e atrair uma fina camada de água. Durante o processo, os sais e minerais são separados sem entupir a superfície ativa, permitindo uma dessalinização contínua e sem necessidade de produtos químicos. Os cientistas testaram o método com água do Oceano Atlântico, Pacífico e Índico e conseguiram remover praticamente todos os sais sem produzir salmoura poluente, um dos principais problemas das técnicas tradicionais. O sal extraído pode ainda ser reaproveitado, incluindo para consumo alimentar. E agora, referente à atualidade noticiosa de Sintra, a Câmara Municipal tem aberto-se até ao dia 30 de junho as candidaturas ao Prémio Nacional de Artes do Espetáculo Maria João Fontainhas 2026, iniciativa da Câmara Municipal em parceria com o Chão de Oliva. O prémio destina-se a projetos originais nas áreas do teatro, da dança, música, marionetas ou propostas multidisciplinares escritas em língua portuguesa. As candidaturas podem ser individuais ou em coautoria e devem apresentar um texto dramático ou guião com a duração entre 60 e 90 minutos e um máximo de 3 intérpretes. O projeto vencedor recebe um apoio de 5 mil euros e será produzido pelo Chão de Oliva com apresentação pública prevista no prazo de 2 anos. Criado para homenagear a atriz Maria João Fontainhas, natural de Sintra, o prémio pretende incentivar novos criadores e valorizar as artes performativas em Portugal. E ainda no município, a Praia das Maçãs recebe no próximo fim de semana o Campeonato Regional de Ténis de Praia com provas a concorrer entre as 9 e as 18 horas. A decorrer integrada no calendário oficial da Federação Portuguesa de Ténis, a competição de atividade e adiantamento para a Estrada Nacional contará com atletas experientes e jovens promessas da modalidade. Além da vertente competitiva, o evento pretende promover o desporto e dinamizar a costa de Sintra num ambiente descontraído junto ao mar. A iniciativa assinala ainda o Dia Mundial do Tripulante de Cabine. A organização está a cargo da Ericeira Tennis Academy e do Clube TAP com o apoio da Câmara Municipal. E para terminar, também Sintra recebe no dia 30 de maio uma etapa do Rally de Lisboa integrada no Campeonato de Portugal de Rallys, com passagem pelo troço Sintra ao margem do Bispo. A especial, com 10,75 km, marca a estreia da prova no calendário do CPR e será também a power stage da competição. O percurso combina zonas rápidas e setores mais técnicos, com saltos e zonas exigentes que prometem espetáculo e desafio para os pilotos. A prova terá uma zona de espetáculo junto ao Santuário de Nossa Senhora da Serra, em Almargem do Bispo, permitindo ao público acompanhar de perto um dos momentos mais intensos do dia.
Devido ao evento, haverá cortes temporários de trânsito em várias vias da freguesia, sendo recomendado às populações que sigam as indicações das autoridades e evitarem estacionar os veículos no percurso da prova. Para mais informações, deve visitar o site da Câmara Municipal.

O primeiro-ministro Luís Montenegro admitiu a possibilidade de suspender em horas críticas o novo Sistema Europeu de Controlo de Fronteiras nos aeroportos portugueses, caso os atrasos continuem a afetar passageiros.

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1: Olá, estimado amigo, estimada amiga. Bem-vindo e bem-vinda ao novo programa O Abraço. Este novo programa da Novo Tempo, e para mim é um prazer muito grande poder estar consigo durante esses próximos minutos. Meu nome é Edgar Justino. Este é o primeiro programa O Abraço, e que ao longo de muitas semanas, quem sabe, vamos poder estar juntos. Porque é um momento muito especial. Eu gosto de abraços. E certeza que meu amigo e amiga também lá em casa gostam de receber abraços. Mas antes, eu quero chamar aqui o meu amigo Helder, nosso cameraman que está aqui, para lhe dar um abraço que eu preciso, e ele também. Oh!
2: E ele sabe por que eu estou a dar esse abraço.
1: Sabe tão bem. Se lá em casa estiveres com a tua esposa, ou com o marido, ou com o seu filho, dê um abraço. É um prazer. Sabe bem. Sabem? É que há momentos na vida em que uma palavra não chega. Momentos em que o coração às vezes grita, mas grita no silêncio. Em que só tu é que te percebes das dificuldades que estás a viver. E tudo o que precisamos é de um abraço. Quantas vezes o abraço cura? Um abraço acalma. Um abraço fortalece. Um abraço cura dores que ninguém vê, que ninguém conhece. E mesmo ninguém consegue explicar. Porque dentro de um abraço verdadeiro existe amor, sem dúvida. Existe esperança, conforto e existe vida. Mas hoje quero falar-lhe do maior abraço que alguém pode receber. Este é o maior e o melhor abraço de todos os tempos. Pode não ser um abraço físico, em que possa sentir o toque, mas estou a falar do abraço de Deus. Este é um abraço muito especial que Deus lhe quer dar também. Um abraço que alcança quem perdeu forças. Para os desanimados. Vinde a mim, vós todos estás cansados, disse Jesus um dia. Talvez para quem já não consegue sorrir, para quem perdeu todas as suas forças, esse abraço pode chegar. Talvez para quem ora em silêncio, ou quem precisa de sentir que não está sozinho. Eu quero lhe dizer que não estás sozinho neste programa, porque temos uma vasta equipa aqui que vai orar por si. E que pode orar por si. Mas vamos falar mais adiante do nosso programa. Por isso, este não é apenas um programa. Este é um encontro de fé. É um lugar onde a sua vida, ou diria mesmo a sua dor, encontra a oração. E onde cada pedido enviado para nós é recebido com muito amor, com fé e esperança. Aqui, no estúdio do Novo Tempo, ao vivo, iremos orar por si. Iremos orar por ti. Iremos orar juntos. Os pedidos podem chegar e podes, talvez, pedir para que possamos orar pela sua casa, pela sua família, pela saúde, pela vida, talvez por um emprego. Porque quando a oração sobe e quando nós oramos, a nossa oração é recebida no céu, ok? O abraço de Deus desce. O abraço de Deus desce. Mas antes de continuarmos, eu tenho uma oferta para lhe dar. A Novo Tempo tem algo muito especial para si. Temos uma revista nova. Essa revista que tem como título Deus Me Ouve. Ela falará sobre a oração. Ela fala sobre a oração. E vamos ver aqui alguns títulos. Talvez algumas questões, algumas perguntas que poderás fazer, talvez que tenhas algumas dúvidas, e poderás encontrar aqui resposta. Vou ver apenas alguns temas que a nossa revista fala. Onde está o poder da oração? Ou então, a oração e dependência de Deus. Oração e perseverança. Oração e fé. E muitos mais temas. E muitos mais assuntos. Poderás encontrar aqui nesta revista as respostas que talvez estás à procura sobre este tema. 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Bom, agora, de que forma é que o nosso programa vai funcionar? Podem nos enviar os pedidos de oração, os teus pedidos particulares. Quem sabe sobre a família, um assunto talvez, enfim, sobre saúde, ou talvez alguém que achas que está mesmo a precisar de ajuda e talvez queres mandar esse pedido de forma anónima, sempre o poderás fazer, sem problema absolutamente nenhum, e nós iremos respeitar. Mas se quiseres mencionar, ou então dizeres um pouco sobre o tema ou sobre o assunto que te leva a pedires esta oração, será com muito prazer que nós o iremos fazer, tá bom? Nós temos uma equipa aqui de guerreiros e esta equipa ora diariamente pelos pedidos que nos vão chegar. E também iremos, claro, orar aqui também ao vivo, ok? Os pedidos são colocados de uma maneira muito especial neste quadro, até poderia chamar aqui este o altar, o nosso altar de oração. Olha, a propósito, nós temos alguns pedidos, ok? Temos alguns pedidos nos quais nós iremos já orar, ok? Mas nós selecionaremos, dos vários pedidos que nos chegarão, iremos selecionar alguns, dos quais nós iremos fazer um destaque, e depois nós iremos colocar aqui no nosso quadro. Mas isso não impede que todos os outros pedidos, nós iremos orar a cada um deles também. Ok? Muito bem. Agora, é verdade que existem talvez três formas, ok? Três formas dos pedidos chegarem até a nós, até aqui a Novo Tempo. Através do número de telefone, através do WhatsApp, hein? 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Muito simples. Envia-nos o pedido e esse pedido nos chegará e será com muito prazer que nós iremos orar pelo seu pedido de oração. É importante para si, é importante para nós e muito mais importante para Deus. Deus nos pede para intercedermos uns pelos outros, orarmos uns pelos outros. A oração funciona. Sabem? Nós já temos aqui alguns pedidos que já nos chegaram e de uma maneira muito especial, nós iremos hoje orar pelo Alexander. Alexander é um jovem. Ele pede para orarmos por ele. Ele pede apenas um milagre de cura na sua vida. Algo está a acontecer na sua vida que ele precisa. Ele precisa de Jesus. Ele precisa da intervenção do Senhor na sua vida. Daqui é com muito prazer que eu aqui irei orar pelo Alexander, mas também irei orar, e também temos a nossa equipe, como vos disse, temos também a nossa equipe, os guerreiros da oração, que também irão orar pelo Alexander, para que Deus realmente possa realizar esse milagre de cura que ele pede. Daqui nós iremos afixar, podemos dizer, já, aqui no nosso quadro, esse lindo quadro. Já temos aqui vários pedidos nos quais já estamos a orar, tá bom? Vamos acrescentar mais um. É o Alexander, ok? E também também escolhemos o nome da Maria João Duarte, ok? Ela simplesmente disse que está a passar por muitas dificuldades. Jesus uma vez disse, olha, no mundo tereis aflições, mas tende bom ânimo. Maria João, tenha bom ânimo. Muitas vezes, talvez, ser cristão não significa que possamos estar isentos de qualquer tipo de problema. Podemos ter muitos problemas, mas o Senhor está consigo neste momento difícil que estás a atravessar. Confia em Deus. Será com muito prazer que nós iremos orar por ti também. Tá bom? Muito bem, vamos, vamos fixar também aqui o nome da nossa amiga, Maria Eduardo, que já faz parte deste lindo quadro de oração. E também, por último, temos aqui a nossa amiga Fátima Caldeira. Ela está a passar um momento extremamente difícil. Eu respiro fundo porque é uma dor tremenda essa. É uma ferida muito grande. Ela perdeu um filho e depois perdeu o marido. Eu me pergunto se ainda ela tem lágrimas para derramar. A única coisa que eu posso dizer nesse momento é, amiga Fátima, que o Senhor possa dar as forças necessárias para poder ultrapassar e poder vencer esta grande dificuldade. Mas Deus é Deus e Ele prometeu que estaria conosco todos os dias, mesmo nos momentos mais difíceis. Um dia, quando Ele voltar, Ele poderá devolver-lhe o seu marido e o seu filho, pois o disse é a sua ressurreição e a vida. E vamos acreditar nessas promessas. Tá bom? Queridos, nós iremos passar aqui agora alguns momentos de oração. Eu vou orar e pedir realmente para que Deus possa abençoar esses três amigos e lá em casa também. Eu apenas aqui irei fechar os olhos, porque é uma forma para não me distrair. E fecho os olhos. E também se está em casa, se está sentado, se está no sofá, na sala, faça uma pequena pausa. Talvez por menos 30 segundos, ok? E vamos orar ao Senhor. Pedir para que o Senhor realmente possa abençoar esses nossos amigos. Eu vou também colocar aqui no altar, podemos dizer, das orações. Muito bem. Nossa amiga Fátima está também aqui no altar. Nós iremos orar. Querido Pai que habita nos altos céus, muito humildemente nos dirigimos a si, em primeiro lugar, para louvar e bendizer o teu santo nome, por seres o nosso Deus, por seres o nosso Criador. O Senhor ouviu esses três pedidos de oração e de uma maneira muito, muito especial e muito particular. Colocamos, bom Deus, o Pai, esses pedidos no teu altar. E nós queremos suplicar que, através do nome de Jesus, que Jesus possa interceder por nós junto do seu Pai, que também é o nosso Pai. Que o Senhor possa abençoar grandemente os nossos amigos que estão a passar por esses momentos tão difíceis. Nós acreditamos no teu poder, acreditamos na tua graça, acreditamos no teu conforto e no teu consolo. És um Deus fantástico, és o nosso grande Deus de amor, por isso nós te pedimos essas bênçãos. No santo e bom nome de Jesus. Amém. Que Deus possa abençoar os nossos amigos, que agora estão aqui nesse nosso quadro, bem como os outros também, os quais também nós iremos continuar a orar. Quero apenas relembrar que temos as três formas para que o seu pedido possa chegar até nós e podemos orar também por si, tá bom? Através do número 933-93-9291, tá bom? E através do QR Code, que podes ver simples, pode também ver no seu ecrã. Outra vez, através do site orar.novotempo.pt. De imediato vamos passar vamos ter logo um pequenino intervalo, mas voltamos já a seguir, porque temos uma surpresa para si. Temos uma mensagem muito especial da parte do Senhor para si. Tá bom? Então, não desligue, não passe para outro canal, continua aqui no Novo Tempo, logo a seguir, voltamos já. Muito obrigado, até já!
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1: Bem-vindo à segunda parte do nosso programa, o Abraço. Nós, ao lermos as Sagradas Escrituras, encontramos uma história muito conhecida que acaba por revelar o grande amor que Deus tem por ti e por mim. Certo dia, Jesus contou uma parábola, uma história. A parábola do filho pródigo. Nós encontramos esta parábola no livro de Lucas, o capítulo 15. Eu vou apenas fazer um pequenino resumo e depois tiramos as conclusões dessa história, dessa linda história que Jesus contou. Certo homem tinha dois filhos e o filho mais novo um dia lembrou-se de que, enfim, talvez achava-se que na casa do pai sentia-se preso e precisava de liberdade. E precisava talvez de desfrutar de algumas coisas que pensava que estava privado. E ele, o pai em vida, ele pediu a herança. Com muita dor, aquele pai deu a parte que cabia ao seu filho e ele pegou aquela herança e foi-se embora para uma terra muito distante. Esbanjou, não investiu, perdeu tudo. A fome chegou e quando a fome chegou, ele começou a procurar emprego, mas não encontrava um trabalho digno. E para um judeu, aquilo era uma ofensa. O único lugar em que ele pode encontrar um trabalho para poder, quem sabe, sobreviver era cuidar de porcos. Não foi fácil comer as bolotas, a comida dos porcos. E ali ele lembrou-se. Oi, eu tenho que voltar à casa do meu pai. Eu tenho que voltar à casa do meu pai. Eu não posso permanecer aqui. Eu não posso permanecer aqui. Pelo menos lá em casa do meu pai, os servos são tratados com dignidade. E, enfim, pelo menos, nem que meu pai não me trate mais por filho, porque hoje já não me considero mais como filho dele. Eu esbanjei tudo, faltei-lhe o respeito, mas pelo menos se eu trabalhar e pelo menos ele me recompensar com um salário, me dê pelo menos comida para poder viver. Ele preparou um discurso para, assim que voltasse para casa, pudesse pedir perdão ao seu pai. E lá esse filho teve coragem e voltou para a casa do seu pai. Conhecemos muito bem a história, este encontro que houve. É verdade que na parábola do filho pródigo, o momento mais poderoso não foi a partida do filho. Não foi o facto dele se ir embora. Também não foi o seu arrependimento. É o abraço do pai. O abraço do pai. Porque aquele abraço revela o coração de Deus. Aquele filho voltou para casa completamente destruído, cheio de vergonha, sem argumentos, sem dignidade. Ele ansiava realmente um discurso de culpa e esperava ser tratado apenas como um servo. Mas aquele pai não deixou de amar o seu filho. Sempre ele esperava. Sempre sentava-se à porta à espera que um dia o filho pudesse voltar. Enquanto tiver vida, pensava aquele pai, eu vou receber o meu filho. Aquele é meu filho. Aquele é meu filho. Quando aquele pai viu ao longe, ele levantou-se e facilmente descobriu pelo andar que aquele estranho que vinha ao longe era o seu filho. Aquele pai levantou-se e correu e o abraçou. Por mais que aquele jovem, aquele filho, pudesse arranjar alguma desculpa, por mais que ele tentasse falar, que ele tentasse desculpar, aquele pai não o deixava. Sabem, aquele abraço mudou tudo. Por quê? Porque Deus não te ama apenas depois que mudas de comportamento. E é isso que muitas vezes nós pensamos. Primeiro tem que ser bom para Deus me amar. É bem pelo contrário. Ele te ama, ele o ama, mesmo quando te encontras na pocilga de porcos, no mais profundo lugar, no mais profundo lugar de vícios, e que sabes muito bem que esse vício te destrói. Quantas histórias nós ouvimos de homens e de mulheres que estavam lá no mais profundo poço e conseguiram sair porque simplesmente clamaram, Senhor, por favor, salva-me! Senhor, salva-me! Esse foi o grito de Pedro também. Senhor, salva-me! Ele estava a se afundar. Senhor, salva-me! Sabe? É mesmo ali, na pocilga de porcos, que Deus te chama. Ele não te ama também quando voltas. Sabe que o abraço do Pai, o abraço do Pai mostra que o amor de Deus é maior do que os nossos erros. É mais forte do que a nossa vergonha. O amor de Deus é mais profundo do que qualquer distância que criamos. O filho achava que tinha perdido o direito de ser chamado filho. Mas o pai nunca, mas nunca deixou de chamá-lo e de tratá-lo assim. Esse abraço não foi apenas um gesto de perdão. Foi um reencontro de amor. É como se Deus dissesse: tu podias ter te afastado de mim, mas eu nunca desisti de ti. Amigo, amiga, a oração de Deus continua mesmo. Continua mesmo. Um pai que espera, um pai que corre, um pai que abraça, um pai que restaura. Esse é o amor de Deus. Porque no reino de Deus, quem volta arrependido não encontra a condenação. Encontra os braços abertos. Por isso não hesites. Jesus está à espera. Ele espera por ti. Que Deus te possa abençoar grandemente. Quero apenas relembrar, tá bom? A nossa revista. Deus me ouve, tá bom? Essa nossa revista. Nossa, porque está aqui, mas é sua quando ela for enviada. Por isso é com muito prazer que nós queremos fazer. Enviar, tá bom? Através do número 933-939291. Ainda lembra-se da música? 933-939291. É o nosso número, tá bom? Podes enviar através do WhatsApp. Também podes enviar os pedidos de oração, também, os pedidos de oração também. Que eu relembrar simplesmente que temos três formas, tá bom? Para que possas enviar os seus pedidos de oração. Através, novamente, 933-939291. Ok? Use também o QR Code. Aqui já aparecerá já no seu ecrã. E também através do site orar.novotempo.pt. orar.novotempo.pt. É isso. É isso. Queridos amigos, é realmente um prazer muito grande e nós vamos continuar a orar pelos nossos pedidos de oração, tá bom? Pelo Alexander, pela Maria Duarte, pela Fátima, também oramos também pelo Aida, pelo Jorge, são tantos nomes que temos aqui e que o Senhor realmente o possa abençoar grandemente. É um prazer muito, foi um prazer muito grande podermos realmente estar juntos neste programa e estaremos novamente juntos no próximo. Que Deus te abençoe até lá, tá bom? Aquele abraço!
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1: Estamos de volta ao nosso espaço Lifestyle, sempre a pensar na saúde e bem-estar nesta quinta-feira, uma vez mais com Lara Prazeres. Olá, Lara, é um prazer estar contigo novamente, bem-vinda.
2: Bom dia, Sara, bom dia.
1: Neste sentido, portanto, é mais uma oportunidade para a promoção da saúde. Pegando aqui na questão da saúde emocional, Lara, parece que ultimamente virou quase que moda, entre aspas, ou prioridade, olharmos para o autocuidado e para a saúde mental. É uma moda ou é uma prioridade após, por exemplo, a era do Covid?
2: Olha, nós já nos últimos anos, e realmente no pós-Covid, a saúde mental tornou-se um tema de destaque. Isto tornou-se um tema de destaque e acaba por vir sempre nas conversas, até a nível mais informal, não em contexto médico, mas a nível informal. E isto tem muito a ver com aquilo que se passou com a pandemia. Muitas das pessoas, antes da pandemia, a saúde mental já estava na classe média a ser falada, mas ainda era desvalorizada. Com a pandemia, as pessoas tiveram que lidar com outras situações, tiveram que lidar com elas próprias, né? Com o isolamento, com o medo, com a incerteza sobre o futuro. E isso veio trazer um impacto psicológico muito profundo e acaba por depois refletir-se na saúde mental. E depois esta visibilidade da saúde mental pós-Covid, aí sim houve uma intenção de, não é moda, mas sim uma prioridade, porque as pessoas começaram a trazer ao de cima, não é? Isto teve impacto nas suas vidas, teve impacto na saúde mental, e houve até uma criação, e houve muita reflexão, e houve uma criação de políticas mesmo públicas mais robustas. Portanto, a saúde mental agora já não é um tabu, antes da pandemia ainda não era muito valorizada, nem se podia falar, idas a psicólogos, a psiquiatras, ainda não era tão falado tão abertamente, e agora tornou-se mesmo a nível de aposta de prevenção, aposta na implementação de estratégias de saúde mental que ajudam as pessoas e a sociedade a lidar com futuras crises, e aí acaba por promover a resiliência individual e coletiva. E portanto, neste momento, e espero mesmo que se mantenha uma prioridade, não é? Para no dia a dia, para nós como cidadãos e também para a saúde de cada um, porque no fundo o que acontece com as pessoas é que também as pessoas mudaram após Covid, e eu acho que o que veio foi um reflexo. Nós começámos a refletir sobre as nossas prioridades, e ainda bem que uma das prioridades é a saúde mental, Sara.
1: E o que podemos então fazer para esse autocuidado da saúde mental?
2: Sim. Olha, o importante é aqui ver alguns sinais de alerta, não é? Muitas vezes o corpo fala connosco e às vezes nós não conseguimos identificar esses sinais de alerta. Mas também as pessoas que estão à nossa volta também podem contribuir, as pessoas que nós nos relacionamos, a também nos ajudar a identificar alguns dos sintomas, que apesar de ser um campo psicológico da mente, existem sintomas físicos também, não só emocionais. Existe uma irritabilidade, uma agitação, uma falta de paciência, um pessimismo e problemas digestivos a nível físico. É sinal também que a nossa saúde mental precisa de alguma atenção. Quando as unhas e o cabelo acabam por cair, também é um sinal. Dor de cabeça constante, taquicardia, ou seja, o batimento cardíaco do coração começa a aumentar muito, dores no corpo, ausência de concentração. E isto é sinal que nós precisamos de cuidar da nossa saúde mental. E começa logo, e disseste, né? Começa logo pela prática do autocuidado. Começa logo por nós, por mudarmos a rota, não é? Por alguma coisa está mal, então eu vou mudar. E no fundo, o autocuidado é muito abrangente. É autocuidado físico também, porque acaba depois por proporcionar a produção de algumas hormonas que são importantes para esta parte mais depressiva, para esta parte de ansiedade e de stress. Se vocês imaginarem um bom banho quente, então nesta altura, e se também puderem contribuir com um óleo essencial, por exemplo, vocês vão ter uma sensação de relaxamento. E nesta sensação de relaxamento vai haver a produção das hormonas que vão ajudar a relaxar, que vão ajudar o corpo a restabelecer-se. Depois, é o exercício físico. Se nós metermos o nosso sangue a circular, digamos assim, nós vamos fazer com que todos os nutrientes e o oxigênio cheguem a todas as células do corpo. Também estamos a cuidar. E às vezes perguntam se é difícil fazer exercício físico. Ah, não tenho tempo. Mas são pequenas coisas. Ir ao supermercado ao fim da rua, se vão trazer muitos poucos produtos. Se moram num prédio e têm que, em vez de subir no elevador, subirem nas escadas, se não vão carregados. Tudo isto podemos contribuir e andar. E não há desculpas para não praticarmos exercício físico. Depois, ter um tempo também com a família e com os amigos. As relações interpessoais também é uma forma de cuidarmos da mente, também é uma forma de cuidarmos da nossa saúde mental. Porque nós precisamos, o ser humano é de pessoas, nós precisamos estar com as pessoas, sentimos também seguros nessas relações interpessoais. Então, proporcionar momentos em família, proporcionar memórias, isso vão contribuir para como fosse um cuidado, um sustento da mente, do nosso cérebro, e isso vai depois refletir-se no futuro. E, em casos muito, muito extremos, procurar sempre a ajuda de um profissional, de um psicólogo, de um psiquiatra, porque às vezes são casos muito extremos e temos mesmo que recorrer a uma ajuda profissional. E Sara, se me permites, eu falei muito sobre o autocuidado e como podemos também cuidar da nossa saúde mental, quer física, quer emocionalmente, mas não queria deixar de também te trazer aqui para também a parte espiritual, que é importante para a saúde mental, é muito importante ter uma relação próxima com Deus, colocar as nossas ansiedades, o nosso stress, a nossa vida perante Ele. E eu queria trazer aqui a Bíblia está recheada de versículos sobre o cuidado da mente e como podemos cuidar da mente ou preservar a nossa mente, mas eu queria trazer aqui um especial, que é Filipenses 4, de 6 a 7, que diz: não fiquem preocupados com coisa alguma, mas em tudo sejam conhecidos diante de Deus os pedidos de vocês, pela oração e pela súplica, com ações de graça. E a paz de Deus, que excede todo o entendimento, guardará o coração e a mente de vocês em Cristo Jesus. Portanto, cuidarmos também da nossa mente e colocarmos tudo na mão de Deus também vai contribuir para que a nossa saúde mental esteja cuidada, Sara.
1: Muito obrigada, então, por abordarmos todos estes temas, não é? Desde a prática do exercício físico, os cuidados com a alimentação, o saber parar e, claro, passando também pela espiritualidade para promovermos um lifestyle também a nível mental. Obrigada e até para a semana, Lara Prazeres.
2: Até para a semana, Sara. Um beijinho e bom fim de semana.
1: Igualmente. E agora vamos aproveitar o fim de semana, por que não, para pôr tudo isto em prática.
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1: Olá, é um gosto estar consigo em mais um episódio desta série especial do Fórum Bíblico. Seja bem-vindo mais uma vez. E se nos tem acompanhado ao longo desta semana ou se está connosco pela primeira vez, ótimo, ainda vem a tempo. Eu sou o Artur Machado e agradeço a sua companhia aí desse lado. Continuamos a explorar os porquês da fé, com perguntas que tocam o centro da nossa existência e da nossa esperança. Hoje chegamos a um tema que marca o coração da mensagem cristã. Afinal, se há falhas, dor e distância entre o ser humano e Deus, será que precisamos de alguém que nos reconcilie? É por isso que nós vamos descobrir neste episódio, e a nossa pergunta de base é: porquê um Salvador? Numa entrevista concedida por Martin Heidegger a 23 de setembro de 1966, o famoso filósofo alemão pronunciou a conhecida frase: só um Deus nos pode salvar. Heidegger expressava assim a sua opinião que a técnica moderna e a racionalidade técnica tinham chegado a um ponto em que o pensamento filosófico humano já não era capaz de guiar a humanidade, ficando apenas como solução uma intervenção divina. A frase reflete o pessimismo do filósofo sobre o futuro da civilização técnico-científica. Heidegger insistiu que a entrevista só fosse publicada após a sua morte, que ocorreu a 31 de maio de 1976. Nessa entrevista, Heidegger argumentou que a tecnociência moderna tinha transformado o mundo num recurso manipulável, retirando o sentido de ser e lançando a humanidade num profundo niilismo. Ele acreditava que a capacidade destrutiva criada pela tecnologia era tal que os meios humanos de salvação se tinham esgotado. Ele acrescentou que a filosofia não era capaz de provocar uma mudança direta na situação atual do mundo. Por isso, ele via o pensamento humano incapaz, por si só, de reverter o processo de desenraizamento da humanidade. No entanto, ao dizer que só um Deus nos pode salvar, Heidegger não estava necessariamente a pensar no Deus da Bíblia, mas a evocar um sagrado que pudesse resgatar o ser. A sua reflexão é importante para nós, porque as perspectivas hoje acerca do futuro da humanidade e da sua capacidade em resolver os problemas com que se confronta não são mais animadoras do que aquelas que existiam no tempo de Heidegger. Apesar dos progressos realizados pela ciência e pela tecnologia no domínio da saúde e que fazem com que a esperança média de vida seja uma das mais longas da história da humanidade, apesar do combate à erradicação da pobreza, dos esforços para haver um melhor acesso à educação, de se procurar ter uma maior consciencialização dos desafios ambientais,

Há desafios sérios com os quais a humanidade se confronta e que preocupam os especialistas. A 27 de janeiro de 2026, o boletim dos cientistas atómicos que mostram o risco que o nosso planeta enfrenta de uma catástrofe global adiantou o ponteiro 4 segundos em relação a 2025. Neste momento, o relógio encontra-se a 85 segundos da meia-noite. As quatro principais razões que levaram a esse adiantar do relógio e a alertar a sociedade são as seguintes. A primeira é a ameaça nuclear, com o aumento das tensões entre países detentores da arma nuclear e a quebra de acordos sobre o controlo de armas. A segunda são as alterações climáticas, ou seja, os fracassos sucessivos para se chegar a um acordo sobre as emissões com efeito de estufa, adicionado ao aumento de fenómenos climáticos extremos como secas, ondas de calor, tempestades violentas e muito repentinas. Em terceiro lugar, a desinformação e a inteligência artificial, ou seja, a ascensão meteórica da inteligência artificial que possibilita níveis de desinformação sem precedentes e que perturba o ecossistema global da informação, é um constante foco de tensões e é promotor de potenciais conflitos. E, finalmente, a instabilidade global. Os conflitos atuais que se desenrolam na Ucrânia e no Médio Oriente, com o consequente risco de escalada global, preocupam os especialistas. A estes riscos nós poderíamos adicionar outros, como o excesso da população, sobretudo nas regiões mais pobres do planeta, que juntamente com os conflitos militares gera vagas de imigrantes que procuram fugir da miséria e da violência, a possibilidade de um aumento exponencial de desemprego, com a robotização crescente e que coloca a problemática do que significa viver sem trabalhar. Num dos seus últimos livros, Anselmo Borges afirmou: a ameaça maior para a humanidade, na atualidade, tem que ver com o seu excesso de poder, de tal modo que, sem diálogo, sem uma mudança de paradigma, ela pode auto-eliminar-se. E um pouco mais à frente, o mesmo autor adverte: frente ao monopólio da razão instrumental, com o materialismo e o consumismo e o vazio existencial criado pela falta de sentido, questão decisiva para o futuro é a do debate à volta da finalidade humana e da transcendência. Quando Martin Heidegger proferiu a sua famosa frase "Só um Deus nos pode salvar", estava convencido que a solução para os graves problemas da humanidade não estava nas mãos da própria humanidade, o que significa que para ele a humanidade não possui as capacidades necessárias para solucionar com sucesso os problemas com que se confronta. E esse sentimento não surgiu apenas no século XX com Heidegger. Ao longo da história da humanidade, a proposta de um salvador tem sido veiculada pelas grandes religiões. Essa proposta fundamenta-se na ideia de que a humanidade se encontra num estado de limitação, sofrimento ou separação que não consegue resolver por si própria. Nas várias religiões, existem figuras centrais que exercem a função de salvador. Por exemplo, para o budismo, a vida é marcada pelo sofrimento causado pelo desejo e pelo apego a coisas impermanentes. No budismo não há um salvador externo que perdoa pecados, mas sim guias salvadores que, tal como Buda, mostram o caminho para a libertação do ciclo de renascimentos e o alcance do nirvana. A figura de Maitreya aparece como o guia que ensinará os princípios budistas para levar a humanidade à libertação. Também no hinduísmo, a necessidade de salvação justifica-se pelo facto da alma estar presa a um ciclo contínuo de nascimento e de morte regido pela lei do karma, ou seja, a lei da causa e efeito. A intervenção divina aparece sob a forma de avatares que descem ao mundo para restaurar a ordem cósmica e ajudar o crente a alcançar a união com o divino. Kalki, o décimo e último avatar do deus Vishnu, está profetizado a aparecer no final da era atual, montado num cavalo branco para destruir o mal, restaurar a ordem cósmica e a virtude. O Islão assinala que o ser humano é propenso ao esquecimento e ao erro e, por isso, precisa de orientação divina para viver de acordo com a vontade de Allah. A salvação é alcançada através da fé e de atos como os que fazem parte dos cinco pilares. Fé, oração, ou seja, orar cinco vezes ao dia, jejum, a prática da caridade, e a peregrinação, fazer a peregrinação a Meca uma vez na vida. No Islão, a figura do Mahdi aparecerá no fim dos tempos para restaurar a justiça e a religião verdadeira no mundo. Também se menciona Issa, Jesus, que apoiará Mahdi na luta contra o falso Messias.
O judaísmo evoca a necessidade de um Salvador perante a restauração da justiça no mundo e a redenção de Israel perante Deus. O Messias é esse Salvador, que trará uma era de paz universal, reconstruirá o templo, reunirá o povo, salvando da opressão política e espiritual. Também na Bíblia se menciona a ideia de um Salvador. No livro do profeta Isaías, nós encontramos a seguinte expressão, em Isaías capítulo 43, versículo 11. Eu sou o Senhor, e fora de mim não há Salvador. O especialista do Antigo Testamento, Klaus Westermann, ao falar da concordância que existe tanto no Antigo como no Novo Testamento sobre um Salvador exterior à humanidade, vai afirmar, no Antigo como no Novo Testamento, é estabelecido em primeiro lugar que Deus é o Salvador. Nenhuma interpretação particular é necessária para determinar esse facto. Ele é absolutamente independente da maneira pela qual compreendemos as relações entre os dois testamentos. Estamos em presença de um facto incontestável. O Deus que salva tem um significado central no Antigo como no Novo Testamento. Basta termos à nossa mão uma concordância para, numa pesquisa rápida, percebermos que, na verdade, toda a Bíblia menciona a necessidade de um Salvador. Vou apenas citar uma passagem das muitas que o Novo Testamento contém acerca de Jesus como Salvador da humanidade. A Epístola de Tito, no capítulo 1 e no versículo 4, onde Paulo salienta: a Tito, meu verdadeiro filho, segundo a fé comum, graça, misericórdia e paz da parte de Deus Pai e da do Senhor Jesus Cristo, nosso Salvador. O relato bíblico mostra que Deus salva as pessoas de várias realidades negativas. Em primeiro lugar, Deus salva daqueles que colocam as pessoas em perigo. E isso inclui os maus, os violentos, os sanguinários, os perseguidores, os enganadores e os inimigos. Em segundo lugar, Deus salva de pessoas difíceis ou perigosas. Estas podem incluir problemas gerais, aflições, tribulação, violência, doenças, medos e até da morte. Em terceiro lugar, a Bíblia menciona que Deus salva a humanidade do seu estado de pecado. Aqui, a Bíblia fala da condição de perdido do ser humano, das próprias transgressões que cometemos ou do domínio do mal. Ao mencionar estes diferentes aspectos, o que a Bíblia pretende sublinhar é que Deus é aquele que salva a humanidade, tanto dos problemas cotidianos que ela enfrenta, como da causa de todos esses problemas, que é a condição pecadora da humanidade. As guerras, os problemas económicos, o desregular da ação humana sobre o ecossistema em que vivemos, tudo isto tem uma causa profunda. Nós já tivemos esta semana a oportunidade de ver, na quarta sessão, que o ser humano teve uma vontade refletida e determinada de se tornar independente de Deus, de querer ser autónomo, de querer viver segundo as suas próprias regras, de querer, no fundo, ser Deus. Essa ação deu-se no Jardim do Éden, com Adão e Eva. A essa vontade e decisão a Bíblia chama pecado. Desta separação inicial do ser humano para com Deus, advieram todos os problemas grandes e pequenos com que a humanidade se confronta, tanto a nível pessoal quanto a nível coletivo, e que têm vindo a tornar-se cada vez mais difíceis de resolver. O pecado é essa revolta contra Deus que afeta toda a humanidade. A Bíblia menciona que Deus criou Adão à sua imagem e semelhança, mas após se ter separado de Deus, é mencionado que Adão gerou um filho à sua semelhança. É por essa razão que o apóstolo Paulo afirma na Epístola aos Romanos, no capítulo 3 e no versículo 23, todos pecaram e destituídos estão da glória de Deus. A Bíblia qualifica o pecado como uma revolta, como uma decisão interior que atinge a totalidade da humanidade. Se o ser humano pudesse remover por si só a causa inicial, poderia resolver todas as outras situações com as quais ele ainda hoje se confronta. O apóstolo Tiago mostra como os nossos problemas exteriores têm uma causa interior. Ele diz o seguinte no capítulo 4 e no versículo 1 da sua epístola: de onde vêm as guerras e pelejas entre vós? Porventura não vêm disto, a saber, dos vossos deleites que nos vossos membros guerreiam. Sem que a causa interior seja tratada, os problemas continuam. Ora, o profeta Jeremias mostra essa impossibilidade do próprio ser humano resolver o seu mal-estar interior. No capítulo 13 e no versículo 23 do seu livro, Jeremias faz uma questão. Pode o etíope mudar a sua pele, ou o leopardo as suas manchas? Nesse caso, também vós podereis fazer o bem, sendo ensinados a fazer o mal. Uma boa parte das pessoas tem a tendência a ver o pecado como um ato,
Porém, a Bíblia mostra que o problema do pecado não se resume aos atos que praticamos, mas é mais profundo que isso. A causa dos nossos atos reside nos nossos pensamentos interiores, nas nossas decisões, nos nossos sentimentos, no fundo, na nossa natureza. Emil Brunner mostra bem o problema quando ele diz o seguinte: através do pecado, o ser humano é o seu próprio prisioneiro. Ele deixou-se enredar pelo pecado de tal forma que já não consegue escapar. A Bíblia confirma que o ser humano se encontra num estado de incapacidade para resolver por si só o seu principal problema interior e, por consequência, os problemas que daí advêm. É preciso alguém exterior a si que possa vir libertá-lo desse estado em que a humanidade se encontra. 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Voltamos ao nosso tema para olharmos agora para a ação do Salvador. A Bíblia compara o estado de pecador do ser humano ao estado de escravidão. Ora, justamente, o ato que no Antigo Testamento serve de paradigma para explicar a salvação de Deus é a libertação de Israel do estado de escravidão a que estava sujeito no Egito. Ainda há pouco nós citamos o profeta Isaías, que afirmava que não havia mais ninguém senão Deus como Salvador. O profeta Oseias aplica essa expressão à libertação operada por Deus através do Êxodo. No capítulo 13 e no versículo 4 do seu livro, Oseias menciona o seguinte: todavia, eu sou o Senhor teu Deus, desde a terra do Egito. Portanto, não reconhecerás outro Deus além de mim, porque não há Salvador senão eu. A libertação de Israel, através do poder de Deus, constituiu o centro da fé do povo de Israel. E por isso, essa história de libertação foi contada na lei, celebrada nas diferentes festas e cantada nos cânticos dos Salmos. O poder salvador de Deus manifestado no Êxodo foi de novo concretizado quando Deus voltou a trazer o seu povo do cativeiro de Babilónia, onde esteve durante 70 anos após a queda de Jerusalém em 586 a.C. No Novo Testamento, a salvação proporcionada através de Jesus é dada através de relatos que seguem o padrão da libertação do Êxodo. É mencionado, por exemplo, o número 40, que relembra os 40 anos de passagem pelo deserto. Jesus é chamado meu filho, tal como Deus chamou Israel, meu filho. E a morte de Jesus é descrita em termos de cordeiro pascal. Assim, o Êxodo é o grande evento da salvação antes da vinda de Cristo à Terra. A salvação proporcionada por Deus através do Êxodo e que se referia a um acontecimento passado da vida de Israel dava sentido agora no presente daquele povo e inspirava o seu futuro com a promessa da libertação do pecado e a vitória final sobre o mal. No Novo Testamento, Jesus é o Salvador. O seu próprio nome testemunha desse facto. O nome Jesus significa Salvador. Quando o anjo explica a José a gravidez de Maria, diz qual o nome que se há de dar ao menino. No Evangelho de Mateus, no capítulo 1 e no versículo 21, é dito: e ela dará à luz, e ela dará à luz um filho, e lhe porás o nome de Jesus, porque ele salvará o seu povo dos seus pecados. Como bem o explica George Knight, um dos principais focos da obra de Jesus no Evangelho de Mateus é libertar o seu povo do domínio do pecado sobre as suas ações diárias. Jesus veio para vencer, capacitar e ajudar-nos a vencer o pecado nas nossas vidas. Isso acontece em três níveis. Em primeiro lugar, através da sua vida sem pecado e da sua morte na cruz, Jesus salva o seu povo da penalidade do pecado. O Novo Testamento é muito claro acerca da vida sem pecado que Jesus levou. Ele próprio disse que tinha guardado os mandamentos do seu Pai e que permanecia no seu amor. Na última oração que Jesus fez com os seus discípulos, disse que tinha glorificado o nome do Pai ao consumar a obra que ele lhe dera para fazer. Essa tinha sido a falha de Adão e Eva. Deus deu-lhes como obra a proteção do jardim do Éden e um mandamento: não comerem de determinada árvore do jardim. E eles falharam nesse propósito. Tal como o apóstolo Paulo assinalou na sua epístola aos Romanos, a diferença entre Adão e Jesus está justamente na obediência total de Jesus à vontade de Deus. Por causa dessa obediência, a vida eterna que existe em Jesus é assegurada a todo aquele que o aceitar como seu Salvador.
O apóstolo Paulo confirma que a consequência do pecado é a morte. Ao escrever na Epístola aos Romanos, a célebre passagem de Romanos capítulo 6, versículo 23, Paulo diz: "Mas o dom gratuito de Deus é a vida eterna por Cristo Jesus, nosso Senhor." Em segundo lugar, tal como mencionámos, Jesus salva o seu povo do poder do pecado nas vidas diárias. Norman Gully afirma a este propósito o seguinte: "Uma vez que o pecado é mais que um ato, Cristo não veio para salvar os seres humanos apenas do pecado, mas também das naturezas pecaminosas. Essa salvação traduz-se na substituição que Jesus opera ao justificar os que o aceitam, não em função daquilo que eles fazem, mas em função da sua vida sem pecado. Esse ato de justificação tem como uma das suas consequências colocar de novo o ser humano em comunhão com Deus, alinhado com a perspectiva de Deus. Isso conduz a que o ser humano seja liberto da influência do pecado, isto é, que pelo poder de Deus e através de uma nova relação com a sua palavra e na compreensão da sua vontade, não queira mais viver para fazer a sua própria vontade humana, mas sim a vontade de Deus. E Paulo sublinha isso em Romanos capítulo 6, versículo 22. "Mas agora, libertados do pecado e feitos servos de Deus, tendes o vosso fruto para a santificação e, por fim, a vida eterna." E, finalmente, Jesus salva o seu povo da presença completa do pecado. Isso apenas acontecerá na sua segunda vinda, quando Jesus vier para eliminar o mal da face da terra e renovar todas as coisas. A Bíblia fala dessa transformação final em que tanto os mortos que procuraram em vida fazer a vontade de Deus, quanto os que estiverem vivos, nessa altura passarão por uma profunda transformação das suas naturezas, de modo a refletirem a natureza humana sem pecado, que era a natureza de Adão e Eva. Assim chegamos à resposta da nossa pergunta de hoje. Porquê um Salvador? Porque na sua condição atual, o ser humano não consegue resolver as questões interiores e exteriores que resultam da sua condição de ter quebrado o seu relacionamento com Deus. Não tendo os meios de restaurar por si só essa relação, o ser humano ficou dependente de um ato exterior da parte de Deus, um ato que pudesse anular os efeitos nefastos que o pecado coloca, tais como o desequilíbrio, tanto na relação interior de cada ser humano, que se concretiza nas divisões e concretizações que se originam em cada pessoa, como nas relações disfuncionais com a natureza e com os outros seres humanos. Esses desequilíbrios são visíveis tanto a nível pessoal como a nível da sociedade. A Bíblia corresponde à expectativa de Martin Heidegger e afirma sem equívocos que Deus realmente quer, deseja e pode salvar o ser humano. Concluo com uma citação de Norman Gully, que resume a obra de salvação de Jesus Cristo. Ele diz assim: "É a relação quebrada entre Deus e os humanos que constitui o abismo que Cristo atravessou, não para entrar Ele próprio nessa relação quebrada, mas para construir uma ponte, para unir a divindade e a humanidade em si mesmo. E depois, a sua vida, morte e ministério pós-ressurreição visam salvar a humanidade para que esta possa pertencer a uma sociedade sem pecado do lado de Deus. Aproveitar a solução que a Bíblia nos oferece é a única alternativa e solução aos problemas que nós enfrentamos. Podemos até perguntar-nos porquê. Porque verdadeiramente, apenas Deus nos pode salvar. E é dessa salvação dada por Jesus Cristo na dádiva da cruz que nós vamos ouvir a Flávia cantar. Aproveite este momento de inspiração.

0: É uma bênção saber que Jesus nos assegura a salvação e que Ele está ao nosso lado nas nossas fraquezas. Ore comigo enquanto eu agradeço a Deus por este dom maravilhoso. Nosso bondoso Deus e nosso Pai que estás nos céus, realmente nós não nos podemos salvar da situação que nós próprios criamos. Mas Tu podes, Tu queres, Tu tens essa capacidade e Tu tens essa vontade. E por isso, Senhor, nós Te agradecemos pela disponibilidade que em Jesus Cristo Tu mostrastes de realizar a nossa salvação. Ajuda-nos a podermos apropriar-nos dessa oportunidade, para podermos também desfrutar não apenas das alegrias futuras que ela trará, mas também da esperança e da confiança presente que ela pode trazer à nossa vida. Te agradecemos no nome de Jesus. Amém. Antes de sairmos, deixar-lhe um convite muito especial. 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Estamos a caminhar a passos largos para o fim. Amanhã regressamos, se Deus quiser, pelas 21 horas, para responder à pergunta: porquê uma igreja? Até amanhã, se Deus quiser.
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5: Cá estamos nós neste nosso espaço habitual virado para a família com a nossa professora e orientadora parental Carla Escada. Bem-vinda!
6: Olá, bom dia Sara, bom dia aos senhores ouvintes. Obrigada por mais uma vez me receberem e vamos lá falar aqui de um tema interessante, não é?
5: Muito interessante, é verdade, porque nós não comunicamos só através das palavras, também comunicamos através do olhar. E é este tema que hoje nos traz aqui, olhar para ver verdadeiramente. Muito bem escolhido este assunto. O que é que ele nos sugere? A mim sugere muita coisa como mãe.
6: Sim, assim a todas nós. Há aqui algumas questões que os nossos ouvintes me vão trazendo e que me levaram a escolher este tema para hoje. Na verdade, nenhum ouvinte me perguntou: Carla, o que é que eu faço com o olhar? Mas muitas vezes perguntam-me: Carla, como é que eu comunico com os meus filhos? E na equação de comunicar, muitas vezes nós colocamos a forma como falamos, como reagimos às situações, como damos instruções, como fazemos pedidos, mas esquecemos que o olhar também comunica. E então, se falamos sobre como comunicar com os nossos filhos, o olhar tem que entrar. E fez-me todo o sentido trazer esta rubrica hoje com este tema. Porque muito antes das nossas palavras, as crianças, os nossos filhos, vão-nos lendo, vão-nos entendendo através do nosso olhar. Se eles estão a fazer um disparate, o nosso olhar de repreensão, se eles estão a fazer uma coisa muito bem feita, o nosso olhar orgulhoso. Portanto, muito antes de falarmos, já eles estão a perceber o que é que vai na nossa cabeça através do nosso olhar. E então sim, é muito importante termos atenção também a não estarmos perante uma situação a verbalizar uma coisa e o nosso olhar e a nossa postura corporal estar a dizer outra. Então é importante trazermos aqui este tema para sabermos como é que vamos ter este cuidado.
5: Muito bem, então em que circunstâncias é que um olhar acaba por ser mais forte do que um grito?
6: Quem é que não se lembra de uma mãe ou de um pai ou de uma avó que bastava abrir os olhos para nós pararmos o que estávamos a tentar fazer? Muitas vezes não estávamos sequer a fazer ainda, não é? Então este é o poder de um olhar. Não quer dizer que agora tínhamos que utilizar esse poder só dessa forma. É importante termos atenção que o olhar transmite muita coisa. Transmite aceitação, transmite segurança, transmite reconhecimento. E então, nos pequenos gestos não verbais, nós podemos colocar todas estas emoções, toda esta mensagem e ter um grande impacto emocional nos nossos filhos. E então, o olhar nos olhos quando estamos a falar com eles é muito importante. Muitas vezes vejo mães que dizem: Carla, mas eu estou a falar e eles não me ligam nenhuma, estou a falar e estão a fazer outra coisa, nem sei se me estão a ouvir. Então, aqui, eu não gosto muito de dar dicas, mas aqui há uma dica que é fácil de aplicar. Quando estamos a falar com eles, vamos olhá-los nos olhos. Se forem mais baixinhos do que nós, mais pequeninos, vamos baixar-nos e vamos colocar ao nível dos olhos deles. Porque é desta forma que eles vão perceber que quando nós estamos a falar com eles, estamos a olhar olhos nos olhos, então é importante que eles também olhem para os nossos olhos quando estão a falar e que não estejam a falar e olhar para não sei aonde. Isto tem aqui muitas questões. Há pessoas que basta haver um acenar de cabeça para sentir que estão a ser escutadas. Há pessoas que precisam que estejam mesmo a fazer este contacto visual. Então é percebermos também em nós, mães e pais, quais são as nossas necessidades para percebermos que realmente os nossos filhos estão a escutar-nos e estão a prestar atenção. Mas o olhar aqui valida muito e comunica muito. E muitas vezes basta o nosso olhar ser acompanhado de um sorriso para que os nossos filhos sintam que estamos a validar aquilo que eles estão a fazer ou que nos estão a dizer. Quando nós estamos a olhar para os nossos filhos, estamos a demonstrar presença. Se estamos a olhar para eles, podemos estar com a cabeça às vezes noutros sítios, mas estamos a olhar para eles, estamos a observá-los. e isso demonstra que estamos ali, naquele momento estamos ali para os nossos filhos. Então, ter atenção a estes momentos e como é que nós estamos para verdadeiramente estarmos presentes no dia-a-dia e nestes momentos com os nossos filhos é muito importante.
5: E que tipo de mensagens, então, é que podemos passar através do olhar?
6: É muito isto, é muito... Se nós mostrarmos um olhar acompanhado de um sorriso, vamos estar a validar o que os nossos filhos estão a dizer. Um olhar acompanhado com um sorriso também é uma mensagem carinhosa, uma mensagem de amor. Há muitas pessoas que têm dificuldade em dizer aos filhos eu amo-te, mas muitas vezes um olhar pode dizer isso. E depois, consoante as idades, temos que ir também ajustando, porque quando são mais pequeninos é muito importante nós colocarmos à altura deles, olhos nos olhos, quando queremos, principalmente quando queremos pedir alguma coisa, quando queremos passar uma mensagem que temos. Queremos ter a certeza que eles estão a ouvir, então colocar-nos à altura deles, fazer contacto visual muito frequente. Depois os mais crescidos, ali a partir dos 6, na altura do primeiro ciclo, entre os 6 e os 10 anos, é muito importante que quando eles estão a partilhar alguma coisa connosco, estejamos a olhar para eles, porque é no fundo a mensagem de que, ok, estás a partilhar uma coisa que é importante para ti e eu estou a ouvir. Eu sei que nós ouvimos com os ouvidos, mas eles olhando para nós e sabendo que estamos a fazer este contacto visual vão ter a certeza de que nós estamos a ouvir. Quem é que não teve já o filho ao lado a dizer oh mãe, olha para mim, ouve-me? E nós até estávamos a ouvir, mas estamos a fazer outra coisa, estamos a olhar para o outro lado e a mensagem fica duvidosa para eles, então este contacto visual é muito importante.
5: Sem dúvida. Então, para terminar, como é que vamos pôr tudo isso em prática?
6: Então, pôr isto em prática é algo que não dá trabalho. Não temos que ir buscar nem inventar nada porque, felizmente, os olhos acompanham-nos no nosso dia-a-dia. A minha mensagem de hoje é que estejamos de forma consciente quando estamos com os nossos filhos. Muitos de nós não temos muito tempo útil para estar com os nossos filhos e então, nos momentos em que estamos no dia-a-dia, vamos estar de forma consciente e vamos, em momentos-chave do dia, encontrar formas de estarmos, então, a prestar mesmo atenção ao que eles estão a dizer, a fazer este contacto visual. Então, o desafio para esta semana é, sempre que os nossos filhos vierem dizer-nos alguma coisa, fazer uma partilha, fazer uma pergunta, vamos olhar para eles, olhos nos olhos. Se forem mais pequeninos que nós, vamos nos baixar. Quem já tiver filhos mais altos, que é o meu caso, temos que olhar para cima, mas o importante é fazer este contacto visual para eles sentirem que sim, estamos lá, estamos presentes e que estamos a validar aquilo que eles nos estão a trazer e a dar-lhes a atenção que precisam. E portanto, sempre que eles nos abordarem, vamos de forma consciente fazer este contacto visual, porque depois vai-se tornando algo automático.
5: E sem telemóveis.
6: Sem telemóveis, os olhos é para estarem olhos nos olhos, não é um olho neles e um olho no telemóvel.
5: Que é um grande desafio, é verdade, é verdade. Então é esse o trabalho de casa para os pais, o desafio para esta semana.
6: Exatamente, é este o trabalho de casa.
5: Fica dito e recomendado a receita. As receitas são assim, são passadas e agora toma quem quiser, não é? Portanto, estas que acabam por ser umas excelentes sugestões para que o ambiente familiar em casa, sem dúvida, se torne mais saudável, mais aconchegante, mais frutífero. Obrigada, Carla. Entretanto, para a semana estamos de volta, não é? Até lá os nossos ouvintes podem sempre ir colocando as suas mensagens, as suas dúvidas, as suas perguntas. Já podemos adiantar qual vai ser o tema da próxima semana?
6: Nós estamos a aproximar-nos a passos largos do final do ano letivo. Daqui a pouco temos as nossas crianças a entrar de férias. E então o próximo tema, com base em algumas questões que alguns pais já me vão colocando, vai ser sobre rituais em família. E mais não posso dizer.
5: E as crianças gostam tanto das rotinas. Então vamos lá falar sobre esses assuntos na próxima semana.
6: Exatamente. E mais do que rotinas é criar rituais em família para fomentar o espírito da família. Mas falaremos sobre isso na próxima semana.
5: Olha,
6: Sara,
5: estou curiosa. Fica combinado. Encontro marcado para a semana a esta hora aqui na rádio. Também com estes programas disponíveis em podcast para quem quiser voltar a ouvir ou encaminhar para algum amigo, alguma família amiga que, a quem gostaria de sugerir este assunto. Nós aqui na RCS também nos podem contactar e deixar as vossas mensagens, ou então diretamente através das redes sociais da professora Carla Escada.
6: Sim, Carla Escada, _ parentalidade, envia mensagens, dúvidas, questões, que eu tenho muito gosto em dar resposta e eventualmente alguns temas trazer aqui depois para as nossas rubricas. Obrigada, Sara, obrigada aos senhores ouvintes, até para a semana.
5: Até para a semana, se Deus quiseres. Hoje mais um espaço da parentalidade positiva a reforçar a importância do olhar na comunicação com os nossos filhos.
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O primeiro-ministro Luís Montenegro admitiu a possibilidade de suspender em horas críticas o novo Sistema Europeu de Controlo de Fronteiras nos aeroportos portugueses, caso os atrasos continuem a afetar passageiros e a economia nacional. Durante o debate quinzenal no Parlamento, Montenegro afirmou que o governo pretende evitar esta solução, mas garantiu que poderá recorrer aos mecanismos previstos pelas regras europeias enquanto o sistema não funcionar de forma absolutamente normal.

mal. O aeroporto de Lisboa tem sido mais afetado pelos tempos de espera. O chefe do governo anunciou que mais de 300 agentes policiais vão reforçar o controle de fronteiras a partir do final de junho. Montenegro voltou também a atribuir parte dos atuais problemas à extinção do Serviço de Estrangeiros e Fronteiras pelo anterior governo do Partido Socialista. E ainda no dia de hoje, a ministra da Saúde, Ana Paula Martins, revelou que a subida das temperaturas já está a provocar um aumento significativo da procura do SNS. O governo ativou um alerta de nível 1 no âmbito do plano de contingência para o calor extremo. Segundo a governante, o INEM tem registado um número elevado de chamadas relacionadas com problemas associados às altas temperaturas. Apesar do aumento de pressões nos serviços, Ana Paula Martins garantiu que o SNS está preparado e a acompanhar a situação hora a hora. De acordo com o Instituto Português do Mar e da Atmosfera, todos os distritos de Portugal Continental, exceto Faro, estão sob aviso amarelo devido ao calor. As temperaturas elevadas deverão manter-se, pelo menos, até quinta-feira. A DGS recomenda à população reforçar a hidratação, evitar a exposição solar nas horas de maior calor e procurar locais frescos. As autoridades alertam ainda para cuidados redobrados com idosos, crianças, grávidas e doentes crónicos. E agora, dando destaque a uma curiosidade do povo português, os portugueses consumiram em média 95 kg de batata por pessoa durante o ano passado, o valor mais elevado dos últimos 6 anos, segundo dados divulgados pela Pordata, com base em informação do Instituto Nacional de Estatística. A nova campanha da batata portuguesa foi apresentada hoje em Salvaterra de Magos, marcando o arranque da nova colheita. Esta produção nacional decorre entre maio e setembro em várias regiões do país. A associação voltou a apostar na promoção da marca Miss Tata, desenvolvida com o apoio da Associação Portuguesa de Empresas de Distribuição e do Crédito Agrícola, com o objetivo de valorizar a batata nacional junto dos consumidores portugueses e dos mercados internacionais. E para lá de Portugal, investigadores da Universidade de Rochester desenvolveram um novo método de dessalinização que utiliza painéis solares especiais para transformar a água do mar em água potável de forma mais eficiente e sustentável. A tecnologia foi divulgada esta quarta-feira em revistas científicas internacionais. O sistema usa painéis de metal pré-tratados com lasers ultra-rápidos, capazes de absorver quase toda a radiação solar e atrair uma fina camada de água. Durante o processo, os sais e minerais são separados sem entupir a superfície ativa, permitindo uma dessalinização contínua e sem necessidade de produtos químicos. Os cientistas testaram o método com água do Oceano Atlântico, Pacífico e Índico e conseguiram remover praticamente todos os sais sem produzir salmoura poluente, um dos principais problemas das técnicas tradicionais. O sal extraído pode ainda ser reaproveitado, incluindo para consumo alimentar. E agora, referente à atualidade noticiosa de Sintra, a Câmara Municipal tem aberto-se até ao dia 30 de junho as candidaturas ao Prémio Nacional de Artes do Espetáculo Maria João Fontainhas 2026, iniciativa da Câmara Municipal em parceria com o Chão de Oliva. O prémio destina-se a projetos originais nas áreas do teatro, da dança, música, marionetas ou propostas multidisciplinares escritas em língua portuguesa. As candidaturas podem ser individuais ou em coautoria e devem apresentar um texto dramático ou guião com a duração entre 60 e 90 minutos e um máximo de 3 intérpretes. O projeto vencedor recebe um apoio de 5 mil euros e será produzido pelo Chão de Oliva, com apresentação pública prevista no prazo de 2 anos. Criado para homenagear a atriz Maria João Fontainhas, natural de Sintra, o prémio pretende incentivar novos criadores e valorizar as artes performativas em Portugal. E ainda no município, a Praia das Maçãs recebe, no próximo fim de semana, o Campeonato Regional de Ténis de Praia, com provas a decorrer entre as 9 e as 18 horas. É integrada no calendário oficial da Federação Portuguesa de Ténis, a competição servirá de apuramento para a fase nacional e contará com atletas experientes e jovens promessas da modalidade. Além da vertente competitiva, o evento pretende promover o desporto e dinamizar a costa de Sintra num ambiente descontraído junto ao mar. A iniciativa assinala ainda o Dia Mundial do Tripulante de Cabine. A organização está a cargo da Ericeira Tennis Academy e do Clube TAP, com o apoio da Câmara Municipal. E para terminar, também Sintra recebe no dia 30 de maio uma etapa do Rally de Lisboa integrada no Campeonato de Portugal de Rallys, com passagem pelo troço Sintra ao margem do Bispo. A especial, com 10,75 km, marca a estreia da prova no calendário do CPR e será também a Power Stage da competição. O percurso combina zonas rápidas e setores mais técnicos, com saltos e zonas exigentes que prometem espetáculo e desafio para os pilotos. A prova terá uma zona de espetáculo junto ao Santuário de Nossa Senhora da Serra, em Almargem do Bispo, permitindo ao público acompanhar de perto um dos momentos mais intensos do dia. Devido ao evento, haverá cortes temporários de trânsito em várias vias da freguesia, sendo recomendado às populações que sigam as indicações das autoridades e evitarem estacionar os veículos no percurso da prova. Para mais informações, deve visitar o site da Câmara Municipal.

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1: Estimado ouvinte, é muito bom estarmos juntos para mais um programa Palavra Viva. Hoje irei abordar consigo um tema que atravessa toda a história do grande conflito entre o bem e o mal. Irei focar-me sobretudo na animosidade que Satanás tem contra a lei de Deus. Não é um assunto distante nem meramente teórico. É uma realidade que molda a história do universo e toca profundamente a vida de cada um de nós. A Bíblia revela que a rebelião não começou na terra, mas no céu, num ambiente de perfeita harmonia onde todos os seres viviam em plena obediência à vontade divina. Foi ali que Satanás, antes um anjo de elevada posição, iniciou o seu primeiro esforço para destruir a lei de Deus, e por algum tempo esse esforço pareceu triunfar. Um grande número de anjos foi seduzido pelas suas insinuações. A mentira apresentada com aparência de liberdade tornou-se atraente para muitos. Mas o triunfo aparente do inimigo resultou em derrota e perda. A rebelião não trouxe liberdade, mas separação. Não trouxe um progresso, mas um banimento. E aqueles que escolheram seguir o caminho da desobediência acabaram por ser expulsos do céu, afastados da presença de Deus, porque a lei que Satanás procurava destruir era o fundamento, a paz e a ordem do universo. Quando o conflito se alastrou para o planeta Terra, Satanás alcançou novamente uma vantagem aparente. Pela transgressão, o homem tornou-se escravo do pecado, e o domínio que Deus lhe tinha concedido passou para as mãos do maioral dos rebeldes. Parecia então que o caminho estava aberto para Satanás estabelecer um reino independente, um governo contrário ao de Deus, onde a lei divina não tivesse lugar. Mas o plano da salvação, preparado desde a eternidade, abriu uma porta de esperança. Por meio desse plano, o homem poderia ser restaurado à harmonia com Deus e tanto ele como a terra seriam finalmente redimidos do poder do maligno. Mais uma vez, Satanás foi derrotado e mais uma vez recorreu ao engano, tentando transformar a sua derrota em vitória. Procurou suscitar rebelião na raça caída, lançando dúvidas sobre o caráter de Deus, levando primeiramente Eva e depois Adão a acreditar que, para serem verdadeiramente livres, não precisavam obedecer ao que Deus lhes tinha dito. Sabe, querido ouvinte, hoje, como outrora, muitos, esquecendo a misericórdia divina, dão ouvidos ao tentador. Murmuram contra o único ser que os pode salvar, repetindo as mesmas acusações que levou à queda dos anjos. Ainda hoje, milhares ecoam essa mesma queixa. Não percebem que retirar ao homem a liberdade de escolha seria privá-lo da sua dignidade como ser moral. Deus não força a vontade. Ele criou o ser humano com capacidade de decidir, de amar, de obedecer voluntariamente. E, ao mesmo tempo, providenciou recursos tão amplos que ninguém é colocado numa situação em que a derrota seja inevitável. A tentação nunca é maior do que a graça disponível. À medida que a humanidade crescia, quase todo o mundo se uniu à rebelião. A violência, a corrupção e a impiedade espalhavam-se de forma que parecia que Satanás tinha finalmente conquistado a terra. Mas, mais uma vez, Deus interveio. O dilúvio purificou o mundo da sua contaminação moral e a justiça divina foi revelada. Contudo, mesmo depois desta intervenção, os descendentes de Noé voltaram a afastar-se de Deus, rejeitaram novamente a sua autoridade, repetindo a história dos antediluvianos. Foi então que Deus chamou Abraão e estabeleceu com ele um concerto. Escolheu um povo que seria depositário da sua lei, um povo que através do qual o conhecimento do verdadeiro Deus seria preservado. Mas Satanás não desistiu. Procurou seduzir os filhos de Jacó, levando-os a alianças com os gentios e à idolatria. Tentou apagar a luz que brilhava através da fidelidade de José, usando a inveja dos seus irmãos para o afastar. Mas Deus transformou o mal em bem e a influência de José espalhou o conhecimento divino por todo o Egito. Ao longo da história de Israel, Satanás continuou a desenvolver a sua estratégia para obscurecer o conhecimento de Deus e destruir a ligação do povo com a sua lei. Foi precisamente porque os israelitas estavam tão inclinados a unir-se aos gentios e a imitar-lhes a idolatria que Deus permitiu que descessem ao Egito. Ali, a influência de José ainda era sentida e as circunstâncias favoreciam a preservação da identidade daquele povo. A convivência com a idolatria egípcia tão grosseira e tão distante do caráter divino devia ter despertado neles a aversão ao erro e o desejo de buscar refúgio no Deus dos seus pais. Mas Satanás transformou essa mesma providência num instrumento para obscurecer a mente dos israelitas, levando-os a imitar práticas pagãs e a perder de vista a santidade da lei. Durante o cativeiro, os hebreus foram impedidos de oferecer sacrifícios e isso afastou-os do símbolo do grande sacrifício que apontava para Cristo. A fé enfraqueceu e a lembrança da aliança começou a desvanecer-se. Quando chegou o tempo do livramento, Satanás opôs-se com firmeza aos propósitos de Deus. O seu objetivo era manter aquele grande povo em ignorância e superstição, impedir que se tornassem guardiões da lei divina e extinguir da sua memória o conhecimento do Criador. Mas Deus entreveio com poder. As pragas enviadas ao Egito não foram apenas juízos, foram revelações da soberania divina sobre todos os deuses pagãos. Cada prodígio era uma resposta direta às tentativas de Satanás de contrafazer a obra de Deus e endurecer o coração do faraó. A libertação de Israel foi acompanhada de manifestações grandiosas do poder divino. Deus tirou o seu povo com alegria, conduziu-os para uma terra preparada e chamou-os a viver sob a sombra das suas asas. Em troca da sua bondade, pedia-lhes apenas que o reconhecessem como o único Deus e que exaltassem o seu nome na terra. Mas muitos israelitas tinham perdido o conhecimento da lei durante o cativeiro, misturando-a com as tradições gentílicas. Por isso, Deus levou-os ao Sinai e declarou a sua lei de viva voz para que não houvesse dúvidas sobre a sua origem e autoridade. Mesmo ali, no lugar onde a glória de Deus se manifestava, Satanás estava atento. Enquanto Deus proclamava a lei, o inimigo tramava para levar o povo ao pecado. O seu objetivo era destruir a eficácia do culto, conduzindo-os à idolatria. Se o homem se prostrasse diante de algo inferior a si mesmo, se representasse o Deus infinito por uma imagem esculpida ou por um animal, abrir-se-ia um caminho para a degradação moral. A idolatria não era apenas um erro teológico, era a porta aberta para a licenciosidade, para a corrupção do coração e para o domínio de Satanás. Foi junto ao Sinai que o inimigo começou a executar os seus planos para subverter a lei de Deus, continuando assim a mesma obra que iniciara no céu. Durante os 40 dias em que Moisés esteve no monte, Satanás semeou a dúvida, a impaciência e a rebelião. Enquanto Deus escrevia a sua lei, o povo pedia deuses de ouro. Quando Moisés desceu, encontrou-os em franca apostasia, curvados diante de uma imagem que eles próprios tinham moldado. Satanás acreditava que, ao levar Israel a este insulto aberto contra Deus, conseguiria a sua destruição. Pensava que o Senhor rejeitaria o seu povo e que o plano da redenção seria frustrado. Mas Deus é mais misericordioso do que o inimigo consegue compreender. Embora muitos tenham persistido na rebelião e escolhido as consequências das suas escolhas, o povo arrependido foi perdoado. A história daquele pecado ficou como testemunho eterno da justiça e da longanimidade de Deus. E o universo inteiro contemplou o contraste entre o governo divino e o governo de Satanás. Viram o que teria acontecido no céu se o inimigo tivesse sido autorizado a governar. Viram também que, apesar dos ataques constantes, Deus preservava um povo fiel, um povo em cujo coração a sua lei permanece. Ao longo da história sagrada, Satanás tem procurado atacar cada preceito da lei de Deus, porque sabe que essa lei é o reflexo do caráter divino. Entre todos os mandamentos, um em particular tem sido alvo especial da sua animosidade, o sábado. Como memorial do poder criador de Deus, o sábado aponta para aquele que fez os céus e a terra. É um sinal permanente da sua existência, da sua sabedoria e do seu amor. Se tivesse sido sempre observado de forma sagrada, nunca teria havido ateísmo, nem idolatria, nem confusão acerca da identidade do verdadeiro Deus. O sábado é uma luz colocada no início da história humana para impedir que o mundo mergulhasse na escuridão espiritual. A instituição do sábado é tão antiga como o próprio mundo. Foi guardada pelos patriarcas desde o Éden até o dilúvio e continuou a ser observado pelos fiéis ao longo de gerações. Mas, durante o cativeiro no Egito, os israelitas foram obrigados a violá-lo e muitos perderam o conhecimento da sua santidade. Por isso, quando Deus proclamou a sua lei no Sinai, as primeiras palavras do quarto mandamento foram um apelo à memória. Lembra-te do dia de sábado para o santificar. Não era algo novo, era uma verdade antiga que precisava ser restaurada. Satanás, porém, procurou destruir este memorial porque sabia que, se o homem esquecesse o Criador, deixaria de resistir ao poder do mal. A animosidade do inimigo não se limitou ao sábado. Ele fez guerra contra cada preceito do Decálogo. O quinto mandamento, que liga o amor de Deus ao respeito pelos pais, foi também alvo dos seus ataques. Entre os povos gentílicos, a autoridade paterna era desprezada e práticas cruéis eram justificadas em nome da religião. A violação do sexto mandamento tornou-se parte do culto pagão, com sacrifícios humanos e rituais de violência que distorciam completamente o caráter divino. O sétimo mandamento foi igualmente corrompido com práticas licenciosas e ritos imorais que degradavam a dignidade humana. A poligamia, que já tinha contribuído para a corrupção do mundo antediluviano, espalhou-se novamente, enfraquecendo a instituição do casamento e desfigurando a imagem de Deus no homem. Desde o início, Satanás procurou representar mal o caráter de Deus e provocar rebelião contra a sua lei. E, olhando para a história, parece por vezes que o seu plano foi coroado de êxito. Multidões deram ouvidos aos seus enganos e dispuseram-se contra Deus. Mas, mesmo em meio à apostasia, os propósitos divinos avançavam. Deus tem reunido em cada geração um povo fiel, um povo em cujo coração a sua lei está escrita. Através da graça de Cristo, homens e mulheres têm sido habilitados a obedecer, não por força, mas por amor. O método de Satanás tem sido sempre o mesmo: engano. Foi assim que seduziu os anjos do céu e é assim que continua a agir entre os homens. Ele não se apresenta como um inimigo declarado de Deus. Mistura verdade com o erro, revestindo a mentira com a aparência de luz. As falsidades mais perigosas são as que se aproximam da verdade, porque confundem a mente e cativam o coração. Por esse meio, Satanás tem levado o mundo consigo, mas aproxima-se o dia em que o seu triunfo aparente chegará ao fim. O trato de Deus com a rebelião revelara plenamente a obra que Satanás tem realizado em oculto. Os resultados do seu governo são expostos diante de todo o universo. Ver-se-á que a transgressão não trouxe liberdade, mas destruição. Não trouxe progresso, mas ruína. A lei de Deus será completamente vindicada, e o próprio inimigo, perante todas as criaturas, receberá a justiça do governo divino e a retidão dos estatutos que tentou destruir. Ao contemplarmos o desfecho do grande conflito, percebemos que a paciência de Deus não é infinita no sentido de tolerar eternamente a rebelião. Chegará o momento em que ele se levantará para reivindicar a sua autoridade insultada. Os profetas anunciaram este dia com palavras solenes. Isaías descreve o Senhor a sair do seu lugar para castigar a iniquidade da terra. Malaquias pergunta quem poderá subsistir quando ele aparecer. As cenas do Sinai, com trovões, relâmpagos e a montanha a tremer, foram apenas a sombra distante da glória que se manifestará quando Cristo vier para executar o seu juízo. Se o povo de Israel, pecador como era, não podia aproximar-se do monte sem ser consumido, como poderão os transgressores enfrentar a presença do Filho de Deus quando ele vier na glória do Pai, acompanhado por miríades de anjos? A Bíblia descreve este momento com imagens de majestade e poder irresistível. A voz de Deus, que no Sinai fez tremer a montanha, será ouvida novamente, mas agora para convocar vivos e mortos à presença do juiz. Uma luz terrível iluminará toda a terra. Um fogo devorador precederá o Senhor e uma tormenta envolverá a sua vinda. Os elementos derreter-se-ão com o calor intenso e tudo o que o pecado tocou será finalmente consumido. Cristo virá como labareda de fogo, tomando vingança dos que rejeitaram o Evangelho e desprezaram a lei divina. Nunca, desde a criação do homem, houve manifestação semelhante. A terra tremerá, os céus enrolar-se-ão como um livro, montes e ilhas mover-se-ão dos seus lugares. Os ímpios, incapazes de suportar a glória divina, procurarão esconder-se nas cavernas e rochas, clamando para que as montanhas os cubram. Mas não haverá esconderijo possível. Aquele que foi rejeitado como Salvador aparecerá como juiz, e cada coração receberá a justiça dos seus caminhos. Os ídolos serão lançados fora e tudo o que os homens exaltaram acima de Deus desaparecerá diante da sua presença. Neste dia, vê-se-á claramente que a rebelião de Satanás trouxe ruína, não apenas para si, mas para todos os que escolheram segui-lo. Ele prometera liberdade, mas ofereceu escravidão. Prometera vida, mas conduziu à morte. O salário do pecado será finalmente revelado na sua plenitude. Satanás, a raiz de todo o mal, e todos os que se uniram à sua rebelião serão completamente extirpados. O pecado terá o seu fim definitivo e com ele toda a dor, toda a injustiça, toda a miséria que marcou a história humana. Mas, em meio a estas cenas de juízo, o povo de Deus não terá motivos para temer. O Senhor será o seu refúgio, a sua fortaleza e o seu abrigo seguro. O dia que trará destruição aos transgressores será para os fiéis um dia de alegria indivisível. Os céus anunciarão a justiça divina e será feita a distinção entre o justo e o ímpio, entre o que serve a Deus e o que não serve. A lei que Satanás odiou será honrada por todo o universo. A paz que o pecado destruiu será restaurada. O plano da redenção alcançará o seu cumprimento total. O homem será redimido, a terra renovada e o reino será entregue aos santos do Altíssimo para todo o sempre. E então, de um extremo ao outro da criação, o nome do Senhor será louvado. A palavra de Deus permanecerá firme e os seus mandamentos serão reconhecidos como eternos. A justiça florescerá como um jardim bem regado, e o louvor brotará de todas as nações. O universo inteiro viverá a perfeita harmonia e nunca mais se levantará a rebelião. Mas, enquanto Cristo não volta para dar um basta definitivo, nós seres humanos que vivemos nesta época também somos confrontados com uma escolha: obedecer a Deus e honrando os princípios da sua lei ou seguindo o caminho proposto pelo diabo. O nosso destino depende precisamente da escolha que iremos fazer. Qual será a sua escolha, prezado ouvinte? Falar da lei de Deus e meditar no que ela significa para cada um de nós, prezado ouvinte, é tão importante como foi para os anjos do céu e para os israelitas diante do Sinai. Não existe uma escolha neutra ou um terceiro caminho. Ou estamos de um lado ou estamos do outro. E assim, querido ouvinte, estamos praticamente no final do programa. O meu desejo é que o Senhor fortaleça o seu coração e lhe dê a certeza de que, no meio do grande conflito, Ele guarda aqueles que lhe pertencem. Ficamos assim combinados desde já para o próximo encontro e ficarei à sua espera. Até lá, um grande e forte abraço deste seu amigo pastor Samuel Aires.
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1: Só as pontas, por favor. Foi o que eu pedi. Com toda a educação, com toda a doçura, como quem entrega uma missão simples e sagrada. Eu só queria que tirassem o essencial. Nada de transformações, um corte discreto, uma mudança quase invisível. Só isso. Mas o cabeleireiro tinha outros planos. Acho que dá para ir um bocadinho mais. Disse ele já com a tesoura em modo freestyle. Quando dei por mim, o só as pontas tinha ido ao meio da orelha. Saí de lá com o pescoço mais exposto, a nuca a apanhar mais sol e um certo conflito interno. Eu queria uma coisa, ele achou que eu precisava de outra. E foi aí que começou a reflexão. Quantas vezes pedimos só as pontas à vida, só um ajuste, só um detalhe, só um retoque. Mas a vida, que às vezes aparece com a cara de um cabeleireiro bem intencionado, vai lá e corta mais do que pedimos. E o pior é que no momento não gostamos. Achamos injusto, exagerado, invasivo. Queríamos manter o controle, mas alguém ou algo decidiu que era hora de ir mais fundo. E é algo desconfortável porque desmonta a nossa ilusão de domínio. Mas com o tempo, e só com o tempo, conseguimos ver que afinal aquele corte fez bem. Que era mesmo preciso. Que as pontas estavam mais estragadas do que imaginávamos. Que já não dava para continuar igual. Esta situação fez-me pensar na forma como Deus age na nossa vida. Muitas vezes pedimos a Ele que apenas melhore uma coisinha, que ajeite um detalhe, que remenda uma dor. Mas Deus, com a sua visão mais ampla, sabe que o problema está mais fundo e corta. Corta relações, corta oportunidades que aos nossos olhos pareciam boas, corta caminhos que julgávamos certos e, como crianças birrentas, dizemos: mas eu só queria um ajustezinho. Deus, em silêncio, continua a trabalhar com precisão, com amor e com firmeza, porque Ele não está interessado em agradar, está interessado em curar. Ele dá-nos o que precisamos, mesmo quando vai contra o que queremos. E isso, convenhamos, exige muita confiança. No dia em que cheguei à casa com o novo corte, confesso, o espelho e eu tivemos uma conversa tensa. O que é que te aconteceu? Perguntou o espelho. Não sei, eu só queria tirar as pontas, respondi. Ficamos ali, os dois, em silêncio, a tentar entender quem é que tinha autorizado tamanha ousadia. Mas depois dos primeiros dias, depois do susto e da estranheza, comecei a ver diferente. Comecei a perceber a leveza onde antes havia peso. Comecei a sentir liberdade onde antes havia receio. A mudança doeu, mas libertou. Às vezes, Deus corta mais do que pedimos. E no início é frustrante, dá vontade de reclamar, de pedir reembolso emocional, de questionar as decisões alheias. Mas com o tempo, vemos que aquilo que parecia uma injustiça era, na verdade, um cuidado. E que o corte que custou foi o início de uma renovação que não teria acontecido se tivéssemos ficado com medo de perder só as pontas. Por isso, hoje eu penso, que bom que Ele não me dá sempre o que eu quero. Porque se me desse, eu estaria presa a versões antigas de mim mesma, com medo de crescer, com medo de mudar, com medo de cortar o que já não serve. Nem tudo o que nos faz bem vem embrulhado naquilo que desejamos. Às vezes o amor de Deus veste-se de desapontamento, mas guarda em si o sabor da transformação. Acredito que a partir de hoje vais começar a pensar um pouco mais antes de pedir à vida que te corte apenas as pontas. Obrigada por me teres acompanhado nos pensamentos em voz alta de hoje, nesta saga O Corte de Cabelo da Wilma. Eu espero encontrar-te no próximo episódio. Até lá!
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1: Olá, estamos de volta aqui no nosso consultório. Sejam todos muito bem-vindos, muito bem-vindas. E preparem-se para o momento em que nós vamos responder perguntas que você mandou aí de casa.

0: E nós pedimos a Deus que seja um momento muito abençoado para todos nós, que te sirva, que te edifique, que te abençoe, que leve à sua casa e à sua família bem-estar, conhecimento. Nós fazemos aqui sempre com muito carinho, com muito respeito, com muito amor. Às vezes também é preciso que você considere esse momento como um momento terapêutico, viu? Pensa, ó. Todo o nosso encontro é um momento de talvez virar ali uma chavinha e você implementar mudanças na sua vida. E eu gosto muito de participar disso. Beijo para você que está na sintonia. Olá, Júnior, bem-vindo.
1: Oi, Darleide. Nosso encontro aqui, curto entre um programa e outro, mas tão bom, não é? Olha, gente, para você que está aí acompanhando, para você que está sintonizando a partir desse exato momento, seja bem-vindo. Opa! Ajustando aqui o mic, né? O microfone que quase me abandonou, mas pronto, não abandone não. O programa tá só no começo. E você também não pode abandonar a gente não. Fique aqui, viu? A partir de agora o consultório começa com muitas perguntas.
0: Bom, então já manda a primeira.
1: Já tá por aqui. Darleide.
0: Oi.
1: O que fazer diante de uma mulher que gosta de liderar? E aí? Mulher gosta de liderar. O que o homem faz em uma situação como essa?
0: Sim, mas qual é o problema dela liderar? Se é o homem que está fazendo, talvez ele esteja se sentindo prejudicado, humilhado, ofendido, machucado. Olha, eu penso que você deva considerar, entender os pontos fortes das atividades da sua mulher. Mas eu gostaria de entender melhor o que é essa liderança. Será que é uma mulher que não o escuta? Será que é uma mulher que não considera o homem com quem ela está casada? Será que é uma mulher que não valoriza esse marido? Será que ele se sente desprestigiado, humilhado, desmerecido? E é justamente assim que muitas mulheres se sentem com outros homens, né? Que são autoritários, que são dominantes e não deixam que a mulher seja ela mesma. São as aflições, né? Entre os gêneros. Maculado pelo pecado, nós nos tornamos assim. Então eu vou ficar por aqui, porque eu devo dizer que é preciso levar em conta: será que quem está falando é um homem machista? E que acha que uma mulher que é mais dinâmica, que tem mais atividades, que é mais, sabe, assim, aquela mulher que tem atitude. Será que ele está se sentindo ofendido por isso? Não é melhor se aliar, Júnior? O que você acha?
1: Certeza.
0: Não seria melhor? Vamos nos aliar. Minha mulher tem aspectos que são muito interessantes, são pontos fortes da personalidade dela. Ela me agrega. Tem outros meus que vão agregar a essa nossa convivência. Eu vou ficando por aqui, porque eu não sei quem é que está perguntando.
1: Sim. E tem uma situação, Darleide, que às vezes... um casal não enxerga que a conquista de um é a conquista do outro também. Acaba tendo aquela competição, não é? De quem é melhor do que o outro, não, eu consigo fazer mais do que você. E aí parece que o casamento não é uma aliança, é uma competição de quem chega primeiro.
0: Dissestes bem, servo do Senhor.
1: Opa!
0: Isso existe, isso é uma realidade. E ainda devo pontuar, Júnior, que há muitos que usam a Bíblia para depreciar a atitude, o lugar do outro. Pode ser que seja um homem que faça uma crítica à atitude da sua mulher... em nome até mesmo de um texto bíblico, que a mulher deve ser subserviente, que é assim que muitos entendem, que a mulher tem que ser sempre subserviente, que ela não tem voz, que ela não tem vez, que ela não pode. E eu quero deixar aqui muito bem claro, se tem uma coisa com a qual eu não compactuo é com nenhum movimento, seja A, B ou C, que não tenha relação direta com a palavra de Deus. A palavra de Deus diz que nós temos com Deus responsabilidade, nós uns com os outros temos responsabilidades. A responsabilidade do homem é cuidar da sua mulher, dar a vida pela sua mulher, dar o sangue pela sua mulher, como Cristo deu sangue pela igreja. Ou seja, é envolvimento, é dedicação, é amor total.
1: Uhum.
0: E a mulher, como é essa relação da mulher com o seu marido? É de subserviência? Não, é uma relação inteligente, é uma relação que considera funções que são dadas a cada um e que ela deva agir de modo sábio, como também se espera a sabedoria desse homem. Mas sem essa maldita competição sobre a qual você falou agora há pouco, e fica essa história eterna. Ai, homens mandam, mulheres obedecem. Não é assim que a banda toca e não é assim que a Bíblia ensina.
1: Pois é, gente. Darleide, chegou agora uma pergunta, sabe, que aperta o coração. Por mais que a gente entenda o propósito de Deus, a gente também fica com o coração apertado quando sabe que uma mãe ou um pai está passando por um processo de luto. Darleide, eu não consigo entender o propósito de Deus por ter levado meu filho de apenas 17 anos. Isso está doendo, eu não compreendo, Darleide.
0: Eu sinto muito, viu, mãe? Muito, muito, muito, muito. É de partir o coração. Especialmente porque, como já falei dezenas de vezes, vou falar minha vida inteira para que as pessoas saibam que eu sei o que é um luto de perder um filho, porque sempre tem alguém que não conhece a minha história, que nunca me ouviu antes, e falar de luto para mim não é ser, de maneira nenhuma falar de modo superficial, porque eu vivi um luto que foi enterrar a minha filha. Mas cada dor vivida por nós é a dor de cada um. A minha dor foi a minha, a dela é a dela, e de tantos outros que agora contam de ter enterrado seus mortos. Cada um tem a sua história, sua bagagem, seu modo de lidar com a perda, com o sofrimento, com o luto, com a dor. Vejam bem, mãe, pais, todos, assim, vamos aqui pensar. Nós sabemos que Deus é soberano. Deus é soberano, claro, Deus é soberano. Tudo está debaixo da grandeza de Deus, da soberania de Deus. Mas às vezes nós nos esquecemos, e é até natural para a gente também não perder o juízo, né? Mas a gente deve manter, de alguma forma, isso presente para que a gente não se perca. Veja, nós vivemos um grande conflito entre o bem e o mal. Nós vivemos sob os efeitos deletérios, miseráveis. Escute a força dessa palavra, miseráveis, do pecado. O mundo onde nós habitamos hoje é um mundo mergulhado no pecado. A palavra de Deus diz que ele jaz no maligno. Não foi à toa que Jesus Cristo disse que nos daria o Consolador e estaria conosco até o final dos tempos, especialmente porque Jesus não tinha como fazê-lo, e não, nem temos como entender todas as coisas de tão dramáticas, de tão miseráveis que são os resultados do pecado. A obra do pecado é maléfica, é maligna, é imunda. Por isso morrem crianças, por isso eu enterrei minha filha, por isso um garoto de 17 anos morre, por isso uma tragédia acontece, por isso uma pandemia, por isso o mundo está mergulhado em dor e agonia, porque isso tudo é o resultado do pecado. É para a gente sentir nojo do pecado, é para a gente ter indignação de alma pelos resultados do pecado. E Jesus Cristo não nos deu todas as explicações. Darleide, a sua filha morreu porque o propósito A, B ou C? Eu nem sei se Deus tinha propósito com a morte da minha filha. Eu não creio num Deus que ele tenha propósito em matar a minha filha. Eu não creio, eu não convivo com esse Deus que mata a minha filha para me ensinar A, B ou C. Eu convivo com Deus que não me deu todas as explicações, mas ele me deu um consolador. Então, mãezinha, nós não temos, amada, minha amiga de dor, de luto, minha irmã de luto. A gente não tem explicações mesmo, né, Júnior? Não é temos verdade. Explicações. A não ser o entendimento que a palavra e o Espírito Santo nos dá de que o mundo jaz no maligno, que nós sentimos o cheiro da morte no ar. E tá aí a pandemia para não deixar que a gente se esqueça disso. Estão aí as máscaras nos rostos ainda. Tem cheiro de morte no ar. Nós não nos tocamos, não nos abraçamos, não nos beijamos como fazíamos antes. Nós temos muitos cuidados que não tínhamos antes, porque a morte está nos rondando, está no ar, está na água, está no toque, está no abraço. Imagina, esse é o mundo. Então Jesus não deu explicações. Ele deu instruções, ele nos deu a palavra, ele nos foi conduzindo, ele disse, confia em mim, tem de bom ânimo, eu venci o mundo. Mas ele não ficou dando todas as explicações para todas, ele não explicou para mim, e ele não explicou para essa mãe, mas mãe, ele disse, eu lhes darei o Consolador. Não tem explicação, mas tem o Consolador. Confio, Consolador. E assim, tem tempo ainda para eu dizer uma coisinha?
1: Tem, sim.
0: Sabe, eu aprendi também, ao longo de muito tempo, experimentando muitas dores na vida, as minhas e a de outros com quem eu compartilho, ou que compartilham comigo, que nós também temos que dar jogar luz ao nosso egoísmo. Que egoísmo, me entendam. Eu queria ter minha filha crescendo comigo. Eu queria tê-la levado para a escolinha. Eu queria tê-la visto crescer. Eu queria tê-la visto namorar, casar. Como foi, sabe, o curso da história da minha segunda filha. Então tem coisas minhas também. A dor do que eu não vivi, a dor do que não aconteceu, a dor daquilo que foi frustrado na minha expectativa. Então eu tenho pensado nisso, assim, eu digo isso com muito cuidado, para que não seja ofensivo, mas eu falo a partir de mim. Quantas vezes eu pensei, ela poderia estar aqui, não era só a saudade, era assim, algo do meu egoísmo, eu queria ela aqui, era para ela estar aqui, crescendo comigo, era para eu fazer isto e aquilo mais. E eu me esquecia, em algum momento, que ela não está sofrendo, ela não está mais doente, ela não está infeliz, ela não está com depressão, ela não está com ansiedade, e eu tô aqui jogando as dores de muitos outros, tá? Porque a minha filha era pequena, ela não viveu tudo isso. Mas o que ela viveu de dor, como a minha filha morreu, o estado em que ela se encontrou ali no último momento de vida, era... Eu quase não reconheci minha filha naquele quarto de hospital. Mas ela não sente dor agora. Ela dorme no Senhor, até Jesus voltar. E quando Jesus Cristo voltar, o túmulo vai ser aberto pelo poder de Deus e a minha filha vai ser devolvida. Então, evitar sofrer desse ponto de vista, tinha 17 anos, uma vida inteira pela frente, ou eu tinha um ano, uma vida inteira pela frente, tinha 10 anos, uma vida inteira, é verdade, tinha uma vida inteira pela frente, mas o melhor de tudo é lembrar que nós teremos uma eternidade, é um tempo, isso vai passar, nós teremos nossos filhos de volta nos braços. Não se prenda egoisticamente a esta vida, o que não aconteceu aqui nesta vida. Prenda-se ao que Jesus Cristo prometeu, ainda que morra, viverá.
1: Nossa, e esse é o conforto, o consolo que a gente tem que ter no nosso dia a dia.
0: É a certeza.
1: Porque a dor dela é a dor também de muitos e muitas que acompanham o consultório e que nesse momento se perguntam o porquê das coisas. Enquanto a gente não tem o porquê, a gente tem um consolador.
0: Amém.
1: E Deus prometeu nos dar as respostas no tempo dele. Né? Tenha certeza disso. Meu querido, minha querida, você que está aí acompanhando o nosso consultório de família, a emoção está mil aqui. E a emoção é porque a palavra de Deus gera isso na nossa vida. Gera racionalidade, emociona também, nos aproxima do propósito dele.
0: Júnior, você falava, nós falávamos agora a respeito dessa dor, né?
1: Uhum.
0: E sobre a falta de explicação. Você sabe que em Apocalipse fala de um tempo de 1000 anos, onde haverá um juízo que nós chamamos de juízo comprovativo, né?
1: Sim.
0: Todas as coisas, num período que Deus separou, para antes de nós usufruirmos da nova terra, do novo céu e de toda nova criação, o Senhor separou um tempo, que em Apocalipse é descrito um período de 1000 anos, para que nós saibamos todas as coisas.
1: O porquê de tudo.
0: O porquê de todas as coisas. Os motivos. Por que tantas coisas? E sabe de uma coisa? Eu tenho certeza que muitas hoje das nossas indagações, mesmo a respeito das nossas dores, elas, diante da eternidade, serão tão pequenas que a gente vai dizer assim, Senhor, não precisa explicar mais não, eu já entendi.
1: Mas eu lembrei de um verso, inclusive, lá no livro de João, que diz assim, que naquele dia a alegria será completa, tão grande que nada me perguntareis.
0: Perfeito! Perfeito, Júlio. Amém.
1: Perfeito. Olha, gente, que esperança, né? Então guarda isso no coração, é isso que conforta, consola e faz a gente seguir em frente.
0: Amém.
1: Da Leide, inclusive, chegou uma perguntinha aqui relacionado a um tema da Bíblia, que é a dúvida não só da ouvinte e da internauta que mandou aqui pra gente, mas ó, de muitas pessoas. Marleide, eu quero falar sobre aquele tema, submissão, mulher submissa. Ela mandou aqui de uma forma que parece que ela fica meio chateada quando toca no assunto mulher submissa. Eu tenho muita dificuldade em ser mandada. Olha a palavra que ela utilizou aqui, mandada. E isso causa muitas brigas aqui dentro. E aí, o que significa de fato essa submissão? A mulher tem que ser realmente mandada?
0: Ela tem razão em se sentir assim ofendida, porque o conceito de submissão, ele foi extremamente mal empregado ao longo de uma vida religiosa, social, enfim. Então as mulheres vêm agora para um outro extremo, já há um bom tempo vêm para outro extremo e se revoltam com isso. Porque, de fato, parecer ser um ser que não tem inteligência, que não tem habilidade, que não tem autonomia, que parece uma coisa que se move para a direita ou para a esquerda, se um outro mandar, especialmente um outro do sexo masculino mandar, gente, não faz sentido. Deus criou homem e mulher inteligentes.
1: Uhum.
0: Deus criou cada um com habilidades. Deus deu a cada um funções. Deus construiu a vida, por exemplo, para ser dividida em conjugalidade, um relacionamento entre homem e mulher na vida conjugal, de maneira respeitosa, de maneira amorosa, de maneira gentil. Quando ela diz assim, Darleide, eu não admito ser mandada, eu fico pensando, ei, eu acho que está faltando educação ali naquela relação. Está faltando educação, está faltando gentileza, está faltando gerenciamento do que poderia ser um conflito para se tornar em aprendizado. Olha, eu não concordo, você não concorda, mas como que a gente pode fazer? O que, que pode ser melhorado? Como que pode ser acrescentado? Ok, dessa vez não é como eu quero, pode ser como você quer, porque você entende ser melhor agora. Tudo bem, não tem problema. Eu não estou lá tão favorável, não concordo muito, mas tudo bem. Outra hora você vai dizer, eu não concordo, vírgula zero. Eu não concordo nada disso. Eu não concordo. Mas você quer fazer, você faz. Eu tô aqui, nós somos parceiros. Eu tô contigo para o que der e vier. Mas apenas pontuando que isto aqui eu não concordo. Isso faz parte da vida profissional, da vida relacional em qualquer ambiente. Agora, a história do mandar, ser mandada, significa alguém que está dando uma ordem e o outro é obrigado a responder a esta ordem sem questionar, sem perguntar, sem confrontar, sem discordar, caladinho, ops, não dá um pio e obedece. Que é isso? Isso tem falta de educação, falta de respeito, falta de conjugalidade real, segundo o plano de Deus, que leva em consideração que um é carne do outro, osso do outro, os dois são uma só carne, portanto. Então, eu entendo falta de entendimento e falta de educação e falta de respeito. E aí eu repito tudo isso outra vez para ficar bem claro.
1: Eu já ouvi eu vi uma cena como essa, assim, Darleide. Um senhor que estava falando ali para sua esposa, dizendo, olha, a Bíblia diz que você obedece.
0: Tá vendo?
1: A Bíblia não diz que eu te obedeço. Ele falou desse jeito, uhum. Tava lá, não foi ouvir falar, não. Uhum. Estava lá vendo isso. Só que na época, eu estava dando os primeiros passos na fé. Eu estava na casa desse casal, eu fiquei meio assustado. Eu disse, será que é assim, meu Deus?
0: Tá vendo? Então ele trata usando a Bíblia, né? É. Ele e tantos outros tratam usando a Bíblia assim, de cima para baixo. Você me obedece, a Bíblia diz para você me obedecer.
1: E apontou o dedo mesmo.
0: E
1: assim,
0: ela, nossa, por falta de conhecimento, por falta de saber como lidar com aquilo, se esquece de dizer para ele, muito bem, mas a palavra diz que você dá a vida por mim, você morre por mim. Esse Cristo a quem você representa na minha vida não é um Cristo que me oprime, que uhum. me obriga, que me machuca, que me ofende, que destrata minha inteligência, que me diminui como ser humano. Então, eu, de fato, biblicamente, tenho com você um compromisso tanto quanto você tem. Eu, de fato, me torno... condizente com a palavra de Deus, quando eu estou alinhada com a palavra de Deus, de fato, estou aqui no meu lugar de submissão bíblica, que não é a submissão mal educada, autoritária, desrespeitosa, mas é a submissão de dizer assim, eu me dou facilmente com alguém que dá a vida por mim.
1: Não, eu já ouvi uma vez uma explicação que dizia assim, olha, a Bíblia diz que o homem é o cabeça. Aí o cabeça significa que o homem que tem que proteger, que cuidar, que amparar, que está ao lado, ele que tem que fazer a mulher feliz, claro, na medida ali do possível. E aí uma vez eu vi uma pessoa dizendo assim, nossa, se eu tenho um homem que cuida, que me protege, que me ama, que me ampara, que me dá carinho, que me dá amor, vou ser submissa com todo prazer.
0: Mas não é verdade. Mas tem uns camaradas que eles se esquecem, que a Bíblia diz que para ser cabeça, como Cristo é o cabeça. Mas o cabeção não aprende com Jesus.
1: Cabeção, essa foi, né? Boa.
0: Aí tem gente que acha que é para ser o cabeça, mas ele é uma pata. Ele é uma pata, e eu digo assim, pata de cavalo mesmo, é pata de burro. Ele espanca, ele grita,
1: nossa,
0: ele é duro, ele é cruel, ele é autoritário. Ainda que eles, não, mas eu só tô falando porque a Bíblia diz, mas você não age como a Bíblia ensina. Então ele pensa que é cabeça, mas ele é pata de cavalo, ele é pata de jumento. É só para dar uma descontraída, mas é verdade.
1: Olá, olá, gente.
0: Oi.
1: Oi, Darleide, minha irmã linda. Queria um conselho seu. Meu marido se afastou de vez de Deus e de mim. Já ouvi até rumores de traição. Eu sou cristã, faço parte de uma comunidade cristã. Eu já não sei o que faço diante disso. Marido se afastou, não quer mais saber nada de Deus. O pessoal tá fazendo aquele zum, zum, zum de que, ó, ele tá te traindo. E aí, Darleide, o que eu faço?
0: Pede para o Espírito Santo te contar a verdade. O Espírito Santo sempre fala a verdade. Sempre fala a verdade. Tem zum, zum, zum, tem fofoca, tem disse-me-disse. Tem? Tem. Onde há fumaça, fogo? Às vezes sim, outras vezes não. Porque também há calúnia, difamação, isso existe. Então você está em dúvida e você também não quer incorrer no erro de julgar mal o seu marido, você quer fazer a coisa certinha, louvado seja Deus por isso. Ora o Espírito Santo.
1: Uhum.
0: Pede ao Espírito Santo, ele só fala a verdade, ele só trabalha com a verdade. Ele não deixa ninguém ser desonrado, envergonhado. Quando procura, a verdade aparece. O Espírito Santo vai te conduzir à verdade. Deixa ele. Não caia em perseguição, se tornar detetive do seu marido. Não vai nesse caminho. Tenha paz em seu coração, porque maior é o que está em ti do que aquele que está no mundo. O Espírito Santo que está em ti te revela a verdade. Quantas mulheres começam a buscar o Espírito, pedir ao Espírito Santo, Senhor, me revela a verdade, me conta a verdade, não me deixa ser enganada. E elas abrem os olhos e descobrem a verdade. E a seguir, o Espírito Santo também conduz sobre o que fazer. E agora que eu descobri? E agora que eu entendi? Ou... não, meu marido não está me traindo. Eu entendi, tá tudo certo, tá tudo bem. O Espírito me conduziu a essa verdade. Mas ele não deixa ninguém no engano.
1: É isso aí, gente. E se tem uma coisa que Deus gosta é de não deixar os seus filhos serem enganados, não é, Darleide?
0: Ele é a verdade. É,
1: ele
0: trabalha
1: é a verdade.
0: Com a verdade sempre. Ele é o caminho, a verdade e a vida.
1: Darleide!
0: Oi!
1: Darleide, Darleide,
0: oi,
1: Darleide.
0: Oi, oi, oi, oi.
1: O que fazer quando o marido não conversa, não incentiva, não apoia... não se importa. Eita, Darleide.
0: É muito não. Dá uma olhadinha, porque ele pode ser uma pessoa anêmica. Sabe? É, pode ter uma anemia profunda, uma pessoa desanimada, uma pessoa, sabe, que tá morrendo. Morrendo. É um ser humano que tá, assim, precisando de ajuda, de um ferro, de um fósforo. Tá precisando de alguma coisa pra levantar o ânimo dessa pessoa. Deve ser uma pessoa que não tem interesse sexual, não tem interesse pela vida, não tem sonhos, não tem planos. Deve ser uma pessoa assim. Aí você olha para uma pessoa assim, tem raiva? Tem raiva, mas ao mesmo tempo tem misericórdia. Tem misericórdia. Entrega essa alma para Jesus e pare de esperar muito dele. Porque, assim, ele pode ser uma pessoa que tenha traumas, que tenha, assim, alguém que não tem vitalidade, sabe? É um corpo que come, dorme, mas também come mal, dorme mal, vive mal.
1: Só sobrevive.
0: Sobrevive. Né? Não tem gente assim?
1: Tem muita gente.
0: Tem gente,
1: assim.
0: Você olha assim, você tem dor, gente, você não tá vivo.
1: Minha mãe ia falar, tá precisando de beterraba, gente.
0: Não é? Então, assim, é preciso a gente considerar que esse outro está reagindo desta maneira porque tem algo nele ou faltas que ele possui que não o deixa reagir à vida e porque ele também não caiu da cama para acordar, para dizer, opa, eu preciso viver, eu preciso dar conta do meu dia hoje. E essas pessoas, às vezes, ela critica o outro que faz, ela não incentiva, ela não anima, porque ela não é animada. Então, entrega essa alma para Jesus. E aí você vai viver, para de ter expectativa, mas eu queria que meu marido me incentivasse, eu queria que meu marido me ajudasse, eu sei que você queria, mas não dá para sentar e chorar com o problema. Então levanta e anda, pega o teu leito, o teu próprio leito e anda. Mas da lei de ele vai entender uma hora que precisa andar, e também não precisa se jogar seu casamento pela janela, já vou avisando. Ah é? Então tá, vou pedir o divórcio e vou cuidar da minha vida. Não, também não é assim que a banda toca. Tá, mas é você respeitar que esse homem é assim e parar de esperar por ele. Porque a gente também sofre muito por expectativas não atendidas, viu?
1: Não sei como, hein?
0: Ai, mas eu queria.
1: Fica a vida toda querendo.
0: Vai viver. Aí pode ser que essa criatura acorde pra vida e diga, uau, minha mulher tá fazendo, tá realizando, estamos juntos aqui, eu acho que eu vou acompanhá-la. Pode acontecer esse milagre? Pode, é o que nós esperamos.
1: Né? Eu amei esse argumento da anemia, viu?
0: Mas é,
1: pode ser
0: anemia.
1: Darleide, Como convencer uma pessoa que precisa de ajuda emocional a buscar um profissional? Darleide, infelizmente tem muita gente que acha que psicólogo e psiquiatra são profissionais de doido.
0: É verdade. E normalmente quem pensa isso já dá sinais de loucura mesmo, né? Quem acredita assim está dando sinais de que não tem sabedoria, não tem juízo, não tem conhecimento, não tem equilíbrio. Porque pessoas sensatas, quando elas têm um problema cardíaco, elas procuram um cardiologista. Pessoas sensatas, quando elas têm uma dor de dente ou quando elas querem prevenir dor de dente, elas procuram um dentista. E assim sucessivamente. Quando alguém quebra um braço, uma perna, um membro que seja, ela vai procurar um ortopedista. Mas quando tem problemas da ordem mental, cérebro, precisa de ajuda, o indivíduo não vai ao médico porque diz que isso é coisa de louco. Só que assim, ao mesmo tempo que esse indivíduo demonstra que tem, que carrega loucuras, enlouquece os outros também. Deixa os outros sem juízo, porque insiste na sua doença e não se dá conta de que está adoecendo os outros também. Pelo amor de Deus, é muita falta de sensatez, principalmente quando vem da parte de cristãos. Aí diz assim, Jesus é meu médico. Eu sei, Jesus é teu médico. Então faz o que Jesus Cristo disse, levanta, toma teu leito e anda. Aí você não anda, você fica atrapalhando, você fica causando sofrimento na vida dos outros e você mesmo em sofrimento. Você mesmo está ferido, você mesmo está machucado. Então, para você dizer que Jesus é seu médico, então prove que Jesus é seu médico, levante e ande. Mas tem gente que levanta e anda e não sabe o que fazer. Tem gente que precisa se dar conta que o levantar e o andar que Jesus diz é levante, toma o caminho em direção a um consultório, marca uma consulta e vai lá, levanta e anda em direção ao consultório. Levanta e anda em direção ao psiquiatra. Mas ele fica criando a sua religião como nos tempos dos fariseus que conheciam, ou dos rabis e dos religiosos à época, que pensavam que pessoas doentes eram pessoas que estavam debaixo da maldição de Deus. E essa religião existe até hoje. Ah, você está doente? Ah, você está em pecado. Ah, você não está financeiramente próspero? Você está em pecado. Ah, seu filho morreu, seu filho está doente, você não tem isso, não tem aquilo. Isso deve ser a mão de Deus pesando sobre a vida dele. É a religião dos hipócritas, dos fariseus ou dos faltosos de entendimento. Então eu convoco você a parar com essa loucura e se você diz o que diz e não dá frutos de que Jesus é seu médico, você está dando mau testemunho a respeito do Senhor como seu médico. Eu creio em Jesus que cura. Eu creio no poder de Deus. Eu creio, eu sei, eu acompanho, eu vejo na minha vida, na vida de outros. Eu sei, eu acredito. Eu acredito que o Deus que foi ontem, operou maravilhas, milagres ontem, é o mesmo que opera hoje. Mas tem pessoas que dizem crer, mas elas não agem conforme a palavra de Deus. Toma teu leito e anda. Toma tua depressão e vai buscar ajuda. Toma tua ansiedade e vai buscar ajuda. Toma teus medos, teus traumas e vai buscar ajuda. E junto a essa ajuda vai Jesus e o Espírito Santo.
1: Ou seja, tem a nossa parte também, né, Darleide?
0: Ué, mas como tem. Não? Você não vê Jesus Cristo dizendo, levanta? Quem é que levantava? Não era Jesus assim, vem cá que eu te levanto, eu ponho isso. Não, ele dizia, levanta e anda. O indivíduo tinha que primeiro acreditar.
1: Sim.
0: Não, mas eu não andava, até 2 segundos eu não andava. Eu tô aqui há 38 anos, um deles lá. Tô há 38 anos aqui aleijado, um tá mandando eu levantar. Eu não vou conseguir. Mas eu estou mandando, levanta. Aí o indivíduo se enche de fé e... levanta.
1: Uma atitude de levantar.
0: Toma teu leito. Mas eu tô em pé mesmo, olha isso. É. Tá funcionando, meu Deus. Aí ele pegou o leito e saiu andando. Mas tem gente que fica prostrado, doente, infeliz, infelicitando a vida dos outros e dizendo, ai, Jesus, Jesus está mandando, faça a sua parte.
1: E ainda tem um perigo, Darleide, são pessoas assim, ó. Eu acho que psicólogo e psiquiatra é pra doido. Aí o camarada ainda vai pedir ajuda de gente que não entende nada do assunto, né?
0: Ainda tem isso, né?
1: Tem isso. É um perigo eu procurar conselho para pessoas que vão me dar péssimos conselhos. Então é um perigo tão grande quanto.
0: E aí, exatamente, Juninho. E aí acontece que ela vai dizer assim, como é que a gente convence? Olha, deixa eu dizer pra você, isso é ciência. A ciência já demonstrou por A mais B que quando uma pessoa não quer ser convencida do contrário daquilo que ela pensa, ela não se permitirá ser convencida. Não adianta. Quando nós temos ideias fixas, dificilmente alguém conseguirá removê-las, a menos que o indivíduo um dia dê essa oportunidade. Mas como é que eu convenço? Quando o indivíduo não quer, não tem convencimento. Aí você vai pedir socorro ao Espírito Santo, que tem argumentos mais profundos, celestiais, para comunicar com aquela cabeça impenetrável pelas vozes humanas. E aí você deixa o Espírito Santo fazer o insondável, em termos humanos, porque ele é celestial, ele é Deus, então ele faça. Agora, você sabe que há corações que resistem ao próprio Espírito.
1: Verdade.
0: Tem gente que se esquece, e quando a palavra diz assim, se hoje ouvirdes a voz do Espírito Santo, não endureça o vosso coração, é porque tem gente que endurece, senão a palavra não diria o que diz.
1: Se na época já acontecia, quando Jesus andava por essas estradas empoeiradas deste mundo, imagina hoje, né?
0: Entendeu?
1: Imagine hoje.
0: Entendeu?
1: Outra pergunta que chegou por aqui, Darleide. Eita, a perguntinha aqui. Deu uma passeada, Darleide.
0: Fugiu.
1: Deu uma passeada, mas prometeu que vai voltar já, já.
0: Boa.
1: Tô falando, tô dizendo, voltou? Só foi chamar por aqui. Darleide, o que fazer? Ah, não, essa daqui a gente fez agora há pouco aqui no nosso consultório.
0: Ah, eu quero novidades,
1: pronto.
0: Eu quero pergunta nova.
1: Então vai chegar aqui, olha. Ah, pronto, Darleide, agora sim, agora confirmou, agora voltou mesmo.
0: Voltou com força.
1: Não, voltou com força mesmo. Então, perguntinha aqui que o pessoal tá mandando, tanto pelo nosso Instagram quanto pelo nosso WhatsApp, é, Darleide, até que ponto as redes sociais atrapalham a nossa saúde mental? Será que é tão maléfico assim?
0: Até o ponto do topo das galáxias, sim, para quem não tem equilíbrio, para quem é descompensado, para quem encontra nas redes sociais fugas para suas questões internas, seus medos ou necessidades, o que seja que ela encontrou alívio ali. Porque é gostoso, né? É gostoso a rede social.
1: Sim.
0: Você tá lá com seus amigos, você vê a vida alheia, você curte, compartilha, comenta, vê discussão, vê treta daqui, vê decolar, vê notícia, vê novidades, vê o que você quiser. Então é extremamente atraente, tá todo mundo afetado por isso. Essa é a realidade.
1: Verdade.
0: Agora, acontece que também é causa de muitas dificuldades relacionais, porque as pessoas não se dão conta de como elas se tornam distantes umas das outras, porque elas preferem dialogar, conversar, discutir com quem está fora nesse universo paralelo das redes sociais e se esquece quem está do lado. Quantas vezes o casal, os dois estão ali na cama e os dois estão cada um com seu celular na sua rede social e eles não dialogaram sobre nada, eles não conversaram sobre nada, eles não sabem um do outro nada. Aí daqui a pouco um vira para o lado, dorme, o outro também, vai até altas horas da madrugada. Ou seja, os prejuízos estão aí, né, gente? Estão aí. Agora, dizer que é sempre maléfico, não. Claro que não. Nós estamos aqui nos utilizando da rádio, nós estamos nos utilizando das redes sociais. Isso, obviamente, gente, ninguém vai discutir que tem o seu valor. E que valor!
1: Verdade.
0: Que lindo que é poder usar essa tecnologia para fazer o bem. Mas quando nós não somos equilibrados, não somos sensatos, quando nós exageramos, quando nós perdemos o ponto, você vai ver uma família inteira ao redor da mesa durante a refeição e eles não estão conversando entre eles. Eles estão curtindo a vida alheia, eles estão falando com os outros, cada um no seu celular. Eles não dialogam. Os filhos, por exemplo, nós temos dados de que os jovens, os adolescentes e jovens estão ficando cerca de 6 horas no quarto, ou seja, longe da família, usando as redes sociais, os jogos eletrônicos, com seus amigos virtuais. Eles não estão 6 horas em contato com seus pais. Entende os prejuízos? É benéfico, mas também o prejuízo vem porque nós somos desequilibrados com relação a isso.
1: A gente não sabe dosar. Né?
0: Não sabe dosar. Os pais não têm um tempo limitado para dar aos filhos. Os filhos querem ir até de madrugada e os pais dizem, eu não sei o que eu faço. E os filhos não dormem, vão para a escola com sono, aí dificulta a aprendizagem. Quer dizer, não é tudo mal, mas faz muito mal. É tanto que tem agora já o diagnóstico de vícios em internet e tratamento, e é um tratamento difícil, viu? As pessoas têm crise de abstinência. Tira o celular da mão delas.
1: Interessante, virou uma... dependendo da quantidade, virou uma droga, né, Darlene?
0: Sim, sim, equiparado ao uso de uma droga. Aciona áreas do cérebro que deixa você numa dependência tal que torna-se, de fato, algo viciante e muito doído de se libertar disso. E, de alguma forma, todos nós estamos já, assim, infectados, né? Ou afetados por essa tecnologia que nós ficamos ali no uso dela, né, da internet e redes sociais. Mas muitos usam para o trabalho, outros têm o seu tempo de usar para diversão, mas não se esquecem da vida real. O problema é se esquecer da vida real.
1: Perfeito. Gente, chegamos a um ponto a seguir aqui do nosso consultório. Eu não gosto de falar ponto final, não. Que história é essa de ponto final?
0: Não, vamos encarar a realidade. Aqui a gente trabalha com a realidade. Acabou sim. Nós vamos frustrar vocês. Lidem com essa frustração. Tenham saudade e fiquem com a gente aqui no próximo consultório.
1: Perfeito.
0: Obrigada,
1: Júlio. E lembra de voltar.
0: Obrigada pela companhia, você. Obrigada você aí de casa também. Um abraço. Deus te abençoe muito e até o próximo.
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1: Eu espero que eu precise tanto quanto eu esta pequena reflexão de dois minutos e pouco, que possas partilhá-la também com os teus amigos. Não é grande sabedoria, mas é a sabedoria que vem da palavra de Deus, é a sabedoria, neste caso, que vem do livro de Provérbios. No capítulo 14 e no verso 6, o sábio Salomão diz-nos assim: o insolente procura a sabedoria e não a encontra. Ao homem prudente é fácil encontrá-la. Por que é que o insolente procura a sabedoria e não a encontra? Porque o insolente, ou o mal educado, que é o significado para a palavra insolente, o mal educado muitas vezes coloca a sua própria sabedoria à frente daqueles que lhe poderão dar sabedoria a ele próprio. Ele pensa, ele acha, ele tem a certeza e, muitas vezes, essa a sabedoria que lhe pode ser acrescentada é criticada por ele e as pessoas retraem-se e não o ajudam. Por outro lado, conforme diz o texto, ao homem prudente é fácil encontrá-lo. Porquê que é fácil encontrar o homem prudente? Porque ele ouve, tem paciência para ouvir, tem paciência para ler, tem paciência para ver alguma coisa que lhe acrescenta valor, que lhe acrescenta conhecimento. Por isso ele pode, porque ele acha, como diz o sábio, só sei que nada sei, ou seja, tudo aquilo que tu me puderes ensinar vai ser um acréscimo para mim. Prezado amigo, prezada amiga, é desta maneira que nós devemos agir. Quando nós lidamos com as outras pessoas, nós temos que pensar que elas têm sempre alguma coisa para nos dar, alguma coisa para acrescentar conhecimento ao conhecimento que já temos. Por isso nós temos que ouvir, por isso é que nós temos dois ouvidos e temos uma única boca. Por isso nós temos que ouvir e temos que aprender. É isso que Deus nos recomenda e é isso que é o melhor para as nossas vidas.
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1: Olá, está no ar mais um Diário da Saúde, o seu espaço em antena, com informação clara e prática para cuidar melhor de si. Hoje vamos falar de um fruto seco que está cada vez mais presente nas nossas cozinhas e não é por acaso. Estou a falar do pistácio, muito popular nas cozinhas do Médio Oriente, onde entra em receitas que vão das bolachas às petadas, o pistácio conquistou também a pastelaria e as sobremesas um pouco por todo o mundo. Com a sua cor verde vibrante e aquele aroma característico a noz e terra, é visualmente apelativo, mas o mais interessante está mesmo no seu valor nutricional. Botanicamente, o pistácio é semente de uma drupa. No entanto, do ponto de vista alimentar, é geralmente classificado como fruto seco. E segundo a dietista Lauren Gleason, é um dos mais saudáveis que podemos consumir. Para começar, impressiona pela quantidade de proteína. Com cerca de 6 gramas por porção, fica apenas atrás dos amendoins, que fornecem 7 gramas, e está ao nível das amêndoas. Para um alimento tão pequeno, é um excelente contributo para a ingestão de proteína vegetal. Em termos de fibra, fornece cerca de 3 gramas por porção, aproximadamente 3 vezes mais do que os cajus. Isto faz do pistácio um aliado importante para a saciedade e para a saúde digestiva. Como resume Gleason, os pistácios possuem um dos melhores perfis nutricionais entre os frutos secos, ricos em proteínas vegetais, ricos em gorduras monoinsaturadas e carregados de fibra, tudo num pacote de baixas calorias. Mas vamos olhar para alguns dos seus principais benefícios. Comecemos pelo coração. Se há nutriente que faz o pistácio destacar-se, é o potássio. Gleason observa que uma maior ingestão de potássio está associada a um menor risco de hipertensão e doenças cardiovasculares. O pistácio contém quase 60% mais potássio do que os amendoins e mais do dobro do que as nozes. Depois, os antioxidantes. O pistácio está entre os alimentos mais ricos em antioxidantes graças ao seu elevado teor de compostos fenólicos. Estes compostos ajudam a combater o stress oxidativo, apoiam o envelhecimento saudável e podem reduzir o risco de doenças crónicas. Curiosamente, segundo Gleason, o pistácio mantém grande parte do seu poder antioxidante mesmo depois de torrado, o que não acontece com todos os frutos secos. E há ainda um benefício muito específico, a saúde dos olhos. Segundo a dietista Rebecca Thomas, o pistácio é rico em luteína e zeaxantina, dois antioxidantes fundamentais para proteger a retina, sobretudo com o avançar da idade. Estes compostos ajudam a proteger contra a luz azul nociva e o stress oxidativo, reduzindo o risco de degenerescência macular relacionada com a idade e cataratas. Além disso, fornece vitamina E e zinco, nutrientes essenciais para a saúde da retina e para uma boa visão noturna. Por fim, falemos de peso. A combinação de proteína, fibra e gorduras saudáveis faz do pistácio um snack altamente saciante, ajudando a controlar o apetite ao longo do dia. E há um detalhe curioso. Numa porção de 28 gramas, cabem cerca de 49 pistácios. Ou seja, obtém mais unidades por porção do que na maioria dos outros frutos secos com um valor calórico semelhante, o que pode aumentar a percepção de quantidade e satisfação. Claro que, apesar de todos estes benefícios, o pistácio deve ser consumido com moderação e integrado numa alimentação equilibrada. O ideal é optar por versões sem sal adicionado e ajustar a quantidade às suas necessidades individuais. Por tudo isto, que tal trocar hoje aquele snack menos nutritivo por um punhado de pistácios? Pequeno no tamanho, grande nos benefícios. Ficamos por aqui no Diário da Saúde. Termino com a mensagem que já tantas vezes aqui repeti. Pequenas escolhas diárias fazem uma grande diferença a longo prazo. Até ao próximo episódio.
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0: dia. 2 Pedro, capítulo 3, versículo 8. A palavra efêmero descreve algo que dura apenas um dia. Quando juntamos efêmero com ptera, asa em grego, obtemos efemeroptero, o nome científico de um grupo de insetos alados que vivem apenas um dia. São as efeméridas. Na verdade, passam anos como larvas aquáticas escondidas no fundo dos rios e lagos. Mas, no dia em que se tornam adultas, emergem da água, abandonam o corpo antigo, abrem as asas brilhantes e voam. Têm menos de 24 horas para acasalar, pôr ovos e completar o ciclo da vida. Depois morrem, fiéis à sua natureza efêmera. Os ovos ficam na água e o ciclo recomeça. Comparadas às efeméridas, outras criaturas vivem muito tempo. Uma tartaruga chegou aos 152 anos, mas isso não é nada comparado com Matusalém, que viveu 969 anos, lemos em Gênesis 5:27. E mesmo assim, a Bíblia diz que 1000 anos são como um dia para Deus. O que importa não é a duração da vida, mas como usamos o tempo que Deus nos dá. Uma efeméride cumpre a sua missão em apenas um dia. Também nós recebemos tempo suficiente para cumprir o propósito de Deus para a nossa vida.
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3: Voltamos a estar na sua companhia para lhe trazer mais um A Minha Terra. Comprometido, no programa de hoje vamos ter connosco a Junta de Freguesia de Terrugem, passado mais uma vez pelo processo de desagregação, e mais concretamente vamos ter o privilégio de estar à conversa com a Presidente Ana Cláudia Branco Rolo, doravante Cláudia Rolo. Cláudia, mais uma vez, bem-vinda.
4: Muito obrigada. Boa tarde a todos. Em primeiro lugar, permita-me agradecer à rádio por este convite para estarmos aqui hoje e para divulgar aquilo que se faz na nossa freguesia, quem somos e o que queremos para a nossa população e para a nossa freguesia.
3: Muito bem. Eu permita-me fazer a pouca gentileza de começar a nossa conversa de uma forma mais descontraída e desde já meter-me consigo, até porque me é devido, enfim, começar desta maneira. Porque antes de falarmos da freguesia em si, vamos falar um pouquinho de como é que a Cláudia Rolo chega precisamente à junta de freguesia. Esteve durante 8 anos no executivo e, entretanto, há a possibilidade de poder vir como cabeça de lista a candidatar-se. No entanto, eu soube em confidências, mesmo feitas ao microfone aqui da rádio, que a sua história é muito parecida com a história de um amigo meu que era paraquedista. Ele entrou para os paraquedistas e, claro, toda a família que era muito próxima estava ansiosa pelo primeiro salto, todos os processos antes do primeiro salto. E quando lhe perguntámos o que é que ele sentiu a primeira vez que saltou, o que ele disse foi um empurrão nas costas. E eu ouvi que com a Cláudia foi exatamente a mesma coisa, ou seja, foi preciso um empurrão nas costas para assumir a candidatura como cabeça de lista, porque não tinha muita vontade, ou pelo menos achava que ainda não era o momento certo. Por isso, conte-me tudo sem me esconder nada. Como é que aconteceu?
4: É verdade. Quando pensamos que iria-se avançar com a desagregação das freguesias, começamos aqui a pensar em várias hipóteses. Nós vínhamos de uma união de freguesias em 8 anos, em que eu fazia parte desse executivo, tínhamos uma equipa, estávamos muito habituados à realidade da união de freguesias, e nessa altura começamos a falar na desagregação e começam a ser ouvidos alguns nomes como possibilidade para candidatos à freguesia da Terrugem. Eu sou da Terrugem desde sempre, tenho muito orgulho, muita vontade de ver a minha freguesia prosperar, mas nunca pensei que fosse eu a cabeça de lista para alguma vez poder vir a ser a presidente, não é? Para a freguesia. E portanto eu própria sugeria vários nomes, tinha várias ideias, porque queria realmente que o candidato fosse alguém que estivesse à altura da freguesia e à altura daquilo que se

0: esperava, porque foi uma freguesia que começou novamente do zero, portanto eu sabia as dificuldades que viriam, porque eu estava lá e portanto tinha noção da realidade, ao contrário de muita gente que acharia que era um processo fácil, não é verdade, iria ser um processo muito difícil, e eu tinha essa consciência, e daí também eu ter essa preocupação em arranjar alguém que fosse um candidato à altura para a nossa freguesia. Nunca eu, é verdade. No entanto, o meu nome começa a ser ouvido e quem me dá esse empurrão e diz vai, porque tu és capaz, foi o meu colega do Executivo, José Alberto Carvalho, também ele candidato a São João das Lampas, e por isso também nós criamos aqui alguma cumplicidade e amizade durante este período de campanha, porque ele acabou por me empurrar a mim, eu acabei por achar que ele também seria um bom candidato, e acabamos por nos amparar muito aqui um no outro durante todo o tempo de campanha, e o que facilitou a nossa vida, porque acabamos por ter aqui um divórcio favorável, foi um bom divórcio, continuamos.
1: Já ouvi essa expressão em alguns sítios.
0: É verdade, foi um bom divórcio, este foi realmente um bom divórcio, e um divórcio em que continuamos a ter bastantes partilhas, portanto, a São João das Lampas e Terrugem, apesar de serem freguesias separadas hoje, ainda temos muita coisa em comum e ainda continuamos a trabalhar muito em conjunto, quer a nível de funcionários, quer a nível logístico. São duas freguesias, neste momento, cada uma com a sua realidade, é verdade, mas estamos muitas vezes em partilha, e isso é muito importante, e também tem facilitado, quer do lado de São João, quer do lado da Terrugem, a vida a todos os fregueses, porque não há nada como estarmos em união e equipa neste contexto.
1: Até porque é uma realidade muito específica, engraçado, não é? Porque é uma realidade muito específica das duas freguesias. As instituições que estão ora de um lado, ora do outro, servem ambas as freguesias. Aquilo que distingue as freguesias de forma cultural distingue ambas as freguesias, e há, portanto, essa particularidade. No entanto, enfim, faço aqui em confidência, estávamos a falar em off, e precisamente nos seus 8 anos anteriores, eu estava aqui a puxar pela minha memória, e estou-me a dar conta agora que ambos foram candidatos como independentes, portanto, nos 8 anos anteriores. Agora que estão mesmo como independentes, continuam, eu diria, tão unidos como foram sempre naquela altura, porque nós percebemos até pelo testemunho que já tivemos aqui, não é, pelo presidente de São João das Lampas, ele próprio manifestava essa proximidade, essa amizade que se mantém agora, até para benefício das duas uniões de freguesia. O que é que levou, para além, enfim, daquilo que foi a amizade, que, como, enfim, a Cláudia já partilhou connosco, avançar em termos de projetos? O que é que a Cláudia pensou na altura que podia trazer, portanto, à sua candidatura?
0: A mudança. Era muito necessária uma mudança na nossa freguesia. Foram 12 anos de união, 12 anos em que correram bem, é verdade, mas havia muito trabalho por fazer na freguesia. E eu comecei a pensar em várias ideias que tinha para dinamizar a freguesia, principalmente criar aqui com a população uma relação de proximidade, com a população e com as coletividades. Nestes 8 anos... acabei por ter uma grande ligação às coletividades, às associações da união de freguesias, e ainda hoje mesmo com a separação continua a estar ligada às coletividades e continua a estar presente.
1: Eu acho isso fantástico, um é chamado para a outra freguesia, o outro
0: exatamente.
1: É chamado para a outra freguesia.
0: É isso mesmo.
1: Continuam a ser os dois presidentes das duas uniões de freguesia.
0: É verdade, criamos aqui uma grande ligação com as coletividades e com as associações, e essa vontade de eu querer criar uma proximidade também me levou a aceitar este desafio, porque a experiência deu-nos aqui a oportunidade de perceber aquilo que corria bem e aquilo que poderia ser melhorado. E apesar de termos um executivo muito bom durante os 8 anos, que foi o tempo que eu participei no executivo da União de Freguesias, o executivo era o nosso presidente de junta, o Guilherme Ponce Leão, era um bom presidente, muito ativo, muito próximo da população. E nós éramos um executivo que trabalhávamos também em conjunto, cada um com as suas funções. Eu tinha o pilar da ação social, por exemplo, partilhado com o presidente, mas não é a mesma coisa fazer parte do executivo como vogal e ser presidente de junta. E foi isso que eu comecei a perceber. Senti que, sendo presidente de junta, iria ter a capacidade de fazer mais e melhor pela minha freguesia, aproveitando aquilo que tinha aprendido no passado e colocando em prática as minhas ideias, e depois também com a minha nova equipa poder em conjunto chegarmos mais longe para a população, porque a própria população sentia necessidade desta divisão, e apesar de todos termos uma boa relação, o que é certo é que a população queria muito a desagregação das freguesias, porque queriam mais proximidade.
1: Claro.
0: E essa era a proximidade que eu queria dar à população.
1: Sei também, e faço mais uma confidência, prometo que é a última, que achava que era muito nova para assumir as funções. E a minha pergunta, podia elaborar de várias maneiras, mas vou fazê-la da forma mais simples possível. Porquê?
0: Eu achava que tinha dois pontos que não me eram favoráveis. A idade, por ser muito nova, e achei que poderiam achar que teria falta de experiência pela minha idade, o que não era verdade, porque desde muito cedo comecei a trabalhar e comecei esta vida política e com a experiência que tinha no executivo, mas achava que poderia ser um ponto negativo para quem, para os eleitores que iriam ter que fazer uma escolha, e também o facto de ser mulher. É a primeira vez que uma mulher iria concorrer a ser candidata a uma junta de freguesia, neste caso a Terrugem, que estamos a falar de uma aldeia rural, e achei que isso poderia não ser bem visto, poderiam não confiar na minha capacidade pelos dois motivos, o facto de ser mulher e o facto de ser muito nova. Afinal, correu
1: tava,
0: bem.
1: Estava enganada.
0: Estava enganada.
1: Muito bem. Agora sim, e porque já falou na equipa, vamos aproveitar a deixa para falar precisamente sobre a equipa. A escolha, todos nós conhecemos o processo político, sabemos como é que ela depois acaba por acontecer, mas a distribuição dos pluros, enfim, e a própria equipa acaba por ter uma decisão muito pessoal de quem assume a cabeça de lista, que foi, no caso, a Cláudia. Porquê a escolha e porquê a forma como foram distribuídos os pluros?
0: A palavra de ordem da campanha e aquela que nós temos vindo a trazer até aqui é a proximidade. E quando eu comecei a fazer a minha equipa, a minha preocupação principal foi que todas as aldeias, ou quase todas as aldeias, tivessem representatividade. E então comecei a fazer uma lista, olhando para cada aldeia e percebendo quem seriam as pessoas mais impactantes e que me poderiam trazer mais benefícios.
1: Penso que foi uma estratégia conjunta também.
0: Foi uma estratégia conjunta. Porque é isso.
1: Foi uma estratégia da junta e
0: conjunta. É verdade, é verdade. E achamos que para trazer proximidade teríamos que ter connosco pessoas de cada aldeia e pessoas que nos trouxessem uma mais-valia, que acrescentassem alguma coisa à nossa lista, à nossa campanha e depois aos 4 anos. E esse foi o primeiro passo. Depois de ter a lista formada, então comecei a conhecer cada uma das pessoas de forma mais intensa e percebi quem seriam aqueles que poderiam ter mais disponibilidade e mais capacidade para estar ao meu lado ao longo destes 4 anos. Sendo nós uma freguesia grande em território, porque temos 23 km² de área, somos também uma freguesia que, ao contrário de ser grande em território, somos pequena em população, e isto permite que tenhamos apenas 3 elementos do executivo. Ficou então a meu cargo a escolha daqueles que seriam os dois que me iriam acompanhar durante estes 4 anos. E o que eu posso dizer é que escolhi bem, escolhi muito bem, porque estes 6 meses foram meses de muito trabalho, e sem esta equipa eu não conseguiria ter já chegado até aqui e já ter feito tanta obra e ter tanta ligação e proximidade às associações, às coletividades e às pessoas, se não fossem os dois elementos do executivo que estão comigo, assim como todos os outros da lista que me têm acompanhado e que nos têm ajudado neste processo.
1: Mas não faz questão de os mencionar nem dizer quais são os postos.
0: Faço, claro que sim, faço, sim senhor. Comigo tenho como tesoureiro o Manuel Fernando, que era uma pessoa muito dedicada à aldeia. Eu fiz questão de, tal como eu que era mulher, ter também uma mulher comigo para trabalhar, porque acho que nós temos uma dinâmica que faz falta à freguesia, e ter um homem que tivesse já alguma experiência dentro da freguesia, para que os três em conjunto pudéssemos partilhar ideias, e muitas vezes temos ideias que divergem, e é isso que é importante, não é? E por isso a minha escolha passou por ter um homem da freguesia com experiência, quer a nível do associativismo, coletividades, mas também com a população. Sim,
1: sim, não tão política, que era o que eu ia dizer.
0: Não tinha experiência
1: mas
0: política.
1: Tinha uma proximidade muito grande, até em palestras e coisas assim.
0: Exatamente,
1: género,
0: era uma pessoa já
1: próxima,
0: com muita proximidade da população, que é o Manuel Fernando, e foi ele que eu escolhi para ser o tesoureiro, e achei que, devido à experiência que ele tinha, deveria ficar com o pelour do cemitério e das feiras e mercados, e tem corrido realmente muito bem. E depois achei que precisava aqui de trazer uma dinâmica a esta junta de freguesia, e escolhi uma mulher para estar comigo, que era uma pessoa que eu não conhecia, sabia a competência e a capacidade que tinha, porque já estava ligada à Associação de Pais, e era daí que eu sabia o que poderia esperar dela, mas não era uma pessoa que estava, com quem eu tinha uma relação próxima. E hoje posso dizer que somos realmente amigas e que foi uma grande escolha, porque a Andreia Madeira tem sido uma excelente companheira neste percurso. Ela tem o pelour da comunicação, tem o pelour da ação social, da saúde e da informática, e tem sido um trabalho incrível que ela tem feito nestas áreas, porque é uma dedicação extrema. E só eu é que consigo, por exemplo, uma freguesia muito pequenina, só eu consigo estar a tempo inteiro. Os meus colegas têm a vida profissional deles, e por isso eu tenho uma admiração ainda maior por tudo aquilo que eles têm feito ao longo destes meses, e porque eu sei que eles vão continuar a ter durante estes 4 anos, porque para além da vida profissional deles, têm uma dedicação muito, muito grande à freguesia, e têm sido o meu braço direito e o meu braço esquerdo, e por isso acho que nós vamos vingar e vamos daqui a 4 anos conseguir cumprir aquilo que nos propusemos.
1: Eu tinha acabado de dizer há pouquinhos minutos que não ia fazer mais nenhuma inconfidência, não é assim, mas para quem nos está a ouvir via rádio, eu tenho que fazer essa inconfidência, que a Andreia está connosco também aqui no estúdio. E a verdade é que ambas estão constantemente juntas no espaço público também, enfim, partilham também essa proximidade, enfim, nas diferentes iniciativas que têm estado a desenvolver nestes primeiros meses de mandato. Está feita a apresentada a equipa e os pelouros. Vamos agora para nos sentarmos um pouquinho na própria freguesia. Com conhecimento muito grande das necessidades, mas também com conhecimento das possibilidades, porque são duas realidades. A desagregação, muitas vezes quem nos está a ouvir não tem noção que a desagregação vai trazer desafios financeiros grandes para ambas as freguesias agora. Portanto, mesmo eu imaginando que aquilo que são os seus projetos, os seus sonhos, possam estar mais melindrados com aquilo que depois que é a realidade que encontra, eu vou deixar para a parte mais final da nossa conversa os projetos e sonhos, e para já para aquilo que são as prioridades. Na sua opinião, o que é que gostaria de ver feito primeiro?
0: Como já lhe disse, nós, o facto de termos apenas 4.600 eleitores não nos permite ter uma verba que atinja as necessidades que nós precisávamos para a freguesia. Porque temos 23 km², temos 19 aldeias, e 500 mil euros têm que ser mesmo muito bem geridos para conseguirmos fazer obra. No entanto, nós temos aqui temos um executivo camarário que nos tem acompanhado e tem estado a trabalhar connosco para podermos ter aqui alguns projetos, e por isso também nos dá aqui alguma visibilidade para o futuro, no sentido de termos alguma esperança que vamos fazer obra. Nós neste momento já começamos com algumas obras, só passaram 6 meses e eu assumo que já fizemos muito trabalho. Claro que começamos por aquelas que achávamos que eram as prioridades, temos muita coisa por fazer, mas começamos pelas prioridades, e para já começamos com o nosso cemitério. Já fizemos uma grande obra no cemitério, onde dedicamos uma verba elevada, mas que era uma obra pedida pela população há muito tempo e achamos que deveria ser feita. Estamos neste momento dedicados às pinturas daquele que é o nosso património, estamos a pintar o nosso cemitério, estamos a começar a pintar todos os nossos lavadores e fontanários, porque havia realmente essa necessidade. Tínhamos tudo, apesar dos cuidados que foram havendo durante os 8 anos, as coisas foram degradando e havia necessidade de pintar. Estamos a começar, temos um património muito vasto e portanto não vamos conseguir fazer tudo no primeiro ano, mas a nossa expectativa enquanto executivo é que em 2 anos consigamos recuperar o nosso património. Temos também o objetivo de fazer 2 parques infantis. É impossível para a Junta de Freguesia a construção destes parques infantis, mas como temos aqui o apoio da Câmara, estamos com eles a trabalhar no sentido de poder fazer projetos e termos 2 parques infantis, quer em Lameiras, quer em Alcombal, que são 2 aldeias que neste momento começam a ter um número muito elevado de crianças.
1: E que parece que se estão a fixar, o que é bom sinal.
0: Sim, sim. E por isso também achamos que era importante dar às nossas crianças esta oportunidade de também ter um espaço para elas, assim como alguns jardins que já estamos a começar a pensar para fazer no futuro, passeios. Temos vários projetos, não projetos apenas da Junta de Freguesia, porque não temos essa capacidade financeira, mas projetos que esperamos fazer em conjunto com a Câmara Municipal de Sintra, e eu realmente vejo um futuro risonho, porque penso que são projetos viáveis e que vamos conseguir executar ao longo dos 4 anos. Nós também iniciamos o mandato com um objetivo claro, que seria a abertura dos CTT. Foi uma situação que tivemos que rever durante o mandato da União de Freguesia, tivemos que fechar na altura o CTT, mas sempre foi uma decisão que não foi clara para mim, com a qual eu não concordava, e sempre achei que se um dia tivesse essa oportunidade iria voltar a abrir os Correios, e ao fim de 3 meses tínhamos os Correios na Junta de Freguesia a funcionar. Portanto, acho que
1: é uma coisa que parece tão banal para todos nós, não é?
0: Não, e não é, mas acho que isso foi foi um passo claro daquilo que nós queremos fazer, porque nós propusemos-nos, dissemos que iríamos abrir os Correios, iríamos fazer, e quisemos mostrar que nós não estamos aqui para dizer que vamos fazer, nós estamos aqui para fazer. E eu acho que essa foi a forma de mostrar aquilo que nos propusemos, não é? E que o nosso papel principal aqui é olhar para as necessidades da população e, de facto, executar para que a população tenha os serviços necessários ao seu dispor. Assim como já é público que vamos ter o espaço cidadão na nossa freguesia. Nós não tivemos aqui muita sorte. Ao fim de 2 meses de estarmos no executivo da Junta de Freguesia da Terrugem, recebemos o balcão. Nós temos um edifício onde estava alugado ao Santander Tota. E ao fim de 2 meses recebemos os gerentes da loja a dizer que a loja iria ser fechada. Não foi recebido por nós da melhor forma, porque a população não gostou, achou que nós estávamos envolvidos. Não estávamos envolvidos, como é óbvio, não somos nós que decidimos o balcão que fecha.
1: Há aqui uma circunstância que é, enfim, a maior parte das pessoas que nos estão a ouvir pode não conhecer a realidade da Terrugem em si mesmo, que tem uma zona rural muito grande, e depois eu diria que está tudo muito concentrado numa zona muito pequenina, ali urbana, onde tem os serviços, está tudo numa zona muito pequenina. Falhando essa zona com serviços à população, toda a Terrugem se sente, não é? Portanto, nós percebemos que fechar um balcão desses no outro lado qualquer poderia ser apenas um fecho, não é? E tem um impacto muito grande. E, portanto, naturalmente as pessoas sentiram isso de uma forma mais...
0: E nós aqui não éramos a favor desta decisão, mas não poderíamos fazer nada contra isso, e tivemos ali umas situações mais difíceis, porque a população achava que era este executivo que estava a pedir para que o balcão saísse, e que nós tínhamos imensas ideias para a loja. Não, não era verdade, não tínhamos nenhuma ideia para a loja, gostávamos muito de ter o balcão.
1: Esse tipo de recepção também é o preço da proximidade, não é?
0: É, de todo. E nós sentimos muito isso, todos os dias nós sentimos isso. Nós somos tão próximos da população que a toda a hora recebemos mensagens, recebemos telefonemas, porque nós também, foi isso que nós nos propusemos e foi isso que nós pedimos à população. E agora estamos a ter, é o preço a pagar, e bem, porque nós queríamos essa proximidade. Mas, como nem tudo é mau...
1: Abriu-se aqui uma janela de oportunidade.
0: Abriu-se uma janela de oportunidade, porque nós não controlamos... o banco, mas tivemos aqui a oportunidade da Câmara Municipal de Sintra nos sugerir o aluguer da loja para abrir um espaço cidadão. E, portanto, perdemos um serviço, mas vamos ter aqui um serviço que vai ser muito importante para a população, e acho que é mais um pontapé de saída para aquilo que nós pretendíamos em relação, porque passaram 6 meses, e em 6 meses temos o CTT, temos o espaço cidadão, temos vários projetos a decorrer, já estamos com várias obras, quer na pavimentação de algumas aldeias, que também fazia muita falta. Tínhamos algumas estradas que não eram alcatroadas há muitos anos e já estavam numa situação muito de extremo perigo. Já era mesmo de extremo perigo, e neste momento já estamos a ver obra feita, e isso é importante, quer para nós, porque ninguém mais do que aqueles três que estão no executivo quer ver a freguesia arranjada, em boas condições, apesar das pessoas dizerem, não fazem nada. Não, ninguém mais quer que se faça alguma coisa do que nós, não é? Nós queremos sempre ver mais alguma coisa feita. Agora, temos é que ver escolher o que é prioridade e ao longo dos 4 anos ir definindo o que é que se vai fazendo em cada ano, e essa é uma decisão do executivo e a população tem que respeitar, porque nós fomos escolhidos para fazer essa escolha e portanto é isso que nós estamos a fazer.
1: Muito bem. Ao longo da nossa conversa, a Cláudia já partilhou alguns daqueles que são os desafios que até nós, grande parte das pessoas, já conhece da própria freguesia, outros não tão conhecidos, mas já mencionou, enfim, a própria geografia, uma população muito, muito reduzida, logo automaticamente um orçamento também mais reduzido, são desafios naturais, enfim, da terrugem ser terrugem. Mas a pergunta mesmo assim tem que ser feita. Uma coisa é olhar para 8 anos, enfim, que estava a trabalhar, não, enfim, tendo a última palavra, mas certamente fazendo parte de uma equipa que falava muitas vezes em uníssono e, portanto, muitas das decisões passavam por toda aquela equipa, mas agora tem, enfim, a responsabilidade de encabeçar as decisões. No seu entender, quais são as principais, eu diria, os principais obstáculos da freguesia? Porque às vezes quem nos ouve saber também as características da freguesia e as suas dificuldades naturais ajuda muitas vezes a entender as vossas decisões.
0: Sim, é verdade. Nós, o facto de sermos uma freguesia rural, temos aqui dois problemas que... Eu acho que não é só para nós, há várias freguesias a passar pelo mesmo, mas nós temos aqui uma grande dificuldade neste momento com as ervas, porque somos uma freguesia rural e grande parte são as aldeias, têm muitas ervas, e depois temos aqui um problema, temos parte da população que quer que se corte as ervas e que se coloque a química, e depois temos outra parte da população que diz que não se pode fazer isso, e nós não conseguimos aqui todos os dias.
1: Pois a recolha dos verdes que se assume a essas duas.
0: A recolha dos verdes, a recolha das verdes e a recolha dos monos,
1: claro.
0: Que é, aqui também é outra das nossas dificuldades. Eu costumo dizer que a nossa maior dificuldade deste executivo são a recolha de verdes e monos, e são as ervas.
1: Só para descansar, até agora, todos os presidentes de junta que passaram por essa cadeira onde está agora, manifestaram esse o maior problema.
0: Eu acho que
1: mas sei. Também estou à vontade, porque já estive aí a direção dos SMAS a falar sobre o mesmo problema. Mas sim, é uma realidade do nosso concelho.
0: Mas é ingrato para as juntas de freguesia, porque nós fazemos, e eu aí tenho que enaltecer o trabalho dos meus funcionários, nós fazemos um trabalho brilhante na recolha de monos, nós temos a carrinha na rua constantemente a apanhar monos e chegamos muitas vezes, e nós executivo, fazemos este acompanhamento e vamos ver que realmente foram recolhidos, o que é que foi recolhido ao longo do dia, e muitas vezes nós fazemos a recolha dos monos e ao fim de 2 horas volta lá estar. Portanto, é um trabalho muito ingrato para nós, porque depois ouvimos as pessoas dizerem não fazem nada, não recolhem, não vieram buscar, e depois também não percebem que nós não temos já a capacidade
1: para dar
0: resposta a todos os monos que nos são colocados. E depois é óbvio que nós não queremos uma freguesia cheia de monos, e nós até temos os nossos funcionários muitas vezes a fazer aqui quer o sábado, quer o que seja preciso, ou às vezes até o fim de semana, se há muitos monos, se há alguma situação mais que fuja ao controle, nós tentamos que eles estejam à altura e que vão fazer a recolha, mas não conseguimos. É um trabalho inglório e sentimos muito isso. E os verdes na nossa freguesia, é uma freguesia rural e não há nada a fazer. Temos muitos verdes e as pessoas não querem as ervas, mas depois também não querem ver, não querem que se coloque a química, nós cortamos, e isto é verídico, nós temos muitas pessoas a enviar e-mails a dizer que as ervas não são cortadas, e não é verdade. Nós estamos em seis meses nós já cortamos todas as aldeias, a nossa equipa já passou por todas as aldeias a cortar a erva, mas a erva ao fim de 2 meses está pronta para ser cortada outra vez. É impossível, em 19 aldeias é impossível, nós conseguimos manter sempre tudo cortado e limpo, é impossível, mas não é fácil, porque as pessoas, quem não está no dia-a-dia a acompanhar este processo, tem alguma dificuldade em perceber porque é que o trabalho não é feito, mas o trabalho é feito. Na realidade o trabalho é feito, não tem a visibilidade que nós gostávamos que tivesse.
1: Mas claramente há a percepção de que seria necessário reforçar equipas, seria necessário mudar estratégias para que fosse feito mais vezes. A questão é que depois não há orçamento, não há condições para responder, eu diria, com a mesma eficácia em todas as áreas de intervenção que a junta de freguesia tem para fazer. Mas normalmente as pessoas também não têm essa noção, porque... Enquanto o contexto da ajuda social dá a sensação que a solução tem que ser a Santa Casa da Misericórdia, independentemente da Santa Casa da Misericórdia, que me desculpe, enfim, a brincadeira, mas todas as, enfim, associações são quase a Santa Casa da Misericórdia, porque elas é que devem a ajuda. Acontece um pouquinho com as juntas de freguesia. Muitas vezes não é da responsabilidade da junta de freguesia, muitas vezes é do poder mais central ou camarário, mas quem está próximo é que representa esse poder e, portanto, é lhes exigir, é em cima dos vossos ombros que cai essa, responsabilidade. Mas uma população também bastante envelhecida.
0: Sim.
1: Um parque escolar que foi perdendo muitas crianças ao longo dos anos, parece que também com alguns imigrantes está a retomar aqui, portanto está a trazer uma nova vida ao concelho, à freguesia, mas que mostra também que podem surgir preocupações a curto prazo, abertura de creches, espaço, ou seja, pode-se prever uma realidade que não é só da Torruja, enfim, das diferentes freguesias. Amanhã podemos estar a viver uma Torruja indiferente. Para já ainda não é uma preocupação do vosso executivo, ou seja, isso ainda não é uma realidade da Torruja, mesmo que possa vir a ser no futuro.
0: Não, nós aqui, o que nós sentimos é que a nossa população mais envelhecida estava muito isolada. E então criámos um projeto de Torruja Ativa, a Vida Sénior, que é um projeto em que tira os nossos idosos de casa com várias atividades. Temos uma atividade mensal que fazemos, que é a Voltinha Saloia, em que todos os meses os nossos séniores podem ir visitar algum monumento do concelho, quer do nosso concelho, quer concelhos vizinhos. Temos alguns eventos destinados aos nossos idosos, quer, por exemplo, quer na sede da Junta de Freguesia, quer também em parceria com a Câmara Municipal de Sintra, como por exemplo no Olga Cadaval. Todos os meses os nossos séniores vão ao Olga Cadaval assistir quer a um teatro, quer a, este mês por exemplo
1: musical.
0: Tiveram sim,
1: muitas
0: musical.
1: Vezes feitos por
0: este
1: eles próprios.
0: Este mês foi feito por eles próprios, foi muito interessante porque tiveram 3 dias dedicados aos séniores, mas com trabalhos apresentados por eles próprios, e portanto também isso, essa é uma forma de nós tirarmos os nossos idosos de casa e acabar um bocadinho aqui com o isolamento que eles passavam. E estamos também a preparar aqui algumas novas situações para que eles possam conviver. Temos o projeto com o Rodrigo Tico esta semana, por exemplo, na quinta-feira passo a mensagem, mas na quinta-feira vamos ter na coletividade de Vila Verde à tarde uma atividade em que ele vai fazer com os nossos séniores. Estamos também a pôr aqui um projeto que será de movimento para os nossos séniores, com professor de ginástica, será feito 2 vezes por semana para que eles próprios também possam trabalhar o seu físico e também não estejam sempre sentados e em casa e tristes e olhar para a televisão, e possam conversar, possam fazer alguma ginástica. E nós temos aqui algumas ideias que ainda não serão divulgadas, porque também já estamos muito no início, mas temos aqui algumas ideias que vamos pôr em prática no próximo ano, porque realmente a população sénior é uma grande responsabilidade para nós, porque todos nós um dia vamos estar sozinhos, todos nós um dia vamos estar mais isolados, e portanto eu também quero que um dia haja essa preocupação quando formos nós nessa situação, e é uma preocupação deste executivo, os nossos séniores.
1: Muito bem, já mencionou a Vila Verde como, enfim, eu diria uma das associações / coletividades / associativismo, porque tem um bocadinho de tudo, muito importantes na freguesia, mas não é só. A Torruja é feito demais, por isso eu pergunto, dou-lhe a oportunidade para falar um pouquinho e honrar aqueles que são alguns dos parceiros, eu diria, quase que essenciais para a junta de freguesia na freguesia.
0: Sim, nós temos cerca de 13 associações e coletividades na freguesia. E isso também tem sido um crescimento que nós temos sentido desde a nossa entrada no executivo. Nós proporcionámos muito isso já na altura da campanha, porque eu trazia essa experiência de São João das Lampas. São João das Lampas era uma freguesia muito dinâmica no que diz respeito às coletividades e associações. E muitas vezes eu comentava isso, porque a Torrugem era mais... não era tão dinâmica. Pronto, eu queria dizer mais... temos várias coletividades, mas as coletividades, as atividades que faziam eram cerca de uma vez por ano, era uma festa da aldeia, não eram atividades que ao longo do ano tirassem as pessoas de casa e trouxessem aqui um bocadinho também de união à população. E nós proporcionamos isso. Em campanha fomos sempre trazendo essa ideia de dinamizar as coletividades, as associações, de incentivar as pessoas, e isso também com a nossa equipa, incentivar as pessoas a que fizessem parte destas coletividades, e sentimos que as coletividades têm vindo a crescer. O associativismo na nossa freguesia tem vindo a crescer. Nós temos, por exemplo, o Rancho. Há muitos anos que o Rancho estava inativo e agora estamos muito orgulhosos porque vemos que o Rancho voltou.
1: Mas que já foi marca, já foi um ícone da freguesia.
0: Já foi um ícone da freguesia e hoje está de parabéns. Hoje é o aniversário do Rancho. Portanto, também por isso gostava de enaltecer aqui o trabalho deles e este regresso do Rancho. Estão com muita força e isso deixa-nos muito, muito felizes, porque era isso que nós pretendíamos para a freguesia. Temos também a coletividade da Cabrela, Silva, Faião e Casais de Cabrela, que também teve aqui há algum tempo com um pouco de dinamismo e agora estão com imensos eventos, têm feito imenso trabalho, inclusive vão estar em parceria connosco também em agosto. Nós, para além do projeto de Rugem Ativa Vida Sénior, vamos ter este ano uma colónia de férias para as nossas crianças da freguesia, quer para aquelas que residem na freguesia, quer para aquelas que os pais trabalham na freguesia, porque o mês de agosto é um mês em que não há tanta oferta e nós achamos que deveríamos criar essa oferta para as crianças, também de forma a facilitar a vida dos pais. Como nós não tínhamos um espaço físico para fazer este projeto, em parceria com a coletividade, vamos fazer na coletividade da Cabrela. E por isso também é bom ver que as pessoas estão a trabalhar em prol da comunidade e também a eles. Eles têm feito um trabalho excelente. Nós inclusive vamos comemorar no próximo ano os 500 anos da paróquia e do território da freguesia e vamos abrir os festejos na festa da Cabrela. É muito importante que estas coletividades dinamizem aquilo que têm nas suas aldeias, porque também é a forma de nós, executivos, estarmos mais próximos da população, porque não somos nós que vamos proporcionar estes eventos. Nós podemos colaborar e ajudar, mas precisamos que as próprias coletividades os dinamizem.
1: Peço desculpa ter interrompido. A verdade é que muitas dessas coletividades acabaram ao longo dos anos por ir fechando portas, esmorecendo naquilo que era o seu papel do associativismo, exatamente porque muitas vezes não tinham o apoio que precisam, porque também sabemos, enfim, e a Cláudia mais que ninguém deve saber isso, enfim, com a experiência que tem, é que sem o apoio muitas vezes da Câmara, da Junta de Freguesia, elas também não têm condições para subsistir. Portanto, tem que haver aqui uma parceria, eu diria, partilhada, uma responsabilidade partilhada, mas também uma parceria partilhada, não é?
0: Sim, é verdade. E nós temos estado muito presentes e também acho que isso incentiva a que as coletividades e as associações também queiram dinamizar o seu trabalho e fazer mais eventos, porque têm esse apoio da Junta de Freguesia. Nós temos a Banda Filarmónica das Lameiras e também ainda há pouco tempo tivemos a assistir às atuações deles e também é um grande orgulho porque é um marco da nossa freguesia, a banda das Lameiras. A coletividade também está a funcionar, mas tem todos os anos tem vindo a funcionar e eu até comentei isto este ano no festejo do 1º de maio, que foi interessante ver a adesão. Nota-se realmente que cada vez mais as pessoas estão a sair de casa para ir às festas, para conviver, e também só assim é que faz sentido. Para quem prepara uma festa, só faz sentido se vir realmente que as pessoas estão lá e que acompanham e que sentem interesse naquilo que está a ser feito.
1: Tem que haver o sentimento de pertença, não é? Ou seja, quando se percebe que as entidades todas estão envolvidas, que o próprio poder local está envolvido, está a apoiar, as pessoas sentem um sentimento de pertença e de valorização da sua terra. E há aqui também, eu diria, uma realidade extra, não é? Porque assim, quer queremos, quer não, quer São João das Lampas, quer Terrugem, agora tem que ganhar novamente também a sua própria identidade, não é? E é um trabalho a ser feito e que não é feito de um dia para o outro.
0: É verdade, é verdade. Nós, por exemplo, sentimos isso também com... Nós temos uma coletividade de Vila Verde, a Sociedade, com um espaço físico incrível e que também não era dinamizada para além dos bailes que faziam à sexta-feira. E uma das nossas quase que exigências foi: por favor, façam alguma coisa desta coletividade e vamos dar vida a isto. E nós sentimos que estamos a ser ouvidos, porque já vão fazer um evento no próximo domingo, estão a receber-nos na coletividade. Se não houvessem pessoas a trabalhar na coletividade, não era possível nós utilizarmos o espaço para fazer também estas nossas ações que fazemos. Nós temos feito também ações de sensibilização com a GNR, em parceria com a Câmara Municipal, e usamos as nossas coletividades. Se as nossas coletividades não tiverem vida, nós não podemos utilizar as coletividades. E, portanto, por isso mesmo, nós, Junta de Freguesia, o nosso executivo, tem feito essa força para que as coletividades e para que as pessoas das aldeias se dediquem à coletividade, que se dediquem ao associativismo, porque isto é realmente muito importante. Eu tenho essa experiência e eu acho que quem vem para um cargo político deveria passar por isso. Eu tive 8 anos também como presidente de uma associação de jovens, de uma aldeia, em conjunto, são duas aldeias próximas, e então fizemos uma associação das duas aldeias. Duas aldeias que não, há muitos anos que não tinham nada, que não havia um evento, que não, as pessoas queriam ir a um almoço, a uma festa, teriam que ir a outras aldeias, e as pessoas sentiam muito essa necessidade. E então começamos do zero, criamos uma associação, e hoje fazemos uma das maiores festas da freguesia, tirando a nossa festa de São João do Golado em agosto, mas fazemos uma das maiores festas da freguesia, mas tivemos que começar de algum lado, e essa experiência também me traz aqui alguma, é daí que eu tiro também a vontade de proporcionar às outras coletividades que devem estar lá, devem fazer e devem unir a população da aldeia, porque só assim é que faz sentido.
1: Muito bem. Certamente que, como fez em campanha e que prometeu, que queria ser uma presidente mais próxima. O que, enfim, para alguém que acompanha um pouquinho de perto aquilo que era a realidade anterior, que já eram bastante presentes, quer uma presidente, quer agora o outro presidente, a gente imagina que também tenham vida pessoal, vida particular, deve acontecer também. Uma coisa era a Cláudia, outra coisa é agora a presidente, que se mantém com o mesmo compromisso de estar presente, mas ainda faz uma proposta maior, que é ainda estar mais presente. Como é que isso é possível? Ou seja, como é que é possível alguém que já era bastante presente na comunidade prometer ainda mais a presença? Porque esta pergunta vem com, não é com uma rasteira, mas com um objetivo, que é perceber como é que a participação que quer, porque essa proximidade vai trazer mais participação da cidadania, porque as pessoas vão se queixar mais, não é? Tem a presidente ali ao lado, vão se queixar à presidente, vão fazer pedidos à presidente. Portanto, isso é quase uma forma natural de comunicar que a Cláudia já tinha, que agora, por inerência, tem ainda mais. Mas houve aqui uma aposta paralela, que foi nas redes sociais, e nós percebemos a mudança logo assim que este executivo chegou. Como é que é feita esta estratégia de proximidade com, enfim, com a Terrugem?
0: Com muita dedicação. Quer eu, quer o meu executivo, temos nos dedicado muito à Junta de Freguesia. Temos aqui, somos da Nova Aldeias, mas temos aqui a vantagem de cada um de nós pertencer a uma aldeia diferente, de ter uma equipa de várias aldeias que nos vai transmitindo os problemas de cada aldeia, e isso permite que aconteça essa proximidade. Cada dia que recebo uma mensagem dizer que há um problema naquela rua, eu, passado pouco tempo, estou naquela rua para ver o que se passa, e por isso também deixei um bocadinho aqui a minha vida profissional para me dedicar a 100% à Junta de Freguesia. Obviamente que a vida familiar tem que estar cá e faz parte, e dedico-me inteiramente à minha vida pessoal. No entanto, a Junta de Freguesia veio-me trazer aqui uma mudança a nível profissional, e tive que fazer aqui uma escolha, mas foi uma escolha de dedicação à freguesia, e é por isso que eu consigo ter a relação de proximidade. Os meus colegas de executivo estão comigo sempre que podem, que é muito tempo, fazem um esforço muito grande para também eles participar o máximo de horas possível na freguesia e no que está a acontecer na freguesia. Eu acho que só com esta dedicação é que isto é possível. Muito. Nós temos o exemplo do próximo fim de semana, uma freguesia em que há um ano atrás praticamente não acontecia nada. Nós, no próximo fim de semana, temos o dia inteiro cheio de eventos nas diversas localidades. Temos de manhã um evento que está a ser organizado pela Junta de Freguesia. Vamos comemorar o Dia da Criança no recinto da nossa feira. Vamos aproveitar que temos a feira e com o Dia da Criança, vamos dinamizar aquilo que já acontece na Terrugem e vamos proporcionar às crianças uma manhã diferente. Este é um evento organizado pela Junta de Freguesia. Temos um almoço organizado pela Associação de Jovens Godigana e Carnaçada na localidade de Godigana, também um almoço dedicado à população. Temos uma missa porque comemora-se em Alcolumbal os festejos de Alcolumbal e, portanto, vamos ter uma missa também. Temos a comemoração do Dia da Criança durante toda a tarde na coletividade de Vila Verde, uma coletividade que também não tinha qualquer dinâmica e neste momento já estão a organizar um Dia da Criança. Portanto, todos estes eventos mostram, são a prova da proximidade que começa a haver, não só da junta, do Executivo da Junta de Freguesia para com a população, mas a união da própria população. Porque quando estes eventos só acontecem porque há adesão, né? Porque as pessoas gostam, porque as pessoas querem estar. E isso é a resposta àquilo que nós nos comprometemos.
1: Muito bem. Sendo que houve também claramente uma aposta também nas redes sociais, não foi?
0: Houve uma grande aposta nas redes sociais. A comunicação eu acho que é essencial e nesse caso a Andreia Madeira tem feito um trabalho incrível, porque nós podemos fazer muita coisa, mas se não for divulgada, não é visível às pessoas, porque não, ninguém sabe aquilo que é feito. E nós temos o cuidado, nós ouvíamos muito isto, porque ainda há um bocadinho esta situação de é funcionário público, não faz nada. Isso não é verdade. Os nossos funcionários muitas vezes foram criticados por não fazer ou porque não se via o trabalho feito. Não se via o trabalho feito porque não era divulgado. Neste momento os funcionários são os mesmos, só que divididos pelas duas freguesias. Nós temos 4 funcionários de rua e 4 funcionárias no escritório connosco. E o que é certo são as mesmas pessoas, não mudou nada. Portanto, o trabalho não há mais trabalho feito. Pode haver uma melhor organização, porque eu estou o tempo inteiro com eles, a freguesia é mais pequena, porque não é a união, e estamos o tempo inteiro a trabalhar em conjunto, e pode haver aqui uma melhor organização, mas os funcionários são os mesmos. O que é que acontece? O que acontece é que nós estamos a divulgar aquilo que é feito por eles, e daí parecer que está a haver mais trabalho feito. Mas a comunicação tem sido o nosso forte, mesmo a nível das associações e coletividades. Nós temos feito aqui um trabalho muito positivo, porque também estamos muito presentes sempre nos eventos e temos feito esta partilha para que toda a freguesia consiga acompanhar o que está a ser feito. E como são 19 aldeias e 19 aldeias muito distantes, não é? Assim todos conseguem acompanhando o que está a ser feito em toda a freguesia.
1: Muito bem, vamos agora para a parte final em que eu tinha prometido que iria voltar a ela para falarmos de sonhos, sendo que agora dou liberdade precisamente para que possa sonhar, mesmo para além, enfim, dos desafios que conhece da freguesia, mesmo as questões financeiras, podendo, diria quase que esfregar a lâmpada dos desejos, que sonhos é que gostaria de ver realizados na freguesia?
0: A nossa freguesia é uma freguesia que tem muito espaço para crescer. Nós somos uma freguesia em que não temos não temos uma população muito grande a nível habitacional, mas somos uma freguesia em que temos muitas pessoas que trabalham na nossa área industrial, temos uma área industrial muito grande em Alcolumbal, em Lameiras, em Hermês, e temos muitas fábricas e isso traz muita gente à nossa freguesia. O que nós gostávamos de ver era de facto ver a freguesia crescer a nível habitacional, porque nós temos muitos jovens que gostavam de ficar a morar na nossa freguesia.
1: Fixação dos jovens.
0: Sim, gostavam de ficar a morar na nossa freguesia.
1: A revisão do PDM prometida é uma ajuda?
0: É uma ajuda e nós estamos muito expectantes em relação a isso e acreditamos que é um passo que vai ser dado e para nós vai ser muito importante. Vai ser muito importante porque nós temos um território vasto, mas depois não temos habitação. Portanto, esse é o nosso maior problema. O meu sonho era terminar com a questão do lixo, mas isso não vai passar por uma solução nossa. Eu acho que aqui a solução é sensibilizar as pessoas para ter esse cuidado. Nós até criamos, porque nós andamos sempre aqui a tentar arranjar soluções para os problemas da freguesia e já criamos uma situação de recolha porta a porta para evitar ter a freguesia com os monos ao lado dos caixotes do lixo. Portanto, da nossa parte tem havido muito essa preocupação. Mas falando em sonhos, era terminar com o lixo que está a acontecer neste momento, que é muito. Eu não sei onde é que as pessoas têm tanto sofá e tanto colchão para depositar nos caixotes do lixo. O que é certo é que existe, mas nós, junta de freguesia, já estamos a fazer a recolha porta a porta e por isso também eu divulgo isso, porque é mesmo importante. Eu acho que se toda a gente for sensível a isto e cada vez que tiver lixo, em vez de colocar à beira da estrada, ao pé do caixote do lixo, se ligar para a junta de freguesia, nós vamos lá e recolhemos. Não há essa necessidade, mas a questão do lixo é realmente o meu sonho. A habitação não é um sonho, porque eu acho que é possível, portanto é um sonho concretizável. E depois temos aqui a questão das nossas crianças, dos nossos séniores. Eu acho que é mesmo importante, e nós temos estado a trabalhar nesse sentido, mas é mesmo importante olhar para os séniores da freguesia. A nossa população é muito envelhecida e nós temos realmente que criar resposta para eles, ter soluções, porque o futuro é igual para todos nesse sentido, e se nós não criarmos respostas agora, vai chegar uma altura em que não vai haver oportunidade. Temos aqui também a situação dos nossos jovens. Há uma promessa da Câmara Municipal de Sintra de fazer um novo polo para o ensino básico no nosso agrupamento de escolas do Alto dos Moinhos, portanto também vem trazer aqui uma lufada de ar fresco à nossa freguesia. As nossas associações de coletividades já é um sonho concretizado, porque realmente já estão a dinamizar e já estão a trabalhar dentro daquilo que nós pretendíamos, e portanto isso é muito importante. Já temos um rancho, já temos a nossa banda, temos associações, temos associações de pais também, que são muito dinâmicas. Temos dois lares reformados também na nossa freguesia, portanto eu acho que esse já é um sonho também concretizado. Agora é só ir limando algumas arestas e melhorando. O que queremos mesmo é pavimentação, parques infantis, jardins. É o que nós temos para ter uma freguesia que corresponda àquelas expectativas da nossa população. Porque o que queremos ver é crescimento, mas quando digo crescimento, é crescimento moderado, não é? Que as pessoas queiram realmente viver na nossa freguesia, mas não por necessidade, sim por opção. É isso que nós pretendemos.
1: A nossa conversa chega ao fim, mas dizer mais uma vez à Cláudia, e aproveito também para dizer à Andreia, enfim, que tem a pasta da comunicação, já o disse em off, mas quero dizê-lo em on, as portas da rádio não estão abertas, estão escancaradas para divulgar tudo aquilo que foram as vossas iniciativas, para ser também porta-voz das vossas dificuldades e, quem sabe, muitas vezes também o apelo para alguma necessidade que a própria Junta possa estar a precisar. Portanto, a disponibilidade é total, vamos nos encontrar sempre que acharem oportuno. E agradeço mais uma vez a vossa presença e até uma próxima oportunidade.
0: Nós é que agradecemos esta oportunidade.
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